Alice, Kid Abelha. Aqui na seleção musical da tua rádio, pra você, com a gente nesta quinta-feira. Paz e bem, uma boa noite, obrigado aí pela companhia. Agora o som de ABBA.

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2: 9:31.
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4: 15 graus.
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1: Agora 9h33, de volta com você aqui na Rede Tua Rádio. Antes de mais músicas, deixa eu trazer aqui a participação do Mário Vivan, né? Hoje um pouco mais cedo, para trazer agora um destaque aqui da região, né? A partir de Veranópolis, a partir aqui da tua Rádio Veranense. Diga lá, Mário.
2: A tradição do canto coral em Veranópolis inicia um novo capítulo com a chegada da maestrina Cibele Tedesco ao comando dos corais municipais. Com ampla experiência na área da música e da regência coral, Cibele assume a missão de dar continuidade ao trabalho desenvolvido pela maestrina anterior, Franciele Zimmer, no município, fortalecendo uma das mais importantes expressões culturais da comunidade e incentivando a participação de novos integrantes nos grupos. Cibele está falando sobre o esforço pela manutenção dos corais.
3: Inclusive, as políticas públicas hoje em dia são bem favorecidas, né? Tanto a nível federal como estadual e municipal, né? Que bom, e que tivessem mais ainda políticas públicas para que isso acontecesse. Porque, como eu disse, né? É uma atividade que não requer muito custo, né? Porque a prega vocal ou a voz é um instrumento musical que todo mundo tem, embora as pessoas digam que ai, não tenho voz para cantar. Essa frase assim se ouve sempre, né? E na verdade não. O canto em si, ele é ele é educativo, a gente consegue, ele é lúdico, a gente consegue aprender diversas coisas para fazer com a voz, né? A gente se comunica através da voz. Obviamente, as pessoas que têm algum problema fisiológico, né, de nascença, enfim, as pessoas que são surdos mudos, eles têm mais têm dificuldade para fazer isso. Ou os laringostomizados, não sei bem se é essa palavra. As pessoas que também tiveram problemas na vida e tiveram que retirar, né, a prega vocal, enfim. Então, isso dificulta. Mas, no restante, todo mundo pode cantar. Não existe essa de, não tenho voz.
2: Cibele também fala sobre aprender a cantar.
3: Tanto a Franzinha, que era a anterior maestra dos coros, a gente é muito amiga e a gente trabalhou já muito juntas, né, no mesmo grupo aqui no coro municipal, e tanto ela quanto eu, a gente tem essa certeza de que é possível a gente aprender a afinar, aprender a se compreender com o canto, com a sua voz, né? Porque tem muita, eu vou te dizer que por esses 40 anos que eu tenho de canto coral, a gente vai compreendendo e entendendo as pessoas, e as próprias pessoas que vão se permitindo a gente tentar descobrir, porque eu digo, não tem uma chave de fenda que eu diga, abre a boca aí que eu vou apertar o parafuso. Não tem como, e nem no ouvido. Então, a gente, na comunicação entre o maestro, o professor de canto, né, o fonoaudiólogo, com a pessoa, que está fazendo esse, tá tentando, né, se descobrir como cantor, tem uma, através é imaginativo esse negócio. A gente fala, ó, pensa como uma criança, pensa como é a voz de tal, pensa mais leveza, sabe? Então são palavras que a gente vai dizendo e que a pessoa vai se descobrindo. Eu acho que a música, ou então o canto, ele tem uma questão psicológica ligada, sabe? É muito interessante, assim, quando as pessoas começam a se descobrir. É incrível, né? Tem a musicoterapia, que é uma parceira direta com o canto coral e que explica tudo isso, né?
2: Os ensaios terão início no dia 17 de julho e serão realizados semanalmente no Espaço de Cultura e Arte de Veranópolis, o ECAV. As atividades contemplam o coro infantil a partir das 6 da tarde, o coro infanto-juvenil às 7 da noite e o coro adulto às 8 horas da noite, sempre às sextas-feiras. Segundo a nova maestrina, os corais estão de portas abertas para receber novos participantes, oferecendo à comunidade a oportunidade de desenvolver a técnica vocal, compartilhar experiências e fortalecer a cultura do canto coletivo no município. Da tua Rádio Veranense de Veranópolis, Mário Vivan.
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0: O som de Lionel Richie, fechando mais um bloco, né? Mais uma hora de sucessos aqui na tua rádio. Agora 1:01. Olha, Rio Grande do Sul tem aviso da Defesa Civil para tempestades severas e risco de tornado. Período mais crítico ocorre entre a noite de amanhã, sexta-feira, e o sábado. Previsão indica granizo, rajadas de vento intensas e instabilidade, começando pelas regiões sul e oeste do estado. Pois é, serão eventos localizados, foi o que aponta aí a Defesa Civil, né, sobre essa onda de tempestades aqui no estado, né? O órgão emitiu alertas, então, para tempestades e potencial de elevação de arroios e rios durante o final de semana. Bom, depois do intervalo, no próximo bloco eu vou trazer a previsão completa do tempo para amanhã, sexta-feira. Renato Machado, referência do telejornalismo brasileiro, morre aos 83 anos no Rio. Jornalista morreu na manhã desta quinta-feira na Clínica São Vicente, na Gávea, zona sul da capital fluminense. A causa da morte foi insuficiência cardíaca. Um dos grandes nomes, né, do telejornalismo brasileiro, ele teve uma carreira de mais de 40 anos na TV Globo, onde marcou gerações de telespectadores. Foi apresentador do Bom Dia Brasil, do Jornal da Globo e do RJTV. Integrou a bancada do Jornal Nacional, trabalhou como correspondente internacional e repórter especial e recebeu indicação ao Emmy Internacional. 10 da noite.
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3: 10:01.
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1: 14 graus.
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1: Agora 10:04 da noite desta quinta-feira, paz e bem aí para você, obrigado pela companhia, né? Pela audiência aí do outro lado, no trabalho, no trânsito, em casa, com o rádio ligado, então conectado, né? Via internet, no site, no aplicativo, muito obrigado aí pela companhia aqui na Rede Tua Rádio. Lá no finalzinho do nosso programa, a prece, a bênção hoje com a participação do Frei Antoninho Pascoalon. Frei Antoninho é vigário da paróquia São Luís Gonzaga, em Veranópolis. E agora a hora do nosso texto, a mensagem dessa noite com o título Abrindo Porta ou Abrindo a Porta.
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1: Numa terra em guerra, havia um rei que causava espanto. Cada vez que fazia prisioneiros, não os matava. Levava-os a uma sala que tinha um grupo de arqueiros em um canto e uma imensa porta de ferro do outro, a qual haviam gravadas figuras de caveiras. Nesta sala, ele os fazia ficar em círculo e então dizia: vocês podem escolher morrer flechados por meus arqueiros ou passarem por aquela porta e por mim lá serem trancados. Todos os que por ali passaram escolhiam serem mortos pelos arqueiros. Ao término da guerra, um soldado que por muito tempo servira ao rei disse-lhe: senhor, posso lhe fazer uma pergunta? Diga, soldado. O que havia por trás da assustadora porta? Vá e veja. O soldado, então, a abre vagarosamente e percebe que, à medida que o faz, raios de sol vão adentrando e clareando o ambiente, até que, totalmente aberta, nota que a porta levava a um caminho que sairia rumo à liberdade. O soldado, admirado, apenas olha o seu rei, que diz: eu dava a eles a escolha, mas preferiram morrer a arriscar abrir esta porta. Meus amigos, quantas portas nós deixamos de abrir pelo medo de arriscar? Quantas vezes perdemos a liberdade apenas por sentirmos medo de abrir a porta de nossos sonhos? 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
1: Agora 10h22, olha, o sol aparece em todo o estado, amanhã é sexta-feira. No extremo sul, o gaúcho, áreas de instabilidade com formação prevista no Uruguai podem trazer chuva e temporais até o final do dia. Uma poderosa e incomum corrente de jato de baixos níveis, corredor de vento entre 1.000 e 200.000 metros de altitude, que se origina na Bolívia, ganha força sobre o território gaúcho. Venta forte e muito forte do quadrante norte, na maioria das cidades, com rajadas intensas em algumas delas. A corrente de jato traz um ar úmido, quente, com uma tarde atípica de muito calor, especialmente na Grande Porto Alegre e no interior gaúcho. Portanto, esse dia aí que antecede, né? Também essa mudança mais brusca no tempo, com esse alerta que falei já mais cedo, né, da Defesa Civil, sobre onda de tempestades aqui no estado no final de semana. Bom, então amanhã ainda um dia de bastante calor, né, atípico para essa época do ano. Por exemplo, em Vacaria, mínima 12, máxima 26. Passo Fundo, mínima 16, máxima 29. Caxias do Sul, mínima 16, máxima 29. Porto Alegre, mínima 18, máxima 33. Torres, Litoral Norte, mínima 17, máxima 31. Pelotas, mínima 19, máxima 31. Santa Maria, mínima 22, máxima 32. Para uma sexta, então, de forte calor e vendavais com risco de danos, né? Como já falamos, fica o alerta, então, a partir desta sexta, para este quadro que teremos aqui no estado nos próximos dias. 10h24.

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2: 10 horas e 27 minutos.
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5: 14 graus.
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1: 10:30. Joca Martins e Projeto Taureando, Corcoviando. Mais um mate aqui no Tua Essência.

Os fatos do dia. Em 1911, nasceu o ator brasileiro Paulo Gracindo. Fez muitas radionovelas. Na televisão, fez personagens inesquecíveis e também fez diversos filmes. 1920...

0: nasceu a cantora Elisete Cardoso. Ela morreu em 1990. Em 1930, o Papa Pio XI proclamou Nossa Senhora de Aparecida como padroeira do Brasil. Em 1934, a Assembleia Constituinte promulgou a Constituição e elegeu Getúlio Vargas presidente da República do Brasil. Em 1944, a primeira legião da Força Expedicionária Brasileira desembarcou na Itália e se juntou aos exércitos dos aliados na Segunda Guerra Mundial. Em 1969, foi lançada a missão espacial norte-americana Apolo 11. Esta foi a primeira missão tripulada a chegar na Lua. Três astronautas estavam a bordo: Collins, Aldrin e Armstrong. Mário Vivan, para a tua rádio.
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Tá aí então, Olga de Souza, né? Corona. Hoje na história, para dar uma animada também nessa noite, né? Valeu, Mari Vivan. Faltando 20 minutos para as 11 e agora tem Rony Von, Cachoeira.

0: Detonautas e o retorno de Saturno aqui na seleção musical da tua rádio, fechando mais um bloco, né? Mais uma hora nesta noite de quinta-feira. Paz e bem aí pra você. Obrigado mais uma vez por estar com a gente. Olha só, destaque do site tuarádio.com.br. Em Veranópolis, Escola Municipal de Educação Infantil Irmã Laura recebe melhorias na área externa. As ações oferecem um ambiente mais seguro, confortável e acolhedor para os alunos. E já que estamos falando em Veranópolis, outro destaque, capacitação de médicos altera atendimento nas UBSs, né? Na verdade, alterou aí durante o dia, né? Especialmente nas UBSs de Veranópolis durante esta... Aliás, não, é amanhã. Eu achei que era hoje, é amanhã. Vou repetir então aqui, a capacitação de médicos altera atendimento nas UBSs de Veranópolis amanhã, sexta-feira, dia 17, isso mesmo. Apenas a UBS Central manterá atendimento médico. Então teremos essa alteração aí, né, na dinâmica das UBSs em Veranópolis. Mais detalhes no site tuarádio.com.br.
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4: 10 horas e 56 minutos.
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1: 14 graus.
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Exagerado, Frejá com Zélia Duncan, abrindo a última hora já, né, do Tua Essência desta quinta-feira. Paz e bem para você no trabalho, no plantão, para quem já foi para cama, né? Obrigado aí também. Bom descanso, viu, para você, bom sono logo mais. Vamos em frente agora na sequência de sucessos, YouTube.

0: Dire Straits, fechando mais um bloco de sucessos aqui na Rede Tua Rádio. Olha, a parceria entre a Universidade de Caxias do Sul e ONG já garantiu tratamento a 29 cavalos resgatados de maus tratos aqui no estado. Animais atendidos na clínica de grandes animais chegam em estado crítico e, após recuperação, retornam ao santuário ou seguem para adoção responsável. A notícia completa está no site tuaradio.com.br. Intervalo e eu volto já já para a última parte do Tua Essência desta quinta.
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1: 11:27.
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1: 14 graus.
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1: Muito bem, de volta então já para o último bloco, né? Parte final aqui do Tua Essência. Muito obrigado mais uma vez pela companhia aqui na Rede Tua Rádio. Já já tem a prece, a bênção hoje com Frei Antoninho Pascoalon, Frei Antoninho é vigário na paróquia São Luís Gonzaga, em Veranópolis. E vamos começando então o último bloco, o último te aproxiga com Wilson Paim, Che Coração.
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Ponto final em mais uma edição do Tua Essência. Gratidão aí pelo carinho da tua companhia, da tua audiência, né? Quem esteve aí com a gente, quem vai seguir, né? Após o intervalo, vem aí a madrugada da Rede Tua Rádio. Mas fechamos este ciclo neste dia de hoje em mais um momento de prece. E quem conduz este momento para a gente hoje é o Frei Capuchinho Antoninho Pasqualon.

0: Senhor Deus, queremos sempre sermos agradecidos e manifestar como vossos filhos e filhas os louvores por mais este dia que está para findar. Tantas coisas boas aconteceram durante esta jornada. Muitos encontros, palavras amigas, ouvidas e vividas, abraços e gestos de amizade e de amor incondicional. Expressões de alegria, de felicidade, vividas na família, no trabalho, no lazer, nos momentos mais simples da vida, procurando sempre levar alegria, fé, esperança e muito amor. Muitas são as provações do dia a dia, mas queremos sempre deixar e comunicar aos irmãos a verdadeira alegria, a alegria que brota de um coração que acredita e que deseja fazer algo pelo bem dos irmãos de caminhada. A maior alegria é podermos testemunhar a vossa presença, sendo cada dia instrumentos de vossa paz, de vossa felicidade e amor para todos. Ao findar esta jornada, vos agradecemos por tudo e vos pedimos a bênção para o dia que vai iniciar. Que o Divino Pai Eterno, pela intercessão da Mãe da Misericórdia, vos conceda a bênção da saúde corporal e espiritual. Em nome do Pai, do Filho e do Espírito Santo. Amém.
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3: 11 horas e 57 minutos.
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6: 14 graus.
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Olá, seja muito bem-vindo à madrugada da Rede Tua Rádio nesta sexta-feira. Depois do Tua Essência, chegando para te fazer companhia até às 5 horas da manhã, com a música, com as mensagens, a reflexão nesse novo dia que se inicia a partir de agora. É claro que você também vai conferir os espaços da informação, os materiais produzidos aqui pela nossa central de conteúdos. Muito obrigado pela tua audiência, você que está aqui na Rede Tua Rádio, em uma das emissoras que integram a nossa rede. Bom dia! Boa sexta!

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1: Olá, meus amigos e caros ouvintes. Temos uma sexta-feira com o tempo seco e quente predominando aqui na região da Serra e Campos de Cima da Serra, ao contrário das áreas mais lá do sul do estado, onde áreas de instabilidade já devem trazer chuvas associadas a tempestades. Aqui na nossa região, nós vamos ter um dia com a presença do sol, variação de nebulosidade e calor. Os ventos estão soprando predominantemente de norte e noroeste, são ventos quentes em que alguns momentos vêm com rajadas que podem ser mais expressivas. Em áreas lá do oeste, noroeste, centro do estado, metade sul, rajadas que podem passar de 90 km por hora. Aqui na nossa região, o vento também eventualmente tem algumas rajadas mais intensas, mas em menor velocidade. Bom, no sábado, a instabilidade vai estar predominando em grande parte do Rio Grande do Sul. Mas aqui na nossa região ainda vamos ter a presença deste ar bastante quente e que vai alimentar, que vai seguir alimentando a frente fria que vem se deslocando pelo estado. Ou seja, ao longo do sábado, a frente fria já deve tomar conta de toda a metade sul do Rio Grande do Sul, além do centro e oeste, noroeste. Aqui na nossa região da Serra e Campos de Cima da Serra, vai ser mais para o domingo que este sistema vai trazer chuvas mais expressivas e acompanhadas também de temporais. Com a previsão do tempo, Kátia Valente.
0: Previsão do tempo. Meia-noite e 17 minutos.

da Rede Tua Rádio. Você que está nessa madrugada, muito obrigado pela companhia, muito obrigado pela audiência. Nós vamos juntos até às 5 horas da manhã, com os nossos quadros, com as nossas mensagens, os momentos de reflexão, né? Que a gente dá aquela respirada mais funda, faz aquele momento de espiritualidade sempre presente aqui na Rede Tua Rádio. Bom dia!

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1: Nosso pequeno encontro, breve encontro, um momento de silêncio interior. Vamos refazer nossa vida, reanimar nosso dia. E o pensamento assim nos diz: quem mais ama é quem melhor sabe calar. Quem mais ama é quem melhor sabe calar. Quem mais ama é quem cala, de fato. O amor não precisa de muitas palavras. O amor simplesmente tem sua linguagem, que é universal. E como faz bem calar diante dos fatos e dos acontecimentos? Normalmente nós falamos demais, comentamos demais, queremos explicar tudo. No final de tudo, sentimos que não foi válido, que nada ajudou nossas muitas palavras. Que possamos continuar amando e também silenciando diante de tantos acontecimentos. Porque quem mais ama é quem melhor sabe calar. Que o Senhor esteja a teu lado para te defender, dentro de ti para te iluminar, diante de ti para te indicar o caminho, atrás de ti para te guardar, acima de ti para te abençoar. Que o Senhor nos abençoe, em nome do Pai, do Filho e do Espírito Santo. Amém.
2: Meia-noite e 38 minutos.

Madrugada de sexta-feira e você fazendo companhia aqui pra gente e a gente fazendo companhia pra você aqui na Rede Tua Rádio. Vamos juntos até às 5 horas da manhã. As mensagens, a boa música pra embalar esse novo dia. Boa sexta-feira a todos.

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1: A crise dos deslocamentos na Colômbia hoje representa uma das emergências humanitárias mais graves e, ao mesmo tempo, menos visíveis no cenário global. Apesar de sua magnitude, o país sul-americano ocupa o terceiro lugar na lista de crises esquecidas do Conselho Norueguês para Refugiados, CNR, que anualmente destaca situações em que milhões de pessoas deslocadas recebem pouca atenção da mídia, financiamento escasso e limitado comprometimento político internacional. A Colômbia foi marcada por mais de 60 anos de conflito armado interno, uma das guerras mais longas da América Latina. Mesmo após o acordo de paz de 2016 com as Forças Armadas Revolucionárias da Colômbia, FARC, a violência não desapareceu. Grupos armados remanescentes, organizações criminosas e dissidentes guerrilheiros continuam disputando o controle de vastas áreas rurais. Isso gerou uma instabilidade crônica que afeta particularmente as regiões periféricas, onde o Estado tem uma presença limitada e muitas vezes frágil. Segundo o Conselho Norueguês para Refugiados, milhões de pessoas foram forçadas a fugir de suas casas e muitas ainda vivem em condições de deslocamento interno, sem perspectiva de retorno seguro. A crise não diz respeito apenas aos deslocados internos. A Colômbia também é um país de trânsito e de acolhimento para um grande número de migrantes e refugiados venezuelanos, o que agrava a já vulnerável população. Isso cria uma enorme pressão sobre os serviços públicos, as comunidades locais e os sistemas de assistência humanitária. Um dos aspectos mais dramáticos da situação é o chamado confinamento forçado. Em muitas áreas rurais, comunidades inteiras são impedidas de sair de suas aldeias devido à presença de grupos armados que controlam estradas, acessos e recursos. Isso significa que as pessoas não apenas estão deslocadas, mas, em alguns casos, também estão presas em seus territórios, privadas da liberdade de movimento, do acesso a alimentos, cuidados médicos e educação. As populações indígenas e afro-colombianas estão entre as mais afetadas, muitas vezes por viverem em áreas estratégicas ricas em recursos naturais ou em corredores de tráfico ilegal. O relatório do Conselho Norueguês para Refugiados enfatiza que a crise colombiana é particularmente complexa porque combina elementos de conflito armado, crime organizado, desigualdades históricas e uma fraca presença institucional em regiões periféricas. Portanto, não se trata de uma situação linear, mas de um mosaico de crises locais que se sobrepõem e se retroalimentam. As tentativas de fortalecer a paz também enfrentam obstáculos, já que a fragmentação dos grupos armados dificulta um processo de negociação estável e duradouro. De uma perspectiva humanitária, as necessidades são enormes e multidimensionais. As pessoas deslocadas precisam de moradia segura, acesso à água potável, cuidados de saúde e apoio psicológico, bem como proteção legal para evitar despejos ou novas formas de violência. O Conselho Norueguês para Refugiados atua em diversas áreas do país com programas que incluem educação para crianças deslocadas, apoio à subsistência, distribuição de ajuda emergencial e assistência jurídica. No entanto, a dimensão das necessidades supera em muito os recursos disponíveis. Um fator crucial que explica por que a crise é descrita como esquecida é justamente a falta de atenção internacional. Emergências globais com grande cobertura midiática tendem a desviar recursos e interesse político, deixando crises prolongadas como a colombiana estruturalmente subfinanciadas. Isso se traduz em uma resposta humanitária insuficiente em comparação com o número real de pessoas afetadas. O relatório destaca que a combinação de cobertura midiática precária, apoio financeiro limitado e fraca iniciativa diplomática contribui para manter milhões de pessoas invisíveis.
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2: Uma hora e 15 minutos.

aí a boa música da Rede Tua Rádio nessa madrugada de um novo dia, né? De um novo dia, que você tenha um excelente dia pela frente. É o desejo de toda a nossa equipe, de todos os profissionais que fazem parte da Rede Tua Rádio. Para você que está nos acompanhando em casa, para você que está trabalhando, fazendo um plantão nessa madrugada, muito obrigado pela companhia, muito obrigado pela audiência. Lembrando que você está sintonizado em uma das emissoras da Rede Tua Rádio. Bom dia!

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1: Se você está deprimido, você está vivendo no passado. Se você está ansioso, você está vivendo no futuro. Se você está em paz, você está vivendo no momento presente. Existe somente uma idade para a gente ser feliz. Somente uma época na vida de cada pessoa em que é possível sonhar e fazer planos e ter energia bastante para realizá-las, a despeito de todas as dificuldades e obstáculos. Uma só idade para a gente se encantar com a vida e viver apaixonadamente e desfrutar tudo com toda a intensidade, sem medo nem culpa de sentir prazer. Fase dourada em que a gente pode criar e recriar a vida, a nossa própria imagem e semelhança, e vestir-se com todas as cores e experimentar todos os sabores e entregar-se a todos os amores sem preconceito nem pudor. Tempo de entusiasmo e coragem, em que todo desafio é mais um convite à luta que a gente enfrenta com toda a disposição de tentar algo novo, de novo e de novo, e quantas vezes for necessário. Essa idade, tão fugaz na vida da gente, chama-se presente e tem a duração do instante que passa. 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
2: Uma hora e 37 minutos.

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1: 17 de julho, Dia da Proteção das Florestas e Dia Mundial do Emoji. Os aniversariantes do dia? O cantor Ronivon.

0: Os fatos do dia. Em 1934, Getúlio Vargas foi eleito presidente da República pela Assembleia Constituinte. O mandato seria exercido até a realização das eleições diretas de 1938. O pleito, no entanto, não aconteceu devido ao golpe de 1937. Em 1944, nasceu o ex-jogador de futebol, treinador e comentarista Carlos Alberto Torres. Em sua longa carreira, atuou como lateral direito, tendo sido um dos símbolos do clássico futebol brasileiro, eternizado pela conquista do tricampeonato mundial na Copa do Mundo FIFA de 1970 no México. 1955. Foi inaugurada a Disneylândia na Grande Los Angeles, nos Estados Unidos. Sua construção foi a realização de um sonho de Walt Disney. Até hoje, o local é o parque temático mais visitado do mundo. 1987. Foi lançado nos cinemas dos Estados Unidos Robocop, o policial do futuro. O filme chegou aos cinemas brasileiros em 8 de outubro do mesmo ano, 1994.
1: Quase, Taffarel! Vai partir! Vai que é sua, Taffarel! Partiu, bateu! Acabou! Acabou! Acabou! É tetra! É tetra! É tetra!
0: Após um jejum de 24 anos, a seleção brasileira venceu a Itália e conquistou o título de tetracampeão mundial na Copa do Mundo dos Estados Unidos. Em 1995, morreu aos 84 anos o automobilista argentino Juan Manuel Fangio. Ele dominou a primeira década da Fórmula 1, ganhando o campeonato mundial 5 vezes. Em 2007, ocorreu a queda do Airbus A320 da companhia aérea TAM no aeroporto Congonhas, em São Paulo. 187 pessoas estavam a bordo. Foi considerado um dos piores acidentes aéreos da história brasileira. Dezenas de gaúchos morreram, incluindo personalidades gaúchas, como o ex-presidente do Internacional, Paulo Rogério Moretti, e o deputado federal, Júlio Redecker, e também empresários da região da Serra. Em 2014, outra tragédia aérea. Um avião de passageiros da Malaysia Airlines, com 298 pessoas, foi abatido por um míssil. Ele sobrevoava a Ucrânia, na região da fronteira com a Rússia. Todos a bordo morreram. Mário Vivan, para a tua rádio.
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1: Olá, meus amigos e caros ouvintes. Temos uma sexta-feira com o tempo seco e quente predominando aqui na região da Serra e Campos de Cima da Serra, ao contrário das áreas mais lá do sul do estado, onde áreas de instabilidade já devem trazer chuvas associadas a tempestades. Aqui na nossa região, nós vamos ter um dia com a presença do sol, variação de nebulosidade e calor. Os ventos estão soprando predominantemente de norte e noroeste, são ventos quentes em que alguns momentos vêm com rajadas que podem ser mais expressivas. Em áreas lá do oeste, noroeste, centro do estado, metade sul, rajadas que podem passar de 90 km por hora. Aqui na nossa região, o vento também eventualmente tem algumas rajadas mais intensas, mas em menor velocidade. Bom, no sábado, a instabilidade vai estar predominando em grande parte do Rio Grande do Sul. Mas aqui na nossa região ainda vamos ter a presença deste ar bastante quente e que vai alimentar, que vai seguir alimentando a frente fria que vem se deslocando pelo estado. Ou seja, ao longo do sábado, a frente fria já deve tomar conta de toda a metade sul do Rio Grande do Sul, além do centro e oeste e noroeste. Aqui na nossa região da Serra e Campos de Cima da Serra, vai ser mais para o domingo que este sistema vai trazer chuvas mais expressivas e acompanhadas também de temporais. Com a previsão do tempo, Kátia Valente.
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2: 2 horas e 17 minutos.

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0: nosso Pai nos ama. Por isso, mais uma vez, meditando e cantando.
1: Quem ama, canta.
0: E quem canta, reza duas vezes.

amor. Madrugada de sexta-feira e eu, Daniel Rodrigues, vou ficando por aqui. Quem chega agora para te fazer companhia até às 5 horas da manhã é ele, Gilmar Ferreira. Em nome do Daniel, em nome de toda os colegas que integram aqui a Rede Tua Rádio, que você tenha um excelente dia pela frente, paz e bem e santa alegria.

0: e seus 39 companheiros. Jovem ainda, entrou para a Companhia de Jesus e pediu para ser enviado às missões na Índia ou no Brasil. Foi enviado para o Brasil, onde conheceu os padres Manuel da Nóbrega e José Anchieta. Pouco tempo depois, voltou para Roma, onde organizou uma grande expedição missionária para o Brasil. Numa das paradas, nas Ilhas Canárias, foi atacado pelos calvinistas e com ele os 39 companheiros missionários foram mortos. Contra os inimigos, Azevedo saiu com uma imagem de Nossa Senhora dizendo: "Todos me sejam testemunhas, como morro pela fé católica e pela Santa Igreja Romana. Não choreis, meus filhos, pois fundamos hoje um colégio nos céus." A religião, que deveria ser uma fonte de união, às vezes se torna uma fonte de ódio. Ele nasceu no Porto, Portugal, em 1527 e morreu em 1570, com 43 anos de idade. 17 de julho, bem-aventurado Inácio de Azevedo, mártir.
1: Duas horas e 44 minutos.

É, deixa a vida me levar, né? O embalo de Zeca Pagodinho aqui na madrugada da tua rádio nesta sexta. Deixa a sexta-feira me levar também, né? O final de semana que está chegando. Então, desejo já, né? Desde já, como diz o pessoal, te desejo aí um bom final de semana, uma boa sexta-feira para você na companhia aqui da Rede Tua Rádio nesta madrugada de 17 de julho. Vamos em frente com mais músicas. Agora tem Barão Vermelho, O Nosso Mundo.

0: Não bagunce o que você não sabe arrumar. É preciso pensar e ponderar antes de tomar qualquer atitude, antes de opinar, antes de entrar na vida de alguém. Às vezes não poderemos evitar, mas deveremos ter em mente que se for para desarmonizar, quando ainda não estivermos seguros do que queremos, não será justo bagunçarmos os espaços e os sentimentos que não saberemos depois reorganizar. Tomemos como exemplo prático um ambiente físico. Caso tiremos as coisas de seu lugar, sem termos planejado com antecedência o que iríamos fazer com aquilo tudo, estaremos apenas desorganizando o local sem razão alguma. É necessário que estejam claros os motivos e os objetivos daquela ação, ou tudo sai por água abaixo. Se as coisas desarrumadas não forem nossas, a situação piora ainda mais. Infelizmente, tem gente que parece possuir o dom de desarrumar, desarmonizar qualquer ambiente por que passa, qualquer vida que entra, qualquer sentimento que deseja compartilhar. É como se jogassem um pedregulho em um lago sereno, como se odiassem a calmaria. Basta haver certeza que ali plantarão dúvidas, basta haver silêncio que ali provocarão barulheira, basta haver paz que ali semearão discórdia. Pessoas assim dificilmente conseguirão colocar em ordem os próprios sentimentos, tampouco serão capazes de lidar equilibradamente com os sentimentos dos outros. Descuidados para com o próprio coração, pouco cuidarão do coração de quem estiver dividindo o amor. Bagunçarão os sentimentos, o afeto, a vida de quem resolver tentar ficar junto. Portanto, não bagunce o que você não poderá arrumar. Não conquiste um coração que você não irá acalentar. Não entre na vida de alguém se não tiver certeza de que lá você vai ficar sempre. Não se desloque para espaços que você não saberá ocupar. As pessoas já têm os próprios problemas com que lidar na sua vida. Ou seja, ninguém precisa acumular questões mal resolvidas, questões que não são suas. É isso. Até amanhã.
1: Três horas e 16 minutos.

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Olha, meus amigos, dizia São Tomás de Aquino que a verdade é o acordo entre a inteligência e as coisas.

Caro e minha cara ouvinte, estamos juntos mais uma vez para este momento de reflexão, que ele possa ajudar a você a viver melhor. E eu espero também que você ajude a divulgar esse momento a outras pessoas para que também escutem. Queria falar sobre o tema da tranquilidade do coração e a tranquilidade como encontro com a verdade, com a minha verdade, com a verdade que existe e habita em mim. Nós hoje vivemos tempos agitados, muitas pessoas estão agitadas o tempo todo, não conseguem desligar nunca, estão sempre nos seus afazeres, nos seus trabalhos, preocupadas com muitas coisas de trabalho, de família, de situação financeira, de educação dos filhos, de compromissos de amanhã. Isso faz com que a pessoa viva intranquila, ela está sempre agitada, inquieta, não consegue encontrar paz. Provavelmente quem está num agito muito grande não consegue se tranquilizar porque também tem medo de uma hora ficar sem fazer nada. E o fazer nada possibilita confrontar-se com a própria verdade. E eu não quero ver a minha verdade, por isso me ocupo em muitas coisas. Pode ser o temor que algumas pessoas enfrentam, por isso não conseguem ficar um momento de silêncio, não conseguem encontrar a tranquilidade, porque esse silêncio possibilitaria a elas enxergar-se como elas são. Por isso, encontrar-se com a própria verdade. Quando não tenho nada em que segurar, toda a minha decepção pode vir à tona. Posso descobrir que minha vida está errada, que todo o meu empenho pelos outros é algo incerto. Só continuo para fugir do desespero. Então a pessoa continua agitada para fugir dessa verdade. Mas no fundo, não acredito mais se o que faço e vivo ainda tem sentido. Está tudo vazio e eu quero fugir desse vazio. Do contrário, a minha consciência pode pedir a palavra, sentimentos de culpa podem aparecer e disso eu tenho medo. O pior que poderia me acontecer seria ter de encontrar com a minha verdade. Como quero evitar isso a todo custo? Sempre preciso fazer alguma coisa, ter alguma ocupação.

0: ela trabalha, ela não para nunca, não desliga nunca. Pode ser que isso seja devido ao temor que ela tem de encontrar-se com a sua verdade. Depois ela diz: estou estressada. Por que você está estressada? Não consegue parar, por quê? Não consegue fazer silêncio, por quê? O silêncio faz a pessoa perceber-se como ela é. E muitas pessoas não querem fazer isso. Caro ouvinte, pensemos nisso. Um forte abraço, Deus te abençoe e te guarde. Em nome do Pai, do Filho e do Espírito Santo. Amém.
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2: Três horas e 44 minutos.

não esfriou. O som da Paula Matos aqui na madrugada desta sexta-feira para você ligado, ligada aqui na Rede Tua Rádio. Olha, Rio Grande do Sul é o sexto maior valor bruto de produção da agropecuária brasileira. Receita bruta de produtores e criadores é estimada em 102 bilhões de reais para 2026. Trump assistirá no domingo a final da Copa do Mundo, confirma a Casa Branca. O presidente dos Estados Unidos, que faltou à abertura dos jogos, se envolveu em polêmica, né, ao pedir aí a revogação de um cartão vermelho dado a um jogador da seleção americana. Pois aí, falando sobre o assunto, a FIFA deve presentear campeões da Copa do Mundo com anéis personalizados. Torcedores também poderão comprar a joia, que terá uma edição limitada. Vamos com mais músicas, agora o som de Chicago.

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1: Uma mulher acordou uma manhã após quimioterapia, olhou no espelho e percebeu que tinha somente 3 fios de cabelo na cabeça. Bom, ela disse, acho que vou trançar meus cabelos hoje. Assim ela fez e teve um dia maravilhoso. No dia seguinte, ela acordou, olhou no espelho e viu que tinha somente 2 fios de cabelo na cabeça. Bom, ela disse, acho que vou repartir meu cabelo no meio hoje. Assim ela fez e teve um dia magnífico. No dia seguinte, ela acordou, olhou no espelho e percebeu que tinha apenas 1 fio de cabelo na cabeça. Bem, ela disse, hoje vou amarrar meu cabelo como um rabo de cavalo. Assim ela fez e teve um dia divertido. No dia seguinte, ela acordou, olhou no espelho e percebeu que não havia um único fio de cabelo na cabeça. Yes, ela exclamou, hoje não tenho que pentear meu cabelo. Atitude é tudo. Seja mais humano e agradável com as pessoas. Cada uma das pessoas com quem você convive está travando algum tipo de batalha. Viva com simplicidade, ame generosamente quem lhe ama, cuide-se intensamente, fale com gentileza, perdoe os erros de quem os reconhece e principalmente não reclame. Se preocupe em agradecer pelas oportunidades que Deus lhe dá em acertar no que já errou, o que você é e por todos os que a ama e o orgulho não, que o orgulho não lhe deixa ver. A vida é curta. E esperar é perda de tempo. Deixe o restante com Deus. Pensemos neste novo dia. O Senhor te abençoe e te guarde. O Senhor faça brilhar sobre ti sua face e compadeça de ti. O Senhor volte para ti o seu rosto e te dê a paz. O Senhor te abençoe. Pai, Filho e Espírito Santo. Amém.

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1: Peça para o Senhor fazer um milagre na sua vida, porque hoje a salvação entra na sua casa.

É, não desista não, né? Tente mais uma vez, tente outra vez essa versão com Nenhum de Nós, linda, linda, né? Essa, a letra que com certeza é uma mensagem pra gente refletir também, né? Aqui na madrugada da Rede Tua Rádio. Parceria entre Universidade de Caxias do Sul e ONG já garantiu tratamento a 29 cavalos resgatados de maus tratos aqui no estado. Animais atendidos na clínica de grandes animais chegam em estado crítico e após recuperação retornam ao santuário ou seguem para adoção responsável. O destaque, né? A notícia completa, você confere no site tuaradio.com.br. Em Marau, a Câmara de Vereadores suspende temporariamente transmissões ao vivo das sessões ordinárias. Medida atende à legislação eleitoral. Essas e outras informações no site tuaradio.com.br. Tá na hora do terço, então, neste 17 de julho, sexta-feira. Vamos rezar com fé, com esperança, enquanto mentalizamos, né, os nossos pedidos, as nossas intenções. Para mais um terço, a gente ouve Padre Zezinho, Pai Nosso.

0: Iniciamos este novo dia com as bênçãos de Deus e proteção de Nossa Senhora, Virgem Maria. Em nome do Pai, do Filho e do Espírito Santo. Amém. Creio
1: em Deus Pai Todo-Poderoso, Criador do céu e da terra, em Jesus Cristo, seu único Filho, nosso Senhor, que foi concebido pelo poder do Espírito Santo, nasceu da Virgem Maria, padeceu sobre Pôncio Pilatos, foi crucificado, morto e sepultado, desceu à mansão dos mortos, ressuscitou o terceiro dia, subiu ao céu, está sentada à direita de Deus Pai Todo-Poderoso, onde há de vir julgar os vivos e os mortos. Creio no Espírito Santo, na Santa Igreja Católica, na comunhão dos santos, na remissão dos pecados, na ressurreição da carne, na vida eterna. Amém.
0: Pai nosso que estais no céu, santificado seja vosso nome. Venha a nós o vosso reino. Seja feita a vossa vontade, assim na terra como no céu.
1: O pão nosso de cada dia nos dai hoje, perdoai as nossas ofensas, assim como nós perdoamos a quem nos tem ofendido. E não nos deixeis cair em tentação, mas livrai-nos do mal. Amém.
0: O anjo do Senhor anunciou a Maria.
1: E ela concebeu do Espírito Santo.
0: Ave Maria, cheia de graça, o Senhor é convosco. Bendita sois vós entre as mulheres, e bendito o fruto do vosso ventre, Jesus.
1: Santa Maria, Mãe de Deus, rogai por nós, pecadores, agora e na hora de nossa morte. Amém.
0: Eis aqui a serva do Senhor.
1: Faça-se em mim segundo a vossa palavra.
0: Ave Maria, cheia de graça, o Senhor é convosco. Bendita sois vós entre as mulheres, e bendito o fruto do vosso ventre, Jesus.
1: Santa Maria, Mãe de Deus, rogai por nós, pecadores, agora e na hora de nossa morte. Amém.
0: O Verbo Divino se fez carne
1: e habitou entre nós.
0: Ave Maria, cheia de graça, o Senhor é convosco. Bendita sois vós entre as mulheres, e bendito o fruto do vosso ventre, Jesus.
1: Santa Maria, Mãe de Deus, rogai por nós, pecadores, agora e na hora de nossa morte. Amém.
0: Glória ao Pai, ao Filho e ao Espírito Santo.
1: Como era no princípio, agora e sempre. Amém.
0: Ó meu bom Jesus,
1: perdoai-nos, livrai-nos do fogo do inferno, e levai as almas todas para o céu, e socorrei principalmente as que mais precisarem.
0: Nossa Senhora de Fátima e São Francisco,
1: rogai por nós.
0: E nesta sexta-feira, meditamos os mistérios dolorosos. E nesse primeiro mistério doloroso, contemplamos
1: a oração e a agonia de Jesus no Jardim das Oliveiras.
0: Pai nosso que estais no céu, santificado seja vosso nome. Venha a nós o vosso reino. Seja feita a vossa vontade, assim na terra como no céu.
1: O pão nosso de cada dia nos dai hoje, perdoai as nossas ofensas, assim como nós perdoamos a quem nos tem ofendido. E não nos deixeis cair em tentação, mas livrai-nos do mal. Amém.
0: Ave Maria, cheia de graça, o Senhor é convosco. Bendita sois vós entre as mulheres, e bendito o fruto do vosso ventre, Jesus.
1: Santa Maria, Mãe de Deus, rogai por nós, pecadores, agora e na hora de nossa morte. Amém.
0: Ave Maria, cheia de graça, o Senhor é convosco. Bendita sois vós entre as mulheres, e bendito o fruto do vosso ventre, Jesus.
1: Santa Maria, Mãe de Deus, rogai por nós, pecadores, agora e na hora de nossa morte. Amém.
0: Ave Maria, cheia de graça, o Senhor é convosco. Bendita sois vós entre as mulheres, e bendito o fruto do vosso ventre, Jesus.
1: Santa Maria, Mãe de Deus, rogai por nós, pecadores, agora e na hora de nossa morte. Amém.
0: Ave Maria, cheia de graça, o Senhor é convosco. Bendita sois vós entre as mulheres, e bendito o fruto do vosso ventre, Jesus.
1: Santa Maria, Mãe de Deus, rogai por nós, pecadores, agora e na hora de nossa morte. Amém.
0: Ave Maria, cheia de graça, o Senhor é convosco. Bendita sois vós entre as mulheres, e bendito o fruto do vosso ventre, Jesus.
1: Santa Maria, Mãe de Deus, rogai por nós, pecadores, agora e na hora de nossa morte. Amém.
0: Ave Maria, cheia de graça, o Senhor é convosco. Bendita sois vós entre as mulheres, e bendito o fruto do vosso ventre, Jesus.
1: Santa Maria, Mãe de Deus, rogai por nós, pecadores, agora e na hora de nossa morte. Amém.
0: Ave Maria, cheia de graça, o Senhor é convosco. Bendita sois vós entre as mulheres, e bendito o fruto do vosso ventre, Jesus.
1: Santa Maria, Mãe de Deus, rogai por nós, pecadores, agora e na hora de nossa morte. Amém.
0: Ave Maria, cheia de graça, o Senhor é convosco. Bendita sois vós entre as mulheres. E bendito o fruto do vosso ventre, Jesus.
1: Santa Maria, Mãe de Deus, rogai por nós, pecadores, agora e na hora de nossa morte. Amém.
0: Ave Maria, cheia de graça, o Senhor é convosco. Bendita sois vós entre as mulheres. E bendito o fruto do vosso ventre, Jesus.
1: Santa Maria, Mãe de Deus, rogai por nós, pecadores, agora e na hora de nossa morte. Amém.
0: Ave Maria, cheia de graça, o Senhor é convosco. Bendita sois vós entre as mulheres. E bendito o fruto do vosso ventre, Jesus.
1: Santa Maria, Mãe de Deus, rogai por nós, pecadores, agora e na hora de nossa morte. Amém.
0: Glória ao Pai, o Filho e ao Espírito Santo.
1: Como era no princípio, agora e sempre. Amém.
0: Ó meu bom Jesus,
1: perdoai-nos, livrai-nos do fogo do inferno. Levai as almas todas para o céu e socorrei principalmente as que mais precisarem.
0: Nossa Senhora de Fátima e São Francisco,
1: rogai por nós.
0: No segundo mistério doloroso, contemplamos
1: a flagelação de Jesus Cristo. Pai nosso, que estais no céu, santificado seja o vosso nome. Venha a nós o vosso reino, seja feita a vossa vontade, assim na terra como no céu.
0: O pão nosso de cada dia nos dai hoje. Perdoai as nossas ofensas, assim como nós perdoamos a quem nos tem ofendido. E não nos deixeis cair em tentação, mas livrai-nos do mal. Amém.
1: Ave Maria, cheia de graça, o Senhor é convosco. Bendita sois vós entre as mulheres, e bendito é o fruto do vosso ventre, Jesus.
0: Santa Maria, Mãe de Deus, rogai por nós, pecadores, agora e na hora da nossa morte. Amém.
1: Ave Maria, cheia de graça, o Senhor é convosco. Bendita sois vós entre as mulheres, e bendito é o fruto do vosso ventre, Jesus.
0: Santa Maria, Mãe de Deus, rogai por nós, pecadores, agora e na hora da nossa morte. Amém.
1: Ave Maria, cheia de graça, o Senhor é convosco. Bendita sois vós entre as mulheres, e bendito é o fruto do vosso ventre, Jesus.
0: Santa Maria, Mãe de Deus, rogai por nós, pecadores, agora e na hora da nossa morte. Amém.
1: Ave Maria, cheia de graça, o Senhor é convosco. Bendita sois vós entre as mulheres, e bendito é o fruto do vosso ventre, Jesus.
0: Santa Maria, Mãe de Deus, rogai por nós, pecadores, agora e na hora da nossa morte. Amém.
1: Ave Maria, cheia de graça, o Senhor é convosco. Bendita sois vós entre as mulheres, e bendito é o fruto do vosso ventre, Jesus.
0: Santa Maria, Mãe de Deus, rogai por nós, pecadores, agora e na hora da nossa morte. Amém.
1: Ave Maria, cheia de graça, o Senhor é convosco. Bendita sois vós entre as mulheres, e bendito é o fruto do vosso ventre, Jesus.
0: Santa Maria, Mãe de Deus, rogai por nós, pecadores, agora e na hora de nossa morte. Amém.
1: Ave Maria, cheia de graça, o Senhor é convosco. Bendita sois vós entre as mulheres, e bendito é o fruto do vosso ventre, Jesus.
0: Santa Maria, Mãe de Deus, rogai por nós, pecadores, agora e na hora da nossa morte. Amém.
1: Ave Maria, cheia de graça, o Senhor é convosco. Bendita sois vós entre as mulheres, e bendito é o fruto do vosso ventre, Jesus.
0: Santa Maria, Mãe de Deus, rogai por nós, pecadores, agora e na hora da nossa morte. Amém.
1: Ave Maria, cheia de graça, o Senhor é convosco. Bendita sois vós entre as mulheres, e bendito é o fruto do vosso ventre, Jesus.
0: Santa Maria, Mãe de Deus, rogai por nós, pecadores, agora e na hora da nossa morte. Amém.
1: Ave Maria, cheia de graça, o Senhor é convosco. Bendita sois vós entre as mulheres, e bendito é o fruto do vosso ventre, Jesus.
0: Santa Maria, Mãe de Deus, rogai por nós, pecadores, agora e na hora da nossa morte. Amém.
1: Glória ao Pai, ao Filho e ao Espírito Santo.
0: Como era no princípio, agora e sempre. Amém.
1: Ó meu bom Jesus, perdoai-nos, livrai-nos do fogo do inferno, e levai as almas todas para o céu, e socorrei principalmente as que mais precisarem. Nossa Senhora de Fátima e São Francisco,
0: rogai por nós. E no terceiro mistério doloroso, contemplamos
1: Jesus, coroado de espinhos.
0: Pai nosso que estais no céu, santificado seja vosso nome. Venha a nós o vosso reino. Seja feita a vossa vontade, assim na terra como no céu.
1: O pão nosso de cada dia nos dai hoje, perdoai as nossas ofensas, assim como nós perdoamos a quem nos tem ofendido. E não nos deixeis cair em tentação, mas livrai-nos do mal. Amém.
0: Ave Maria, cheia de graça, o Senhor é convosco. Bendita sois vós entre as mulheres, e bendito o fruto do vosso ventre, Jesus.
1: Santa Maria, Mãe de Deus, rogai por nós, pecadores, agora e na hora de nossa morte. Amém.
0: Ave Maria, cheia de graça, o Senhor é convosco. Bendita sois vós entre as mulheres, e bendito o fruto do vosso ventre, Jesus.
1: Santa Maria, Mãe de Deus, rogai por nós, pecadores, agora e na hora de nossa morte. Amém.
0: Ave Maria, cheia de graça, o Senhor é convosco. Bendita sois vós entre as mulheres, e bendito o fruto do vosso ventre, Jesus.
1: Santa Maria, Mãe de Deus, rogai por nós, pecadores, agora e na hora de nossa morte. Amém.
0: Ave Maria, cheia de graça, o Senhor é convosco. Bendita sois vós entre as mulheres, e bendito o fruto do vosso ventre, Jesus.
1: Santa Maria, Mãe de Deus, rogai por nós, pecadores, agora e na hora de nossa morte. Amém.
0: Ave Maria, cheia de graça, o Senhor é convosco. Bendita sois vós entre as mulheres, e bendito o fruto do vosso ventre, Jesus.
1: Santa Maria, Mãe de Deus, rogai por nós, pecadores, agora e na hora de nossa morte. Amém.
0: Ave Maria, cheia de graça, o Senhor é convosco. Bendita sois vós entre as mulheres, e bendito o fruto do vosso ventre, Jesus.
1: Santa Maria, Mãe de Deus, rogai por nós, pecadores, agora e na hora de nossa morte. Amém.
0: Ave Maria, cheia de graça, o Senhor é convosco. Bendita sois vós.

0: Santa Maria, Mãe de Deus, rogai por nós, pecadores, agora e na hora de nossa morte. Amém.
1: Ave Maria, cheia de graça, o Senhor é convosco. Bendita sois vós entre as mulheres, e bendito o fruto do vosso ventre, Jesus.
0: Santa Maria, Mãe de Deus, rogai por nós, pecadores, agora e na hora de nossa morte. Amém.
1: Glória ao Pai, o Filho e ao Espírito Santo.
0: Como era no princípio, agora e sempre. Amém.
1: Ó meu bom Jesus,
0: perdoai-nos, livrai-nos do fogo do inferno. Elevai as almas todas para o céu e socorrei principalmente as que mais precisarem.
1: Nossa Senhora de Fátima e São Francisco,
0: rogai por nós.
1: Quarto mistério doloroso. Contemplamos
0: a subida de Jesus ao Calvário. Pai nosso que estais no céu, santificado seja o vosso nome. Venha a nós o vosso reino, seja feita a vossa vontade, assim na terra como no céu.
1: O pão nosso de cada dia nos dai hoje, perdoai as nossas ofensas, assim como nós perdoamos a quem nos tem ofendido. E não nos deixeis cair em tentação, mas livrai-nos do mal. Amém.
0: Ave Maria, cheia de graça, o Senhor é convosco. Bendita sois vós entre as mulheres e bendito é o fruto do vosso ventre, Jesus.
1: Santa Maria, Mãe de Deus, rogai por nós, pecadores, agora e na hora da nossa morte. Amém.
0: Ave Maria, cheia de graça, o Senhor é convosco. Bendita sois vós entre as mulheres e bendito é o fruto do vosso ventre, Jesus.
1: Santa Maria, Mãe de Deus, rogai por nós, pecadores, agora e na hora da nossa morte. Amém.
0: Ave Maria, cheia de graça, o Senhor é convosco. Bendita sois vós entre as mulheres e bendito é o fruto do vosso ventre, Jesus.
1: Santa Maria, Mãe de Deus, rogai por nós, pecadores, agora e na hora da nossa morte. Amém.
0: Ave Maria, cheia de graça, o Senhor é convosco. Bendita sois vós entre as mulheres e bendito é o fruto do vosso ventre, Jesus.
1: Santa Maria, Mãe de Deus, rogai por nós, pecadores, agora e na hora da nossa morte. Amém.
0: Ave Maria, cheia de graça, o Senhor é convosco. Bendita sois vós entre as mulheres e bendito é o fruto do vosso ventre, Jesus.
1: Santa Maria, Mãe de Deus, rogai por nós, pecadores, agora e na hora da nossa morte. Amém.
0: Ave Maria, cheia de graça, o Senhor é convosco. Bendita sois vós entre as mulheres e bendito é o fruto do vosso ventre, Jesus.
1: Santa Maria, Mãe de Deus, rogai por nós, pecadores, agora e na hora de nossa morte. Amém.
0: Ave Maria, cheia de graça, o Senhor é convosco. Bendita sois vós entre as mulheres e bendito é o fruto do vosso ventre, Jesus.
1: Santa Maria, Mãe de Deus, rogai por nós, pecadores, agora e na hora da nossa morte. Amém.
0: Ave Maria, cheia de graça, o Senhor é convosco. Bendita sois vós entre as mulheres e bendito é o fruto do vosso ventre, Jesus.
1: Santa Maria, Mãe de Deus, rogai por nós, pecadores, agora e na hora da nossa morte. Amém.
0: Ave Maria, cheia de graça, o Senhor é convosco. Bendita sois vós entre as mulheres e bendito é o fruto do vosso ventre, Jesus.
1: Santa Maria, Mãe de Deus, rogai por nós, pecadores, agora e na hora da nossa morte. Amém.
0: Ave Maria, cheia de graça, o Senhor é convosco. Bendita sois vós entre as mulheres e bendito é o fruto do vosso ventre, Jesus.
1: Santa Maria, Mãe de Deus, rogai por nós, pecadores, agora e na hora da nossa morte. Amém.
0: Glória ao Pai, ao Filho e ao Espírito Santo.
1: Como era no princípio, agora e sempre. Amém.
0: Ó meu bom Jesus, perdoai-nos, livrai-nos do fogo do inferno, elevai as almas todas para o céu e socorrei principalmente as que mais precisarem. Nossa Senhora de Fátima e São Francisco,
1: rogai por nós. E no quinto mistério doloroso, contemplamos
0: a morte de Jesus na cruz.
1: Pai nosso que estais no céu, santificado seja vosso nome. Venha a nós o vosso reino. Seja feita a vossa vontade, assim na terra como no céu.
0: O pão nosso de cada dia nos dai hoje. Perdoai as nossas ofensas, assim como nós perdoamos a quem nos tem ofendido. E não nos deixeis cair em tentação, mas livrai-nos do mal. Amém.
1: Ave Maria, cheia de graça, o Senhor é convosco. Bendita sois vós entre as mulheres. E bendito o fruto do vosso ventre, Jesus.
0: Santa Maria, Mãe de Deus, rogai por nós, pecadores.

0: Favoreza agora e na hora de nossa morte. Amém.
1: Ave Maria, cheia de graça, o Senhor é convosco. Bendita sois vós entre as mulheres, e bendito o fruto do vosso ventre, Jesus.
0: Santa Maria, Mãe de Deus, rogai por nós, pecadores, agora e na hora de nossa morte. Amém.
1: Ave Maria, cheia de graça, o Senhor é convosco. Bendita sois vós entre as mulheres, e bendito o fruto do vosso ventre, Jesus.
0: Santa Maria, Mãe de Deus, rogai por nós, pecadores, agora e na hora de nossa morte. Amém.
1: Ave Maria, cheia de graça, o Senhor é convosco. Bendita sois vós entre as mulheres, e bendito o fruto do vosso ventre, Jesus.
0: Santa Maria, Mãe de Deus, rogai por nós, pecadores, agora e na hora de nossa morte. Amém.
1: Ave Maria, cheia de graça, o Senhor é convosco. Bendita sois vós entre as mulheres, e bendito o fruto do vosso ventre, Jesus.
0: Santa Maria, Mãe de Deus, rogai por nós, pecadores, agora e na hora de nossa morte. Amém.
1: Ave Maria, cheia de graça, o Senhor é convosco. Bendita sois vós entre as mulheres, e bendito o fruto do vosso ventre, Jesus.
0: Santa Maria, Mãe de Deus, rogai por nós, pecadores, agora e na hora de nossa morte. Amém.
1: Ave Maria, cheia de graça, o Senhor é convosco. Bendita sois vós entre as mulheres, e bendito o fruto do vosso ventre, Jesus.
0: Santa Maria, Mãe de Deus, rogai por nós, pecadores, agora e na hora de nossa morte. Amém.
1: Ave Maria, cheia de graça, o Senhor é convosco. Bendita sois vós entre as mulheres, e bendito o fruto do vosso ventre, Jesus.
0: Santa Maria, Mãe de Deus, rogai por nós, pecadores, agora e na hora de nossa morte. Amém.
1: Ave Maria, cheia de graça, o Senhor é convosco. Bendita sois vós entre as mulheres, e bendito o fruto do vosso ventre, Jesus.
0: Santa Maria, Mãe de Deus, rogai por nós, pecadores, agora e na hora de nossa morte. Amém.
1: Ave Maria, cheia de graça, o Senhor é convosco. Bendita sois vós entre as mulheres, e bendito o fruto do vosso ventre, Jesus.
0: Santa Maria, Mãe de Deus, rogai por nós, pecadores, agora e na hora de nossa morte. Amém.
1: Glória ao Pai, o Filho e ao Espírito Santo.
0: Como era no princípio, agora e sempre. Amém.
1: Ó meu bom Jesus,
0: perdoai-nos, livrai-nos do fogo do inferno, elevai as almas todas para o céu, e socorrei principalmente as que mais precisarem.
1: Nossa Senhora de Fátima e São Francisco,
0: rogai por nós.
1: Infinitas graças vos damos, soberana rainha, pelos benefícios que todos os dias recebemos de vossas mãos liberais. Dignai-vos agora e para sempre tomar-nos debaixo de vosso poderoso amparo, e para mais nos obrigar-nos, vos saudamos com uma salve, rainha.
0: Salve, rainha, mãe de misericórdia, vida, doçura, esperança nossa, salve. A vós bradamos, degredados filhos de Eva, a vós suspirando, gemendo e chorando neste vale de lágrimas. Eia, pois, advogada nossa, esses vossos olhos misericordiosos a nós volveis. E depois deste desterro, mostrai-nos Jesus, bendito o fruto do vosso ventre. Ó clemente, ó piedosa, ó doce sempre Virgem Maria,
1: rogai por nós, Santa Mãe de Deus,
0: para que sejamos dignos das promessas de Cristo.
1: Juntos rezamos o Santo Terço, que possamos ficar com as bênçãos de Deus e proteção de Nossa Senhora. Em nome do Pai, do Filho e do Espírito Santo. Amém. Paz e bem.
0: Santa alegria.
1: Louvado seja o nosso Senhor Jesus Cristo.
0: Para sempre seja louvado.

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4: Olá, bom dia, muito bom dia. Amanhã de sexta-feira, hoje dia 17 de julho. Tá começando aqui na tua Rádio Fátima, tá na hora. Hoje é o dia de número 198, faltando 167 dias para acabar o ano, gente. Hoje, dia de proteção às florestas, dia do submarinista, dia mundial do emoji. Hoje no Brasil, aniversário de Volta Redonda no Rio de Janeiro, Bagé aqui no Rio Grande do Sul, Sabará em Minas Gerais e Cuité na Paraíba. Faltando, gente, portanto, 167 dias para acabar o ano. Iniciando nosso Tá Na Hora aqui na tua Rádio Fátima com Teixeirinha e o Tordilho Negro. Depois Crioulo dos Pampas, lembrando o passado. Daqui a pouquinho também Tião Carreiro e Pardinho e o Santo do Dia com Frei Jaime Bittega. Um bom dia a todos, o Tá Na Hora está no ar. Paz e bem.
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2: 14 graus.

0: santo do dia.
1: Dia 17 de julho, bem-aventurado Inácio de Azevedo, mártir. Há muitas páginas ainda não escritas e conhecidas do tempo do descobrimento do Brasil. Uma destas páginas é a morte do bem-aventurado Inácio de Azevedo e seus 39 companheiros. Jovem ainda, entrou para a Companhia de Jesus e pediu para ser enviado às missões na Índia ou no Brasil. Foi enviado para o Brasil, onde conheceu os padres Manuel da Nóbrega e José Anchieta. Pouco tempo depois, voltou para Roma, onde organizou uma grande expedição missionária para o Brasil. Numa das paradas, nas Ilhas Canárias, foi atacado pelos calvinistas e com ele os 39 companheiros missionários foram mortos. Contra os inimigos, Azevedo saiu com uma imagem de Nossa Senhora dizendo: "Todos me sejam testemunhas, como morro pela fé católica e pela Santa Igreja Romana. Não choreis, meus filhos, pois fundamos hoje um colégio nos céus." A religião, que deveria ser uma fonte de união, às vezes se torna uma fonte de ódio. Ele nasceu no Porto, Portugal, em 1527 e morreu em 1570, com 43 anos de idade. 17 de julho, bem-aventurado Inácio de Azevedo, mártir.
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3: 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Bom dia, gente, tá na hora aqui na tua Rádio Fátima. Paz e bem.

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3: 5:11.
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3: 14 graus. 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
1: Alô, meu amigo Pelé, um bom dia e toda a família ali no bairro São João, a Terezinha, o Odair. Um abraço pra vocês. Bom dia, um abraço pro meu amigo Sadia, Dona Almira. Bom dia pro meu amigão também, o José Fontana e a Dona Mercedes. Um abraço pro Ari Bueno e a Clarice na Capela do Caravaggio. Bom dia, um abração pra vocês, gente. Obrigado pela companhia. Minha amiga Bardelli ali no bairro Planalto, bom dia. Bom dia pro Assis Lopes. Um abração e um bom dia pra Sueli Paim ali no bairro Pradense. A Yara Aparecida de Melo, um bom dia também, um abraço na audiência, na sintonia. O Tadeu Farias da Silva lá na Santa Luzia também, um abraço, bom dia, obrigado pela companhia. Um grande alô pra vocês, meus amigos. Bom dia pro Biônico, um abraço pro Gelson Vanin, bom dia pro Joãozinho no bairro Franciose ouvindo a gente, um abração. Rosmi Longueiros, Morena Faceira, depois tem os Serranos de Chão Batido, daqui a pouquinho curiosidades com a Fábia Schiller e a previsão do tempo com a Kátia Valente nessa manhã. 12. Bom dia a todos, paz e bem.
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3: 14 graus.

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1: Oi, gente, a nossa curiosidade de hoje vai falar sobre a maior flor do mundo. Ela foi encontrada na Indonésia. Os conservacionistas indonésios afirmaram que encontraram a maior espécie do que é considerada a maior flor do mundo. A gigante Rafflesia tuamudai, uma flor vermelha com manchas esbranquiçadas nas pétalas enorme, mede 111 centímetros de diâmetro. É maior do que outra avistada vários anos nas florestas do oeste de Sumatra, que mediu 107 centímetros. Segundo a Agência de Conservação, esta é a maior flor da espécie conhecida. A floração dura apenas uma semana antes de começar a murchar e apodrecer. A flor foi nomeada Rafflesia pelo colonizador inglês Sir Ruffles, que viu uma na Indonésia no início do século XIX. A espécie cresce em vários países do sudeste da Ásia, incluindo Filipinas, onde foi encontrada uma flor de 100 centímetros de diâmetro. A flor imita o cheiro de carne podre para atrair insetos, mas não é a única que tem esse cheiro. A Morphophallus titanium, conhecida na Indonésia como uma flor de falo, pode atingir até 3 metros de altura. Essa é a nossa curiosidade de hoje para você, aqui na tua Rádio Fátima. Eu volto amanhã com muito mais.
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2: 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Bom dia, uma ótima manhã para você na companhia aqui da tua Rádio Fátima.

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1: Olá, meus amigos e caros ouvintes. Na sexta-feira, o calor predomina em toda a metade norte do Rio Grande do Sul, atuando também aqui na nossa região, vento soprando do quadrante norte-noroeste, aqueles ventos quentes, úmidos e também, em alguns momentos, rajadas já mais fortes predominam por aqui. Rajadas que podem oscilar entre 60 até 70 quilômetros por hora ao longo da quinta-feira. Isso significa uma mudança também no padrão do tempo. Na sexta-feira, ainda fica abafado por aqui, mas nós vamos ter o tempo ainda predominando de forma assim, com a presença do sol e variação de nebulosidade. E a temperatura pode oscilar entre 22 e 23 graus. É a partir da sexta-feira para o sábado que as instabilidades também associadas a temporais devem predominar. E aí sim é uma frente fria. E essa frente fria deve ficar parada sobre o estado entre o final de semana e parte da semana que vem, trazendo chuvas também e temporais. Com a previsão do tempo, Kátia Valente.
0: 14 graus. 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
4: 5:24.
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4: 14 graus.
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10: Muito bem, gente, hora de irmos até a nossa central de conteúdos, onde está Ladmir Fabris desta manhã com as primeiras informações do dia, os destaques do jornalismo. Conta pra gente, Ladmir, bom dia.
11: Então, muito bom dia a você, Ronaldo. Bom dia também para os nossos ouvintes. Sextou! E já estamos com a nossa equipe na central Fátima de Conteúdos. A partir das 6:00, você confere estes e outros assuntos. Coordenadoria de Educação promove hoje encontro em Vacaria com as direções das 28 escolas da região e com os secretários de Educação da AMUCSER. Promotor Luiz Augusto Gonçalves Costa afirma que a Prefeitura de Vacaria é a responsável por exigir da Corsan a agilidade na reposição do calçamento ou asfalto nos locais onde ocorre o rompimento de redes. Brigada Militar realiza a formatura do PROERD em Campestre da Serra hoje à tarde. Corpo de Bombeiros resgata cavalo que caiu na piscina desativada do Clube do Comércio, na Rua Júlio de Castilhos, no bairro São Mateus. Um excelente dia com muita saúde a você e também para os nossos milhares de ouvintes. Ronaldo.
10: Obrigado, Vladimir. Daqui a pouquinho, os Monarcas, Sistema Antigos, Bertúcio de Casa, Pedro Bento e Zé da Estrada, Coração Aventureiro. Daqui a pouquinho, Produção Rural com Ana Lúcia Giacomini e a história da música com o Benito Gobetti dessa manhã. Bom dia, gente. Obrigado pela companhia. Paz e bem.
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1: A produção de ovos no Rio Grande do Sul poderá ser reduzida nos próximos meses. Há poucos dias nós falamos da avicultura como um todo. E de acordo com a Organização Avícola do Rio Grande do Sul, as GAVs, CIPARGS, Ovos, RS, representantes do setor avaliaram que o atual cenário econômico poderá levar produtores e indústrias a desacelerarem a produção e afetar, inclusive, essa condição da produção de ovos. Entre os fatores apontados estão a instabilidade econômica, os reflexos do tarifaço que afetou as exportações de ovos para os Estados Unidos, o aumento dos custos de produção, especialmente com embalagens plásticas, e uma maior cautela dos consumidores diante da economia. Segundo a entidade, caso esse cenário se mantenha, os efeitos poderão ser percebidos gradualmente na oferta de ovos nos mercados. E a avaliação é de que medidas para reduzir os impactos sejam necessárias a fim de preservar o abastecimento. A ASGAV, por exemplo, informa que ainda não tem previsão sobre o tamanho da redução na produção, já que cada produtor deverá definir o seu próprio plano de contingência. O setor também acompanha a recuperação das exportações afetadas após as restrições impostas por diversos países em razão daqueles registros de influenza que aconteceram no país e mais especificamente aqui no Rio Grande do Sul no ano passado. É bom a gente lembrar que esse é um caso totalmente controlado. Mas o setor avícola gaúcho prevendo aí uma possível redução na produção de ovos diante do cenário econômico. Ana Lúcia Jacomini para a tua rádio.

0: 14 graus. 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
1: Somos glória, somos glória.
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4: 5:42.
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4: 14 graus.
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2: Alô, minha amiga Elisângela Fabra, um bom dia, um abraço. Alô, João Valdir Mendes de Cândido, bom dia pro Flori Reis, bom dia pro Irineu Magro. Avori Soares, também um abraço para vocês. Bom dia pro Norbelli, o Ivone, o Zé, o Renato Pontel, a Neura Duarte, o Vouri de Lima, a Regina e o Toco, um abraço, bom dia. Seu Ari Long e a Dona Lourdes, bom dia. Gente amiga, obrigado pela audiência aí nessa manhã. Um abraço a todos, né? O Jari César Dallagnol, também lá em Esmeralda, o Pirulito, o Sonera. Um abraço para vocês aí, o Diomar Padilha em Bom Jesus, o seu Aristides Costa. Um abraço, gente. Bom dia!
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11: A história de hoje é sobre a dupla Irídio e Irineu. Irídio Gonçalves Rosa nasceu no dia 4 de outubro de 1964.

1982, já no quinto lançamento, conseguiram a consagração com a canção O Menino e a Rosa. Foram ao todo mais de 10 lançamentos na carreira. Bica d'Água, Laços da Saudade, Cachorro Amigo, O Menino e a Rosa e tantos outros foram os seus maiores sucessos. E vamos ouvir Irídio e Irineu.

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1: Gente, amiga, finalizando essa primeira parte aqui do Tá Na Hora dessa manhã, já já você fica na agradável companhia do Ladimir Fabris, tá? Um bom dia a todos, de paz e bem, um abraço. Alô, tio Ari Piton, alô, tio Zé Guedes, bom dia pra vocês. Um abraço também, um bom dia pro Podarir e Maciel, dona Maria de Lourdes, o tio Lourenço Escolar, um bom dia. Bom dia pra Neura Trentin, no bairro Borges, o Ari Silveira e a dona Juraci, no bairro Imperial. Seu Velocino e a dona Nedir Zardo, um abração, bom dia. O Odilon Ribeiro lá no bairro Gaspareto, professor Valdecir de Matos lá na Esmeralda, a Dorothy Barbosa aqui no centro de Vacaria, um abraço pra vocês e um bom dia pra todos. Alô, meu amigo Clodoveu Bisotto também, o Antônio Lima, o Zete, boas férias, Zete. O Joel de Jesus lá em Muitos Capões, grande abraço, gente, uma ótima sexta-feira de paz e bem.

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12: Bom dia! Alegria, alegria, alegria, alegria. Viva intensamente este novo dia. 17 de julho, senhoras e senhores ouvintes. Estamos ainda na fase da lua nova. A estação é inverno e ela chegou. Sextou! Você estava ansioso, então ela está aí. Sexta-feira que estamos iniciando às 6:01, 6:01. Com tempo bom aqui em Vacaria, ainda é noite, mas já vai clarear o dia, tá clareando mais cedo a cada novo dia. Temperatura muito boa, excelente, maravilhosa, 14 graus, buah! Para quem já teve aí há poucos dias aí temperatura negativa neste horário, às 6:01, em pleno inverno, 14 graus, tá muito bom, mas Temperatura elevada aí, Cátia avisando desde segunda-feira, lá no sul do estado, batendo água. Vamos em frente, essa chuva deve chegar lá por domingo, segunda, semana que vem tem chuva. Mas o importante é a vida. Mais um dia, então. Obrigado, Papai do Céu. E eu daqui já vou te desejando aí, de coração, então, o melhor dia da sua vida.
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12: Um recado especial, mas muito especial para você e para mim também. Então, por gentileza, me dê um minuto de sua atenção. Não espere ninguém chegar para te fazer feliz. Você não precisa esperar o amor de ninguém para ser feliz. Se ame, se valorize, que daí então você será feliz. Por isso, cuide do teu coração. Não deixe ninguém usar dos teus sentimentos, dizendo que vai te fazer feliz, porque sem amor não existe felicidade. Portanto, cuide do teu coração e não deixe ninguém invadir a tua alma sem enxergar a tua essência, sem verdadeiramente valorizar as tuas virtudes. Por quê? Porque defeitos todos nós temos. Não se deixe levar por palavras bonitas. Cuidado com os oportunistas, com os interesseiros que só te valorizam, querem te usar para te aproveitar a tua sensibilidade, a tua fragilidade, muitas vezes, para ter algum benefício próprio. Por isso, valorize mais a tua vida. Valorize teu corpo, teus olhos, teu cabelo, a tua saúde. Ame mais quem ama você. Nunca fale que você não gosta do teu corpo, que tem um problema na tua bochecha, no teu olho, que você tá gordo ou magro. Abrace mais a tua vida. Se abrace mais, reclame menos e pare de encontrar defeitos no teu corpo. E nunca esqueça, Deus sempre vai te amar, não por aquilo que você tem, e muito menos pela tua beleza física. Deus vai te amar, sim, pelo bem que tu fizer, para que outros também possam ser felizes. Então todos os dias se ame, seja mais apaixonado por você. Não deixe que ninguém roube de você a vontade de viver. Por quê? Porque quanto mais você se amar, quanto mais você cuidar e valorizar o teu corpo, quanto mais tu valorizar a tua beleza interior, mais feliz tu será.
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12: Alô, ouvintes, 6:05, 14 graus, sextou, tem um ventinho aminuando, mas tá de leve, esse aí tá normal, é o ano inteiro, hoje não tá intenso, não. Bom dia, que alegria, um excelente dia e obrigado pela sua companhia.
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12: Vamos em frente, vamos até a Central Fátima de Conteúdos. Vamos ampliar os assuntos que a nossa equipe já preparou para você mais um dia. Ficar muito bem informado e atualizado e sem fake news. Então, anote aí. Coordenadoria de Educação promove hoje encontro em Vacaria com as direções das 28 escolas da região e com os secretários de Educação da AMUXER. Rotary Clube Vacaria dos Pinhais e Supermercado IMEC promovem a noite de queijos e vinhos nesta sexta-feira. Toda a renda será para o projeto Cegonha, que destina enxoval para os bebês da maternidade SUS do Hospital Nossa Senhora da Oliveira. Centro de Oncologia do Hospital Nossa Senhora da Oliveira, em 3 meses de funcionamento, já atendeu aproximadamente 400 pessoas. Promotor Luiz Augusto Gonçalves Costa afirma aqui na tua Rádio Fátima que a Prefeitura de Vacaria é a responsável por exigir da Corsã agilidade na reposição do calçamento ou asfalto nos locais onde ocorre o rompimento de redes. Festa da Gila e do Queijo Artesanal de Bom Jesus terá hoje oficinas da Imater sobre o queijo artesanal serrano e também show com Marcos Paulo e Marcelo. Brigada Militar realiza a formatura do ProERD em Campestre da Serra nesta sexta-feira. Corpo de Bombeiros resgata cavalo que caiu em piscina desativada, pertencente ao Clube do Comércio, na Rua Júlio de Castilhos, no bairro São Mateus. Brigada Militar registra acidente com lesões. Homem foi atingido aí nesta madrugada por violência em via pública. Atletas de 19 países, começam a chegar em Vacaria para a disputa do torneio de tênis W75 no Parque Santa Teresa na próxima semana. A premiação, senhoras e senhores ouvintes, deste torneio com atletas feminino de 19 países será de $60 mil. $60 mil. É Vacaria também se projetando internacionalmente no tênis. Semifinais da Taça Cidade de Futsal será no ginásio DMD hoje à noite. Brasileirão. E tem retomada hoje à noite, então. Tua Rádio Fátima transmite Mirassol e Grêmio a partir das 8 da noite. Alô, gremistas, tudo tranquilo. É mais 3 pontos.
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12: Vamos lá, 6 e 9, 14 graus, mais um dia. Olha aí, eu te disse, já tá clareando o dia, que lindo, que espetáculo, que maravilhoso o amanhecer. Tá lindo, lindo, parece uma pintura divina, e é uma pintura divina, Obrigado, Papai do Céu, por este amanhecer maravilhoso aí, e obrigado pela vida aí, obrigado pelo meu cabelo, pelos meus olhos, pelo meu corpo, pela maneira de eu ser, pela maneira que você me colocou neste mundo. E você também aí, se valorize, valorize teu corpo. Ah, meu cabelo, ah, minha orelha, ah, meu nariz. Ah, eu tô gordo, ah, eu tô magro. Bah, eu não queria isso, ah, eu tenho que fazer aquilo. Bah, olha aqui, ó, minha... que é isso, minha gente? Que é isso? Pare de achar defeito no teu corpo. Pare de estar reclamando do teu corpo. Teu corpo é uma bênção. É aquilo que Deus te colocou no mundo porque Ele te ama do jeito que você é. Isso que é importante. Então vamos em frente, valorizando a vida e o corpo também, sem achar defeitos. Tenha gratidão no coração, que daí tu vai ser muito mais feliz. 6:11, que útil, tem tudo para sua casa. 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Alô, tio Antônio. Mandou aqui, bom dia, Ladimir. Sextou, sim, sextou, tio Antônio. Pra cima. Pra cima, tio Antônio. Emerson, paz e bem. Um abraço aí. Alô, vida do bairro Kennedy, também, saúde para você. Vamos em frente, não podemos parar, 6:13, 6:13, com 14 graus. Vamos conferir os fatos que marcam este 17 de julho.
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14: 17 de julho, dia da proteção das florestas e dia mundial do emoji. Os fatos do dia. Em 1934, Getúlio Vargas foi eleito presidente da República pela Assembleia Constituinte. O mandato seria exercido até a realização das eleições diretas de 1938. O pleito, no entanto, não aconteceu devido ao golpe de 1937. 1955. Foi inaugurada a Disneylândia na Grande Los Angeles, nos Estados Unidos. Sua construção foi a realização de um sonho de Walt Disney. Até hoje, o local é o parque temático mais visitado do mundo. 1994.
15: Vai, Tafarel! Vai partir! Vai que é sua, Tafarel! Partiu, bateu! Acabou! Acabou!
14: Após um jejum de 24 anos, a seleção brasileira venceu a Itália e conquistou o título de tetracampeão mundial na Copa do Mundo dos Estados Unidos. Em 1995, morreu aos 84 anos o automobilista argentino Juan Manuel Fangio. Ele dominou a primeira década da Fórmula 1, ganhando o campeonato mundial 5 vezes. Em 2007, ocorreu a queda do Airbus A320 da companhia aérea TAM no aeroporto Congonhas, em São Paulo. 187 pessoas estavam a bordo. Foi considerado um dos piores acidentes aéreos da história brasileira. Dezenas de gaúchos morreram, incluindo personalidades gaúchas, como o ex-presidente do Internacional, Paulo Rogério Moretti, e o deputado federal, Júlio Redecker, e também empresários da região da Serra. Em 2014, outra tragédia aérea. Um avião de passageiros da Malaysia Airlines, com 298 pessoas, foi abatido por um míssil. Ele sobrevoava a Ucrânia, na região da fronteira com a Rússia. Todos a bordo morreram. Mário Vivan, para a tua rádio.
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12: Às 6:15, tá saindo a noite, tá clareando o dia, 14 graus em Vacaria. Aqui está a nossa equipe, duas colegas maravilhosas ainda estão de férias. Neiva e também a Júlia. Segunda-feira, o Ladimir entra em férias. Oh, coisa boa. Também sou filho de Deus. Mas estamos aqui hoje com Betão Carneiro, Ronaldo Pontel, Fábio Schiller, Silvio Silveira Ramos, Luiz Barreto, Caio Pivoto, Franciele Lochaider, Gislaine Moraes, a missioneira, gerência Alexandre D'Albello, superintendente Freivaldo Freitas e mais você. Agora sim, a equipe está completa. Por quê? Porque você também faz parte dela.
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12: 6:16, 14 graus, tá meio abafado, tem umidade aí. 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Às 6:17, 14 graus. Vamos ao espaço comercial e já voltamos com mais informação. Bom dia! Um excelente dia. Sextou.
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12: Opa! Mas que ótimo, que maravilhoso! Está na hora de você levantar. Porque mais um dia para você lutar. E pode ter certeza que no final do dia, muitas vitórias você vai contabilizar. 6h23 aqui, ó. Aqui, quarto andar, prédio da tua Rádio Fátima. Mas enxerga longe, pois olha aí. Lá pro lado da Coxilha Rica, lá em Lages, um lindo amanhecer. Olha o espetáculo do céu meio amarelado, meio avermelhado. Uma obra divina. Obrigado, papai do céu. 6h23, tempo bom, 14 graus. 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Às 6h25, 6h25, 999-93-4202 no ar.
25: Dia, Vladimir. Tô pronta pra escola.
12: Opa, muito bom então, é?
25: Vou entrar em férias junto com o senhor.
12: Opa! Vai entrar em... Alô, Luísa, aí no quebra-dente aí, ó. Vai entrar em férias junto comigo, tá bom? Obrigado, Luísa, um beijo no teu coração. É, vai entrar em férias aí. 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Vamos em frente. 6h27, clareando o dia. Lindo dia, e o Acaria está amanhecendo aí. É uma pintura divina hoje, o céu. Você errou. Não é previsão do tempo, não. Você errou, tem só uma chance. Acerte aí, teu patrão te ouvindo. Frei Valdo tá te ouvindo. 1, 2, 3.
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12: Acertou, Vladimir, parabéns. Você não errou agora. 6h28, vamos para o trânsito, então. 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A Polícia Rodoviária Federal não registrou acidentes ontem com lesões nas BR-116 e 285 que passam por Vacaria e região. Ontem a PRF realizou operação com radar fotográfico e também sobre ultrapassagem em local proibido em alguns pontos da 116 e 285. Dentre eles, na BR-116, na descida aí da Vinícola Campestre aí. Vários condutores foram notificados. A Guarda Municipal ontem atendeu a um acidente apenas com danos materiais. Notificou 5 condutores, 3 na zona azul, por ter estacionado o veículo sem a cartela ou por ter ultrapassado o tempo previsto na cartela. E a Guarda Municipal ontem prestou apoio ao Conselho Tutelar em uma ocorrência no bairro Parque dos Rodeios. 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Eu vou os comerciais já volto com mais informação. Bom dia!

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1: Então não perca a hora, não perca a hora. Olha a hora, 6h36, 14 graus. Mas também não perca a beleza. Essa obra divina que Deus nos coloca mais um dia. Olha que lindo amanhecer, olha que maravilhoso. Olha só que espetáculo o céu aí. Dá uma olhada, isso faz bem para a alma e para o coração. Agradeça a Deus também por um amanhecer espetacular aí. Céu maravilhoso, obrigado, papai do céu. 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Alô, gurizada da Pedreira. Alô, Xanda, bom dia. Alô, Valdomiro Olibone, tá na hora de acordar. 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Alô, Campestre! É, buongiorno tutti sani, tel Campestre. Alô, prefeito Otário, vai entrar de férias agora. Opa! É, vai ajudar o papai lá, amarrar as parreiras lá. Tá na hora de ajudar o papai, é, o Silvino lá. Alô, Silvino, como está, tu nono? Uns trucons, teme bem, certo? 6h38, vamos em frente. Previsão do tempo. 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Dores reumáticas nas costas. Alô, Pachola, lá no Campestre, presta atenção aqui, ó. Dores reumáticas, dor nas costas, desgastes da cartilagem, dores na coluna, tome forte dor. 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E a previsão, então, e aí, minha amiga Kátia, qual é a previsão para este final de semana? Como o tempo vai se comportar, Kátia? Hoje, amanhã, domingo vai chover, não vai? Explica aí, Kátia!
2: Olá, meus amigos e caros ouvintes. Temos uma sexta-feira com o tempo seco e quente predominando aqui na região da Serra e Campos de Cima da Serra. Ao contrário das áreas mais lá do sul do estado, onde áreas de instabilidade já devem trazer chuvas associadas a tempestades. Aqui na nossa região, nós vamos ter um dia com a presença do sol, variação de nebulosidade e calor. Os ventos estão soprando predominantemente de norte e noroeste, são ventos quentes em que alguns momentos vêm com rajadas que podem ser mais expressivas. Em áreas lá do oeste, noroeste, centro do estado, metade sul, rajadas que podem passar de 90 km por hora. Aqui na nossa região, o vento também eventualmente tem algumas rajadas mais intensas, mas em menor velocidade. Bom, no sábado, a instabilidade vai estar predominando em grande parte do Rio Grande do Sul. Mas aqui na nossa região ainda vamos ter a presença deste ar bastante quente e que vai alimentar, que vai seguir alimentando a frente fria que vem se deslocando pelo estado, ou seja, ao longo do sábado a frente fria já deve tomar conta de toda a metade sul do Rio Grande do Sul, além do centro e oeste e noroeste. Aqui na nossa região da Serra e Campos de Cima da Serra vai ser mais para o domingo que este sistema vai trazer chuvas mais expressivas e acompanhadas também de temporais. Com a previsão do tempo, Kátia Valente.
1: 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Ó, 6h41, vamos homenagear os aniversariantes deste 17 de julho, lindo amanhecer.
3: Hoje é o seu aniversário, parabéns a você, feliz aniversário. Celebre com alegria esta data, viva intensamente este dia. Eleve ao bom Deus a ação de graças pelo dom da vida. Parabéns a você, aniversariante deste dia.
4: Parabéns a você, aniversariante do dia 17 de julho. Em Campestre da Serra, Ana Lara Secato recebe os parabéns dos pais Michele Wagner e da avó Ironi. Em Esmeralda, Edmundo Augusto Dutra recebe os parabéns dos pais Donizete, Alessandra e da esposa Leila. Em Vacaria, Estacílio Cobete da Silva recebe os parabéns da esposa e do filho. Em Monte Alegre dos Campos, Flávio Luiz Indicate Guerra recebe os parabéns dos familiares. Flávio é agente do Clube da Amizade. Em Flores da Cunha, Isolina Pelicer Zupa recebe os parabéns do esposo e dos filhos. Em São Marcos, Marina Santini Sandi recebe os parabéns dos pais José e Léa. Em Criciúma, Nelson José Colonete recebe os parabéns dos familiares. Em Vacaria, Zilá D'Ambros recebe os parabéns dos pais, irmãos e sobrinhos. Felicidades a você, aniversariante. Receba o carinho da tua Rádio Fátima.
1: É muita saúde. 6h43. Atenção, doadores de sangue aí que participaram da campanha. Na última quarta-feira, a Fátima, lá da Agência Transfusional, me passa um WhatsApp aqui, agradecendo a todos, que foi 117 bolsas que foi possível coletar. Obrigado a todos que participaram da campanha lá. Deus vai recompensar vocês aí. Alô, bairro Monte Claro. Alô, Monte Claro, Chico Mendes. Vai faltar luz hoje a tarde inteira. Na Libra Graneto Bressan, do 22 ao 2200. Na Benjamin Franklin, do 11 ao número 200. Na Podalírio dos Santos, ali é Podalírio Azambuja. Alô, tio Miguel, aí não, Chico Mendes. Podalírio dos Azambuja dos Santos, do 100 ao 200. Nesses locais que eu acabei de citar, vai faltar luz hoje à tarde. É só na Libra Graneto Bressan, na Benjamin Franklin e Podalírio Azambuja, aí no Monte Claro e também no Chico Mendes. Fala aí, Monte Claro. Alô, Chimia! Ficou muito bom o serviço ali, até que enfim, aleluia, resolver os buracos do trevo do bairro Monte Claro. Ô, Chimia, ali é do DNIT, né? Parabéns pelo senhor tomar a iniciativa, o município assumiu, resolver aquela situação que estava vergonhosa, vergonhosa. Agora manda a conta lá pro DNIT, porque era dinheiro nosso que foi botado aí, comprado o material com o nosso dinheiro. E o DNIT tem que pagar, nós pagamos imposto pro governo federal, então que pelo menos tape os buracos aí. Pelo menos tape os buracos aí. 6h44, 14 graus, um amanhecer espetacular. Já volto com informações da área da segurança. Bom dia, sextou.
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9: Então não perca a hora, olha a hora, 6:50, já clareou o dia, tempo bom, 14.

0: 14 graus em Vacaria. 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É sensacional esta erva mate. 6h51, 14 graus, vamos em frente. 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Chegue, Ronaldo, aí com as cotações, se apresente, colega.
1: Com informações da Cooperval, a saca da soja, R$130, o milho disponível no valor de R$65. O trigo a R$1.350 a tonelada, dependendo do prazo de pagamento e o pH. Contratos da safra 2026-2027, soja de R$129, milho de R$60 a R$65. Com informações da Emater, o arroz 50 quilos, cotado a R$59,37. Saca do feijão, cotada a R$183,13. O boi quilo vivo, R$12,17. Cordeiro quilo vivo, R$13,96. Suíno quilo vivo, R$5,90. Já a vaca quilo vivo, R$10,82.
0: 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Vamos para as informações do campo. 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A informação do campo, então, é contigo, Luiz.
2: A possibilidade da imposição de um novo pacote de tarifas a produtos de origem brasileira pelos Estados Unidos preocupa vários setores do agro. Um deles é o de mel, que exporta quase 80% da produção aos norte-americanos. De janeiro a maio, o país exportou 11.743 toneladas de mel. Como o Rio Grande do Sul contribuiu com 30% desse total, o coordenador da Câmara Setorial de Apicultura, Aroni Sattler, estima que os produtores gaúchos venderam ao mercado externo 3,5 mil toneladas, sendo 2,6 mil toneladas somente para os Estados Unidos. Portanto, o Rio Grande do Sul depende significativamente do mercado norte-americano. Esta semana, a entidade pediu ao governo brasileiro uma abordagem diplomática e estratégica na condução desse tema, evitando medidas que possam agravar ainda mais o cenário atual. Da Central de Conteúdos da tua Rádio Fátima, Luiz Barreto.
0: 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É 3222-1022, 6h55. Tempo bom, 14 graus.
3: Bom dia, meu irmão. Boas férias.
0: Obrigado.
3: Antes de sair, seguinte, meu irmão. Ah. Virou uma buraqueira aqui no bairro, o negócio da Corsan aqui. Meu abriu Deus. De suas pedras, tudo atirado. Nunca mais, velho. Arrumar só deixar os clones aqui. Que barbaridade.
0: Mas que barbaridade, Adriana. Alô, pessoal da Corsan. Resolveram o problema aí ali no bairro Santa Terezinha, deixar as pedras na calçada, tem que fazer a reposição. E fazer uma reposição bem feita, né? Às 6h56, vamos para a área da segurança. Alô, Valdir, alô, Ivone, esse jovem, simpático e maravilhoso casal. 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
4: Na tarde desta quinta-feira, o Corpo de Bombeiros de Vacaria resgatou um cavalo que caiu dentro de uma piscina desativada nas dependências do Clube do Comércio, na Rua Júlio de Castilhos, bairro São Mateus. A ocorrência foi identificada após servidores da Secretaria Municipal da Agricultura, que realizavam inspeções relacionadas ao controle e monitoramento do mosquito transmissor da dengue, encontrar o animal no local. Segundo as informações apuradas, um rompimento na cerca que faz divisa com um terreno baldio pode ter permitido a passagem do cavalo de aproximadamente 30 anos. Como o animal possui perda de visão e um dos olhos, a suspeita é de que tenha caído acidentalmente na piscina. Devido à profundidade da estrutura, não havia uma forma segura de retirada pelos meios convencionais. A guarnição do Corpo de Bombeiros utilizou então um caminhão de salvamento equipado com guindaste hidráulico articulado, MUC, e cintas de içamento para retirar o cavalo com segurança. Após o resgate, o cavalo, que estava consciente, sem ferimentos aparentes, caminhou normalmente, sendo entregue aos cuidados do proprietário. A ocorrência foi encerrada pelo Corpo de Bombeiros, sem registro de lesões no animal.
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5: Bom dia, Vladimir.
0: Bom dia.
5: Sextou junto com os barrageiros. Estamos preparando para a chuvarada que estamos prometendo aí semana que vem.
0: É.
5: Um bom dia a todos os ouvintes aí.
0: Ah, meus amigos barrageiros aí, esses guris sambão. Um abraço, gurizada. É sextou e a chuva vai chegar. Vamos então às 6h58 trazer as informações da região. Temperatura de 14 graus. Então vamos lá pro campestre.
6: A Secretaria Municipal de Cultura, Desporto e Cidadania convida a comunidade para prestigiar a grande final do Campeonato Municipal de Bocha. A decisão acontece neste sábado, dia 18 de julho, na comunidade da Capela da Glória. A grande final será entre as equipes São Manuelense e Pedra Branca. A programação inicia às 3 horas da tarde com os demais confrontos da rodada. Campestre e São Sebastião, Bar dos Amigos e Os Tiranos, Craques da Bocha e São Bernardo, Bolim BC e Os Galdérios, Paraguai e São Roque, além da Serraria Miquelon e Cantagalo. De Campestre da Serra, Bruna Zanotto Goulart para a tua Rádio Fátima.
0: 6h59, para cima, vamos lá, para cima! 14 graus, alô Esmeralda!
7: CRAS informa as pessoas que tiverem interesse em participar das inscrições das unidades habitacionais que compareçam ao CRAS para atualizar o Cade Único antes da abertura do edital. De Esmeralda, Simone do Amaral, para a tua Rádio Fátima.
0: 6h59, 14 graus, lindo dia, vamos para Monte Alegre.
8: A Prefeitura está promovendo a campanha do Agasalho 2026. Roupas de inverno, cobertores e calçados podem ser entregues na Secretaria da Agricultura. Lembre-se, doar também é uma forma de carinho. Por isso, doe peças em bom estado, limpas e sem rasgos. De Monte Alegre dos Campos, Letícia de Onda Silva para a tua Rádio Fátima.
0: 7 horas, 7 horas. Alô, Pinhal!
9: A Secretaria de Turismo, Cultura, Esporte e Lazer convida toda a comunidade para prestigiar neste sábado e neste domingo mais uma rodada do 18º Campeonato Municipal de Futsal e Vôlei. Ambos os jogos começam a partir das 15 horas e serão no ginásio da Escola São Paulo de Tarso. De Pinhal da Serra, Emily Duarte, para a tua Rádio Fátima.
0: Às 7 horas, 14 graus, tempo bom, muito bom. Vamos agradecer a Deus por mais este dia. Agradeça a cama aí que você dormiu essa noite. Muita gente dormiu no chão e não reclamou.
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11: A verdade visitava os homens, sem roupas e sem adornos, tão nua quanto o seu nome. E todos os que a viam viravam-lhe as costas de vergonha ou de medo e ninguém lhe dava as boas-vindas. Assim, a verdade percorria os confins da terra, rejeitada e desprezada. Numa tarde muito desolada e triste, encontrou a parábola que passeava alegremente num traje belo e muito colorido. Verdade, por que estás tão abatida? Perguntou a parábola. Porque devo ser muito feia, já que os homens me evitam tanto. Que disparate, riu a parábola. Não é por isso que os homens te evitam. Toma, veste algumas das minhas roupas e vê o que acontece. Então a verdade pôs algumas das lindas vestes da parábola e de repente por toda a parte onde passava era bem-vinda. Então a parábola falou: a verdade é que os homens não gostam de encarar a verdade nua. Elas a preferem disfarçada. Pensemos neste novo dia, o Senhor te abençoe e te guarde. O Senhor faça brilhar sobre ti sua face e compadeça de ti. O Senhor volte para ti o seu rosto e te dê a paz. O Senhor te abençoe, Pai, Filho e Espírito Santo. Amém.

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7: Bom dia! Alegria, alegria, alegria. Viva intensamente este novo dia 17. 17 de julho, senhoras e senhores ouvintes, sexto, 7:06, 7:06, estamos aí, na sexta-feira, quem vai querer de tempo bom, muito bom, foi mais uma vez lindo amanhecer, 14 graus neste momento, bom dia, bom dia, muito obrigado pela sua companhia, estamos lhe desejando o melhor dia da sua vida, e olha aqui, ó, pare de achar defeito no teu corpo, teu cabelo, nas tuas bochechas, na tua barriga. Pare de reclamar que tu é gordo ou tu é magro. Ame mais a tua vida. Cuide mais e valorize mais o teu corpo e a tua beleza interior. Interior. Que daí tu será muito mais feliz. 77, Vamos ao Conectado, o apoio do Dalzotto lá no Campestre. 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Antigo DACA. 7979, irmão Betão, como estás, irmão? Bom dia.
8: Bom dia, bom dia, bom dia, G, bom dia, Vladimir, bom dia, ouvintes, tudo tranquilo, graças a Deus. Um pouco de umidade nas ruas da nossa cidade aí.
7: Desde ontem, né, Betão?
8: Desde ontem,
7: mas... Acho que isso aí é chuva, né?
8: É chuva, mas a temperatura hoje, o calor vai subir hoje a temperatura, viu?
7: Já estamos com 14 graus.
8: Estava assistindo hoje pela manhã aí algumas informações a respeito da meteorologia, não é? A previsão é de pancadas de chuva a partir de amanhã na região da Grande Vacaria.
7: E lá no sul do estado tá batendo
8: água. Batendo água lá já.
7: Alô, Gislene. Sextou, a senhora disse. Olá. Que na sexta sorri mais. Eu quero ver você sorrindo.
9: Ah, hoje, hein? Eu vou sorrir bastante. Bom dia aos colegas. O pessoal de casa, um ótimo sextou, então.
8: Sem cachecol hoje.
9: Hoje sem cachecol, né?
7: Sem
9: hoje
7: cachecol,
9: tá...
7: é isso aí. Calorzinho. Deixou em casa, né?
9: 14 hoje sim, graus, dá uma folga pro cachecol.
7: Mas aqui não tem folga, são as notícias, então vamos em frente. Chegando às manchetes, os assuntos que vão ser ampliados e o apoio. 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
8: Coordenadoria de Educação promove hoje encontro em Vacaria com as direções das 28 escolas da região e com os secretários de Educação da AMUXER.
7: Rotary Clube de Vacaria dos Pinhais e Supermercado IMEC promove a noite de queijos e vinhos nesta sexta-feira. Toda a renda será para o projeto Cegonha, que destina enxoval para bebês da maternidade Alassus, do Hospital Nossa Senhora da Oliveira.
8: Centro de Oncologia do Hospital Nossa Senhora da Oliveira, em 3 meses de funcionamento, já atendeu aproximadamente 400 pessoas.
7: Promotor Luiz Augusto Gonçalves Costa afirma de que Prefeitura de Vacaria é responsável por exigir da Corsan agilidade na reposição do calçamento, o asfalto, nos locais onde ocorre o rompimento de redes.
8: Festa da Gila e do Queijo Artesanal em Bom Jesus terá hoje oficinas da Emater sobre o queijo artesanal serrano e show com Marcos, Paulo e Marcelo.
7: Brigada Militar realiza a formatura do PROERD em Campestre da Serra nesta sexta-feira.
8: Corpo de Bombeiros resgata cavalo que caiu em piscina desativada do Clube do Comércio na Rua Júlio de Castilhos, no bairro São Mateus. Fato aconteceu ontem à tarde.
7: Brigada Militar registra acidente com 2 pessoas feridas em Vacaria.
8: Homem foi atingido por golpe de faca no bairro Franciose ontem à noite. O autor do golpe de faca foi preso em flagrante pela Brigada Militar.
7: Atletas de 19 países começam a chegar em Vacaria. Os primeiros já chegaram ontem à tarde para a disputa do torneio de tênis W75 no Parque Santa Teresa na próxima semana, que terá uma premiação, senhoras e senhores ouvintes, de $60 mil.
8: Esportivas. Semifinais da Taça Cidade de Vacaria do Futsal Feminino será no ginásio DMD hoje à noite. Brasileirão. É, o Brasileirão reiniciou ontem à noite. E hoje a tua Rádio Fátima transmite Mirassol e Grêmio hoje à noite a partir das 20 horas pelo Campeonato Brasileiro.
7: Às 7h13, com 14 graus, estes e outros assuntos vamos ampliar com o apoio da corretora de seguros Nova Era, do Tio Valdir Canal. 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Ó, fechou. 7h14, 14 graus. Gislaine, a informação, colega, por gentileza.
9: Vladimir, segue nesta sexta-feira, então, a programação da 18ª Festa da Gila e a 11ª Festa do Queijo Artesanal Serrano em Bom Jesus. A abertura está prevista, então, para as 9 horas da manhã. Durante todo o dia vai ter oficinas gastronômicas da Emater voltadas para o queijo artesanal serrano. Às 10 horas da noite tem DJ Andressa hoje e às 23 horas... tem, às 11 da noite, né, tem show nacional com Marcos Paulo e Marcelo. Lembrando que a entrada é gratuita, mas você pode também realizar a doação de 1 quilo de alimento não perecível. A programação da Festa da Gila, que vai até o domingo, Vladimir, inclusive no domingo vai ter a transmissão da final da Copa do Mundo por lá.
7: Às 7h14, vamos agora, então, Betão, trazer aqui para os nossos ouvintes, por gentileza, colega.
8: Vamos falar agora, Vladimir, a respeito da previsão do tempo.
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7: 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Alô, minha amiga Kátia Valente. E o tempo, como vai se comportar no final de semana? Lá por domingo, a chuva vai chegar?
11: Olá, meus amigos e caros ouvintes. Temos uma sexta-feira com o tempo seco e quente predominando aqui na região da Serra e Campos de Cima da Serra. Ao contrário das áreas mais lá do sul do estado, onde áreas de instabilidade já devem trazer chuvas associadas a tempestades. Aqui na nossa região, nós vamos ter um dia com a presença do sol, variação de nebulosidade e calor. Os ventos estão soprando predominantemente de norte e noroeste, são ventos quentes, em que alguns momentos vêm com rajadas que podem ser mais expressivas. Em áreas lá do oeste, noroeste, centro do estado, metade sul, rajadas que podem passar de 90 km por hora. Aqui na nossa região, o vento também, eventualmente, tem algumas rajadas mais intensas, mas em menor velocidade. Bom, no sábado, a instabilidade vai estar predominando em grande parte do Rio Grande do Sul. Mas aqui na nossa região ainda vamos ter a presença deste ar bastante quente e que vai alimentar, que vai seguir alimentando a frente fria que vem se deslocando pelo estado. Ou seja, ao longo do sábado, a frente fria já deve tomar conta de toda a metade sul do Rio Grande do Sul, além do centro e oeste e noroeste. Aqui na nossa região da Serra e Campos de Cima da Serra, vai ser mais para o domingo que este sistema vai trazer chuvas mais expressivas e acompanhadas também de temporais. Com a previsão do tempo, Kátia Valente.
7: 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Flex Vital. 7:18 e o cavalo, Betão. O que que tu me diz do cavalo que caiu na piscina?
8: Cavalo caiu na piscina aí. E vou te contar uma coisa, né? Ele entrou nesse terreno aí do Clube do Comércio. Não sei se ainda pertence ao Clube do Comércio. Como é que está essa situação? Sinceramente.
7: Quem é o presidente, diretor?
8: Pois é, quem é o presidente? O pessoal nos telefonou agora cedo aqui.
7: Aquela área lá, né?
8: Vamos tentar nos informar para saber quem é o responsável por aquela área lá.
7: O cavalo caiu ali dentro.
8: Não tem culpa.
7: E tu viu a profundidade. E claro, você sabe que ali tem São Mateus, Chácara das Palmeiras, tem muita criança que brinca, tá? Estão brincando ali, tá? Então vá que uma criança, Deus o livre, caia ali dentro aí. Então já vamos adiantar aqui, pedir às autoridades, pedir quem for responsável por essa piscina do Clube do Comércio, lá na Júlio de Castilhos, lá no bairro São Mateus, que tome as devidas providências. No mínimo, Betão, para secar, para não ter água lá dentro.
8: Não é só pela piscina, pelas benfeitorias que foram feitas
7: exatamente,
8: ali.
7: Exatamente, né? Mas a minha preocupação é que uma criança vai cair lá dentro.
8: O espaço está liberado aqui na Rádio Fátima para que os responsáveis pelo então Clube do Comércio se manifestem.
7: Exato.
8: Se manifestem a respeito do que vai ser feito com aquele local, vai ser fechado, não vai ser fechado, como é que vai ficar essa situação aí? Ainda bem que os populares denunciaram que havia foco de mosquito da dengue.
7: E o cavalo estava lá dentro, retiraram dos bombeiros, querendo agradecer, né, Betão? Consegui tirar o animal lá sem ferimentos nenhum.
8: E o pessoal que trabalha nesse setor, através da Secretaria Municipal da Saúde, do mosquito Aedes aegypti, esteve no local e constatou, exato, viu? Igual o cavalo aqui dentro, como é que vamos tirar? E para tirar esse cavalo deu um trabalho danado.
7: Verdade.
8: Com guindaste, se tiveram que tirar o cavalo para não machucar, entendeu? E conseguiram tirar. O cavalo tá vivo.
7: E não, sem ferimentos.
8: Sem ferimentos, foi entregue pro seu dono.
7: Aqui, Betão, vamos fazer esse alerta às autoridades. Vamos fazer alguma providência para retirar a água da piscina lá antes que algo mais grave aconteça, até que uma criança vá cair lá dentro lá.
8: E que os responsáveis pela área cerquem o local
7: Exatamente.
8: O espaço está liberado para que alguém que é responsável por esse local lá do Clube do Comércio se manifeste aqui
7: e
8: na
7: tem
8: Rádio
7: outras
8: Fátima.
7: Piscinas por aí que estão cheias e abandonadas de água também.
8: Tá certo.
7: O verão está chegando e a dengue está aí. Tá? Depois que a doença se instalar, não adianta começar e reclamar. Vamos prevenir antes que a doença venha chegar. 7:20, 14 graus, bom dia.
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1: Muito obrigado, então, pela sua companhia. 7h26, tempo maravilhoso. Olha o sol aí. Obrigado, irmão Sol, pela sua presença. Mais um dia em Vacaria Região. Temperatura 14 graus. 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E também está aqui conosco o Betão Carneiro, que daqui a pouco vai ter informação importante. Podemos dizer que tem aí um estudo, Betão, que vão mudar a imagem do local de Nossa Senhora de Oliveira aí do lado da catedral, sim ou não?
6: Sim, então, existe um estudo, sim.
1: Então, daqui a pouco,
6: Vou falar a respeito disso daqui a pouco.
1: Com exclusividade, o Betão vai trazer esta informação, porque agora, meu irmão,
6: agora vamos falar a respeito das informações esportivas.
1: Na torcida é o esporte, então. 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Esporte Betão.
6: E o Esporte Vladimir, Campeonato Brasileiro reiniciou ontem à noite. Isso mesmo, minha gente. A 19ª rodada do Campeonato Brasileiro, depois de 43 dias, reiniciou. E ontem à noite nós tivemos dois jogos pelo Brasileiro, já com polêmicas. É o Campeonato Brasileiro. O Botafogo ganhou do Santos por 2-1 e o Vitória da Bahia derrotou o Vasco da Gama por 1-0. Com esses resultados, o Santos fica com 21 pontos e o Vasco da Gama fica na zona do rebaixamento com 20 pontos. O Grêmio está um ponto acima dessas duas equipes, bem como o Internacional, que tem 21. E hoje à noite nós teremos mais dois jogos pelo Campeonato Brasileiro, hein? 20 horas tem Fluminense e Bragantino. E também às 20 horas, com transmissão da tua Rádio Fátima, tem Mirassol e Grêmio. Começam as noites de terror para os gaúchos. Hoje, 20 horas, Grêmio e Mirassol. Mirassol e Grêmio, você acompanha aqui na tua, na nossa Rádio Fátima. Taça Cidade de Vacaria de Futsal Feminino. Nesta sexta-feira, às 20 horas no DMD, acontece as semifinais. Barcelona contra Águias Futsal e Arsenal Futsal contra Atlântida são os dois jogos das semifinais da Taça Cidade de Vacaria Futsal Feminino. No próximo domingo nós teremos mais uma rodada do Campeonato Municipal de Amadores Série A, às 13h30 no campo do Simba, Rio Branco e Tigres, depois Arsenal e Avaí. No campo do Cristal, 13h30, Atlético Imperial e Real Madrid, e depois União Chico Mendes contra o Cristal. No campo do Brasil, 13h30, Domingos, Borrachos e Ponte Preta A, e depois Águia Tricolor e Cavaleiros. E no domingo também, você acompanha aqui na tua Rádio Fátima, a Copa do Mundo, a decisão, quem será o campeão, Argentina e Espanha, Espanha ou Argentina, 16 horas, domingo, a decisão da Copa do Mundo aqui na tua, na nossa Rádio Fátima.
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7: Bom dia aí, Vladimir,
1: bom
7: Betão.
1: Bom dia.
7: Pois é, esse assunto aí do Clube do Comércio aí, né? A gente tinha aqueles título remido aí, daí fechou tudo, a piscina, ninguém deu uma satisfação, nada pra ninguém, né?
1: Sim.
7: E o pessoal que trabalha. Como é que será, o que que. E daí fizeram aquelas piscinas lá em cima também, não desenvolveu nada, né? Vamos ver o que que esse povo tem pra dizer pra nós aí, né, seu Vladimir? Um ótimo dia abençoado aí pra todos nós aí. Sextou!
1: Sextou! Só Vladimir, tá? Só sextou.
6: Sextou. Vamos procurar o pessoal aí que é responsável do Clube do Comércio pra saber como é que fica essa situação aí do Clube do Comércio, minha gente.
1: 7h32 já, barbaridade, 14 graus, tempo bom. Daqui a pouco, informação do Betão aí. Vai ser, ou já existe um estudo para mudar de local a imagem de Nossa Senhora de Oliveira ao lado da catedral. Será que vão colocar onde agora? 7h32, é aqui que você fica sabendo de tudo que se passa em Vacaria, região, no Brasil e no mundo.

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1: 7h38, 14 graus, CVC Viagens e Vacaria tem promoção sensacional. 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
2: Vladimir, ontem a Corsan realizou o início da entrega das caixas d'água, o início dessa distribuição com a entrega simbólica de uma caixa d'água que aconteceu na sede da companhia, marcou então esse início, mas a entrega efetiva das caixas d'água terá o início na segunda-feira, dia 20 de julho, quando as equipes farão essa distribuição diretamente nas residências das famílias beneficiadas.
1: 7h39, 14 graus, vamos para as loterias. 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Mega Sena acumulou novamente, 08, 12, 23, 27, 42 e 43, o prêmio da Mega para amanhã, 35 milhões. Quina, 05, 08, 18, 25 e 55. A Quina também acumulou. Vamos para a Loto Fácil agora. 02, 03, 05, 06, 08, 9, 11, 12, 13, 14, 15, 17, 22, 23 e 25. Opa! 6 ganhadores com 15 acertos. Prêmio para cada um da Loto Fácil: R$1.371.000. 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Farmácia Central é sensacional. 7h40, Betão. Vão trocar o local onde está hoje a imagem de Nossa Senhora de Oliveira e do lado da catedral?
3: Admirei,
1: que
3: o seguinte,
1: informação o senhor traz aí?
3: A informação é o seguinte: existe o projeto para a restauração do entorno da catedral Nossa Senhora de Oliveira, tá?
1: Com apoio do Banrisul.
3: Com apoio do Banrisul, tá? Apoio do Banrisul. Então existe esse projeto para a restauração do entorno da Catedral Nossa Senhora da Oliveira. E com a restauração do entorno da Catedral Nossa Senhora da Oliveira, a imagem de Nossa Senhora da Oliveira, que hoje está ao lado da canônica ali, como a gente diz, tá?
1: Secretaria ali.
3: Da secretaria ali, ela vai passar para o outro lado, embaixo, próximo à árvore que nós temos ali de...
1: Uma oliveira
3: que nós temos ali.
1: Embaixo da oliveira aí.
3: Vai ficar ao lado ou embaixo...
1: Nossa Senhora da Oliveira com a árvore aí, Nossa Senhora da Oliveira.
3: Esse é o estudo e esse é o projeto. Então, ela, quando eu nasci, eu conheci ela em cima da catedral. Quando o senhor veio de Ibirara, o senhor conhecia ela onde?
1: Em cima da catedral.
3: Depois
1: eu tive a honra, o privilégio, a graça e a bênção de Nossa Senhora da Oliveira acompanhar o dia que retiraram.
3: Sim, também.
1: Estava lá transmitindo lá.
3: Também tive a honra disso aí. De a retirada dela colocada ali ao lado. E agora ela vai passar para o outro lado, tá? Existe esse estudo e esse projeto e isso deve acontecer esse ano ainda.
1: Ali, informação exclusiva do Betão, 7h42, subiu a temperatura 15 graus, eu já volto. Tentativa de homicídio no bairro Franciose. Homem foi direto pro bloco de cirúrgico e tem polícia na rua, tem operação da Draco, alô gurizada da Draco, já tô sabendo. É, meu drone aqui com a imagem de vocês. A Draco tá na rua em Vacaria, podemos ter novidade.
3: Esse drone do Admir é amarelo, você enxerga de longe.
1: Alô, pessoal da Draco, tô vendo vocês aqui.
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1: 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Alô, Heitor, sobre a conta de luz, a RGE está entregando atrasado e prorrogou o prazo. Tem que esperar, não adianta ir ali buscar ali a segunda via que tu não consegue aí. Alô, dona Milena, não tá funcionando a PP aí as ainda, aí os canais eletrônicos aí da RGE. O que que tá vendo aí? O povo quer pagar. Que é pagado, depois não tem que se complicar aí. Alô, pessoal que tá pedindo aí melhorias na iluminação pública, lâmpada queimada na passagem de nível Antônio Velho aí. Alô, Léo, de iluminação, passei aí o áudio pra ti aí. Dê uma mão pro nosso povo aí, meu irmão, tu é de bom coração. E agora 7h48, Betão.
2: Nas informações da área da segurança, houve uma tentativa de homicídio ontem à noite,
1: é? Exatamente, e a pessoa que foi atingida por golpe de faca foi direto pro bloco cirúrgico. 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A Guarda Municipal atendeu ontem a um acidente apenas com danos materiais, notificou 5 condutores, 3 na Zona Azul. Brigada Militar registrou acidente com lesões ontem à tarde em Vacaria. 2 mulheres tiveram ferimentos, Alice, 30 anos, e a Sidimara, 46 anos, socorridas pelo SAMU, atendidas no hospital e liberadas. Tentativa de homicídio ontem às 10 da noite. No bairro Franciose, um homem de 37 anos foi atingido por um golpe de faca e, devido à gravidade dos ferimentos, foi submetido a uma cirurgia de emergência no Hospital Nossa Senhora da Oliveira. O autor do golpe de faca foi preso em flagrante pela Brigada Militar e conduzido à Delegacia de Polícia. E tem operação da Delegacia da Draco neste momento em Vacaria. A qualquer momento tem mais informação. 7h49, 15 graus. Eu e o Betão já voltamos. É logo após os comerciais.

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2: R$ 7,53. 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
4: Funerária Sagrada Família informa, nota de falecimento, Virgínia Maria Boeira, esposo Gustavo Boeira da Silva, em memória, filhos José Carlos, Eurides, Terezinha, Wilson, Amélia, Margarida, Sônia. Genros, Moisés, Adérico, Lindonês, Luiz Damo, Noras, Rosina, Rose, Eliane, netos, bisnetos, tataranetos, amigos e demais familiares da inesquecível Virgínia Maria Boeira, com 96 anos de idade. Participam seu falecimento ontem ocorrido. Homenagens à Virgínia Maria Boeira estão sendo prestadas nas capelas da Funerária Sagrada Família, partindo hoje às 17 horas e seguindo para o Cemitério Municipal Santa Clara, onde será realizado seu sepultamento. Funerária Sagrada Família, companheira das horas difíceis, noticiam o falecimento Virgínia Maria Boeira. Antecipam agradecimentos. Funerária Sagrada Família informa. Nota de falecimento, Margarida Pascoal Camargo, esposo, Carlos Faoro, em memória, filha, Carla Maria Faoro Pegoraro, genro, Olinto Pegoraro, netos, Júlia e Gustavo, bisnetos, Ravi, irmãos, Emílio, Ana Maria, Rodrigo, sobrinhos, cunhados, amigos e demais familiares da inesquecível Margarida Pascoal Camargo, com 70 anos de idade. Participam seu falecimento ontem ocorrido. Homenagens a Margarida Pascoal Camargo estão sendo prestadas nas capelas da Funerária Sagrada Família, partindo hoje às 16h30 e seguindo para o Cemitério Municipal Santa Clara, onde será realizado seu sepultamento. Funerária Sagrada Família, companheira das horas difíceis, noticiam o falecimento. Margarida Pascoal Camargo, antecipam agradecimentos. Convite para missa de 13º ano de falecimento de Osvalda Pacheco Borges. Mãe, vó, bisavó, 13 anos se passaram e nós entendemos que a saudade é como o amor, nunca para de crescer, porque aqueles que amamos fazem parte do que nós somos, mesmo estando longe. Quem pensa que a distância faz esquecer, esquece que a saudade faz lembrar. Não são as coisas bonitas que marcam as nossas vidas, mas sim as pessoas que têm o dom de jamais serem esquecidas, porque são eternamente amadas. Te amamos muito e jamais te esqueceremos. Esposo Mário, em memória, filhos Dalva, Derlei, Adão, Ivete, Lorita e Ivan Paulo. Netos, bisnetos, amigos e demais familiares convidam para a missa de 13º ano de falecimento de Osvalda Pacheco Borges, a serem celebradas sábado, 18 de julho, às 18 horas, na Igreja Nossa Senhora de Fátima, e domingo, 19 de julho, às 9 horas e 19 horas, também na Igreja Nossa Senhora de Fátima. Antecipam agradecimentos.
2: 7h58. Vem aí, em seguida, notícias da hora e depois o conectado segunda hora. 7h58, temperatura de 15 graus. Tempo muito bom aqui em Vacaria e região. Alô, Mari, sobre o problema da iluminação que a senhora também está colocando aí dos trilhos do trem ali na Presidente Kennedy, próximo aí da Serra Sola aí, eu já falamos aqui com o Léo. Alô, Léo, o pessoal da iluminação aí. Vamos clarear aí a passagem de nível aí, porque o pessoal trabalha de noite aí e tem uns mal intencionados que ficam escondidos por ali. Vamos ficar de olho aí. Pessoal da guarda também. 7h58, 15 graus, já voltamos.
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10: 8 horas. 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Os rios Quaraí, Ibirapuitã, Santa Maria, Ibicuí, Jaguari, Vacacaí e Jacuí são os que têm maior tendência de elevação por conta da chuva forte prevista para o Rio Grande do Sul no fim de semana. Estes grandes cursos da água banham as regiões oeste e centro do estado. A informação foi destacada pela Defesa Civil durante transmissão ao vivo em rede social na tarde de ontem. Durante a live, o hidrólogo Pedro Camargo detalhou que a chuva mais forte deve atingir primeiro a região oeste, com elevação rápida de rios em cidades como Alegrete, Quaraí, Rosário do Sul e Dom Pedrito, no sábado. No entanto, no momento, não é esperado que os rios extrapolem a cota de inundação. No domingo, a precipitação intensa alcança a faixa mais central, com impacto nos rios Vacacaí e Jacuí. Novas regras para publicidade de apostas online, conhecidas como bets, passam a valer nesta sexta-feira. Com isso, toda publicidade de bet será acompanhada de uma advertência, semelhante com o que acontece com propagandas de cigarro e bebida alcoólica. As publicidades devem alertar sobre os riscos associados de dependência e de transtornos do jogo patológico. A advertência deverá estar na horizontal, ser clara, legível e proporcional ao restante da ação de comunicação e de publicidade e ter um mínimo de 10% do cumprimento ou tamanho do anúncio. Ser feliz sem motivo é a mais autêntica forma de felicidade. 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O ministro das Relações Exteriores da China, Wang Yi, e o ministro das Relações Exteriores do Paquistão, Ishaq Dar, defenderam um cessar-fogo e a retomada do diálogo entre os Estados Unidos e o Irã, informou o ministro das Relações Exteriores chinês, citando conversas entre os ministros realizadas em Xangai no dia de ontem. Wang também pediu que todas as partes cumpram seus compromissos e respeitem o memorando de entendimento sobre o cessar-fogo. O documento estabeleceu a interrupção das hostilidades, entre os Estados Unidos e o Irã e abriu um prazo para negociações sobre temas como segurança regional, navegação no Estreito de Hormuz e sanções econômicas. O anúncio ocorre horas após o presidente dos Estados Unidos, Donald Trump, acusar a China de interferir nas eleições presidenciais dos Estados Unidos em 2020. O Paquistão, por sua vez, mediou as negociações entre Estados Unidos e Irã, o que levou à assinatura do memorando de cessar-fogo no dia 17 de junho. 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
2: Bom dia! 8:08. É sexta-feira, então, sextou, 15 de julho, sexta-feira de tempo bom, muito bom aqui em Vacaria e região, temperatura de 15 graus, a pouco passa um avião aqui, está indo lá para a Argentina, lá. A temperatura de 15 graus, eu digo para você que estamos felizes mais um dia, mas muito felizes, por quê? Primeiro pela vida e depois porque você está em nossa companhia. Então, muito obrigado pela sua sintonia. Aqui é a tua Rádio Fátima de Vacaria. Um abençoado dia. 8:09, 15 graus. Eu digo que estamos chegando com o Conectado, segunda hora. 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Agora, 8:10, 15 graus, solo em Vacaria.
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2: Vamos de imediato trazer os assuntos que serão ampliados pela nossa equipe. 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Já vamos trazer mais informações com o nosso diretor clínico do hospital, Nossa Senhora de Oliveira, competente e maravilhoso, doutor Túlio Trevisan, sobre o setor de oncologia, que em 3 meses já atendeu cerca de 400 pessoas e nesse encontro que a tua Rádio Fátima acompanhou com exclusividade. Doutor Túlio fala dos acertos e da vinda aí da equipe do doutor José Camargo, que também vai fazer cirurgia torácica no Hospital de Vacaria. E às 9 horas, Betão, o senhor tem um assunto muito importante e gravíssimo. Gravíssimo que o senhor vai tratar na manhã de hoje, Betão.
19: É, primeiramente nós vamos falar a respeito do programa Conexão Cidadã, que é da responsabilidade do setor de comunicação da Prefeitura Municipal. E em seguida, vamos bater um papo aí com as servidoras do CAPES aqui de Vacaria sobre o aumento nos atendimentos devido à população flutuante e também sobre os jogos de azar, apostas, as famosas bets. Tem muita gente aí que está apostando nessas loterias aí, não é? E está com problemas de saúde mental. Então, fiquem atentos aí que nós vamos falar a respeito desses assuntos aí.
2: Estava falando com elas, eles que impressionante o número de pessoas aqui em Vacaria, Betão. Não vamos sair daqui, não. É a nossa Vacaria. Casa aqui com esses problemas terríveis que estão aí em termos financeiro e principalmente psicológico, a partir do momento, e não estamos aqui condenando e falando mal de cada um faz o que quer com o seu dinheiro. E as bets, os jogos que você faz pela internet, aí cada um faz o que quer. Só estou dizendo que os casos têm chegado no CAPES, muitos casos, pessoas aí com problemas sérios psicológicos aí, em função dessa situação, dessas bets, desses jogos aí. Vou repetir, nada contra esses jogos aí, cada um faz o que quer com o seu dinheiro. 8:13 é a nossa pauta para ótica e relojoaria Varim, joias, semijoias, óculos de sol lente e armações das mais famosas marcas. 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Agora, 8:13.
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2: A previsão do tempo para a NBN Sementes. 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Alô, doutor Narciso Barizão, tá bem bom, graças a Deus. Muita saúde para o senhor, doutor Narciso. 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E daí, Kátia Valente, novo contato com a Kátia, para sabermos do comportamento do tempo aí, Kátia. Presta assiste, final de semana. Diga aí, minha amiga Kátia.
20: Olá, meus amigos e caros ouvintes. Temos uma sexta-feira com o tempo seco e quente predominando aqui na região da Serra e Campos de Cima da Serra. Ao contrário das áreas mais lá do sul do estado, onde áreas de instabilidade já devem trazer chuvas associadas a tempestades. Aqui na nossa região, nós vamos ter um dia com a presença do sol, variação de nebulosidade e calor. Os ventos estão soprando predominantemente de norte e noroeste, são ventos quentes em que alguns momentos vêm com rajadas que podem ser mais expressivas. Em áreas lá do oeste, noroeste, centro do estado, metade sul, rajadas que podem passar de 90 km por hora. Aqui na nossa região, o vento também eventualmente tem algumas rajadas mais intensas, mas em menor velocidade. Bom, no sábado, a instabilidade vai estar predominando em grande parte do Rio Grande do Sul. Mas aqui na nossa região ainda vamos ter a presença deste ar bastante quente e que vai alimentar, que vai seguir alimentando a frente fria que vem se deslocando pelo estado. Ou seja, ao longo do sábado a frente fria já deve tomar conta de toda a metade sul do Rio Grande do Sul, além do centro e oeste e noroeste. Aqui na nossa região da Serra e Campos de Cima da Serra vai ser mais para o domingo que este sistema vai trazer chuvas mais expressivas e acompanhadas também de temporais. Com a previsão do tempo, Kátia Valente.
2: 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Alô, Nona Eulália, buongiorno, struconsteme bem. Alô, Jorge! Tira a tomada aí, a conexão da tia Eulália. É massa esguelta, certo? Pimpianete, Eulália. Entendeu, Betão? O que diz da tia Eulália?
19: Não.
2: Ela tá muito acelerada, tem que ir mais devagar. Atenção, motoristas. Alô, Chimia. É o Chimia do povão. Atenção, motoristas. A prefeitura começa agora o asfaltamento ali da buraqueira aí, vergonhosa buraqueira, que também é do DINIT, betando do lado da Resfriar ali. Ali no trevo, ali que você vai para Caxias, ali em frente aos irmãos pastor, aí tem uma enorme de uma cratera naquele buraco ali. Pessoal pedindo, então o Chimia diz que vai atender o nosso pedido do povo ali. Obrigado, Chimia do povão. Atenção, evitem aí o trevo. Quem puder, evite o trevo da Samuel Guazelli com a 116, ali do lado da Resfriar, que o pessoal da prefeitura está colocando camada asfáltica aí, para tapar os buracos aí. O senhor disse que é do DINIT ali, mas a prefeitura está assumindo tudo, né, Betão?
19: As prefeituras estão assumindo todas as obras, tanto do Estado como da Federação. Exatamente. Entendeu? Então, e os recursos financeiros para isso aí tudo.
2: E aonde, né, que vão nossos impostos? Aonde que estão nossos impostos aí? Não estão nem tapando buraco? 8, 17, 16 graus, bom dia. Opa, 16 graus subiu. Bom dia, já voltamos.
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1: 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inverno. 8h25, alô, tia Lorena, sobre a poda de árvore que a senhora pediu, já solicitou a Secretaria de Obras, aí eu vou falar com o sempre atencioso e secretário da Agricultura, Nicolas, com o povo, esse ajuda o povo. Então vamos falar com o Nicolas, é que certamente vai agilizar essa poda para a senhora. Também aqui, buraco na Progresso. Alô, seu Domingos! Buracos da Corsã, Conde de Porto Alegre, a 7 de setembro, uma vergonha. Ramiro Barcelos, próximo do centro Dom Orlando Dotti, uma vergonha. Aqui na CIS Brasil, com a Marechal Floriano, uma vergonha. O senhor pergunta quando é que a Corsã vai resolver essa situação? Espero que seja ainda hoje, que já tá vergonhoso esses locais aí. Uma buraqueira só e a reposição do material da Corsã também deixa muito a desejar. 8h27, contato com o maravilhoso Dr. Túlio Trevisan, oncologista, diretor clínico do hospital, falando sobre o atendimento aí, sobre o encontro que teve com a equipe do Dr. José Camargo. Dr. Túlio, bom dia.
2: Bom dia, Vladimir. Bom dia aos ouvintes da Rádio Fátima. Esse evento é muito importante, é um evento destinado à classe médica, em que os colegas da cirurgia torácica, da equipe de cirurgia torácica do Pavilhão Pereira Filho, do Complexo Hospitalar Santa Casa, doutora Fabiola Perim, doutor Spencer Camargo e a grande estrela, né, que é o doutor José Camargo, que dispensa apresentações, juntamente com a nossa oncologista, doutora Fernanda. Mas mais do que falar sobre o câncer de pulmão, essa aula que vai abrilhantar toda a classe médica de Vacaria, essa palestra marca uma nova etapa para a nossa cidade, para a nossa comunidade. Em breve, né, não posso adiantar as datas, mas em breve, talvez um ou dois meses, nós teremos atendimento do cirurgião torácico, inicialmente o doutor Spencer e a doutora Fabiola, na parte da oncologia do Hospital Nossa Senhora de Oliveira. Então eles atenderão pacientes do SUS com suspeita ou diagnóstico de câncer de pulmão e também atenderão os pacientes privados e dos convênios IP, Unimed, entre outros convênios, né, CASF, ASBAF, que queiram nos procurar. Então isso preenche uma lacuna muito grande, né, e uma necessidade muito grande que a nossa cidade tem, porque o câncer de pulmão, ele é tão importante quanto o câncer de mama, ele é um dos tumores mais incidentes e prevalentes, né? Então a gente tem uma falta imensa desses profissionais E profissionais com essa experiência, com esse nome, com esse peso, né, é quase que inacreditável que nós teremos aqui na nossa cidade, mas em breve vai ser uma realidade para todos.
1: Aquilo que de repente muitas pessoas têm que fazer em termos de cirurgia torácica em Porto Alegre, Caxias do Sul, ou de repente até Passo Fundo, vai fazer agora em Vacaria, então, doutor Túlio?
2: A nossa perspectiva é essa, que a gente consiga resolver a maioria dos casos realizando as cirurgias aqui em Vacaria. Estamos adiantados na compra de novos materiais, adquisição de novas tecnologias para a resolução desses casos. E além de ter a possibilidade de resolver esses casos, nós vamos ter um referenciamento direto com esses profissionais. Isso já acontece há muito tempo, né? Então, com o Dr. Spencer e o Dr. José Camargo, temos um vínculo de amizade que vem de muito tempo. Já acabam sendo o meu referenciamento, mas eles passarão a ser referenciamento de todos os colegas médicos que atuam aqui. Então, isso vai acrescentar e abrilhantar muito a nossa cidade e a nossa oncologia.
1: Isso também demonstra o quanto o Centro de Oncologia hoje já se torna uma referência também, não só para os campos de cima da serra, mas para o próprio estado, né, doutor Túlio?
2: Estamos no começo, já temos um número considerável de pessoas atendidas nesses 2 ou 3 meses, em torno de 400 pacientes. E, logicamente, problemas surgem com esses pacientes e com esses problemas, que não são problemas, né? São desafios, surgem novas soluções. E nós nos sentimos estimulados, honrados e buscando o melhor para os nossos pacientes, procurar evoluir a cada dia para em breve, o quanto antes, nós podemos nos considerar um serviço de excelência.
1: E parabéns pelo seu empenho e dedicação. Sei o quanto o senhor também está buscando essa mudança em termos de atendimento na saúde de Vacaria a partir do Centro de Oncologia, inclusive nessa questão da cirurgia torácica, doutor.
2: Com certeza, Vladimir. Temos um sonho, né? Como todo vacariano, sonhamos em ter uma cidade boa e que seja um lugar bom para todo mundo viver. E o nosso hospital, ele faz parte da cidade, né? Ele é um pilar que sustenta a nossa sociedade e não podemos ter um sonho menor para ele, né? O nosso hospital, juntamente com a Unimed, juntamente com toda a classe médica, merece evoluir e o nosso sonho é que nos tornemos cada vez maiores.
1: Bom dia, bom trabalho, doutor.
2: Muito obrigado, Vladimir. Bom dia a todos.
1: Aí, doutor Túlio, confirmando este encontro com a equipe do José Camargo, que esteve em Vacaria, doutor Spencer, também teve aí a presença da doutora Fernanda, nossa grande Fernanda Paim, aí, que é responsável pela oncologia, doutora que esteve ali também palestrando, a irmã Adelide. Alô, irmã Adelide, parabéns pelo seu empenho, sua dedicação aí na direção do hospital, junto com o doutor Túlio, diretor clínico, o doutor técnico também aí também participando da reunião, enfim, essa mobilização para que cada vez mais Vacaria seja um centro de atendimento na saúde, também de média e alta complexidade, de média e alta complexidade também aí. Agora, 8h33, quem participou do encontro também é o doutor Jorge, porque a Unimed está apoiando. Doutor Jorge, presidente da Unimed, importantíssimo encontro, presidente, bom dia.
3: Perfeitamente, perfeitamente. Saudações aos ouvintes. Realmente um evento que traz médicos conceituados, médicos de renome, vem contribuir para o engrandecimento, tá, da cultura médica na cidade, bem como prestigiar o evento que o hospital está implementando, que é o serviço de oncologia na cidade, que muito vai beneficiar não só a cidade, como a região. Isso sim, certamente dá um estímulo e um incentivo muito grande para a classe médica e também para todos que necessitam desse tipo de atendimento.
1: Um grande avanço para a nossa região, né, doutor?
3: Certamente, ainda mais com médicos de renome e pessoas com uma cultura médica enorme, que tem muito a acrescentar para todos nós.
1: Unimed somando nesse trabalho também.
3: Unimed sempre contribuindo, sempre uma parceria já de longa data, exato, né, com o Hospital Nossa Senhora de Oliveira, e caminhamos juntos de mãos dadas rumo ao crescimento da cidade e à melhoria do sistema de saúde de Vacaria.
1: Isso buscando cada vez mais mostrar que nós também somos uma referência regional nessa questão de saúde e no atendimento, agora também na oncologia, né, doutor?
3: Perfeitamente. E assim vamos ampliando o espectro médico e vamos crescendo, né? Para fortalecer a região e em toda essa área aqui que tanto necessita de atendimento na própria na comunidade, né?
1: Tá certo. Exatamente. Obrigado pela atenção e parabéns pela iniciativa, doutor.
3: Obrigado.
1: A bem, Unimed se sumando. Mas, mais uma vez, doutor Túlio Trevisan, doutor Flávio Neri, nosso diretor técnico do hospital, o Túlio é o clínico, a irmã Adelide, a equipe toda aí do doutor José Camargo. Então, a partir de agora, também, pelo menos um profissional por semana e esporadicamente também, doutor José Camargo, vão fazer cirurgia torácica no hospital de Vacaria. 8h34, 16 graus, eu já volto, tempo bom em Vacaria, região.
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1: 8h41, obrigado pela sua companhia. 17 graus, subiu a temperatura. 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
18: Olá, um forte abraço a todos, muito obrigado pela companhia. Estamos chegando com as informações do Legislativo a partir de agora. A Câmara de Vereadores prestou homenagem à tradicionalista Valéria Lessa na manhã desta quinta-feira com a entrega da Medalha dos Pinhais, uma das mais importantes honrarias concedidas pelo Poder Legislativo. A solenidade ocorreu na Fazenda do Socorro, cenário escolhido para a gravação de um clipe do grupo Che Garotos, que será utilizado em ações de divulgação do turismo do Rio Grande do Sul. A homenagem reuniu o presidente da Câmara, Pingo Rezende, os vereadores Jorge Pires e Douglas Sense, além de convidados que acompanharam as gravações do projeto. Ao receber a medalha, Valéria Lessa não escondeu a emoção ao retornar à Vacaria depois de muitos anos. Ela lembrou a ligação construída com o município ao longo de sua trajetória no tradicionalismo e destacou a importância do reconhecimento recebido.
19: Muito emocionante saber, depois de muito tempo, vim muitos rodeios da Vacaria, como na Invernada Artística do 35, e depois de 30 anos estar por aqui e receber um lugar maravilhoso, é muita emoção, muita coisa que traz gente, muita lembrança maravilhosa, e ver que o pessoal está forte, um lugar lindo, a Fazenda do Seu Sérgio maravilhosa, que a gente...
20: Socorro?
19: Desculpa. É muita emoção ser reconhecido, e é um trabalho que a gente está fazendo, que dá trabalho levar o tradicionalismo para fora do Rio Grande do Sul, para fora do Brasil, e é um trabalho que é muito bom ser reconhecido também.
18: Como é que está seu trabalho lá? E vai ter uma machada, então, no dia 20, lá na
2: na Times Square?
19: Pois é, quando eu descobri esse ano que dia 20 de setembro ia ser um domingo, eu falei, esse ano não escapa, vamos chamar toda a gauchada para Times Square para a gente fazer uma grande mateada. Traz seu mate, traz o chimarrão, uma coisa muito simples, muito como se a gente estivesse indo para a praça da cidade. E vai ser um sucesso. Muita gente vindo mesmo. Traz a tua cuia, viu?
18: Filha de Luiz Carlos Barbosa Lessa, um dos maiores pesquisadores e divulgadores da cultura gaúcha. Valéria atua há anos nos Estados Unidos, promovendo a tradição gaúcha e aproximando a comunidade brasileira das raízes do Rio Grande do Sul. O presidente da Câmara, vereador Pingo Rezende, destacou que a entrega da Medalha dos Piais representa o reconhecimento de Vacaria a pessoas que mantêm viva a cultura gaúcha, independentemente de onde estejam. Segundo ele, a trajetória de Valéria Lessa justifica plenamente a homenagem, especialmente pelo trabalho desenvolvido na divulgação das tradições gaúchas em âmbito internacional.
21: Em nome do Poder Legislativo, junto com o vereador Jorge Pires, com o vereador Douglas Sense, tivemos o privilégio de entregar essa honraria, a Medalha dos Pinhais, a Valéria Lessa, filha de um homem que fez parte do Grupo dos Oito. Uma importância muito grande para o tradicionalismo, para a cultura gaúcha, e hoje ela está divulgando e plantando sementes nos Estados Unidos. Então, a Câmara de Vereadores de Vacaria, Poder Legislativo, em nome de Vacaria, que é uma cidade que tem uma ligação muito forte com a cultura e com o tradicionalismo, nós vimos na obrigação de, neste momento, na Fazenda do Socorro, agradecer ao Serginho de Rossi, ao Giovanni Grisotti, pela parceria em nos proporcionar esse momento de entregar a Valéria para que ela possa levar lá para os Estados Unidos, para no dia 20 de setembro, na grande mateada da Times Square, esta medalha, essa honraria entregue pelo povo de Vacaria.
18: O presidente da Câmara, Pingo Rezende, os vereadores Jorge Pires e Deise Montanari participaram nesta quinta-feira da cerimônia de formatura do PROERD, realizada na Casa do Povo. Nesta edição, mais de 300 estudantes receberam certificado de conclusão do programa. Participaram alunos das escolas estaduais Bernardina, Rodrigues Padilha, Padre Pacífico, Irmão Getúlio, Padre Efrem, Zezinho e Nossa Senhora da Oliveira. Durante a solenidade, os representantes do Legislativo destacaram a importância da iniciativa e reafirmaram o compromisso da Câmara com as ações voltadas à educação e à prevenção. O apoio da Casa ao programa também se concretiza por meio da destinação de recursos do orçamento do Legislativo, que auxiliam na manutenção e no fortalecimento das atividades desenvolvidas pelo PROERD no município. Ficamos por aqui com a edição de hoje do Câmara Informa. Um bom final de semana a todos. Seremos de volta na segunda-feira, neste mesmo horário.
1: Valeu, colega Alvir Santos, da Assessoria do Poder Legislativo. 8h46, 17 graus. Alô, Cinquentinha, já recebi teu WhatsApp aqui. Tânia também. Também aqui, Eliana.

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3: Nota de falecimento e convite para enterro.
4: 8:53. Nota de falecimento de Margarida Pascoal Camargo. Esposo Carlos Fauro em memória. Filha Carla Maria Fauro Pegoraro. Genro Olinto Pegoraro. Netos Júlia e Gustavo. Bisneto Ravi. Irmãos Emílio, Ana Maria e Rodrigo. Sobrinhos, cunhados, amigos e demais familiares da inesquecível Margarida Pascoal Camargo, com 70 anos de idade, participa do seu falecimento ontem ocorrido. Homenagens a Margarida Pascoal Camargo estão sendo prestadas nas capelas da Funerária Sagrada Família, partindo hoje às 16:30 e seguindo para o Cemitério Municipal Santa Clara, onde será realizado o seu sepultamento. Noticiamos o falecimento de Margarida Pascoal Camargo, com 70 anos de idade, era sócia do Clube da Amizade da tua Rádio Fátima.
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4: 8:54, sextou, tempo bom, 17 graus e Vacaria. 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Atenção, Vacaria, recado importante da Milena da RGE. E atenção, pessoal que está ouvindo de qualquer município aí, ó. Mudou a cor da conta da RGE. Alô, Milena, satisfação, quais as informações, amiga?
6: Oi, Vladimir, tudo bem?
4: Tudo, e a senhora?
6: Pode tranquilizar o pessoal aí, tá?
4: Sim.
6: Porque hoje a gente começou a entregar o primeiro lote, tá, das faturas. Então, assim, ó, só precisa ficar bem claro para eles, tá? Que eles vão receber essas faturas em casa, conforme, né?
4: Tá.
6: Ou pelo e-mail, mas não haverão encargos, tá? Não haverá encargos nas faturas, tá?
4: Tá, tá.
6: Então eles podem ficar despreocupados quanto a isso. A fatura também está com layout novo.
4: Opa!
6: Ela não vai vir vermelhinha com o nome RGE. Ela vai vir em formato azulzinho com o nome CPFL. São duas coisas que vão vir, que estão diferentes na fatura, tá?
4: Tá, ok.
6: Mas já estamos começando a entregar, tá? Pode tranquilizar o pessoal aí.
4: Tá bom. Obrigado, dona Milena. Então é o seguinte, ó. Duas informações. A conta de luz... foi prorrogado o prazo, tá, pessoal? Foi prorrogado o prazo. E começou a ser entregue hoje no bairro Porcínio, Flora, Nossa Senhora de Oliveira, centro da cidade e também Santa Terezinha, tá? É o novo prazo que você tem, não vai ter juros, não vai ter nada. Outro detalhe, preste atenção. Essa informação é importante, hein? E é aqui que tu tá ficando sabendo aqui, ó. Por isso que nós gostamos sempre de informar bem certinho, tá? A conta de luz agora é azul e não mais vermelho. Ou seja, não é mais do Colorado, é do Grêmio. E não vem mais escrito RGE. Atenção, em qualquer município aí, a conta de luz agora é azul e vem com CPFL. Então você que já estava acostumado, anos e anos, pegava a conta vermelha RGE, agora pegou uma conta azul CPFL, não te preocupe que mudou a cor da conta, vou repetir, essa informação é importante, transmite para os teus vizinhos e teus parentes também, a conta de luz agora é azul e não vem mais o nome RGE, agora é CPFL, vou repetir, CPFL, tá ok? Que de repente, ah, não é RGE, não vou pagar, daí vão cortar. Então fique atento aí, aqui tu tá bem informado e a gente gosta de trazer essas informações para ajudar a nossa comunidade. Então vou repetir aqui, só para deixar bem claro aí, conta da luz agora é azul e o nome que vem é CPFL. 8h58, 17 graus, a seguir o temático, estou entrando em férias, bom dia, até daqui 15 dias, paz, alegria e felicidade.
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12: O projeto de construção da Policlínica de Caxias do Sul está suspenso. O anúncio foi feito nesta quinta-feira pelo prefeito Adilode Domênico por meio de um vídeo publicado nas redes sociais. Segundo o chefe do executivo, a decisão foi motivada pelas atuais restrições financeiras enfrentadas pelo município. Durante o pronunciamento, Adiló afirmou que a suspensão não significa o abandono definitivo da proposta e que o projeto poderá voltar a ser discutido quando houver melhor condições financeiras. Em contrapartida, a administração municipal informou que concentrará esforços na recuperação do Hospital Saúde. De acordo com o prefeito, a estrutura existente oferece condições para ampliar a capacidade de atendimento da rede pública por contar com um centro cirúrgico e cerca de 80 leitos disponíveis. Segundo Adiló, a utilização do hospital representa, neste momento, uma alternativa mais viável para atender a demanda da população de Caxias do Sul e dos demais municípios da Serra que integram o Sistema Único de Saúde. Da tua Rádio São Francisco de Caxias do Sul, Alice Correa.
13: Em Veranópolis, no final da tarde de ontem, quinta-feira, uma ação conjunta entre a Polícia Civil e a Brigada Militar resultou na apreensão de 2 adolescentes por envolvimento com o tráfico de entorpecentes. A operação ocorreu por volta das 6 horas da tarde, no bairro São Francisco, em uma área de becos localizada atrás do cemitério público municipal. Durante a ofensiva, as forças de segurança cumpriram 2 mandados de busca e apreensão. A ação resultou na localização e apreensão de uma quantidade diversificada de drogas, incluindo porções de cocaína, maconha, crack e comprimidos de êxtase. Os 2 menores foram apreendidos e encaminhados junto com o material ilícito para a delegacia de polícia. Da tua rádio veranense de Veranópolis, Daniela Afonso.
14: A Câmara de Vereadores de Vacaria homenageou nesta quinta-feira a tradicionalista Valéria Lessa com a entrega da Medalha dos Pinhais, uma das mais importantes honrarias do Poder Legislativo. Atualmente, Valéria é diretora cultural da Confederação Norte-Americana do Tradicionalismo Gaúcho Brasileiro, coordenando projetos de valorização da cultura gaúcha entre as comunidades brasileiras nos Estados Unidos e no Canadá. A solenidade aconteceu na Fazenda do Socorro, durante as gravações do videoclipe do grupo Tia Garotos, que fará parte das ações de promoção do turismo no Rio Grande do Sul. Da tua Rádio Fátima de Vacaria, Fábia Schiller.
15: Em Soledade, a Prefeitura iniciou os trabalhos de terraplanagem para a instalação de um radar meteorológico de banda S junto ao Parque de Eventos Centenário Rui Ortiz. A obra faz parte da contrapartida do município para receber o equipamento, que integra a rede estadual de monitoramento do tempo. Com investimento superior a 60 milhões, o radar deve entrar em operação no fim de outubro. A estrutura ampliará a capacidade de previsão e emissão de alertas para eventos meteorológicos no estado do Rio Grande do Sul. Da tua Rádio Cristal de Soledade, Kathleen Gox.
16: A Brigada Militar de Lagoa Vermelha realizou nesta quinta-feira a Operação Visibilidade com ações de policiamento ostensivo em diferentes regiões do município. A operação teve como objetivo intensificar a presença policial em locais previamente definidos. A atividade contou com a atuação de equipes de policiamento ostensivo, força tática, além da participação de instituições convidadas, entre elas a Polícia Civil, a Polícia Rodoviária Federal, Corpo de Bombeiros Militar e Polícia Militar Ambiental. Da tua Rádio Cacique de Lagoa Vermelha para a Rede Tua Rádio, Rudimar Galvão.
17: Aqui na região, destaque para a BR-153, a Transbrasiliana, no trecho entre Passo Fundo e Erechim. O Departamento Nacional de Infraestrutura de Transportes marcou para o dia 10 de agosto a abertura das propostas da licitação para pavimentação e ampliação da rodovia. A obra está orçada em R$ 584 milhões de reais e integra o PAC, o Programa de Aceleração do Crescimento. Paralelamente ao processo licitatório, segue a tramitação do licenciamento ambiental, etapa necessária para o início dos trabalhos. Após a ordem de serviço, a empresa vencedora terá prazo de 36 meses para concluir as obras. Da tua Rádio Alvorada de Marau, Ana Lúcia Jacomini.
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22: 9:07. Convite para a última despedida de Orlando Giordani, com 94 anos de idade. Com profundo pesar, comunicamos o falecimento de Orlando Giordani, 94 anos de idade. Esposa Lourdes, filhos Clori, Lindomar, Josemar, Nindonês, Adelir e Ana Paula. Convidam familiares e amigos para prestarem sua última homenagem, participando do velório e da cerimônia de despedidas, em um momento de oração, carinho e respeito por sua memória. O velório acontecerá na Capela São Francisco, em Monte Alegre dos Campos, no dia de hoje, às 14 horas. O sepultamento acontecerá às 17 horas, no cemitério da Capela São Francisco. Sua presença será um gesto de conforto e solidariedade à família nesse momento de dor. Que Deus conceda força aos familiares e receba Orlando Giordani em sua paz eterna.
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1: 9 horas, 9 minutos. Bom dia, grande vacaria. Estamos chegando para a apresentação do Temática, o nosso encontro de todas as manhãs aqui na tua, na nossa Rádio Fátima. 9 horas e 9 minutos. Nesta manhã de sexta-feira, uma temperatura de 17 graus, tempo bom, céu azul, sol brilhando na grande vacaria. Com muita satisfação, estamos aqui à frente desse microfone para trazer muitas informações para você, ouvinte Fátima de rádio. 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Repetindo, a hora certa. Bom dia, Caio.
2: Bom dia, Betão, bom dia, ouvintes. E agora são 9 horas e 11 minutos.
1: 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O nosso Temática tem a participação dos nossos colegas de trabalho, o Vladimir Fabris, que é o nosso coordenador de jornalismo, o Ronaldo Pontella, a Fábia Schiller, Silvio Silveira Ramos, o Luiz Barreto, a Júlia Rodrigues, que está de férias, a Franciela Oscheider, Gislane Moraes e o Caio Pivoto, que está comigo aqui. No administrativo, a Neiva Ramos, na portaria, a Carla Suzin, a dona Erci Nunes, que é responsável pelo gostoso cafezinho, o chá, e que cuida da gente. A gerência do Alexandre Dalbello e a direção do Frei Evaldo Valdir Freitas. O nosso Temática nesta sexta-feira, nós teremos o programa Conexão Cidadã, que é de responsabilidade do setor de comunicação da Prefeitura Municipal de Vacaria. E em seguida, nós vamos bater um papo com as servidoras do CAPES sobre o aumento nos atendimentos devido à população flutuante e também sobre os jogos de azar, jogos de apostas, as bets e a saúde mental, minha gente. Então, importante realmente, nós teremos assim esse bate-papo com as servidoras do CAPES que já estão presentes aqui nos estúdios da tua, da nossa Rádio Fátima. E você, ouvinte, vocês são os nossos repórteres, vocês participam enviando uma mensagem de voz ou texto através do nosso WhatsApp 999-93-4202. 999-93-4202, esse é o WhatsApp da tua, da nossa Rádio Fátima. Repetindo agora a temperatura, Caio...
2: 18 graus.
1: 18 graus? 18 graus a temperatura nesta manhã de sexta-feira, de tempo bom, de céu azul, 18 graus. Estamos no verão de julho, no verão do mês de julho. Mas vamos nos cuidar, porque a previsão do tempo para o final de semana é de pancadas de chuva aqui na região da Grande Vacaria. Já está chovendo em algumas partes do estado e a chuva vai chegar aqui na região da Grande Vacaria a partir de amanhã, sábado, e a temperatura vai cair a partir de segunda-feira. 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Gente boa. Agora são 9 horas, Caio.
2: São 9 horas e 14 minutos.
1: 9 horas e 14 minutos, 9 horas e 14 minutos. No nosso temática, nesta manhã de sexta-feira, vamos ao programa Conexão Cidadã de Responsabilidade do Setor de Comunicação da Prefeitura Municipal de Vacaria.
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3: Olá pessoal, bom dia. Com o desejo de uma excelente sexta-feira, estamos aqui com as informações do governo municipal. O município recebeu oficialmente as quase 1000 caixas d'água que serão entregues à comunidade. A entrega simbólica aconteceu no dia de ontem, em solenidade que contou com a presença da direção da Corsan. Ao todo, 911 equipamentos que serão entregues às famílias cadastradas junto à Secretaria Municipal de Habitação já estão com o município. Silvana Ferreira Pinto é moradora do bairro municipal e no dia de ontem ela recebeu a primeira caixa d'água de 500 litros e em sua fala reconheceu a importância desse momento.
4: Eu me sinto muito feliz por receber essa caixa d'água porque a situação é incrível. Faz anos que nós temos nessa situação de sem água, água suja, a água vinha com terra, faz anos, não é de hoje. Me sinto orgulhosa pelo que o Andrezinho fez para nós, porque são poucos que reconhecem isso. E assim, estou muito contente porque ele é pelo povo. Ele sempre foi pelo pobre, então eu me sinto muito feliz que faz 17 anos que eu moro na municipal e nós nunca tivemos isso com dizer, ai, vou te ajudar com água, que vocês estão nessa coisa. Ninguém ajudou nós. Hoje o Andrezinho disse para nós, sempre falou que ele ia dar um jeito de arrumar água e, ó, graças a Deus, arrumou uma caixa d'água para nós.
5: Então a situação tende a melhorar para você?
4: Só a tendência é só melhorar agora, porque o que nós tínhamos que passar, nós já passamos.
5: E o canal com o prefeito sempre foi muito aberto?
4: Sempre foi, ele sempre foi humilde. Tu chegava assim, a hora que tu chegar, pedir para conversar com ele, ele tá disposto a conversar, disposto a dizer, ó, vai melhorar, de um dia ao outro vai melhorar, não tem, ah, eu vou ver o que posso fazer, não, ele sempre foi disposição aberta para.
5: Você consegue falar um pouquinho só sobre como era a situação antes, que você falou que fazia tempo que acontecia?
4: É que a gente ficava 5-6 dias sem água, às vezes até um mês, e dizia, não, nós vamos ver o que que pudemos fazer, ai, tem que ver lá na Corsan, tu ia lá, não tinha nada a ver, estourava um cano ali, estourava um cano lá. Hoje, a gente tem que se sentir feliz que estoura, mas não é por causa deles, porque o que tava, botaram asfalto em cima, daí foi tapando, foi quebrando, ficava quebrado ali, a gente bebia água suja. Eu tenho um gurizinho autista, meu guri tem 5 anos. A situação no meu guri pegou virose da água suja. A gente ia lá na barragem, era uma sujeira. Hoje pode se sentir feliz que o Andrezinho melhorou muito.
3: O prefeito Andrezinho, em sua manifestação na entrega das caixas, destacou o valor desse empreendimento para a comunidade.
6: Essa construção se iniciou lá atrás ainda, quando nós iniciamos o nosso mandato como prefeito da nossa cidade de Vacaria, já com alguns problemas que vinham acontecendo com relação principalmente ao desabastecimento de água que nós tínhamos nos bairros principalmente mais altos aqui do nosso município de Vacaria. E eu conversava com o Alcir ali e ele me dizia que eu como prefeito já estava desanimado, né, Alcir, de muitas vezes procurar algumas pessoas e a gente não via, né, que os nossos objetivos eram alcançados. E quando o Alcir me falou, me convidou para ir até Porto Alegre, eu falei para o Alcir, Alcir, mas não adianta ir a Porto Alegre se nós não resolvermos de fato os problemas. E o Alcir então deu a sua palavra e disse, André, vai a Porto Alegre que nós vamos conversar e nós vamos fazer os investimentos necessários aqui no nosso município de Vacaria. E graças a Deus aconteceu, né? Nós fomos em Porto Alegre, nós conversamos juntamente com a intermediação também do nosso promotor, Dr. Luiz Augusto, que também esteve trabalhando junto nesse processo, né, de investimento que nós precisávamos fazer aqui no nosso município. Né. Como o Boni falou também, para nós fazermos os investimentos, algumas situações aconteceram, como por exemplo, ter que abrir uma rua, né, para trocar os tubos, os canos ali, né, Alcir? Mas eu tenho certeza que nós vamos chegar no verão aí agora, final do ano, certamente nós não vamos ter mais aqueles problemas que nós tínhamos no passado, né? Foi um investimento, como foi falado aqui, em torno de 7 milhões de reais, né? Nesse primeiro semestre de 2026, que vai nos possibilitar aí ter uma esperança que nós cheguemos no final do ano aí sem aquilo que acontecia, né, nos anos passados. Chegamos também na entrega aqui dessas caixas de água, tão importantes para que, se houver algum infortúnio, de um rompimento de uma tubulação, nós possamos ter lá em nossas casas, então, as caixas de água para que nós tenhamos ali uma reserva mínima para passar o dia. Então, portanto, pessoal, quero agradecer em nome da Corsã, os guris que trabalham, né, nas redes, aí, agradecer toda a parceria. Sempre que eu entro em contato, eu sou respondido, né, de forma muito breve. Então, queria agradecer a todos, agradecer a nossa comunidade pela confiança que nos deram de estar como prefeito, né, a gente que trabalha diuturnamente para resolver e minimizar os problemas que nós temos, e eles não são poucos, mas o nosso empenho, a nossa dedicação, ela é diária para que nós possamos ter uma cidade melhor, uma cidade mais justa, uma cidade com mais oportunidades para todos.
3: As notícias que foram destaque no Conexão Cidadã ao longo dessa semana que está chegando ao seu final. Secretaria de Cultura recebeu o número recorde de projetos que buscam recursos da Lei Aldir Blanc. 55 foram habilitados. Isso representa 40% acima da habilitação anterior. Em pouco mais de 30 dias serão conhecidos os 12 selecionados para os benefícios da lei. Nessa edição, estão disponíveis para investimentos em eventos culturais, produção artística, festivais e exposições no município, R$ 420 mil. Reais. A UPA de Vacaria divulgou o relatório mostrando que a média diária de atendimentos foram superiores a 320 pacientes. Mais de 80% foram crianças com sintomas gripais. Crianças formam hoje o grupo com menor índice de vacinação contra a gripe em Vacaria. Apenas 17% das crianças com até 2 anos de idade foram vacinadas no município. Essa semana foi fechada a programação da Festa Internacional da Maçã e do 5º Festival do Balonismo, eventos que acontecem em outubro, na semana em que Vacaria completa 176 anos. Nos próximos dias, serão divulgadas as atrações artísticas já confirmadas. Parceria com o CDG Porteiro do Rio Grande possibilitará a realização de mais de 550 tomografias computadorizadas. O CDG repassou R$ 200 mil em serviços de saúde. Essa é uma contrapartida da entidade ao apoio público que possibilitou a realização do rodeio internacional com amplo sucesso, inclusive na parte financeira. A Secretaria Municipal da Saúde, através do DACA, já está agendando as tomografias. A Sala do Empreendedor, junto ao Agiliza Vacaria, pelo 6º trimestre consecutivo, foi líder na prestação de serviços. Nos meses de abril, maio e junho, 4.070 empreendedores foram atendidos. Os dados divulgados pelo SEBRAE posicionam Vacaria à frente de cidades como Flores da Cunha, Bento Gonçalves, Caxias e Farroupilha. O maior número de atendimentos foram direcionados aos microempreendedores individuais. E o esporte feminino tem semifinais hoje à noite no DMD. O secretário municipal de esportes, o Murilo Queiroz, nos fala a respeito.
7: Bom dia, Paulo. Muito obrigado pelo espaço para divulgar mais uma importante competição promovida pela Secretaria Municipal de Esporte e Lazer, tá? Nessa sexta-feira, a partir das 20 horas, no ginásio DMD, recebe as semifinais da Taça Cidade de Futsal Feminino 2026. Será uma noite de grandes confrontos em que as equipes entrarão em quadra em busca da classificação para a grande decisão da competição. Aproveito também para fazer um convite especial. No próximo dia 24, acontece a grande final da Taça Cidade de Futsal 2026, reunindo as decisões das categorias feminina e masculina. Será um momento muito especial para o esporte vacariano, encerrando mais uma edição da competição com grandes jogos e a participação das melhores equipes do campeonato. Em nome da Secretaria Municipal de Esporte e Lazer, queremos agradecer a todas as equipes participantes, atletas, comissões técnicas, dirigentes, arbitragem, servidores envolvidos na organização e principalmente a comunidade de Vacaria, que vem prestigiando cada rodada e tornando a Taça Cidade uma verdadeira festa no esporte. Com o apoio do nosso prefeito Andrezinho, a administração municipal segue investindo e incentivando o esporte como ferramenta de integração, saúde e qualidade de vida para a nossa população. Fica o nosso convite. Nessa sexta-feira, venha ao ginásio DMD acompanhar as semifinais do futsal feminino. E no dia 24, traga a sua família para prestigiar as grandes finais da Taça Cidade. Sua presença, sua torcida e seu incentivo fazem toda a diferença para os nossos atletas. Esperamos todos vocês. Nos vemos lá. Um abraço do secretário Murilo ou Anelka.
3: E assim chegamos ao final do nosso encontro desta manhã de sexta-feira. Com o desejo de um ótimo final de semana a todos, nos encontraremos na próxima segunda. Até lá, bom dia.
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0: 9h30, você está ligado aqui na tua, na nossa Rádio Fátima de Vacaria, o programa é o Temática, Corsan, saneamento além do que se vê. 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Como a gente anunciou, nós vamos conversar com as profissionais do CAPS aqui de Vacaria. O CAPS é o Centro de Atenção Psicossocial. Estão conosco aqui as profissionais do CAPS, a Cara Lisboa Priori Andriguete, que é enfermeira do CAPS, e a Joice Mussoi Schiocchetti, que é psicóloga do CAPS. Bom dia. Obrigado pela presença das senhoras aqui na tua, na nossa Rádio Fátima, para nos falar a respeito desse assunto muito importante, que é o CAPS, o Centro de Atenção Psicossocial. E, inicialmente, eu queria saber aqui da enfermeira Carla, qual é o trabalho do CAPS? Bom dia, Carla.
1: Bom dia, Betão. Bom dia, ouvintes. Então, hoje viemos falar sobre o trabalho do CAPS, o Centro de Atenção Psicossocial. O CAPS é um serviço do SUS que oferece atendimento a pessoas com transtornos mentais graves e também problemas relacionados ao uso de álcool e outras drogas.
0: Bom, essa então a enfermeira Carla, não é? Cara Lisboa Priori, que é Cara Lisboa Priori Andriguete, que é enfermeira do CAPS. Joice Mussoi Schiocchetti, psicóloga do CAPS. Bom dia, Joice.
2: Bom dia, Betão. Bom dia, ouvintes da tua Rádio Fátima. Nós agradecemos a disponibilidade e o convite para estarmos aqui hoje conversando um pouquinho.
0: Obrigado. Eu queria saber também da Cara, não é, que é enfermeira do CAPS, quais os profissionais que atendem no serviço lá do Centro de Atenção Psicossocial do CAPS, hein?
1: O nosso trabalho, ele é realizado por uma equipe multiprofissional. Inclui médico, enfermeiro, psicólogo, assistente social, oficineira, educadora física e terapeuta de reiki. A gente sempre busca, né, acolher cada pessoa de forma humanizada e individualizada.
0: Quais são os tipos de atendimentos que o CAPS oferece, hein?
1: Então, além dos atendimentos individuais, hoje a gente conta com 15 grupos terapêuticos semanais, que são espaços muito importantes de convivência, trocas de experiências e fortalecimento do tratamento. A gente também quer destacar o nosso grupo de famílias, que acontecem a cada 15 dias. A gente sabe que a família tem um papel fundamental no processo do cuidado e por isso a gente pensou, né, em orientar e criar esse grupo. Os encontros, eles acontecem quinzenalmente às 18 horas, justamente para facilitar a participação de quem trabalha durante o dia. E no dia 29 de julho é o nosso próximo encontro, então às 18 horas lá no CAPS.
0: Bom, os grupos de família são muito importantes pela participação, principalmente desses pacientes, dessas pessoas que procuram o CAPS, hein?
1: Isso. A família, ela tem um papel fundamental e muito importante, né, no atendimento e no segmento do tratamento do paciente. E muitas vezes a família não tem essa orientação de como lidar com esse paciente, né? Em momentos de crise, em orientações de medicamentos. Então, a gente faz todo esse trabalho com a família, além dos pacientes.
0: Bom, cara, nesse primeiro semestre, quantos atendimentos o CAPS realizou aqui em Vacaria, hein?
1: Então, os números mostram como esse cuidado é necessário. Somente no primeiro semestre deste ano, o CAPS realizou 5.989 atendimentos.
0: Peraí, repete para nós, quantos atendimentos realizou nesse primeiro semestre o CAPS aqui em Vacaria?
1: 5.989.
0: E é somente pessoas de Vacaria ou pessoas da grande Vacaria?
1: Então, o nosso CAPS, ele é municipal.
0: Municipal, tá.
1: Então, a gente tem uma média de 50 atendimentos por dia. Os principais motivos, né, que levam essas pessoas a procurar os serviços, os principais atendimentos, são os transtornos de ansiedade, esquizofrenia e a dependência química. E no primeiro semestre, a gente efetuou 21 internações psiquiátricas.
0: Bom, essa é a enfermeira Carla Lisboa Priori Andriguete, que é enfermeira do CAPS. Eu quero ver agora com a psicóloga Joyce Mussóis Chiocchetti, do CAPS também, não é? E se há um perfil, se há um perfil psicológico ou público mais afetado nesses atendimentos do CAPS, hein?
2: Betão, sim. O perfil psicológico que a gente observa muito lá no CAPS é pessoas depressivas, ansiosas, uma grande demanda do público relacionado com o uso problemático de álcool e de outras drogas. E aí a gente faz todo esse acompanhamento.
0: Bom, então as pessoas com ansiedade, uso de drogas, de álcool, é que são as pessoas mais atendidas no CAPS, é?
2: Isso. O maior número de atendimentos está relacionado ao uso de álcool e outras drogas.
0: Bom, e qual é a idade média dessas pessoas que são atendidas no CAPS, hein? Não sei se a Carla ou a Joyce pode nos falar a respeito disso.
2: Uhum. O maior público atendido é o público de 40 a 49 anos, mas nós atendemos de todas as idades.
0: Homens ou mulheres?
2: Homens e mulheres, mas a maior busca é o público feminino.
0: Público feminino, é?
2: Feminino, as mulheres buscam mais ajuda. O homem tem aquela questão de dificuldade de se abrir, de reconhecer que precisa de ajuda. Então, as mulheres é o público que mais busca.
0: Bom, nós vamos voltar a esse assunto importante aí, mas eu queria saber da Joyce, né, e também da Carla. Nós temos agora aí, a gente vê as bets, esses jogos de azar, esses negócios todos que são relacionados e que são liberados até pelo governo, né? Quais são os prejuízos relacionados a problema com jogos de apostas aí?
2: Uhum. Então, os jogos de aposta se transformaram em uma questão de saúde pública, né? Hoje nós observamos que é um assunto muito quente, principalmente agora com a Copa do Mundo, e também muitos marqueteiros fazendo propaganda em redes sociais, que é um veículo de comunicação muito presente na vida das pessoas, e muitas dessas pessoas se envolvem nos jogos de forma que elas não conseguem mais sair, o que acaba gerando diversos prejuízos em diferentes áreas da vida da pessoa, né? E a gente precisa ter muita clareza de que os jogos de aposta, os cassinos online, eles foram feitos para perder. Então, é muito ilusório a pessoa depositar uma quantia em dinheiro com a certeza de que ela vai ganhar um valor maior do que aquele que apostou, até mesmo tê-lo de volta. Quem ganha é sempre a plataforma e nunca é o apostador. A pessoa, ela fica com aquela crença de que sempre está muito perto de ganhar. Elas dizem, eu quase ganhei, na próxima eu vou ganhar. Alimentando essa crença irreal de que na próxima tentativa vai dar certo. Outra observação que a gente traz também é que os jogos, eles são de muito fácil acesso. A pessoa não precisa nem sair de casa, tá o celular ali sempre na mão. Então, é uma forma discreta, alimentando a falsa esperança de que ela vai ganhar dinheiro, né? Voltando ali um pouco, Betão, na parte do perfil psicológico. Sim. Que tu perguntou, né? Mais sobre essa parte dos jogos agora. Então, os mais afetados são aquelas pessoas que estão mais predispostas a agir por impulso. Então, pessoas mais ansiosas, questões da própria personalidade mesmo, têm uma maior chance de se envolver e acabam viciando. E também tem estudos que trazem, as estatísticas nos mostram que a população mais vulnerável é o público que mais gasta com as apostas. Não em quantia de dinheiro, mas que tem um impacto pior economicamente. Então, tem uma prevalência também maior em homens, especialmente os mais jovens, adolescentes. E os aplicativos, eles sabem, por exemplo, o dia que aquela pessoa está mais suscetível a apostar, né? Se é final de semana, porque o telefone, ele tem acesso a tudo da nossa vida, né? Então, ficam passando propagandas nas outras redes sociais, mensagens de WhatsApp, mensagens de SMS também, levando a pessoa a acreditar que ela precisa apostar, que aquela é a hora de ela ganhar dinheiro, Né? E os prejuízos que tu perguntou é a questão do isolamento social, o afastamento dos familiares, daquela rede de proteção familiar, até mesmo a quebra de vínculo com essas pessoas, prejuízos no trabalho, como absenteísmo, piora no desempenho laboral e até mesmo no desempenho acadêmico. A pessoa, ela organiza a vida de modo que o jogo esteja sempre presente, né? E ou acredita que ela só vai ter uma vida boa quando ganhar dinheiro. E os casos mais extremos, né? Que geram um grande sofrimento subjetivo que leva a pessoa a pensar até mesmo em tirar a própria vida. Há casos em que estão relacionados com sofrimento intenso associados à depressão, que precisa também de uma internação em alguns momentos quando o caso está grave, quando a pessoa não tem uma rede de apoio que consiga lidar com isso.
0: E como é que é, Joyce e também Carla, como é que é, como ajudar uma pessoa que faz uso problemático dos jogos e apostas, hein?
2: Então, a orientação que nós deixamos para o apostador é que ele estabeleça limites, que use as ferramentas de autoexclusão dos aplicativos, que nos aplicativos de jogos é obrigatório ter essa ferramenta de autoexclusão. Que evite o uso de substâncias psicoativas, né, álcool e outras drogas, porque elas prejudicam o nosso julgamento e aumentam a impulsividade. Então, voltando ali a ter mais suscetividade para fazer o uso dos jogos. E também ter muita clareza de que o jogo não é uma renda, não é uma forma de ganhar dinheiro fácil ou de pagar as contas. Então, está ali para que você perca. E os únicos ganhadores são as plataformas, são os cassinos. Então, tem também muitos influenciadores que fazem live nas redes sociais, no YouTube, divulgando que estão ganhando, incentivando o telespectador a jogar naquele momento. E aí é importante saber que esse dinheiro que eles estão ganhando é uma comissão da plataforma e não o jogo em si.
0: Existe também, não é uma ideia, é o seguinte, como é que o governo libera isso aí, né? Como é que o governo libera? Porque são jogos liberados pelo governo, né? E aí as pessoas mais vulneráveis apostam, perde, ganha uma vez, perde 10 vezes. Uhum. E ficam viciados nesses jogos, né?
2: Isso aí gera um vício muito grave.
0: Eu queria perguntar para vocês, Carla e também a Joyce, como é que pode se encaminhar, como é que as pessoas são encaminhadas ao CAPS, hein? Através do SUS, através de FAME, como é que é essa situação para o atendimento lá?
2: Isso, CAPS é um dispositivo do SUS que atende por encaminhamento da rede de proteção. A unidade de saúde pode fazer o acolhimento, a gente sempre orienta os pacientes a buscarem inicialmente a unidade de saúde, que é um dispositivo que é do SUS, que é próximo à casa dessa pessoa, então ela pode buscar esse primeiro atendimento no SUS. E se a unidade de saúde verificar a necessidade, vai encaminhar ao CAPS. E a gente sempre diz aos pacientes que em caso de uma situação mais agravada, e buscar o CAPS por demanda espontânea também, que o CAPS está lá para fazer o atendimento.
0: E essas pessoas, elas procuram realmente o CAPS? Essas pessoas que têm problemas com drogas, que têm problema com alcoolismo, que têm problema com ansiedade, com jogos, elas procuram ou são os familiares que encaminham essas pessoas?
2: Nós atendemos as duas partes.
0: Sim.
2: Então, muitas vezes é a família quem busca uma orientação, porque muitas vezes a pessoa, ela não se reconhece como precisar de ajuda ou que aquela situação está tão agravada que está gerando sintomas. É difícil a pessoa se dar conta que precisa, né? Então, muitas vezes o familiar, e também recebemos muito demanda espontânea.
0: Bom, qual é o horário de atendimento do CAPS? Como é que a gente pode procurar o CAPS? Qual é o telefone? Qual é o endereço do CAPS, hein?
1: Então, Carla. O CAPS, ele funciona de segunda a sexta-feira, das 7h30 às 11h30 e das 13h às 17h. Nós ficamos localizados na Rua Fabrício Teles Vieira, número 47, né, conhecido como as Cabanas Verdes, próximo às garagens da Prefeitura.
0: Bem em frente ao DMD ali, né?
1: Isso. Temos à esquerda é o setor de psicologia e ao lado é o CAPS.
0: Qual é o telefone do CAPS, hein?
1: É 3231-6468.
0: 6468.
1: Isso.
0: Esse é o telefone do CAPS. Olha, o nosso tempo infelizmente estourou, porque a gente podia continuar batendo um papo aqui, toda a manhã e à tarde ainda a respeito desse assunto, que é muito preocupante e que é muito importante para todas as pessoas que têm esses problemas aí, não é? De saúde mental. Porque, convenhamos, não é? Ansiedade, drogas, alcoolismo, jogos de azar, são problemas de saúde mental que devem ser tratados. Eu quero cumprimentar a Carla Lisboa Priori Andriguete, que é enfermeira do CAPES, a Joyce Mussóis Quioquete, que é psicóloga do CAPES, agradecer a elas pelo importante pronunciamento aqui do nosso temática nesta manhã de sexta-feira, desejar um ótimo final de semana e cumprimentá-las mais uma vez pelo serviço, pelo trabalho que vocês e os demais membros da equipe do CAPES realizam aqui em Vacaria. Obrigado pela presença das senhoras aqui.
2: Nós que agradecemos.
0: Tá, ok. Eu vou um rápido espaço comercial dentro do nosso temática, mas eu volto com mais informações nesta manhã de sexta-feira. 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
7: 9:50, 9:50, 19 graus, tempo bom, céu azul, sol brigando aqui na Grande Vacaria. 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
1: 9h55, 9h55. Repito a temperatura, hein? 19 graus. Tempo bom, céu azul, sol brilhando aqui na Grande Vacaria. Estamos vivendo um verão no inverno. Estamos vivendo um clima de verão nesse inverno, mas isso é muito perigoso. Os meteorologistas estão avisando aí que, vamos falar bem brasileiro, realmente pode se encontrar aquelas nuvens frias com as, pode se encontrar o ar frio com o ar quente. E aí dá aquele estrago realmente, né? Esperamos que não aconteça aqui no nosso estado, né? Já passamos por inúmeros problemas aí, com chuvas, com alagamentos, com granizo, com ventos, né? Esperamos e torcemos para que esse final de semana passe rápido e que não aconteçam maiores problemas aí no nosso clima, na nossa temperatura, porque nós estamos na estação inverno, mas estamos com um clima de verão, estamos com um clima de verão. Estava olhando agora aqui pela janela aqui, no quarto andar aqui da tua Rádio Fátima, debate as pessoas andando de manga de camisa nas ruas de nossa cidade, né? Então, mas isso aí vai mudar a partir de amanhã, já começa a mudar a partir de hoje à noite, madrugada, já começa a mudar aí a temperatura aqui na região da Grande Vacaria. Lá no sul do estado já está chovendo, não é? E está também mudando a temperatura. Vamos aguardar, vamos nos prevenir e vamos realmente enfrentar o que vem pela frente aí na mudança do clima, na mudança da temperatura nas próximas horas aqui na região da Grande Vacaria. Gente, nós conversamos há poucos instantes aqui com as profissionais do CAPES aqui de Vacaria. E que nos preocupa, que nos chama a atenção o atendimento do CAPES aqui em Vacaria. E, repito, foram atendidas nesse primeiro semestre aí 5.989 pessoas. 5.989 pessoas que precisaram de atendimento no CAPES, minha gente. E a gente vai voltar a debater esse assunto. Nós temos em seguida aí as notícias da hora. Depois temos, fico juntamente com o Ronaldo até o meio-dia, trazendo muitas informações dentro do Temática.
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9: 10 horas. 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A partir do dia 20 de julho, iniciam as convenções partidárias para as eleições 2026, que se estendem até o dia 5 de agosto. Este é o período em que os partidos políticos e as federações se reúnem para deliberar sobre as coligações e fazer a escolha oficial dos seus candidatos que vão disputar os cargos de presidente da República, governador, deputado estadual, deputado federal e senador. De acordo com informações do Tribunal Regional Eleitoral do Rio Grande do Sul, as convenções deverão observar as regras estabelecidas pelos estatutos partidários e pelas normas da Justiça Eleitoral. Além do formato presencial, os eventos podem ser realizados de forma virtual ou híbrida. Com uma lista de importantes matérias aguardando votação no Congresso, o recesso parlamentar do meio do ano tem início amanhã, sábado, e vai até o dia 31 de julho. Com as eleições gerais marcadas para outubro, o calendário disponível para o avanço destas pautas na Câmara dos Deputados e também no Senado ficará cada vez mais apertado nos próximos meses. Entre os temas que aguardam votação estão alguns de grande impacto social, como a PEC da escala 6x1, a MP da taxa das blusinhas e o projeto de lei da equiparação da misoginia ao crime de racismo. Tudo parece impossível até que seja feito. 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Enquanto a Copa do Mundo movimenta os torcedores, uma relíquia da história do futebol brasileiro acaba de ganhar destaque fora dos gramados. A camisa usada por Pelé na final da Copa do Mundo de 1958, quando o Brasil conquistou o primeiro título mundial, foi vendida em um leilão realizado em Nova York por quase 5 milhões de dólares, o equivalente hoje a cerca de 25 milhões de reais. O uniforme se tornou o item de Pelé mais valioso já vendido em leilão e também a segunda camisa de futebol mais cara da história. O recorde segue com a camisa usada por Diego Maradona na partida famosa da Mão de Deus na Copa do Mundo de 1986, que foi arrematada em 2022 por cerca de 9 milhões de dólares. 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
9: Próxima edição às 11 horas.
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1: Agora 10:07, 10:07, a temperatura em Vacaria marcando 19 graus, um bom dia, um forte abraço. Vamos seguindo com o Temática desta manhã. 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Tua participação, teu recado aqui na tua Rádio Fátima, o WhatsApp é o 9993-4202. Hoje, 17 de julho, é o dia de número 198. Faltando 167 dias, a gente vai ter hoje no decorrer do dia aí as temperaturas em elevação aqui na região dos Campos de Cima da Serra, né, gente? Hoje é dia de proteção às florestas, dia do submarinista, dia mundial do emoji, aniversário de Volta Redonda no Rio de Janeiro e Bagé, aqui no Rio Grande do Sul. Os destaques da data de hoje, hoje o máximo pode chegar à casa dos 24 graus. 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
2: Bons amigos são a família que nos permitem escolher. Bons amigos são a família que nos permitem escolher. Nascemos numa família. Temos um nome, um sobrenome, uma identidade, uma pertença sanguínea. Formamos e criamos laços. A família sempre vai ser a maior de todas as referências. Mas além da família, nós podemos ter outra família e, quem sabe, outras famílias. Os amigos, a gente acaba escolhendo, selecionando, construindo. Enquanto que na família sanguínea, nós não tivemos a opção de escolha, porque nascemos numa família, e isso também é dádiva, é bênção. Agora os amigos, eles fazem parte de uma família que o nosso olhar ajudou na hora de selecionar, que o nosso coração pulsou no coração do outro. Família formada por amigos, a bênção que Deus nos dá depois de ter nos dado a família sanguínea. Que bom ser família ao redor dos amigos e formando um elo tão precioso chamado amizade. Quanto nós temos a agradecer, muito temos a agradecer. Família é tudo, amizade é um dom, uma dádiva, um tesouro. Bons amigos são a família que nos permitem escolher.
1: Obrigado, Frei Jaime. E a frase do dia, o momento de reflexão e espiritualidade dessa manhã aqui na tua Rádio Fátima. Vamos seguindo, lembrando você, a tua participação, o teu recado, o WhatsApp é o 999-93-4202. 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Um bom dia.
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1: Agora 10:18, 10:18, 20 graus a temperatura. Nós estamos de volta aqui na tua Rádio Fátima com o Temática nessa manhã. Com muita alegria, estou recebendo a Milena Paim, da Academia Vacariense de Letras, né, gente? Que reúne cultura, literatura, reúne a nossa comunidade também, projetos culturais e eventos. E falar em evento, amanhã, dia 18, nós teremos na Biblioteca Pública um evento muito legal, que é o Crochê na Biblioteca, né? Que é a promoção da Academia Vacariense de Letras, né? Também dos artesãos e da Biblioteca Pública. Crochê na Biblioteca amanhã, a partir das 14h. Então, recebendo a Milena aqui nos nossos estúdios, seja bem-vinda, prof. Tudo bem? Bom dia.
12: Bom dia, muito obrigada pelo convite.
1: Nós que agradecemos a sua presença. Fala um pouquinho, como é que surgiu essa ideia do crochê na biblioteca? Vai reunir cultura, vai reunir literatura e também esse um aprendizado novo ainda, para quem não sabe, né, Milena? Que é o crochê. Conta pra gente um pouquinho dessa ideia, como é que vocês tiveram, né, esse insight, essa ideia, e como é que ela vai ser efetuada amanhã?
12: Sim, eu tô fazendo mestrado e numa conversa na nossa turma, a minha colega comentou de uma situação que aconteceu na escola que ela trabalha, onde tinha uma funcionária que sabia fazer crochê. E num dia que tinha... Foi um sábado letivo, foram poucas famílias lá. Eles se reuniram e começaram a fazer crochê. E ela contou sobre essa experiência, como foi rica, né? E a professora, ela comentou também que em Porto Alegre acontecia esses eventos de reunir literatura com crochê. Então, me veio a ideia na hora, né? Eu disse, nossa, vamos começar a fazer alguns eventos diferentes aqui em Vacaria. Então, eu passei para o grupo, passei para a diretoria, eles aceitaram, acrescentaram mais ideias, né? Então, vai ser essa reunião de literatura com o artesanato ali com o crochê, né?
1: Olha só, então, partiu desse pressuposto, sim, reunir a comunidade, reunir as pais, alunos, e para uma tarde que, né, além de ser educativa, é uma troca de ideias também, porque geralmente o que é o crochê, né? A gente pensa assim, o crochê tu reúne, principalmente a gente tem ideia assim, reunir os amigos, vai lá, tá fazendo crochê, conversando, batendo um papo, tomando um chazinho aqui, outro ali, né? Então é uma atividade que além de tu ter aprender um ofício novo, pra quem ainda não sabe, né? Tu consegue bater um papo, conversar, né? Hoje em dia é tão difícil a gente se reunir pra conversar, né, menina?
12: Sim, desenvolve muita coisa também, né, na nossa questão cognitiva, mas pra se reunir, pra ter essa interação, pra apresentar a biblioteca pública pra algumas pessoas que talvez não conheçam, então foi pensado nesse espaço por isso, por nós sermos a Academia Vacariense de Letras, também trazer, mostrar os nossos escritores, mostrar a escrita dos nossos escritores, né? Vai ter venda de livros também no final, então é tudo uma reunião de coisas que, às vezes, as pessoas só gostam de fazer crochê, vai lá por isso, mas acaba conhecendo a literatura e se encantando, ou vice-versa, né? Então, foi pensando nisso, nessa reunião ali de talentos.
1: É verdade, uma reunião de talentos. Bom, a Academia Vacariense de Letras, fala um pouquinho mais pra gente, prof. Milena, pra quem ainda não conhece, né? O trabalho que vocês têm realizado aqui em Vacaria, né? A Academia Vacariense de Letras, ela que reúne isso, né? Principalmente o amor à literatura, né, prof?
12: Exatamente. É um grupo de escritores. Nós estamos em torno de 26, 27 membros atualmente ali na academia. São escritores, desenhistas que são daqui ou que nasceram aqui, que se reuniram e a gente publica anualmente uma antologia, né? Então, esse ano vai ser publicada a nossa 5ª antologia. que vai reunir todas essas obras desses artistas aqui locais, e é para valorizar a cultura, para mostrar que na nossa cidade, às vezes, a gente busca às vezes tão longe coisas, né? Sendo que aqui na nossa cidade tem materiais, às vezes, grandiosos que a gente não valoriza ou não conhece, às vezes, por falta de conhecimento.
1: Perfeito.
12: Então, a academia vem para trazer, mostrar essa parte cultural da nossa cidade.
1: E, por exemplo, tem um ouvinte nosso ali, prof. Milena, que gosta de escrever, gosta de ler, né? Quer fazer parte da Academia Vacariense de Letras? Pode entrar em contato com vocês. Como é que é as reuniões? Vocês se reúnem uma vez por semana, duas? Como é que é os encontros da academia?
12: Geralmente uma vez por mês, não é nada marcado, assim, de certeza, sabe? Mas geralmente uma vez por mês. Se tem pessoas que gostariam de participar, elas podem mandar um e-mail, academiavacariensedeletras@gmail.com. Se apresenta, conta, tem que ter o critério básico de ou ter nascido em Vacaria, uhum, ou estar morando em Vacaria,
1: certo,
12: né? É o principal. E ser ativo, claro, né? Porque a gente, às vezes, chama, convida e coloca no nosso grupo pessoas que não ficam muito tempo e isso nos frustra, né?
1: Sem dúvida.
12: Gente quer participação, a gente quer, não quer só pessoas que vão entrar ali para publicar um texto num livro uma vez por ano, a gente quer participação nos eventos, participação de modo geral. Então, se essa pessoa tem disponibilidade para isso, né? Ela manda esse e-mail, se apresenta, manda um texto para a gente conferir como é que é escrito, ou um desenho, no caso, se for o caso de desenho. A gente vai se reunir quando vê que tem uma quantidade boa ali de pessoas querendo entrar, a gente se reúne com a diretoria e a gente faz a leitura, vê quem é que é a pessoa, conhece um pouquinho dela e daí chama ela para se apresentar, caso ela for aceita.
1: Perfeito. Bom, nós temos a Feira do Livro agora em outubro e a academia também vai estar ativamente participando desse evento, né,
12: Milena?
1: Sim,
12: é. Nosso ápice do ano ali é a Feira do Livro. A gente sempre participa com palestras, vendendo livros, fazendo... Enfim, o que for preciso ali a gente está fazendo. É o nosso momento que a gente mais fica ativo, é ali na Feira do Livro.
1: Para quem ouve a gente nessa manhã, Milena, e quer saber mais, acompanhar o trabalho de vocês da academia, quer saber mais informações também, às vezes, né? Pode acompanhar também nas redes sociais.
12: Isso, temos o nosso Instagram bem ativo. É Academia, _, Vacariense, _, de Letras.
1: Uhum.
12: O nosso Facebook também está sendo postado, publicado coisas. Geralmente a gente está mais atento ali no Instagram, né? Mas
1: claro,
12: o Facebook também está sendo postado. Então a gente está sempre mostrando nossos eventos. A nossa ideia é que todo mês agora a gente faça, uhum, um evento, no mínimo. Já temos ideias ali pro próximo do mês que vem, que vai ser um café lá no Világio. Vamos ver como é que vai acontecer.
1: Ótimo,
12: ainda.
1: Ótimo.
12: Vamos falar sobre isso lá no nosso evento amanhã. Então, pode ficar acompanhando lá para vocês acompanhar nossa escrita, acompanhar nossos livros, ver nossos eventos, tentarem entrar em contato com a gente. Estamos ali à disposição.
1: Temos apaixonados em literatura, né? Aqui em Vacaria, para quem ainda não sabe, nós temos a Academia Vacariense de Letras, né?
12: Isso aí.
1: Bom, e o evento amanhã, propriamente dito, Milena, então, nós teremos ele a partir das 14h. A idade mínima seria de 12 anos, né?
12: Só
1: pra... E o material todo disponibilizado por vocês do crochê, né?
12: Isso, nós temos uma parceria com a Vinelli e com a Belan, então eles, uhum, doaram as linhas e as agulhas. Então, a princípio, não precisa levar material nenhum.
1: Perfeito. E também, como você disse, é importante para quem ainda não conhece a Biblioteca Pública conhecer esse espaço que, aqui em Vacaria, que é um espaço sensacional, né? A Biblioteca de Vacaria tem muitos exemplares, muitas obras de vários autores, né, Milena?
12: Uhum.
1: E principalmente livros de qualidade, que eu digo assim, muito bem conservados, até os mais antigos,
12: sim,
1: livros muito bem conservados,
12: material,
1: né?
12: Material riquíssimo.
1: É um espaço, e a biblioteca está aberta aí todos os dias, às finais de semana, nas quintas,
12: isso,
1: à noite. Então é um espaço ótimo para quem quiser prestigiar e conhecer também, né, Milena?
12: Sim, exatamente.
1: E essa e para você, tipo, você propriamente dito, como é que começou esse amor pela literatura, Milena? Desde criança?
12: É, quando criança eu li algumas coisas, mas nada assim, fui super incentivada, né? Era normal. Aí eu fui crescendo, eu gostava de escrever histórias, eu gostava de brincar, eu brincava muito sozinha, eu morava num sítio, então eu ia brincar sozinha e ficava imaginando histórias assim pra mim brincar. Daí eu pensava, nossa, ia ser muito legal se tivesse um livro com com essa brincadeira que eu tô fazendo, com essa história que eu tô criando na minha brincadeira, né? Daí eu ia e escrevendo. Aí o meu sonho era ter um livro grande, né? Eu queria ter um livro, um calhamaço, assim, né? Mas eu não conseguia, porque eu era criança, não tinha um repertório ainda pra escrever. Então eu lembro que eu pedia pra meus pais me darem um caderno, aqueles pequenos, assim, e a minha meta era começar a escrever na primeira página e só acabar na última. Claro que nunca dava certo, né? Porque eu não tinha um repertório pra escrever tudo aquilo. Quando eu comecei a ler pelo livro A Seleção, da Kiera Kass. que eu ganhei de presente dos meus pais ali quando eu tinha uns 12 anos. Ali sim, eu comecei a ler livro grande e comecei a ter um repertório para escrever também coisas longas, né? Daí não parei mais, então comecei a escrever, daí eu escrevia só para deixar guardado, né? E quando surgiu a Academia Vacarins de Letras, eu vi que era possível. Então no mesmo ano que a gente lançou, a gente fundou a Academia Vacarins de Letras, eu também lancei meu primeiro livro físico.
1: Olha que legal. Parabéns, viu, menina? Parabéns.
12: Obrigada.
1: Isso é muito importante, principalmente isso que você fala sobre criança, né? Incentivar a literatura, o hábito de ler desde criança, né? Aí a pessoa nunca mais se desliga desse hábito, porque é um mundo maravilhoso, né? Que a gente conhece através dos livros. Bom, menina, então vou deixar aqui, né, para você fazer o convite, então, pessoal, amanhã a partir das 14h na Biblioteca Pública, né?
12: Isso aí. Então, quem gosta, quem quiser aprender esse hobby novo, quem gosta de literatura e quer ir lá ver, conhecer nossos escritores, também conhecer a Academia Vacarins de Letras, se não conhece o espaço, sinta-se à vontade para ir lá. A gente vai estar esperando vocês a partir das 14h. Pessoas menores de 12 anos podem ir sim, mas a gente pede que seja acompanhado por algum responsável para que tenha esse cuidado mais atento, né? O pessoal dos artesãos vai estar ensinando quem não sabe a fazer. É para pessoas que sabem fazer crochê e para pessoas que não sabem também, né?
1: Com
12: então,
1: certeza.
12: Se você já sabe, você pode ir lá e vai fazendo. A gente vai ter um espaço todo, um cronograma bem certinho para ser seguido. Vai ser lido uma história, vai ser comentado. Cada pessoa vai fazer um quadrinho de crochê. Quem já tem experiência pode fazer mais do que um quadrinho. Então, a gente vai depois reunir esses quadrinhos. No final, vai ser entregue para a gente vai reunir todos e fazer uma colcha solidária que vai ser doado no asilo. Então, é o nosso objetivo ali, né? Na hora de entregar, nós vamos ter algumas pílulas literárias que foram trechinhos escritos pelos nossos escritores. Então, vai ter toda uma interação, mostrar essa parte artesanal ali, essa parte da literatura. Vamos reunir isso. E a gente espera uma grande participação do povo de Vacaria, para a gente se sentir motivado a continuar fazendo eventos assim, né? E esperamos uma troca muito boa, assim. Eu acho que vai ser um espaço, um momento muito legal.
1: Obrigado, Milena. Parabéns pela iniciativa, viu?
12: Muito obrigada. Eu que agradeço.
1: 10h29, gente. Fomos ao espaço comercial. 20 graus a temperatura. Em seguidinha, a gente está de volta nessa manhã aqui da Tua Rádio Fátima. 20 graus.
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1: Agora 26, faltando para as 11, 20 graus, a temperatura com Companhia dos Sapatos, tênis adulto e infantil a partir de R$ 49,90, botas femininas a partir de R$ 99,90, infantil a partir de R$ 29,90, chuteiras adulto a partir de R$ 49,90, na Companhia dos Sapatos. 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Muito bem, gente, vamos seguindo. Betão, ontem estivemos acompanhando o treino do Glória. Ontem foi realizado lá no campo do Guarani, treino do Glória aí. Técnico William Campos já ajeitando algumas peças. Tem amistoso na segunda-feira contra o Gaúcho. lá em Passo Fundo e depois no sábado, dia 25, aqui em Vacaria, contra esse mesmo gaúcho, ajeitando as peças aí para a estreia na divisão de acesso, no dia, por enquanto, marcado aí para o dia 1º de agosto contra o Santa Cruz, lá nos Plátanos, em Santa Cruz. Glória que também tem jogadores novos, jogadores chegando aí para compor o grupo, Betão, né? Novidades chegando aí para os próximos dias. Então, né, as peças vão se ajeitando aí para o início da competição, meu amigo. Bom dia.
2: Bom dia, Ronaldo. Realmente, né, a Glória vem realizando treinamentos aí e falta a chegada de 2 ou 3, 4 jogadores que devem se apresentar nas próximas horas, não é? Para compor o plantel do Glória. Um goleiro, mais um zagueiro, um jogador de meio de campo e um atacante. E um atacante que deve chegar ainda esta semana aqui no estádio Altos da Glória. Mas os treinamentos estão sendo realizados durante pela parte da manhã e a parte da tarde, em diversos campos aqui de nossa cidade. Ontem foi lá no Guarani, não é?
1: Já teve treinos do Simba, já teve lá no Cristal também, né?
2: Sim.
1: E porque o campo do Altos da Glória está recebendo aquele carinho todo especial antes da estreia na divisão de acesso, né? Todo um cuidado especial antes da estreia da divisão de acesso. Alguns treinamentos também realizados no campo suplementar lá do Altos da Glória. Mas o time vai tomando uma cara aí, né, Betão, para estrear na competição, meu amigo?
2: Vai tomando uma cara. E ontem a gente via a movimentação no plantel do Glória, né? E o treinador William Campos e a sua comissão técnica ao lado do gramado, chamando a atenção, não é? Puxando os jogadores. E olha, do que eu tenho visto lá no estádio Altos da Glória, eu tenho gostado, sinceramente, não é? Vamos ver agora, né, quantos adversários, não é? Treinamento é uma coisa, agora quantos adversários... Esperamos que realmente aconteça tudo isso que está sendo realizado nos treinamentos.
1: E alguns jogadores da base têm sido aproveitados, né, sim, Betão? E têm agradado. A gente ouve nas entrevistas, nós conversamos com o William Campos, nós conversamos com o auxiliar, o Rafael, também o preparador físico, o Rafael. E todo mundo é unânime em dizer assim, olha, os atletas da base, do sub-20 aí estão... muito bem, então muito bem os jogadores. Tanto é que fez uma bela campanha do Sub-20 também no Gauchão Sub-20A2 esse ano, né? O Glória não conseguiu a classificação, mas fez uma excelente campanha, primeiro ano aí disputando a competição, com atletas muito jovens, Betão. E todo mundo aí elogiando muito a gurizada da base aí nos treinamentos do Glória. Então a gente pode ter jogadores da base também aí na competição, né?
2: Pode ter, eles estão treinando e é a oportunidade deles, não é?
1: Oportunidade.
2: É a oportunidade. Por isso que o quê? Eles estão se esforçando, saindo-se bem nos treinamentos, né? Porque é a oportunidade da vida deles.
1: E todos estão sendo observados.
2: Estão sendo observados, estão tendo chances, oportunidades, esses jogadores que participaram dessa campanha no Sub-20. Mas claro que os reforços que estão chegando são jogadores que já atuaram em outros clubes, são jogadores experimentados. Não vou dizer que são jogadores veteranos, não.
1: São experientes.
2: São experientes.
1: Há uma diferença entre ser veterano e ser experiente.
2: Sim. Há uma diferença entre ser veterano e experiente. São jogadores experientes, que estão formando o plantel do Glória.
1: Você é veterano, eu sou experiente.
2: Sim, sou veterano, sou idoso.
1: E eu sou experiente.
2: Você é experiente. Experiente em certos casos.
1: Como assim, em certos casos? Em alguns casos só, né?
2: Quer que eu diga? Que
1: não precisa dizer, mas eu sou experiente.
2: No rádio veterano. Você é experiente.
1: Ah, claro, claro,
2: que
1: claro.
2: Você pensou que eu ia dizer?
1: Não, eu tive certeza que você ia falar que era no rádio.
2: Na luta livre, você é experiente?
1: Não sou, nem um pouco. Comecei agora.
2: Mas vai agarrar a experiência.
1: Vai agarrar a experiência.
2: Mas olha, o torcedor do Glória vai gostar de um jogador que eu vou falar aqui. Wilson Júnior.
1: Sim.
2: Prestem atenção nesse atacante. Sabe com quem que ele é parecido dentro de campo? Pra correr, pra brigar, pra lutar? Não tem bola perdida? Zé Cláudio.
1: Grande, Zé. Super Zé.
2: Preste bem atenção nesse nome, Wilson Júnior.
1: É verdade, jogador não existe. O Wilson Júnior é um atleta experiente. Não é veterano, é experiente.
2: Experiente.
1: E tem passagens por várias equipes aqui do futebol gaúcho, Betão. O time do Glória, ele tem muitos jogadores com a cara da divisão de acesso. É aquele jogador que o pessoal costuma dizer que é cascudo, né?
2: Cascudo,
1: que tem experiência na competição,
2: E para isso precisa realmente para chegar lá.
1: Precisa.
2: Olha, o Beto e o Ronaldo estão falando uma coisa, já estão, não. Olha, nos treinamentos está dando certo. Esperamos que nas partidas dê certo também. Vai ter os adversários contrários, lógico que vai ter os adversários.
1: Mas o começo é muito bom.
2: Muito bom o começo.
1: O começo é promissor.
2: É, tem agradado.
1: 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Quem é que ganha domingo, o que é que tu acha? E eu digo assim, olha, não tenho a mínima ideia, porque é muito estranho essa final. Não é que seja estranho, mas aí, se tu for olhar jogador por jogador, a Espanha tem mais time, né?
2: A campanha da Espanha, ela não foi feita somente na Copa do Mundo, mas ela é feita ao longo dos 4 anos, a campanha da Espanha. A equipe da Argentina está montada também desde o último Mundial. Mudou 2 peças somente do último Mundial. Então, olha, fazer favorito é esse, aquele. Não, é um jogo único. Uhum. É um jogo único. E um jogo único é bem diferente.
1: Tudo pode acontecer.
2: Um gol muda totalmente a partida. Tá?
1: É o que eu disse, ó. A Espanha, no conjunto, a Espanha tem o melhor time. Mas a Argentina não se entrega nunca. Eles estão com uma raça absurda, uma vontade absurda.
2: Está dando tudo certo, né?
1: E está dando certo. E os caras, numa competição curta, é isso aí. É vontade.
2: Isso é vontade.
1: E os caras têm simplesmente Lionel Messi,
2: numa
1: né?
2: competição curta, você não entra como favorito. Você entra passo a passo.
1: Vai crescendo a cada jogo.
2: Vai crescendo a cada jogo. É o que aconteceu com a Espanha. A Espanha não iniciou bem o Campeonato Mundial. Tá? A Argentina, ela vem balançando. Ganhando nos finais. Empata no tempo normal, ganha na prorrogação. Ou ganha no último minuto do tempo normal.
1: E os caras têm Lionel Messi. Que aí já diz tudo, né, Betão?
2: Sim, a gente tem que torcer pelo futebol.
1: Ah, sim.
2: Pelo futebol, entendeu? Ah, mas vou torcer para a Argentina, vou torcer para a Espanha. Não, tem que torcer pelo futebol. Pelo futebol. E pelo futebol a gente vai torcer domingo.
1: Muito bem, 17 para as 11. Vamos trazer a previsão do tempo aí para o final de semana.
2: A arbitragem eslovaca, viu?
1: É mesmo?
2: É, eslovaca. Os caras falaram em arbitragem brasileira. Não,
1: não deu,
2: não,
1: né?
2: Não pode ser sul-americana. Não.
1: Ah, não pode.
2: Não pode ser, porque é um time sul-americano quando um time.
1: Mas eslovaca é europeu.
2: Entendeu? Mas não, eles queriam um árbitro brasileiro, mas um árbitro brasileiro deu algum problema contra a Argentina, o brasileiro lá apitou porque era Argentina, apitou, favoreceu porque era Argentina.
1: Ai, ai. Tá
2: eu
1: certo.
2: Acho melhor ficar assim.
1: O juiz será o esloveno Slavko Vincic.
2: Pronuncia, faz favor o nome.
1: Slavko Vincic.
2: Passou.
1: Ou é Vincic?
2: Passou.
1: 46 anos. Olha só os auxiliares, o Thomas Klanknik e o András Kovacic. E o Adran Mohamed, dos Emirados Árabes, será o quarto árbitro. E Mohamed Al-Khalaf, também da Ásia, está escalado como assistente em reserva.
2: O Brasil foi campeão com o Filipão quando?
1: 2002,
2: nós fomos fazer o jogo em Porto Alegre depois aqui, que era a promoção da RBS, a Rádio Fátima foi convidada, nós fomos lá, eu, Silvio... tá, mais gente, Vladimir foi junto nessa também, Miro também, foi junto nessa aí, jogo com a Iugoslávia, qual é os 3 nomes de jogador que eu pronunciei?
1: Não, isso foi em 94, Betão.
2: 94. Qual é o nome dos 3 jogadores que eu pronunciei da Iugoslávia?
1: Sabe
2: o goleiro, o zagueiro e o centro-médio. Goleiro... Tudo sabe seco.
1: O goleiro era o...
2: Sabe seco.
1: Não lembra o nome do goleiro?
2: Não lembro, tudo sabe
1: seco. Ah, Betão, que vergonha. Como é que não lembra, cara?
2: Vergonha,
1: Nossa senhora, moleza, né?
2: É, molezinha.
1: Mas agora tu me criou uma dúvida aqui, deixa eu ver, ó.
2: Gol para o Brasil de branco e viola.
1: Aqui, ó, amistoso 2-0 Iugoslávia. Quer ver, ó? Quer ver? Deixa eu ver aqui, ó. Não vou me atrasar pro comercial. Ó, o goleiro era o Pandurovic. O zagueiro era o Mihailovic, Dijukic com Konjolovic, do Baljik. Stojkovic, Savicevic, esse era fácil. Savicevic, Jugovic, Jokanovic.
2: Mas na corrida não é fácil.
1: E o Brasil tinha o Viola, né? Viola em branco.
2: Branco fez o gol de. Fez um gol e o Viola fez o segundo, 2-0 pro Brasil.
1: Olha que timaço, Zete, Aldair, Márcio Santos, Jardinho, Branco, César Sampaio, Dungazinho, Ronaldo, Viola e o Marques. Lembra do Marques? Corria uma barbaridade, jogava no Corinthians, no Atlético Mineiro.
2: Ele pegava a bola, era vaiado. A maioria do torcedor do Grêmio era no Olímpico, foi no Olímpico.
1: Ah, então tá explicado.
2: No Olímpico.
1: Kátia Valente atualiza pra gente aí a previsão do tempo pro final de semana, Kátia.
3: E caros ouvintes, temos uma sexta-feira com o tempo seco e quente predominando aqui na região da Serra e Campos de Cima da Serra, ao contrário das áreas mais lá do sul do estado, onde áreas de instabilidade já devem trazer chuvas associadas a tempestades. Aqui na nossa região, nós vamos ter um dia com a presença do sol, variação de nebulosidade e calor. Os ventos estão soprando predominantemente de norte e noroeste, são ventos quentes, em que alguns momentos vêm com rajadas que podem ser mais expressivas. Em áreas lá do oeste, noroeste, centro do estado, metade sul, rajadas que podem passar de 90 km por hora. Aqui na nossa região, o vento também, eventualmente, tem algumas rajadas mais intensas, mas em menor velocidade. Bom, no sábado, a instabilidade vai estar predominando em grande parte do Rio Grande do Sul. Mas aqui na nossa região ainda vamos ter a presença deste ar bastante quente e que vai alimentar, que vai seguir alimentando a frente fria que vem se deslocando pelo estado. Ou seja, ao longo do sábado, a frente fria já deve tomar conta de toda a metade sul do Rio Grande do Sul, além do centro e oeste e noroeste. Aqui na nossa região da Serra e Campos de Cima da Serra, vai ser mais para o domingo que este sistema vai trazer chuvas mais expressivas e acompanhadas também de temporais. Com a previsão do tempo.

0: Hoje é o seu aniversário. Parabéns a você. Feliz aniversário. Celebre com alegria esta data. Viva intensamente este dia. Eleve ao bom Deus a ação de graças pelo dom da vida. Parabéns a você, aniversariante deste dia.
1: Parabéns a você, aniversariante do dia 17 de julho. Em Campestre da Serra, Ana Lara Secato recebe os parabéns dos pais Michele Wagner e da avó Ironi. Em Esmeralda, Edmundo Augusto Dutra recebe os parabéns dos pais Donizete, Alessandra e da esposa Leila. Em Vacaria, Estacílio Cobete da Silva recebe os parabéns da esposa e do filho. Em Monte Alegre dos Campos, Flávio Luiz Indicate Guerra recebe os parabéns dos familiares. Flávio é agente do Clube da Amizade. Em Flores da Cunha, Isolina Pelicer Zupa recebe os parabéns do esposo e dos filhos. Em São Marcos, Marina Santini Sandi recebe os parabéns dos pais José e Léa. Em Criciúma, Nelson José Colonete recebe os parabéns dos familiares. Em Vacaria, Zilá D'Ambros recebe os parabéns dos pais, irmãos e sobrinhos. Felicidades a você, aniversariante. Receba o carinho da tua Rádio Fátima.
0: A você, querido aniversariante, que o bom Deus caminhe sempre à tua frente, firmando os teus pés, atrás defendendo do mal e do perigo, debaixo te sustentando na fragilidade, no medo e na dor, acima como a grande luz, iluminando e guiando. Que o Deus da vida te abençoe, Ele que é Pai, Filho e Espírito Santo. Amém.
2: Tá aí, né? Um abraço aos nossos queridos aniversariantes do Clube da Amizade. 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Ao vivo aqui do estúdio com as oportunidades, tudo bem, Fábia? Bom dia.
3: Tudo bem, bom dia para você, Ronaldo, bom dia a todos. No Troca-Troca, aluga-se um kitnet no bairro Fátima. Interessados, entrar em contato pelo telefone 54 99109-2422. Aluga-se uma casa com dois quartos no centro, próximo ao mercado Kellerman da Avenida Militar. Interessados, tratar pelo telefone 54 999 85 9548. Aluga-se uma sala comercial, medindo 120 metros quadrados, própria para oficina, depósito, autoelétrica, entre outros, próximo ao supermercado Serrano, no bairro Glória. Valor de R$ 2.500. Interessados, tratar pelo telefone 54 999 77 1801. Vende-se terreno com duas casas no bairro Kennedy. Uma casa mede 68 metros quadrados e a segunda mede 75,21 metros quadrados. As duas casas no valor de R$ 300.000. Interessados, tratar pelo telefone 981-64-0071, falar com Paulo. Vende-se uma chácara às margens da BR-285, próxima à rotatória da entrada de Muitos Capões. A área total mede 7 mil metros quadrados. A chácara está à venda pelo valor de R$ 220.000. Interessados, tratar no telefone 54 981-64-0071, falar com Paulo. No balcão de empregos, oportunidade de renda extra, revendedora de semijoias. Interessadas, tratar pelo fone WhatsApp 54

0: 99-34-6086. Um casal contrata empregada doméstica para trabalhar em sítio no interior de Capão Alto. É necessária disponibilidade de residir no local. Os proprietários oferecem salário mais moradia livre de despesas. Interessadas, entrar em contato pelo WhatsApp 54-991-50-6057. Falar com Natália. Um senhor trabalha com pintura de casas, grades, pequenas reformas e consertos de telhados. Orçamento gratuito. Interessados, entrar em contato no telefone 54-981-11-4664. Pomar do Riva contrata 4 pessoas para serviços em geral, com salário base e adiantamento na quinzena, livre de almoço e transporte. Interessados, entrar em contato no telefone 54-99-89-4087, falar com José. Espaço Pet contrata estagiária ou estagiário em medicina veterinária. Precisa estar cursando o terceiro ano em medicina veterinária. Interessados, entrar em contato no telefone 54-981-46-2331, falar com Daniela. Bertone contrata motorista de entrega de gás, com carteira D, salário de R$3.000, sem descontos. Interessados, entrar em contato no telefone 3231-1214 ou direto no endereço na BR-116, número 7789. Anuncie você também aqui no Oportunidades. Você pode vir até a portaria da rádio ou também encaminhar o teu anúncio pelo WhatsApp. 999-28-1022, Ronaldo.
1: Obrigado, Fábio. 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Já já a gente está de volta, 5 para as 11, 21 graus. Bom dia.
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1: 11 horas. 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A Polícia Civil passou a tratar como feminicídio a morte da professora Glória Werkhausen, 43 anos, encontrada sem vida no domingo após um incêndio atingir a casa onde ela morava em Constantina, no norte do estado. Para o delegado diretor do Departamento de Grupos Vulneráveis, Juliano Ferreira, a falta de sinais de outros crimes levaram à investigação para feminicídio. O avanço da investigação ocorre após a prisão do ex-marido da vítima, realizada pela Brigada Militar na manhã de ontem. O homem foi detido e é apontado como suspeito do caso. Proprietários de mais de 372 mil veículos com o IPVA em atraso podem ser inscritos em dívida ativa a partir deste sábado, no Rio Grande do Sul. O prazo para regularizar o pagamento termina nesta sexta. De acordo com dados atualizados pela Secretaria da Fazenda, há cerca de 572 mil veículos com o imposto em atraso aqui no estado. O valor em aberto soma 569 milhões de reais. Após a inscrição na dívida ativa, ela pode ser quitada à vista ou parcelada em até 5 vezes. O valor pode ser consultado no site ou no aplicativo do IPVA-RS. Não coloque limites em seus sonhos, coloque fé. 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A FIFA definiu que um trio da Eslováquia vai apitar a partida entre a Argentina e Espanha no domingo. O árbitro será Slavko Vintic, auxiliado por Tomas Klanknić e András Kovacic. Vintic apitou 3 partidas nesta Copa do Mundo, entre elas a estreia do Brasil contra Marrocos. Ele também comandou a vitória da Argélia sobre a Jordânia e do México sobre o Equador. Ao todo, apresentou 4 cartões amarelos e 1 vermelho. Ele também foi árbitro na Copa do Mundo de 2022. 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
10: Convite para a última despedida de Orlando Giordani, com 94 anos de idade. Com profundo pesar, comunicamos o falecimento de Orlando Giordani, 94 anos de idade. Esposa Lourdes, filhos Clori, Lindomar, Josemar, Lindonês, Adelir e Ana Paula. Convidam familiares e amigos para prestarem sua última homenagem, participando do velório e da cerimônia de despedida, em um momento de oração, carinho e respeito por sua memória. 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Sua presença será um gesto de conforto e solidariedade à família neste momento de dor. Que Deus conceda força aos familiares e receba orando em sua paz eterna.
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13: Muito bem, gente, estamos de volta aqui da tua Rádio Fátima nessa manhã, agora 11 horas e 11 minutos, 22 graus a temperatura, que útil, promoção especial, roupas infantis, tamanho e modelos diversos, somente R$ 5,95, conjunto infantil, tocas e cachecol de R$ 14,95 por R$ 9,95. 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Gente, vamos conversar neste momento com a vice-presidente do Sicredi Altos da Serra, Madalena Mioto. Vamos falar para você que está ouvindo a tua Rádio Fátima e preste bem atenção sobre o Plano Safra, gente. Importância do Plano Safra para o desenvolvimento do agronegócio, né? A gente vai também destacar o Sicredi muito próximo, tem um relacionamento muito próximo com os produtores rurais e também tem uma novidade bem legal para hoje, sexta-feira, dia 17 de julho, para você que quer saber mais informações sobre o Plano Safra 2026-2027. Primeiro, eu gostaria de cumprimentar a Madalena Mioto, né? Então, vice-presidente do Sicredi Altos da Serra, te desejar um bom dia, Madalena, tudo bem?
14: Bom dia, Ronaldo, tudo bem? Tudo ótimo por aqui, gostaria de dar também um bom dia a todos os ouvintes da rádio. E hoje um dia de sol tão bonito, né? Como é que tá aí na Vacaria? Tudo certo?
13: Tudo ótimo. Hoje agradou, né? Estamos com 22 graus, aqui em Vacaria tá 22 graus, né? Então tá tranquilo no estado inteiro, né? Porque aqui é frio, viu, Madalena?
14: Eu conheço bem a região de vocês, já estou aí mensalmente e eu sei muito bem como é que é o frio de vocês. Mas hoje vamos aproveitar, não é?
13: Vamos aproveitar, verdade. Tem que aproveitar, porque até porque a previsão é de chuva aí para a próxima semana, a partir do final de semana. Bom, Madalena, o Plano Safra 2026-2027, ele já começou, né? Já tem suas primeiras movimentações e é um plano importantíssimo para o produtor rural, né? Para o homem do campo, né? Para quem tem a sua lavoura, né? Quem trabalha no campo. O Plano Safra é extremamente importante, né? Fala um pouquinho para os nossos ouvintes, para o associado Sicredi também, a importância desse movimento do Plano Safra para o agronegócio, Madalena.
14: Então, Ronaldo, é uma baita oportunidade a gente estar falando desse assunto hoje, né? Plano Safra, ele é pauta do Sicredi Altos da Serra, na verdade, o ano inteiro. O nosso Sicredi, ele nasceu das demandas do produtor rural. E para nós, o produtor rural, ele tem essa importância de sempre e para sempre, né? A gente tem esse carinho especial, esse cuidado especial, até porque na nossa região agrícola, toda vez que o agro não vai bem, todo o resto das outras cadeias também sofrem, né? Também penam. Então, nós sempre ao lado do produtor como parceiros, nos organizamos, né? Temos na pauta o ano inteiro, então, o Plano Safra, mas quando chega na hora, então, do lançamento, nos preparamos de maneira bem especial, com rapidez, com agilidade, formando as nossas equipes, atualizando as informações de acordo que elas são largadas aí pelo governo, para que a gente possa estar levando rapidamente essas informações para o nosso associado. E chegou a hora, né? Então, hoje nós temos um momento bem especial para fazer o lançamento, então, do Plano Safra na cooperativa do Sicredi Altos da Serra. E queremos convidar todos para estar com a gente a partir das 19h30, numa palestra. Além do lançamento do Plano Safra, temos uma palestra bem especial com Maurício Schneider hoje à noite através do YouTube.
15: Muito bem, olha aí, gente. Então, para você tirar todas as dúvidas e acompanhar, hoje a gente tem, né, então, essa live especial no plano, sobre o Plano Safra, hoje, dia 17 de julho. Bom, Madalena, como que o Sicredi tem se preparado aí para atender os produtores nessa nova safra que está iniciando, né? É um planejamento antecipado que tem que estar sendo realizado, né, para ter esse atendimento, essa consultoria, né, um atendimento consultivo que o Sicredi realiza com os seus associados, os seus cooperados também. Como é que é feito esse trabalho aí do Sicredi para essa nova safra que está chegando, Madalena?
14: Perfeito. Então, a gente já tem uma expertise por natureza para atender o produtor, mas temos a melhorar e investimos muito, então, na formação das nossas equipes, na atualização dessas equipes que trabalham diretamente com o agro, para que elas possam estar atendendo com qualidade e também com proatividade, já que nós sabemos quem são os associados que anualmente estão conosco aí no Plano Safra, então a gente consegue buscá-los antes, né, fazer essa busca pelo associado que tem essa demanda. E, inclusive, né, Ronaldo, a gente sabe também da diversidade da nossa região. Sicredi Altos da Serra, ele está em 43 municípios e nós sabemos que cada vez mais está sendo discutido e ampliado a necessidade da diversidade. E nesse Plano Safra, o Sicredi Altos da Serra conta com mais de 50 tipos de cultura aí com linhas de crédito do nosso Plano Safra, para atender essa diversidade do nosso associado e também até para fomentar isso, imaginando que até para enfrentar algumas crises a gente possa também trazer diversidade aí para nossas propriedades. E o Sicredi está sempre como parceiro, né? Então, as nossas equipes preparadas, temos aí também, o ano passado, a nossa cooperativa, dentro do sistema Sicredi, foi a número um em liberações do Plano Safra. Nós tivemos aí em torno de 1,7 bilhões de reais liberados dentro dos financiamentos aí do Plano Safra. Então, é algo que nos diferencia e nos faz cada ano também querer melhorar.
15: Sem dúvida nenhuma, é importante isso, cada ano melhorar. Bom, hoje nós teremos então uma live especial sobre o Plano Safra, né? Hoje, dia 17 de julho, e esse encontro então que vai acontecer, o pessoal acompanhar essa live aí nas redes sociais, né? Fala um pouquinho sobre essa live e também como é que o pessoal vai poder acompanhar a live hoje então sobre o Plano Safra, Madalena, por favor.
14: Perfeito, com certeza. Ronaldo, para nós, a gente percebe que cada vez mais há necessidade de levar informação de qualidade para todos os nossos associados. E nesse momento especial de lançamento de Plano Safra, nós então estamos acreditando e investindo nesse profissional que é tão gabaritado, que é o Maurício Schneider, para trazer informação de qualidade para o nosso produtor. Então, hoje à noite vai ter, lá através do canal do YouTube, tá? Canal do YouTube Sicredi Altos da Serra. Nós também estamos utilizando as nossas redes sociais, Facebook e Instagram, para estar divulgando o evento. Então, se alguém tiver alguma dificuldade de localizar o canal do YouTube, entra aí no Instagram, Sicredi Altos da Serra, que você vai encontrar inúmeras postagens aí para localizar o link que vai levar até a possibilidade de acompanhar nós através do YouTube dessa live. Nós vamos estar entrando ao vivo a partir das 19h20 com a pré-live. Às 19h30, então, o lançamento oficial do Plano Safra Sicredi Altos da Serra 2026-2027. E, na sequência, essa rica fala do Maurício Schneider, que vai trazer sobre as atualizações do agro, falar um pouco sobre gestão, sobre a própria diversidade. Ele vai abordar, assim, ele já esteve aqui na Expo Tapejara no mês de abril, tive a oportunidade de ouvi-lo, e ele tem uma fala leve, uma fala fácil de entender, e a nossa live está aberta para associados e também para não associados. Fica aí um convite especial para todas as pessoas que aí, né, na Vacaria e região têm esse vínculo com o agro, que estejam conosco hoje à noite, participando, interagindo, e também nos dias depois a gente acaba conversando sobre o assunto, né, Ronaldo? Então se acaba levando para a roda de conversa dos amigos um assunto aí de qualidade, levando informação boa.
15: Perfeito. Vice-presidente Sicredi Altos da Serra, Madalena Mioto, prazer conversar com você nesta manhã. Já deixo aqui o nosso muito obrigado pela parceria com a tua Rádio Fátima, a você, a toda a equipe do Sicredi Altos da Serra. Os agradecimentos também, né, da importância, né, que vocês dão ao homem do campo, ao produtor rural. Parabéns pelo belo trabalho e mais uma vez obrigado pelos esclarecimentos nessa manhã.
14: Perfeito, Ronaldo. Eu que agradeço a oportunidade. Lembrando que Vacaria hoje conta com 3 agências, né, que são disponíveis aí para os nossos associados. Uma delas especializada em agronegócio. Então, eu creio que Vacaria está muito bem servida pelo Sicredi. A gente sempre tenta entregar a melhor cooperativa possível para que a gente possa cumprir os pilares do cooperativismo, que é o econômico e também o social. E hoje estamos cumprindo com esses 2 pilares, tá, Ronaldo? Aguardamos todos vocês conosco hoje à noite e fica aquela gratidão imensa pela parceria e pela atenção de todos que nos ouviram hoje. Que tenham todos um ótimo dia.
15: Ótimo dia, muito obrigado. Tá aí, gente, então você vai poder acompanhar, né? No YouTube, Sicredi Altos da Serra, no Instagram, Sicredi Altos da Serra também, teremos o link à disposição para você acompanhar a live hoje à noite, então, falando sobre o Plano Safra e a palestra com o especialista Maurício Schneider, hoje, a partir das 7h30 da noite. 11h21, 22 graus, nós já voltamos. Bom dia.
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15: 11h26, 22 graus a temperatura, hora da receita do dia aqui na tua Rádio Fátima. A receita de hoje, chegando com a Franciele Lorscheider. 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O WhatsApp 999-65-2838.
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15: Muito bem, a nossa receita de hoje é uma esfirra. Tudo bem, Fran? Bom dia.
25: Bom dia, tudo certo. Com esse sol maravilhoso que tem que aproveitar, né? Os últimos momentos, porque logo é chuva, pelo que eu soube.
15: Parece que sim, teremos chuva aí pro final de semana, pros próximos dias aqui na região. E essa esfirra de carne é fácil de fazer? Como
25: trouxe
15: é que é?
25: Trouxe pra fechar a sexta-feira, né? Com chave de ouro. Uma esfirra de carne tipo do Habib's.
15: Muito. Olha só que
25: sem
15: beleza.
25: Sem glúten e sem lactose, né?
15: Alô, Habib's, patrocina nós. Isso aqui, aí. Viu? Vamos lá, então, fã. Quais são os ingredientes para essa receita deliciosa do dia?
25: Vamos lá. Para a massa, 1,5 xícara de polvilho doce, 1,5 xícara de leite em pó, sem lactose, 1 xícara de farinha de arroz, 1 colher de sopa de açúcar mascavo, 1 envelope de 10 gramas de fermento biológico seco, 1 colher de sopa de sal, 2 ovos, 3 colheres de sopa de azeite ou óleo e 1 colher de sopa de manteiga ghee, que é uma manteiga sem lactose. Para a goma, 1 xícara e 1/3 de água, de 265 ml, mais ou menos, e 1 xícara de polvilho doce. Essa goma, ela substitui a goma xantana.
15: Muito bem.
25: Para o
15: A esfirra é uma comida síria, né? Líbano,
25: isso,
15: Líbano, Síria.
25: Isso, é,
15: né?
25: Do Líbano, né?
15: É, então, lembrando, gente, que essa esfirra é sem glúten e sem lactose, né?
25: Exatamente.
15: Pode ser sem lactose também,
25: pode,
15: né?
25: Ser sem lactose, porque tem a opção de, para quem não tem essa restrição, pode colocar o queijo, pode usar o leite normal. Para o recheio, 300 gramas de carne moída, 1/2 cebola picada, 1 tomate picado, 1/2 limão, 2 colheres de sopa de azeite, 1 colher de chá de sal, 1 colher de chá de tempero sírio, isso é opcional também, e salsa picada a gosto. Agora vamos ao modo de preparo. A goma, misture a água com o polvilho em uma panela fora do fogo, até dissolver bem. Leve ao fogo médio, mexendo sem parar, até engrossar e virar uma goma transparente. Desligue e transfira para um recipiente, deixe morninha ainda. Para a massa, em uma tigela, misture o polvilho doce o leite em pó, a farinha de arroz, o açúcar, o fermento e o sal. Adicione os ovos, o azeite, a manteiga ghee e a goma morna. Misture bem e sove até formar uma massa lisa e homogênea. Cubra e deixe descansar por uns 40 a 60 minutos ou até crescer. Para o recheio, aqueça o azeite, refogue a cebola até ficar transparente, acrescente a carne moída e cozinhe até secar toda a água. Adicione o tomate, tempere com o sal e o tempero sírio. Cozinhe até o tomate desmanchar e o recheio ficar sequinho. Finalize com a salsa e o suco de limão. Só deixar esfriar. Para a montagem, divida a massa em porções e faça bolinhas. Abra cada bolinha com as mãos mesmo, formando discos com bordas. Um pouco mais altas as bordinhas, né? Mais fino no meio. Coloque o recheio no centro e modele as bordas. Dispõe em uma assadeira untada, forrada com papel manteiga. Cubra e deixe crescer por uns 20 minutos. Leve para assar em forno pré-aquecido a 200 graus por uns 25 a 30 minutos ou até as bordinhas ficarem levemente douradas. E essa é a receita de hoje. Fácil, né, Ronaldo?
15: Fácil e uma delícia, porque a esfirra pode ser servida de almoço, de janta, de lanche, né?
25: Exatamente.
15: Vai bem qualquer hora, né?
25: Isso, e o recheio de carne também é opcional, né? A pessoa pode fazer o recheio que quiser.
15: É verdade,
25: o que importa ali é a massa. O recheio é a gosto.
15: Delícia, delícia, gente. A nossa receita do dia já está disponível aí no site, ainda não. Daqui então, a pouquinho vai estar. Tá.
25: O site está com estabilidade, mas já está na...
15: Tá que nem a previsão do tempo,
25: exatamente.
15: Então.
25: No WhatsApp eu já vou te passar.
15: Então, gente, já pode enviar aqui, tá? No WhatsApp, pode mandar o teu recado que a gente vai enviar a receita do dia, tá? No WhatsApp 999-934202, essa esfirra de carne sem glúten e também pode ser sem lactose. Olha aí, né, gente?
25: Exatamente.
15: Aproveita e manda o teu recadinho que a gente repassa a receita. 11h30, obrigado, Fran.
25: Obrigado, Ronaldo, e até segunda.
15: A nossa receita do dia aqui na tua Rádio Fátima. Obrigado, Fran. 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Semana que vem pode trazer receita bem, bem gordinha, tá?
25: Tá.
15: Que é inverno, a gente não tá nem aí.
25: Fechou.
15: Pra dieta, tá?
25: Pode
15: no
25: deixar.
15: Inverno nós queremos substância, né, Betão? Queremos sustância.
25: Então,
15: temos
25: tá
15: que
25: bom.
15: Aguentar o inverno bem, então nós temos que comer bastante sustância, viu?
25: Receitas bem gordurosas.
15: É, bem gordurosas. Aquela de engraxar o bigode, né, Betão?
25: Fechou.
15: O Betão não tem bigode, mas eu tenho, então... Vamos engraxar o bigode, né, Betão?
25: É, vou pensar, então, em umas receitas bem saborosas.
15: 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Já, já a gente volta.
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3: Nota de falecimento e convite para enterro.
4: Funerária Sagrada Família, telefone 3231-1002, informa. Nota de falecimento de Virgínia Maria Bueira. Esposo Gustavo Bueira da Silva em memória, filhos José Carlos, Eurides, Terezinha, Wilson, Amélia, Margarida e Sônia. Genros Moisés, Adérico, Lindonês, Luiz Damo. Noras Rosina, Rose e Eliane. Netos, bisnetos, tataranetos, amigos e demais familiares da inesquecível Virgínia Maria Bueira, com 96 anos de idade, participa do seu falecimento ontem ocorrido. Homenagens a Virgínia Maria Bueira estão sendo prestadas nas capelas da Funerária Sagrada Família, partindo hoje às 17 horas e seguindo para o Cemitério Municipal Santa Clara, onde será realizado o seu sepultamento. Funerária Sagrada Família, companheira das horas difíceis, noticiam o falecimento de Virgínia Maria Bueira. Antecipam agradecimentos. Funerária Sagrada Família, telefone 3231-1002, informa. Nota de falecimento de Margarida Pascoal Camargo. Esposo, Carlos Fauro, in memoriam. Filha, Carla Maria Fauro Pegoraro. Genro, Olinto Pegoraro. Netos, Júlia e Gustavo. Bisneto, Ravi. Irmãos, Emílio, Ana Maria e Rodrigo. Sobrinhos, cunhados, amigos e demais familiares da inesquecível Margarida Pascoal Camargo, com 70 anos de idade, participam do seu falecimento ontem ocorrido. Homenagens a Margarida Pascoal Camargo estão sendo prestadas nas capelas da Funerária Sagrada Família, partindo hoje às 16 horas e 30 minutos e seguindo para o Cemitério Municipal Santa Clara, onde será realizado o seu sepultamento. Funerária Sagrada Família, companheira das horas difíceis, noticiam o falecimento de Margarida Pascoal Camargo. Antecipam agradecimentos.
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0: 21 faltando pro meio-dia, de volta aqui na tua Rádio Fátima, de volta com temática. 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Muito bem, gente, vamos para o nosso destaque da área da saúde. 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
3: E hoje, o Bem Viver vai te ensinar a fazer uma receita caseira indicada pela Rachel Reiner, fundadora da marca famosa de beleza vegana nos Estados Unidos, a Sopoala. Anote aí os ingredientes. Uma colher de sopa de grãos de café moídos. Depois, uma colher de sopa de mel. Acrescente uma colher e meia de chá de aloe vera em gel e duas colheres de chá de suco de limão fresco. Misture o café e o mel até que se forme uma pasta e então adicione o gel e o limão. Agora, se você possui pele sensível, esqueça a fruta. Aplique no rosto e deixe por 10 minutos. A cafeína firma a pele naturalmente, enquanto remove gentilmente as células mortas. Em contrapartida, o aloe vera acalma a agressão física da esfoliação, deixando a sua pele mais viçosa.
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0: 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Peixaria Rio e Mar e um olhar diferente com o Frei Osmar Otávio Júnior.
4: Nossas digitais não se apagam das vidas que tocamos. Dia desses recebi um vídeo lindo e tocante pelo WhatsApp e tive que salvar no celular. Nele havia uma reflexão belíssima acerca do amor e do seu poder de transformação, sobre como a falta de amor torna as coisas insignificantes e sobre como o transbordamento de amor torna tudo extremamente perfeito. No texto atribuído a Arthur Tudjarian, dizia-se: dedicação sem amor é escravidão. Trabalho sem amor vira obrigação. Filho sem amor se torna um fardo. Amigos sem amor se tornam colegas. Doação sem amor se torna hipocrisia. Beleza sem amor se torna vazio. Caridade sem amor se torna falsidade. Família sem amor se torna parente. Mãe sem amor se torna apenas uma mulher. Pai sem amor se torna apenas homem. Carinho sem amor se torna interesse. Uma pessoa sem amor se torna amarga. No entanto, fatos com amor se tornam lembranças. O choro com amor se torna um abraço. Um olhar com amor se tornará compreendimento. A estrada com amor se tornará o caminho. Um trabalho com amor se tornará um prazer. Filhos com amor se tornarão dádivas. Amigos com amor se tornarão irmãos. E carinho com amor se tornará sentimento. Caridade com amor se tornará uma realização. E um casal com amor se tornará cúmplice. Respeito com amor se tornará admiração. Preocupação com amor se torna cuidado. E o dia a dia com amor se tornará felicidade. É sobre esse sopro de amor que damos a todas as vidas e coisas que falo. Sobre conseguirmos transformar simples fatos em lembranças depois deles terem sido tocados por nosso afeto e sensibilidade. Um presente é só um objeto, mas se atribuirmos sentimento e significado ao objeto, ele se torna uma memória, um souvenir que traz de volta alguém ou algum lugar. Uma música só é uma música, mas pode se tornar referência de uma época, de alguém ou de um estado de espírito no instante em que seu significado ultrapassa o arranjo das notas e traz junto as emoções que essa melodia desperta. O sentimento de conexão acontece quando o outro torna eterno aquilo que eu também eternizo. Quando uma simples conversa de bar, uma mensagem descomplicada entre duas pessoas, uma música dedicada a alguém, um trecho de livro, um elogio inesperado ou um abraço carregado de afeto permanecem além do tempo, porque se consolidaram como memórias, porque acessaram aquilo que havia de sagrado e também de eterno dentro da gente, e serão como digitais para sempre presentes. Até segunda-feira.
0: Tá aí o recado do Frei Osmar Otávio Júnior e o Olhar Diferente. 13 para as 4, hora das oportunidades com a Gi Moraes. 13 para meio-dia, hora das oportunidades com a Gi Moraes. 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

0: aluga-se uma casa com 2 quartos no centro, próximo ao Mercado Kellerman, na Avenida Militar. Interessados, entrar em contato pelo telefone 549-9985-9548. Aluga-se uma sala comercial medindo 120 metros quadrados, própria para oficinas, depósitos, autoelétrica, entre outros, próximo ao Supermercado Serrano, no bairro Glória. Valor R$ 2.500. Interessados, tratar pelo telefone 549-9977-1801. Balcão de empregos, oportunidade de renda extra, revendedora de semijoias. Interessadas, entrar em contato pelo telefone WhatsApp 549-9934-6086. Casal contrata empregada doméstica para trabalhar em sítio no interior de Capão Alto. É necessário disponibilidade para residir no local. Os proprietários oferecem salário mais moradia livre de despesas. Interessados, entrar em contato pelo WhatsApp 549-9150-6057. Falar com Natália. Frutini contrata vagas para trabalhador rural, tratorista, monitor e casal para morar em Pomar, onde pelo menos 2 integrantes da família trabalhem, em Vacaria. Oportunidades também em Campestre e Muitos Capões. Compareça ao escritório Frutini, na Rua Soledade, 88, bairro Santa Terezinha, próximo a Arco Materiais de Construção, com um documento com foto, comprovante de residência e carteira de trabalho. Mais informações, 54-3908-5800 ou recrutamento@frutini.com.br. Um senhor trabalha com pinturas de casas, grades, pequenas reformas e consertos de telhados. Orçamento gratuito. Interessados, entrar em contato pelo telefone 549-811-4664. Pomar do Riva contrata 4 pessoas para serviços em geral, com salário base e adiantamento na quinzena, livre de almoço e transporte. Interessados, entrar em contato pelo telefone 549-9989-4087. Falar com José. Faganello contrata motorista com experiência no transporte de toras para atuar em Vacaria e região. A Faganello oferece registro em carteira, salário compatível com a função, benefícios e valorização dos seus colaboradores. Interessados, entrar em contato pelo telefone 42-3524-2469. Espaço Pet contrata estagiário em medicina veterinária. Precisa estar cursando o 3º ano em medicina veterinária. Interessados, entrar em contato pelo telefone 549-9146-2331. Falar com Daniela. Bertone contrata motorista de entrega de gás com carteira D, salário de R$ 3.000, sem descontos. Interessados, entrar em contato pelo telefone 3231-1214 ou diretamente no endereço na BR-116, número 7789. Anuncie você também no Oportunidades Tua Rádio Fátima. Venha até a portaria da emissora ou ligue 3231-7500 ou WhatsApp 999-28-1022.
1: 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Já a gente está de volta para fechar o nosso temática desta sexta-feira.

0: Feira, 7 para o meio-dia, 23 graus. 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
0: 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Recado da paróquia de Fátima, caminhando com as comunidades, Frei Protásio Ferronato. E na sequência, o No Ponto.
9: Paz e bem, e vamos ao Evangelho do dia de hoje, início do capítulo 12 de Mateus. Naquele tempo, Jesus passou no meio de uma plantação num dia de sábado. Seus discípulos tinham fome e começaram a apanhar espigas para comer. Vendo isso, os fariseus disseram-lhe: "Olha, os teus discípulos estão fazendo o que não é permitido fazer em dia de sábado." Jesus respondeu-lhes: "Nunca lestes o que fez Davi quando ele e seus companheiros sentiram fome? Como entrou na casa de Deus e todos comeram os pães da oferenda que nem a ele nem aos seus companheiros era permitido comer, mas unicamente aos sacerdotes? Ou nunca lestes na lei que, em dia de sábado, no templo, os sacerdotes violam o sábado sem contrair culpa alguma? Ora, eu vos digo, aqui está quem é maior do que o templo. Se tivésseis compreendido o que significa quero misericórdia e não sacrifício, não teríeis condenado os inocentes. De fato, o Filho do Homem é Senhor do sábado." Palavra da salvação. A questão é o sábado, mas evidentemente vai além do sábado. Se fosse só o sábado, já seria um tema de peso, pois foi árdua a conquista da humanidade e os judeus se sobressaíram entre todos os povos que reconheceram o dia de descanso e de encontro com Deus como uma lei divina. Está no Decálogo, no Êxodo, no Deuteronômio também. Mas os fariseus transformaram o sábado num quebra-cabeça, numa corrida de obstáculos, num emaranhado de regras. É o conflito entre a velha sabedoria e a sabedoria nova inaugurada por Jesus. Este conflito continua presente hoje de muitas maneiras e em muitos setores, seja da religião ou da sociedade como tal. No entanto, Jesus é o Senhor do sábado. A fome, por exemplo, está acima de algumas leis. Pensemos. Programa da Paróquia Nossa Senhora de Fátima. Amanhã, encontro da prioridade sobre os pequenos grupos para os multiplicadores e animadores na Paróquia Santo Antônio de Lagoa Vermelha, acolhida às 8h. Missa na comunidade São Francisco do bairro Borges, primeiro mês de falecimento de Vercelino Maciel de Faria, 10h, missa na comunidade Nossa Senhora das Graças, em Chovia, 14h30, missa na comunidade das Irmãs, 15h, missa na comunidade Nossa Senhora de Lourdes, em Chovia, 16h, missa na comunidade São José Operário, com a primeira Eucaristia, 16h30, missa na Igreja Matriz, às 18 horas. No domingo, dia 19, às 9 horas, missa na Igreja Matriz, missa na Comunidade do Divino Espírito Santo, Lomba Chata, 9 horas, missa da festa na Comunidade São Cristóvão, Jardim dos Pampas, missa 10h30, missa na Comunidade São Sebastião, do Ranchinho, quinto ano de falecimento de Pedro Pinheiro, às 16 horas, e na Matriz Missa, às 19 horas. Pela intercessão de Nossa Senhora de Fátima, Deus abençoe a todos, em nome do Pai, do Filho e do Espírito Santo. Amém.

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1: Muito boa tarde para você, uma ótima sexta-feira. Hoje, dia 17 de julho, está no ar para você o No Ponto, chegando com os principais destaques e informações desta sexta-feira. Agora, 12:07, 23 graus é a temperatura. 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Gravações de Silvio Silveira Ramos, gerência de Alexandre Dalbello, superintendência Frei Evaldo Valdir Freitas. Na apresentação, eu, Gislaine Moraes, e ao meu lado, Ronaldo Pontel. Agora, 12:07, a gente confere os destaques dessa sexta. Boa tarde para você, Ronaldo.
2: Boa tarde, Gi. Boa tarde aos ouvintes do No Ponto. Destaques desta sexta-feira, dia 17 de julho. A Coordenadoria de Educação promove hoje encontro em Vacaria com as direções das 28 escolas da região e com os secretários de Educação da Amuxer. Rotary Clube Vacaria dos Pinhais e Supermercado IMEG promovem a noite de queijos e vinhos nesta sexta. Toda a renda será para o Projeto Cegonha, que destina enxoval para bebês da maternidade do Hospital Nossa Senhora da Oliveira. Centro de Oncologia do Hospital Nossa Senhora da Oliveira, em 3 meses de funcionamento, já atendeu aproximadamente 400 pessoas. Promotor Luiz Augusto Gonçalves Costa afirma que a Prefeitura de Vacaria é responsável por exigir da Corsan a agilidade na reposição do calçamento ou asfalto nos locais onde ocorre rompimento de redes. Festa da Gila e do Queijo Artesanal de Bom Jesus terá hoje oficinas da Emater sobre queijo artesanal serrano e show com Marcos, Paulo e Marcelo. Brigada Militar realiza a formatura do PROERD em Campestre da Serra nesta sexta. Corpo de Bombeiros resgata cavalo que caiu em piscina desativada no Clube do Comércio, na Júlio de Castilhos. Brigada Militar registra acidente com 2 pessoas feridas em Vacaria. Atletas de 19 países começam a chegar à Vacaria para a disputa do torneio de tênis W75 no Parque Santa Teresa na próxima semana. Terá uma premiação de US$60 mil. Semifinais da Taça Cidade de Futsal serão hoje à noite no ginásio DMD. Tua Rádio Fátima transmite hoje Mirassol e Grêmio pelo Campeonato Brasileiro. E também Glória treina e novos jogadores estão chegando ao Altos da Glória para compor o elenco que disputará a divisão de acesso a partir de agosto.
1: Além dos destaques do esporte, as informações do trânsito, da área da segurança, a previsão do tempo, você acompanha a partir de agora no Ponto. Agora, 12:09, a gente inicia por aqui com as informações do esporte, chegando com Betão Carneiro.
3: Estamos chegando com os principais destaques esportivos desta sexta-feira. Falando em futebol amador, Taça Cidade de Futsal Feminino, hoje as semifinais, às 20 horas no DMD. Nós teremos Barcelona contra Águias Futsal e Arsenal Futsal contra Atlântia. Jogos às 20 horas, as semifinais da Taça Cidade de Futsal Feminino aqui em Vacaria. A decisão acontece na outra sexta-feira. Campeonato Municipal de Amadores Série A. Nesse domingo nós teremos no campo do Simva, 13:30, Rio Branco contra o Tigres, 15:00, Arsenal contra o Avaí. No campo do Cristal, 13:30, Atlético Imperial contra Real Madrid, 15:00, União Chico Mendes contra o Cristal. No campo do Esporte Clube Brasil, 13:30, Borrachos contra Ponte Preta e às 15:00, Águia Tricolor e Cavaleiros. Esta é mais uma rodada do Campeonato Municipal de Amadores Série A de Vacaria. E o Campeonato Brasileiro reiniciou ontem, a 19ª rodada do Campeonato Brasileiro reiniciou ontem com 2 jogos. O Botafogo ganhou da equipe do Santos por 2-1 e o Vitória ganhou do Vasco da Gama por 1-0. A classificação do Campeonato Brasileiro é a seguinte: em primeiro, Palmeiras com 41 pontos. Em segundo, Flamengo, 34. Em terceiro, Fluminense, 31. Em quarto, Atlético Paranaense com 30. Em quinto, Bragantino, 29. Em sexto, Bahia, Curitiba com 26. Em oitavo, nós temos o São Paulo, Botafogo e Vitória com 25. Depois nós temos aí com 24 pontos ganhos, o Atlético Mineiro, o Corinthians e o Cruzeiro. E com 21 pontos ganhos, nós temos Internacional, Santos e Grêmio. E na zona do rebaixamento, com 20 pontos, o Vasco da Gama, com 18 pontos o Remo, com 16 o Mirassol e com 9 pontos a Chapecoense. As quatro equipes, Vasco, Remo, Mirassol e Chapecoense, estão na zona do rebaixamento. Grêmio, Santos e Internacional estão apenas um ponto à frente do Vasco da Gama, que tem 20. Grêmio, Internacional e Santos com 21 pontos ganhos. E o Campeonato Brasileiro prossegue hoje, sexta-feira. O Grêmio joga hoje, sexta-feira, às 20 horas, contra o Mirassol, lá no interior de São Paulo. Esse jogo, Mirassol e Grêmio, você acompanha aqui na tua, na nossa Rádio Fátima. Ainda hoje, 20 horas, nós teremos Fluminense e Bragantino. Na terça-feira, nós teremos Atlético Mineiro e Bahia. Na quarta-feira, nós teremos Coritiba e Palmeiras, São Paulo e Atlético Paranaense. E o Internacional joga na quarta-feira contra o Cruzeiro no Beira-Rio. Na quarta-feira ainda teremos Chapecoense e Flamengo. E na quinta-feira, Corinthians e Remo, fechando a 19ª rodada. Portanto, o Grêmio joga hoje, 20 horas, jogo que você acompanha aqui na Rádio Fátima contra o Mirassol. E o Internacional joga na outra quarta-feira, 21h30, em Porto Alegre, contra a equipe do Cruzeiro. E a Copa do Mundo, no próximo domingo nós teremos a decisão da Copa do Mundo, quando nós teremos aí o jogo entre Argentina e a equipe da Espanha, jogo marcado para as 16 horas, jogo que você acompanha também aqui na tua, na nossa Rádio Fátima, a decisão da Copa do Mundo no próximo domingo, 16 horas. E o Glória? O Glória continua os seus treinamentos, visando a sua estreia na divisão de acesso, que acontece no dia 1º, jogando em Santa Cruz contra a equipe do Santa Cruz. O Glória vem realizando treinamentos todos os dias. E hoje são esperadas a chegada de mais 3 jogadores para compor o plantel do Glória. Ontem nós estivemos acompanhando o treinamento do Glória e o Ronaldo Pontel conversa com o jogador Marcão da equipe do Glória.
0: Vamos conversar com o Marcão, uma das novidades, né? Um jogador que chegou nessa semana aqui no Altos da Glória, já iniciou os trabalhos com um grupo de jogadores. Marcão, seja bem-vindo, você é volante, meio campo. Fala um pouquinho mais aí do teu futebol, como é que você gosta de jogar, para se apresentar aqui pro torcedor do Glória. Tudo bem? Boa tarde, meu amigo.
4: Boa tarde, tudo bem? Agradeço aí pela recepção. Já começamos o trabalho, com fé em Deus aí, vamos em busca do objetivo, que é subir o Glória, com fé em Deus, dá tudo certo. E o meu estilo do jogo é um estilo aguerrido, é entrega. Eu gosto muito de me entregar pelo time, pelos meus companheiros. Eu acho que é assim que vence na vida. E eu vou tentar, não só dentro de campo, mas também fora, entregar o meu melhor para ajudar não só a mim, ou com meus companheiros e a equipe, para alcançar os objetivos, que é o principal.
0: Perfeito. Marcão, você tem passagem para os clubes aqui do estado? Você estava atuando onde antes de vir aqui para o Glória, meu amigo?
4: Aqui no estado eu joguei no Guarani de Bagé, joguei esse ano o Gauchão e o meu último clube agora foi o Pouso Alegre de Minas.
0: Então você já conhece o trabalho do professor William, já trabalhou com ele no Guarani?
4: Já, eu trabalhei com ele no Guarani, no Goiânia. Conheço, é um cara que ajuda bastante e vamos em busca do objetivo.
0: Perfeito. Bom, professor William, que trabalho ele pede para você fazer no campo? Ele gosta de times que gostam de atacar, que às vezes segundo a marcação. Como é que é o professor William no dia a dia aí e dentro de campo, Marcão, você que já trabalhou com ele?
4: Ah, é tranquilo, vai do jogo, do que necessita para a partida. É, acho que o time tem que ser bem também para atacar quanto para defender. É um conjunto.
0: E o futebol gaúcho é um campeonato um pouco mais, como você disse, aguerrido, mais disputado, né? Tem que entrar já com aquela vontade, né? com aquela raça que o torcedor pede, porque é um campeonato realmente bem difícil, com às vezes campos mais enlamados, jogos difíceis. Então tem que estar já no clima, né, Marcão, para a disputa da competição?
4: Sim, sim, com certeza. Quem joga aqui, quem é de outro lugar, assim como eu, já sabe como funciona o gaúchão também na primeira, segunda. É um estilo de jogo mais de batalhador, né? É um jogo mais aguerrido mesmo. Mas é assim que tem que ser e tem que jogar o jogo tem que jogar o jogo e alcançar os resultados.
3: Este Ronaldo Pontel conversando com o Marcão, jogador de setor de meio de campo da equipe do Glória. Glória, repito, que volta a treinar hoje à tarde, tem um amistoso marcado para segunda-feira em Passo Fundo contra a equipe do Gaúcho. E a estreia será no dia 1º em Santa Cruz do Sul contra a equipe do Santa Cruz. Estes os principais destaques esportivos desta sexta-feira.
1: Obrigada pelas informações. Agora, 12:16, depois do intervalo, a gente confere as informações do tempo.
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1: Voltamos agora, meio-dia e 22, 24 graus é a temperatura. 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Com as informações do tempo, chegando por aqui, Kátia Valente.
14: Olá, meus amigos e caros ouvintes. Temos uma sexta-feira com o tempo seco e quente predominando aqui na região da Serra e Campos de Cima da Serra. Ao contrário das áreas mais lá do sul do estado, onde áreas de instabilidade já devem trazer chuvas associadas a tempestades. Aqui na nossa região, nós vamos ter um dia com a presença do sol, variação de nebulosidade e calor. Os ventos estão soprando predominantemente de norte e noroeste, são ventos quentes em que alguns momentos vêm com rajadas que podem ser mais expressivas. Em áreas lá do oeste, noroeste, centro do estado, metade sul, rajadas que podem passar de 90 km por hora. Aqui na nossa região, o vento também eventualmente tem algumas rajadas mais intensas, mas em menor velocidade. Bom, no sábado, a instabilidade vai estar predominando em grande parte do Rio Grande do Sul. Mas aqui na nossa região ainda vamos ter a presença deste ar bastante quente e que vai alimentar, que vai seguir alimentando a frente fria que vem se deslocando pelo estado. Ou seja, ao longo do sábado a frente fria já deve tomar conta de toda a metade sul do Rio Grande do Sul, além do centro e oeste e noroeste. Aqui na nossa região da Serra e Campos de Cima da Serra vai ser mais para o domingo que este sistema vai trazer chuvas mais expressivas e acompanhadas também de temporais. Com a previsão do tempo, Kátia Valente.
1: 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Meio-dia e 24, depois do intervalo, a gente acompanha as informações do trânsito e da área da segurança. 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
1: De volta agora, meio-dia e 28, 24 graus é a temperatura, hora certa para a Loja Flecha. 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Meio-dia e 29, chegando por aqui as informações do trânsito e da área da segurança com o Vladimir Fabres.
27: A Polícia Rodoviária Federal de Vacaria não registrou acidentes com lesões na manhã desta sexta-feira. As BR-116 e 285 que passam por Vacaria e região dos Campos de Cima da Serra. A Guarda Municipal atendeu a um acidente com danos materiais nesta quinta-feira. Notificou 5 condutores, sendo 3 na Zona Azul, por ter estacionado o veículo sem a cartela ou por ter ultrapassado o tempo previsto na cartela. A Guarda Municipal também prestou apoio ontem ao Conselho Tutelar em uma ocorrência que foi registrada no bairro Parque dos Rodeios. Brigada Militar registrou acidente com lesões ontem em Vacaria. 2 pessoas tiveram ferimentos. Alice, 30 anos, e Cid Amara, 46 anos. Ambas foram socorridas pelo SAMU, atendidas no Hospital Nossa Senhora de Oliveira e liberadas. Na tarde desta quinta-feira, o Corpo de Bombeiros de Vacaria resgatou um cavalo que caiu dentro de uma piscina desativada nas dependências do Clube do Comércio, na Rua Júlio de Castilhos, bairro São Mateus. A ocorrência foi identificada após servidores da Secretaria Municipal da Agricultura, que realizavam inspeções relacionadas ao controle e monitoramento do mosquito transmissor da dengue, encontraram o animal no local. Segundo as informações apuradas, um rompimento na cerca que faz divisa com um terreno baldio pode ter permitido a passagem do cavalo de aproximadamente 30 anos. Como o animal possui perda de visão e um dos olhos, a suspeita é de que tenha caído acidentalmente na piscina. Devido à profundidade da estrutura, não havia uma forma segura de retirada pelos meios convencionais. A guarnição do Corpo de Bombeiros utilizou então um caminhão de salvamento equipado com guindaste hidráulico articulado, MUC, e cintas de içamento para retirar o cavalo com segurança. Após o resgate, o cavalo, que estava consciente, sem ferimentos aparentes, caminhou normalmente, sendo entregue aos cuidados do proprietário. A ocorrência foi encerrada pelo Corpo de Bombeiros, sem registro de lesões no animal.
1: Obrigada, Vladimir, pelas informações. Agora, 12:32, 24 graus é a temperatura.
0: Oportunidades do Rádio Fátima. Troca-troca. Aluga-se um kitnet no bairro Fátima. Interessados, entrar em contato pelo telefone 549-9109-2422. Aluga-se uma casa com 2 quartos no centro, próximo ao Mercado Kellerman, na Avenida Militar. Interessados, entrar em contato pelo telefone 549-9985-9548. Aluga-se uma sala comercial medindo 120 metros quadrados, própria para oficinas, depósitos, autoelétrica, entre outros. Próximo ao Supermercado Serrano, no bairro Glória. Valor R$ 2.500. Interessados, tratar pelo telefone 549-9977-1801. Balcão de empregos, oportunidade de renda extra, revendedora de semijoias. Interessadas, entrar em contato pelo telefone WhatsApp 549-9934-6086. Casal contrata empregada doméstica para trabalhar em sítio no interior de Capão Alto. É necessário disponibilidade para residir no local. Os proprietários oferecem salário mais moradia livre de despesas. Interessados, entrar em contato pelo WhatsApp 549-9150-6057. Falar com Natália. Frutini contrata vagas para trabalhador rural, tratorista, monitor e casal para morar em Pomar, onde pelo menos 2 integrantes da família trabalhem, em Vacaria. Oportunidades também em Campestre e Muitos Capões. Compareça ao escritório Frutini, na Rua Soledade, 88, bairro Santa Terezinha, próximo a Arco Materiais de Construção, com um documento com foto, comprovante de residência e carteira de trabalho. Mais informações, 54-3908-5800 ou recrutamento@frutini.com.br. Um senhor trabalha com pinturas de casas, grades, pequenas reformas e consertos de telhados. Orçamento gratuito. Interessados, entrar em contato pelo telefone 549-811-4664. Pomar do Riva contrata 4 pessoas para serviços em geral, com salário base e adiantamento na quinzena, livre de almoço e transporte. Interessados, entrar em contato pelo telefone 549-9989-4087. Falar com José. Faganello contrata motorista com experiência no transporte de toras para atuar em Vacaria e região. A Faganello oferece registro em carteira, salário compatível com a função, benefícios e valorização dos seus colaboradores. Interessados, entrar em contato pelo telefone 42-3524-2469. Espaço PET contrata estagiário em medicina veterinária. Precisa estar cursando o 3º ano em medicina veterinária. Interessados, entrar em contato pelo telefone 549-9146-2331. Falar com Daniela. Bertone contrata motorista de entrega de gás com carteira D, salário de R$ 3.000, sem descontos. Interessados, entrar em contato pelo telefone 3231-1214 ou diretamente no endereço na BR-116, número 7789. Anuncie você também no Oportunidades Tua Rádio Fátima. Venha até a portaria da emissora ou ligue 3231-7500 ou WhatsApp 999-28-1022. 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
9: Voltamos agora, 12:41, 19 minutos faltando para uma hora. 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Proerd forma cerca de 300 alunos em Vacaria. Quem traz as informações para a gente é Fábia Schiller.
10: Cerca de 300 estudantes das escolas estaduais participaram da formatura do Programa Educacional de Resistência às Drogas e à Violência, o PROERD, em Vacaria, nessa quinta-feira. Ao longo de 3 a 4 meses, policiais militares desenvolveram atividades em sala de aula com foco na prevenção ao uso de drogas, à violência e no incentivo a escolhas responsáveis. Sobre o trabalho realizado e os objetivos do programa, um dos coordenadores do PROERD em Vacaria, o policial militar Matheus Piardi Andreata, explica.
11: Para nós, a realização dessa formatura para cerca de 300 crianças é fechar todo esse ciclo do PROERD com chave de ouro, né? Então, a gente teve dentro das escolas aí, aproximadamente 3 a 4 meses com os alunos, trabalhando com que eles aprendam a fazerem escolhas seguras, responsáveis, né? Que eles aprendam que as escolhas que eles vão fazer no futuro deles, todas terão consequências, sejam elas positivas ou negativas. E para brindar todo esse aprendizado que a gente passou para essas crianças, a gente conseguir fazer um evento desse tamanho aqui em Vacaria para nós é fechar com chave de ouro todo esse ciclo. Então a gente vai ter hoje aproximadamente 300 crianças, a gente está conseguindo disponibilizar prêmios e brindes para todas as crianças, então todos eles vão sair daqui com o mascote do PROERD, todos eles vão ganhar presentes do PROERD, vão sair daqui com lanche também, então a gente acredita que vai conseguir marcar na vida dessas crianças todo esse aprendizado que foi transmitido lá dentro da sala dela.
10: O trabalho deve continuar no segundo semestre, quando o programa será levado também a escolas da rede municipal. O professor do Instituto Estadual de Educação Irmão Getúlio, Edgar Bueno Silveira, destaca a importância das ações desenvolvidas.
12: Um trabalho de extrema importância, visto que, infelizmente, a droga hoje está em todos os lugares. Não existe mais um local que você diga que é seguro. Então, quanto mais cedo possível for essa orientação, e ainda mais com profissionais da brigada, que são treinados, capacitados para isso, que sabem como abordar o assunto, é de extrema importância. E também a prevenção da violência, que a gente, infelizmente, tem uma realidade em todas as escolas de discussão, de violência verbal e, infelizmente, de violência física, de brigas na saída da escola, desentendimentos no recreio. Isso são todas as escolas que acontece. Então, o PROERD, que além de prevenir o uso de substâncias entorpecentes, também previne situações de violência.
10: O aluno Germano Antunes da Boita relata como foi participar do PROERD.
13: Que a gente não pode fumar drogas, a gente não pode maltratar as pessoas. Também tem o processo da bola de neve, cada vez vai crescendo mais. Quando a gente faz coisa errada, a bola de neve vai crescendo cada vez mais. Por isso a gente sempre tem que respeitar as pessoas. Muitas pessoas morrem por causa da droga.
10: Também a aluna Luísa Rodrigues de Almeida explica o que aprendeu durante as aulas.
14: Que a gente não deve usar drogas e coisas que vão prejudicar nosso corpo e nossa mente. Que a gente deve desrespeitar as pessoas também. Foi muito importante para mim participar do PROERD.
10: A formatura marca o encerramento das atividades do primeiro semestre do PROERD em Vacaria. A expectativa da Brigada Militar é ampliar o atendimento nos próximos meses, levando o programa a mais estudantes e reforçando ações de prevenção e cidadania no município. Fábia Schiller para a Tua Rádio Fátima.
9: Obrigada, Fábia, pelas informações. Ao meu lado, Ronaldo Pontel, trazendo informações.
15: A Câmara da Indústria, Comércio e Serviços de Vacaria participou da primeira audiência pública da Agência Nacional de Transportes Terrestres, a ANTT, sobre a nova concessão da Malha Sul Ferroviária e voltou a defender a implantação do terminal rodoferroviário de Vacaria como uma medida estratégica para o desenvolvimento regional. Representando a entidade, o diretor de relacionamento, Marcelo Dondé, apresentou a posição construída em conjunto com o movimento organizado da base. A proposta defende que a concessão seja realizada de forma integrada em toda a malha Tronco Sul, evitando a divisão das operações entre 3 concessionárias. Segundo a SIC, a implantação do terminal poderá ampliar o transporte ferroviário de grãos, frutas, aço, calcário, madeira e outros produtos, fortalecendo a economia regional e se tornando, né, um importante, consolidando Vacaria como um importante polo logístico. A entidade também destacou a importância da mobilização das lideranças da região nas próximas etapas da consulta pública. A próxima audiência da ANTT está marcada para o dia 29 de julho, às 9 da manhã, em Porto Alegre.
9: Muito bem, agora 14, faltando para uma, 24 graus é a temperatura. 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Depois do intervalo, a gente segue com o nosso giro de informações pelos municípios da região.

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4: Voltamos agora a 9 minutos faltando para 1 a 24 graus é a temperatura. 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Funerária, crematório, Sagrada Família. Respeito e acolhimento e dedicação para cuidar da sua família como se fosse a nossa. 8 minutos faltando para 1 hora, a gente segue com o nosso giro de informações pelos municípios da região para o Sindicato dos Trabalhadores e Assalariados Rurais, Vacaria e Montes Capões. Seja você também associado e tenha assistência integral. 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Iniciando nosso giro de informações por Campestre da Serra.
5: A Prefeitura de Campestre publicou o edital do leilão número 1 de 2026 para a venda de bens móveis considerados inservíveis ao patrimônio público. O leilão será realizado de forma totalmente online, com participação de pessoas físicas e jurídicas previamente cadastradas. Os pré-lances poderão ser feitos a partir do dia 17 de julho e a sessão pública acontece no dia 7 de agosto, a 1 hora da tarde. Ao todo, serão disponibilizados 15 lotes, entre eles automóveis, caminhonetes, tratores agrícolas, uma moto niveladora, um tanque metálico para armazenamento de água e lotes de sucatas. Os lances iniciais variam de R$100 até R$170 mil, conforme o lote. Os interessados poderão vistoriar os bens entre os dias 27 e 30 de julho na Secretaria Municipal de Obras, localizada na BR-116, quilômetro 78, no bairro Industrial, das 8 às 11 da manhã e da 1 às 4 horas da tarde. Mais informações e o edital completo estão disponíveis nos canais oficiais da Prefeitura Municipal. A Secretaria Municipal de Cultura, Desporto e Cidadania convida a comunidade para prestigiar a grande final do Campeonato Municipal de Bocha. A decisão acontece neste sábado, dia 18 de julho, na comunidade da Capela da Glória. A grande final será entre as equipes São Manuelense e Pedra Branca.

0: A programação inicia às 15h com os demais confrontos da rodada. Campestre e São Sebastião, Bar dos Amigos e Os Tiranos, Craques da Bocha e São Bernardo, Bolim BC e Os Galdérios, Paraguai e São Roque, além da Serraria Miquelon e Cantagalo. De Campestre da Serra, Bruna Zanotto Goulart para a tua Rádio Fátima.
1: Informações de Esmeralda.
2: A Prefeitura Municipal de Esmeralda convida toda a comunidade para prestigiar a abertura oficial do Campeonato Municipal de Bochas, dando início a mais uma edição da competição que reúne equipes, incentiva a prática esportiva e promove a integração entre os participantes. O evento de abertura será realizado na próxima terça-feira, dia 21, na Cancha de Bochas Municipal, com início às 19 horas. A programação marca o começo dos confrontos e celebra a tradição da modalidade no município. Venha acompanhar, torcer e fazer parte deste momento. CRAS informa as pessoas que tiverem interesse em participar das inscrições das unidades habitacionais que compareçam ao CRAS para atualizar o CadÚnico único antes da abertura do edital. De Esmeralda, Simone do Amaral para a tua Rádio Fátima.
1: Informações do município de Monte Alegre.
3: A Prefeitura está promovendo a campanha do Agasalho 2026. Roupas de inverno, cobertores e calçados podem ser entregues na Secretaria da Agricultura. Lembre-se, doar também é uma forma de carinho, por isso doe peças em bom estado, limpas e sem rasgos. A Secretaria de Esportes e Lazer comunica que a próxima rodada da Copa Muxer será realizada sábado, dia 18 de julho, no ginásio da sede. O visitante será a equipe de Muitos Capões. Aproveitamos para convidar a todos para prestigiar as nossas equipes. Às 14 horas, jogo sub-11. Às 15 horas, jogo sub-15. E às 16 horas, jogo sub-20. Venha torcer pelos nossos atletas. Contamos com a presença de todos. De Monte Alegre dos Campos, Letícia de Onda Silva para a tua Rádio Fátima.
1: Fechando o nosso giro de informações por Pinhal da Serra.
4: A Secretaria de Agricultura e Meio Ambiente informa que estão abertas as inscrições para o melhoramento genético. O prazo de inscrição é até o dia 31 de julho. As inscrições para o plantio de milho, feijão e pastagens de verão vão até o dia 15/9. A Secretaria também lembra aos produtores rurais que está disponível a emissão do CCIR 2026, o Certificado de Cadastro de Imóvel Rural. O documento pode ser emitido pelo site do INCRA ou diretamente do setor responsável da Secretaria de Agricultura e Meio Ambiente. De Pinhal da Serra, Emily Duarte para a tua Rádio Fátima.
1: 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Seja você também associado e tenha assistência integral.
5: Nós informamos que no dia 13 de agosto não estaremos atendendo somente expediente interno devido às eleições. No dia 4, retornamos nosso atendimento normal. Também avisamos a todos que têm interesse em atender com os médicos dentistas que procurem sempre vir às 8 horas da manhã para retirar as suas fichas e retornar no horário agendado. Avisando que o Dr. Girceu atende na segunda, quarta, quinta e sexta-feira. Na segunda-feira ele atende de manhã, quarta, quinta e sexta-feira à tarde. Na terça-feira não atende aqui no sindicato. E o Dr. Guamar atende de segunda a sexta, segunda na parte da tarde, terça, quarta, quinta e sexta, sempre na parte da manhã. Mas salientamos que devem retirar as fichas sempre às 8 horas da manhã e trazer documento que identifique se é sócio do sindicato. Foi a informação de hoje aqui do Sindicato dos Trabalhadores e Assalariados Rurais de Vacaria e Muitos Capões para a tua Rádio Fátima.
1: 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Festas e Eventos, fale com o Lúcio Dondé, 984-38-6552. 2 minutos faltando para uma, no ponto para a ZC. 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A seguir tem o serviço de utilidade pública. No ponto retorna na segunda-feira. Uma ótima sexta-feira para você e um ótimo final de semana.
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11: Nota sindical. A Comissão Eleitoral do Sindicato dos Trabalhadores Rurais de Vacaria e Montes Capões comunica aos associados kits com a tesouraria que nos dias 2 e 3 de agosto de 2026 acontece eleições para a troca da diretoria, conselho fiscal e suplentes, no período das 9 da manhã às 5 da tarde, do dia 2, nos seguintes locais, na sede do sindicato em Vacaria. Haverá urnas itinerantes nos seguintes locais e horários. Das 9 da manhã às 10 da manhã, na Capela Santa Luzia. Das 10h30 ao meio-dia, na Invernada dos Borges. Da 1 às 3 da tarde, Raia Gaúcha. Das 3h30 às 5 da tarde, na Capela do Rosário. Das 9 da manhã ao meio-dia, assentamento Nova Estrela. Da 1 às 3h30 da tarde, Capela Nossa Senhora de Fátima. Das 4 às 5 da tarde, no Capão Alto. Das 9 às 10 da manhã, Capela Nossa Senhora do Caravaggio. Das 10h30 ao meio-dia, em São Pedro. Da 1 às 3 da tarde, Itacolomi. Das 4 às 5 da tarde, no Capão da Herança. No município de Montes Capões, haverá urnas itinerantes das 9 da manhã às 10 da manhã, na Serra da Limeira. Das 11 ao meio-dia, Vila Ituim. Da 1 às 3 da tarde, São Roque. Das 3h30 às 5 da tarde, Capão Grande. Bom Retiro das 9 ao meio-dia, Muitos Capões da 1 às 5 da tarde. No dia 3, somente na sede do sindicato em Vacaria. A comissão comunica também que aqueles associados que não votarem terão que pagar multa, conforme prevê o artigo 8º do Estatuto Social, inciso 2, parágrafo 1º. A Comissão Eleitoral Ivanor José Bortolotto, Jefferson Vanzeto de Carvalho e Estela de Vargas Borges. Haverá ônibus saindo dia 2 de agosto à 1h30 da tarde da Capela São Francisco Monte Alegre dos Campos, passando pelas Capelas Santo Antônio, Monte Alegre e Capela da Luz, vindo até o sindicato, voltando em seguida. 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
14: Nota de falecimento e convite para enterro de Margarida Pascoal de Camargo. A família, amigos e demais familiares, com profundo pesar, comunicam o falecimento de Margarida Pascoal de Camargo, A cerimônia religiosa e de despedida acontecerá hoje na Funerária Sagrada Família, dia 17 de julho, às 16h30, e logo em seguida o sepultamento no Cemitério Municipal Santa Clara. Noticiamos o falecimento e convite para enterro de Margarida Pascoal de Camargo, era agente do Clube da Amizade. Convite para a última despedida de Orlando Giordani, 94 anos. Com profundo pesar, comunicamos o falecimento de Orlando Giordani, 94 anos. Esposa, Lourdes, filhos Clori, Lindomar, Josemar, Lindonês, Adelir e Ana Paula convidam familiares e amigos para prestarem sua última homenagem. Participando do velório e da cerimônia de despedida em um momento de oração, carinho e respeito por sua memória. O velório acontecerá na Capela São Francisco, em Monte Alegre, no dia de hoje, às 14 horas. O sepultamento acontecerá às 17 horas, no cemitério da Capela São Francisco. Sua presença será um gesto de conforto e solidariedade à família nesse momento de dor. Que Deus conceda forças aos familiares e receba Orlando Giordani em sua paz eterna. Convite para a missa de primeiro mês de falecimento de Vercedino Maciel de Faria. Nossos verdadeiros amigos amenizam a dor de sua ausência, pois estão sempre conosco. Tua imagem permanecerá para sempre em nossos corações. Agradecemos a Deus pelos dias que passamos juntos. Sempre te amaremos. A esposa Vitalina e familiares convidam para a missa de primeiro mês de falecimento de Vercedino Maciel de Faria, a ser celebrada no sábado, dia 18 de julho, às 10 horas, na Igreja São Francisco, no bairro Borges. Antecipam agradecimentos. Convite para a missa de primeiro mês de falecimento de Alencar Conceição Almeida Silva. Apesar do sofrimento, é preciso lidar com a morte com força e coragem. É preciso pensar que, embora essa pessoa querida não esteja mais entre nós, o amor nunca vai embora. O amor e as boas memórias sempre ficam depois da morte. A família convida para a missa de primeiro mês de falecimento de Alencar Conceição Almeida, a ser celebrada domingo, dia 19 de julho, às 19 horas, na Igreja de Fátima. Antecipam agradecimentos. Convite para a missa de 13º ano de falecimento de Osvalda Pacheco Borges, mãe, vó, bisavó. 13 anos se passaram e nós entendemos que a saudade é como o amor. Nunca para de crescer, porque aqueles que amamos fazem parte do que nós somos, mesmo estando longe. Quem pensa que a distância faz esquecer, esquece que a saudade faz lembrar. Não são as coisas bonitas que marcam as nossas vidas, mas sim as pessoas que têm o dom de jamais serem esquecidas, porque são eternamente amadas. Te amamos muito e jamais te esqueceremos. Esposo Mário e memória, filhos Dalva, Terlei, Adão, Ivete, Lorita, Ivan, Paulo, netos, bisnetos, amigos e demais familiares convidam para as missas de 13º ano de falecimento de Osvalda Pacheco Borges, a ser celebrada sábado, 18 de julho, às 18 horas, na Igreja Nossa Senhora de Fátima, e domingo, 19 de julho, às 9 horas e às 19 horas, também na Igreja Nossa Senhora de Fátima. Antecipam agradecimentos.
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De Rédeas, no Eco do Rio Grande. O canto do Rio Grande corre livre, como o minuano. 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

É nós chegando, aí. Boa tarde, meu amigo, boa tarde, minha amiga. Estamos pela tua, pela nossa Rádio Fátima 90.5. Até às duas nós falamos com vocês nesse dia 17 de julho de 2026. 1h11, 24 graus em a temperatura. A nossa mensagem de hoje: ontem foi quinta, amanhã sábado e depois da manhã domingo, aquele velho brasileiro. Para hoje, fé, esperança, saúde e gratidão, e a presença do amor do nosso Criador esteja constante em nossos corações. Santa alegria, paz e bem. Shalom, meu amigo. Shalom, minha amiga. 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Fala com o Giovanni. Gilvan, gente boa em quantia, gente boa que admira. 1h13, 24 graus e a temperatura, e o WhatsApp está bombando, Boa, boa, boa, obrigado, meu papai do céu. Na sintonia, o amigo Reginaldo, os amigos calceteiros, aquele abraço, obrigado pela companhia extensiva à família, Marcelo também, Marcelo Fernandes, né? E a família, Thomas e Tobias, né? Sequinato, Felipe Pires, aquele abraço. Então vamos nós, tenham todos uma boa tarde, até às duas eu falo com vocês, boa tarde.

1:18, 24 graus a temperatura. 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
1: E já estamos de volta no compasso do Rio Grande, assistindo a querência. 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Grande abraço ao amigo Raul, a dona Ana, o Chapéu Preto. Aquele abraço, Irmandade, sempre trabalhando. Boa. O amigo Ângelo Constante, a prof. Márcia também. Um grande abraço, obrigado pelo carinho da atenção. Mário e familiares, aquele abraço, meu irmão. Os Cavaleiros do Quinto, os amigos, irmãos Cavaleiros do Quinto, os familiares, também os vacarianos a cavalos. Um grande abraço, Hernandes Sotoriva. Aquele abraço, mano, velho, sempre trabalhando. Boa. O amigo Vaguinho e seus familiares. O Luiz lá do Capão Grande, né? O Luiz Capão Grande, né? Oferecendo música para os filhos, o Arthur e Helena, né? São meus ouvintes lá de Curitiba, Estadão do Paraná, né? É o Luiz, eu, os filhos, né? O Arthur e a Helena, né? Andejo com carqueja, claro que vamos rodar, né? Luciano e Simone do Banco dos Aposentados, boa tarde. Então, pois então, como dizia o falecido João Erasmo, né? Representando o porteiro do Rio Grande em 5 modalidades, né? As 5 modalidades, tiro de laço, gineteadas, taipa de açude, artesanato campeiro, daqueles bem baguão, e movimento de automotriz. Ai, menti lá pra casa o cachorro, rapaz, isso aí não tem lá, esteio, isso aí. Eu não tenho que estar dando explicação pra vocês. Vão ver eu me apresentar lá. Boa tarde.

0: 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E pelo lado de cá temos uma sonora, uma mensagem de voz. Tio Daniel, fala aí, tio Daniel. Ui, abençoado.
1: Alô, Janinha Antunes, aqui é o Daniel Borges. Gente, eu gostaria de escutar uma música com Albino Manique Bombachudo. Me ofereço lá para Serra Catarinense.
0: Serra Catarinense.
1: Cecília, filha dos campeiros lá. Que lugar.
0: Tá certo.
1: Filha dos campeiros de Santa Cecília, os fazendeiros.
0: Alô, pessoal, os fazendeiros, Santa Cecília, querido e belo estadão de Santa Catarina.

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0: Então tá, já estamos de volta. 13 minutinhos e meio faltando para as 2 horas. 25 graus é a temperatura. 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E temos uma sonora, uma live aqui. Então vamos escutar aqui uma live. Paulo Roberto, fala aí, irmão. Ui, abençoado. Opa.
1: Ué. Buenas, tio Janinho Antunes.
0: Buenas.
1: Estamos aí fazendo uma lenhinha.
0: Isso é bom.
1: O rádio ligado na programação aí da Rádio Fátima, aí o programa do amigo.
0: Tá certo.
1: Manda um alô aí, faz favor pro teu compadre, o Valmir de Paula, seu Nilson Hoffman, sempre escuta.
0: Gente boa.
1: Mário Lames, teus colegas aí.
0: Isso.
1: E todos os amigos que estão na escuta, aquele abraço. Bota uma música bem campeira aí, o Baile da Encruzilhada com Porca Véia. Aquele abraço e uma boa sexta-feira.
0: Pra ti também, seus familiares. Então vamos lá, Baile da Encruzilhada, Porca Véia.

0: permisso.
1: Faltando 5 minutinhos para as 2 horas, vamos encerrando o nosso programa, agradecendo a compreensão e colaboração de todos que nos ajudaram e colaboraram a montar mais um programa Sesteando na Querência. Vem aí a notícia da hora, depois vem em alta com Ronaldo Pontel. Hoje o Rolão Bombril, né? O Rolão Bombril, a Jurupoca vai piar. E temos uma mensagem de voz aqui, a última mensagem de voz. Fala aí, dona Zélia, diz aí.
2: Oi.
1: Oi.
2: Boa tarde, seu Janinho Antunes Azene. Boa tarde, compadre. Como é que tá?
1: Boa,
2: o compadre Janinho Antunes é uma graça. Eu queria aquela música lá do Cordiona. Aquela música lá, quem vem lá da minha terra. Eu gosto muito daquela música lá. Pra mim oferecer, pra minha filha Aline, que já tá indo trambando dentro.
1: Isso é bom.
2: E pra vocês aí. Tudo de bom pra vocês. Um bom final de semana.
1: Pra todos nós.

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5: 2 horas. 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O uso do uniforme escolar fornecido pela Secretaria da Educação, a SEDUC, passa a ser obrigatório para todos os estudantes da rede estadual de ensino a partir do ano letivo de 2026. A determinação consta em decreto publicado pelo governo do estado no Diário Oficial do Estado nesta quinta-feira, que também estabelece exceções e regras para a utilização das peças. Conforme a nova regra, estudantes que chegarem à escola sem uniforme terão a situação verificada pela equipe diretiva. Nesses casos, a família ou responsável legal deverá apresentar justificativa para ausência da vestimenta oficial. Além das atividades em sala de aula, o uniforme também será obrigatório durante visitas oficiais, participação em eventos e viagens promovidas pela escola. A pesquisa Quest, divulgada na quarta-feira, mostra que o percentual de eleitores indecisos sobre o voto no primeiro turno aumentou em 5% em maio para 11%. Esse movimento coincide com a queda de Flávio Bolsonaro na pesquisa desde maio. Ele passou de 33% das intenções de voto naquele mês para 28% agora. O presidente Lula lidera com 40% em patamar estável nos últimos meses. O que houve em maio foi a revelação das conversas em que Flávio cobra dinheiro do ex-banqueiro Daniel Vorcaro, preso por fraudes bilionárias, para financiar o filme Dark Horse sobre o ex-presidente Jair Bolsonaro. Não coloque limites em seus sonhos, coloque fé. 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Um terremoto de magnitude 7.3 atingiu o sul do México e partes da América Central nesta sexta-feira, segundo o Serviço Geológico dos Estados Unidos. O tremor foi sentido com intensidade nos estados mexicanos de Chiapas e Oaxaca, assim como na Guatemala e em El Salvador, informaram jornalistas da AFP. As autoridades não relataram vítimas até o momento. Segundo o Serviço Geológico, o terremoto ocorreu às 9 horas da manhã, horário local, 12 horas no horário de Brasília, com epicentro a 48 quilômetros da localidade de Aquilicerdán. 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
1: Oi, gente, um abração, ótima tarde. Obrigado pelo carinho, pela audiência e pela tua companhia. Tá começando aqui na tua Rádio Fátima Way Alta. A partir de agora tem muita música boa aqui na programação. É a nossa sexta-feira que chegou, né? Pra você que tá curtindo a nossa programação, muito obrigado pelo teu carinho, tua audiência, tua companhia, tua paciência. Uma ótima tarde de sexta-feira para todo mundo sintonizado com o nosso Em Alta. A partir de agora tem muita música boa e a parceria com o Trilegal, Tia Personalize Ambiente, Supermercado Ventura, Fortuna Gás. O WhatsApp, você já sabe, é o 999-93-4202. 999-93-4202. Para você pedir a tua música, mandar o teu abraço, deixar o recadinho aqui na nossa programação. Vem comigo, vem com o Em Alta que tá começando, é o nosso bailão do Em Alta. Até às 4 horas tem música, tem informação, tem o teu recado, tem a tua participação sempre com a gente. E tem o áudio da sexta, moçada.
2: Meu amigo, que dia hoje que eu tô perdido?
3: Sextou! Sextou!
2: Sério mesmo? Sexta-feira?

0: Alô, hoje é sexta, fazer a unha?
1: Boa tarde, Elisângela. Deixa eu te falar, você cobra quanto pra fazer o pé e a unha do pé e a unha do joelho, o pé e a unha do braço, da unha, da braço, que eu quero fazer.
2: Uma raide, bem geladinha agora, uma raide, ué. Ai, vontade de tomar uma raide.
3: Sextou, hoje é dia do quê, turma? Hoje é dia de vestir uma calça jeans, camisa daquelas volta ao mundo, sapato gold e curtir os prazeres da vida, de preferência num bailão.
4: E a sexta-feira já tá chegando, piazada, e a vontade de jogar essa caixa de ferramenta no mato e partir pro boteco só aumenta.
5: É beleza, é a sexta-feira que chegou e a partir de agora aqui do Em Alta tem muita música boa, então você participa com a gente, WhatsApp 999934202, pede a tua música, manda o teu abraço, deixa o recadinho aqui na nossa programação.

abrir o nosso em alta. Alô, Martinha, minha amiga Marta, um abraço, obrigado pela companhia, ótima tarde. 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

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Pessoal lá de Fortuna Gás também com a gente aqui na tua Rádio Fátima. Gente, o WhatsApp é o 999934202 para você pedir a tua música, mandar o teu abraço, deixar o recadinho, mandar o teu alô pra gente participar aqui da programação. Um abraço, meu amigão Everton Santos, tá lá na sintonia, tá pedindo pra ouvir aqui os atuais da tua Rádio Fátima, né? Vamos trazer os atuais. O Em Alta vai até às 4 da tarde, gente. Obrigado pela companhia, obrigado pelo carinho.

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8: Vamos nessa, gente. Agora 2h22, 2h22, a hora certa aqui no Em Alta para oferecimento de Force Diesel. 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Vamos seguindo, gente. Aqui na programação tem recadinho aqui dos nossos ouvintes. Alô, boa tarde.
9: Gostaria de tua música com César e Paulinha, só por você. Vai estar pro Estadão de Santa Catarina, Santa Cecília.
8: Esse é meu amigão Daniel, um abraço Daniel, o Daniel Borges ali de Esmeralda, obrigado pela companhia, amigão.

0: muito bom estarmos com vocês,
1: né? Aí, gente, agora 12h26, assim atacarejo, macarrão Isabela PN 500 gramas, 13,98, leve 3 por 3,29 cada, creme de leite Piracanjuba 200 gramas, 2,69, leve 6 por 1,99 cada, tem mais recadinho chegando aqui pra gente, meu amigão Paulo, Paulo Roberto. Alô, Paulão, um abraço, boa tarde, meu amigo.
2: Boa tarde, meu amigo Ronaldo, temos ligado na programação da tua Rádio Fátima aqui no Vitória, o Márcio e a Sandra. Se puder mandar um alô aí pros amigos aí dos açougues, os amigos açougueiros, os amigos da mecânica, os pedreiros, carpinteiros e o pessoal do agro aí, o tio Nica, lá o seu Piva, família dele, lá do outro lado da Biraiara, seu Demilson e a esposa dele, meu abraço, o Samuelzinho tá na peleia hoje. Sextou, bota a música aí, Vestido Azul, pra nós, faz favor, e hoje pode, né? Hoje pode, sextou. Diga pro homem ali da Borja ali, esqueci o nome dele, mas ele hoje, ele pode pedir as músicas dele, aquelas bem do fundo do baú, bem romântico.
1: Valeu, meu amigão, um grande abraço lá pro nosso querido amigo Paulão, né? Na sintonia. Oi, Paulão, um abraço, boa tarde, uma ótima sexta-feira aí pra todo mundo, gente.

0: Tá aí o musical São Francisco. Vamos lá, gente, com os aniversariantes do Clube da Amizade. 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E os aniversariantes desta sexta-feira com a Fran. Parabéns!
1: Hoje é o seu aniversário. Parabéns a você. Feliz aniversário. Celebre com alegria esta data. Viva intensamente este dia. Eleve ao bom Deus a ação de graças pelo dom da vida. Parabéns a você, aniversariante deste dia.
2: Parabéns a você, aniversariante do dia 17 de julho. Em Campestre da Serra, Ana Lara Secato recebe os parabéns dos pais Michele Wagner e da avó Ironi. Em Esmeralda, Edmundo Augusto Dutra recebe os parabéns dos pais Donizete, Alessandra e da esposa Leila. Em Vacaria, Estacílio Cobete da Silva recebe os parabéns da esposa e do filho. Em Monte Alegre dos Campos, Flávio Luiz Indicate Guerra recebe os parabéns dos familiares. Flávio é agente do Clube da Amizade. Em Flores da Cunha, Isolina Pelicer Zupa recebe os parabéns do esposo e dos filhos. Em São Marcos, Marina Santini Sandi recebe os parabéns dos pais José e Léa. Em Criciúma, Nelson José Colonete recebe os parabéns dos familiares. Em Vacaria, Zilá D'Ambros recebe os parabéns dos pais, irmãos e sobrinhos. Felicidades a você, aniversariante. Receba o carinho da tua Rádio Fátima.
1: A você, querido aniversariante, que o bom Deus caminhe sempre à tua frente, firmando os teus pés, atrás defendendo do mal e do perigo, debaixo te sustentando na fragilidade, no medo e na dor, acima como a grande luz, iluminando e guiando. Que o Deus da vida te abençoe, Ele que é Pai, Filho e Espírito Santo. Amém.
0: Amém. Abraços, aniversariantes do Clube da Amizade. Sejam felizes hoje e sempre. Minha amiga Claudete Lisboa, um super beijo, um abração para você, Claudete. Uma ótima sexta-feira, um excelente final de semana. Depois me liguem aí, gente. Tô no ar agora, tá? Beijão, viu, Claudete? Um abraço, obrigado pela companhia, pelo carinho, pela tua audiência, pela tua sintonia. Gente, o nosso WhatsApp é o 999-934202, tá? Pra pedir a tua música, mandar o teu abraço, deixar o recadinho aqui na nossa programação, tá? 999-934202. Vamos lá, tem recadinho chegando pra gente. Alô, boa tarde.
3: Boa tarde, tua Rádio Fátima. Queria pedir uma música, o Passe Livre de Teodoro Sampaio. Se puder me atender, muito obrigado. O pedido de Vitor Cabral para todos que estão aí na escuta. Valeu.
0: Valeu, Vitor. Um abraço. Obrigado pela audiência aí, meu amigão. Obrigado pela companhia, né? Grande abraço lá pro nosso amigão, o Vitor, lá na sintonia, né? Vamos trazer mais música então, gente. Vamos lá. Tá bom demais o nosso Em Alta. Tá bom demais. WhatsApp 999-934202. Pede a tua música, participa aqui da programação. Teodoro Sampaio.

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Nosso amigão Luciano Reck, também a Simone, lá no Banco dos Aposentados. Uma boa tarde para vocês, obrigado pela companhia. WhatsApp 999934202 para pedir a tua música, para mandar o teu abraço, para deixar o teu recadinho aqui na programação, tá? 999934202. Toca uma dos atuais, bem boa, me pede aqui a nossa ouvinte, a nossa querida ouvinte, a Leonilda Tomazetti. Oi, Leonilda, um abraço pra você. Essa aqui é a nova, tá? Nova dos atuais. Voarei! 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
1: Vamos em volta aqui no Em Alta, 15 para as 3. Gente, atenção, atenção. Procura-se uma companheira para morar em um sítio localizado no interior de Muitos Capões. 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Alô, Eliane, um abração para você. 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Gente, WhatsApp 999934202, 999934202, pede a sua música, manda o teu abraço, deixa o recadinho aqui na nossa programação. Alô, Laura, Laurinha, super beijo pra você! Bruno e Marrone, você não conta!
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0: loterias.
1: O sorteio do concurso 3032 da Mega Sena foi realizado na noite desta quinta-feira em São Paulo. O prêmio para as apostas que acertassem as seis dezenas era de 29 milhões de reais. No entanto, ninguém levou a faixa principal e o valor acumulou para 35 milhões de reais. Os números sorteados ontem à noite foram 08, 12, 23, 27, 42 e 43. 08, 12, 23, 27, 42 e 43. 54 apostas fizeram a quina. Cada uma leva um prêmio de R$ 29.764. Resultado da Mega Sena, concurso 3032.
2: Muito bem, tá aí as loterias aqui da tua Rádio Fátima.
0: Loteria.
2: 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Um abraço, minha amiga querida Neuci Godoy na audiência. Oi, Neuci, um abração, obrigado pela companhia. Também um abraço para minha amiga Geni lá no bairro Monte Claro. Oi, Geni, um abração para você, obrigado pelo carinho, pela audiência, pela companhia, né? A Geni lá no bairro Monte Claro vindo a gente, um abraço. A Neuci Godoy também na sintonia. Vou finalizando essa primeira parte aqui do nosso Em Alta, né? Nossa primeira hora aqui do nosso bailão do Em Alta. Já, já depois das notícias da hora, a gente tá de volta aqui na sequência com muita música boa. Marcos e Belucci, Nova Namorada. 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
1: 3 horas. 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A Polícia Civil identificou novos indícios de que as agressões contra os filhos do casal de norte-americanos investigados pela morte do filho de 3 anos em Viamão já ocorriam antes da mudança para o Rio Grande do Sul. Conforme a delegada Luana Medeiros, responsável pelo inquérito, alguns dos documentos foram obtidos ao longo da semana e, somados aos depoimentos colhidos, apontam que episódios semelhantes foram registrados em São Paulo e Santa Catarina, reforçando a suspeita de um longo histórico de violência praticada contra as crianças. A segunda semana da investigação foi marcada por um aprofundamento das diligências. Segundo a delegada, foram realizadas 11 oitivas, além da análise de documentos e do recebimento de novos laudos periciais. O engenheiro Gustavo Henrique Lara, de 27 anos, morreu após participar de um ritual comemorativo conhecido como banho de óleo em uma escola de aviação de Ponta Grossa, nos Campos Gerais do Paraná, e ter uma reação alérgica. O caso aconteceu na noite de quinta-feira, após a conclusão de uma etapa de formação aeronáutica. Segundo o delegado Lucas Petri, responsável pela investigação, a substância jogada no piloto é um óleo usado nos motores de aeronaves. O responsável por jogar a substância na vítima é um instrutor da escola e não teve o nome divulgado. Segundo a Polícia Civil, ele se apresentou espontaneamente na delegacia e foi preso em flagrante por homicídio culposo quando não há intenção de matar. Ele foi ouvido e liberado após pagar fiança de R$3.000. Quem cultiva gratidão é capaz de realizar sonhos que parecem inalcançáveis. 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Um deslizamento de terra no sudoeste da China deixou ao menos 8 mortos e 34 desaparecidos nesta sexta, informaram as autoridades locais. O deslizamento ocorreu às 9 horas e 10 no horário local, às 10 horas e 10 de quinta-feira no horário de Brasília, no condado de Penghui, no município de Chongqing. Mais de 800 socorristas foram mobilizados na área, segundo a televisão estatal CCTV. O responsável pelo condado informou em uma coletiva de imprensa que 18 pessoas foram resgatadas com vida, mas 8 delas morreram posteriormente. Imagens divulgadas pela TV mostravam uma enorme massa de terra e pedras que soterrou parte de uma rua com casas e comércios ao pé de uma montanha. 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
1: Próxima edição, às 4 horas.

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3: 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Meu amigão Adão Santos, um abraço, Adão. Boa tarde, obrigado pela companhia. Vamos trazer, abrir esse bloco, Mato Grosso e Matias, Rumos do Coração. Alô, Adão, um abraço, meu amigo.

0: Luzia Morena, misteriosa. 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Um abraço a todos, gente. Obrigado pela companhia. Ótima tarde. Tem recadinho chegando pra gente aqui. Boa tarde.
1: Boa tarde, Ronaldo. Tudo bom?
0: Tudo bem.
1: Te falei ontem que era Argentina na final e vai erguer a taça. Ronaldo, coloca a música Retrovisor pra mim ouvir. Tô aqui só na escuta de vocês.
0: Obrigado,
1: bom,
0: minha...
1: Ótimo final de semana.
0: Obrigado, minha amiga Itamira Barpe Barasquim. Um abraço, Itamira. Será que dá Argentina mesmo domingo? Olha, tem boa chance, viu? Boa chance, porque estão jogando muito os irmãos. Beijo, Itamira. Tudo de bom pra você. Ótimo final de semana, querida. 13h15.

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1: Agora 13h21, Brisa Transportes, empresa responsável pela coleta do lixo em Vacaria. 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Gente, o WhatsApp é o 999934202. Uma ótima sexta-feira para todo mundo aí curtindo a nossa programação. Obrigado pela companhia. 999934202. Pede a tua música, manda o teu abraço, deixa um recadinho aqui na nossa programação. Bora lá de mais música aqui no Em Alta, Rainha Musical.

0: Renner, sem direção, aqui na tua Rádio Fátima. Um abraço lá pra minha amiga que tá na audiência, a Maria Lúcia Suzin. Maria Lúcia, um grande beijo pra você. Obrigado pelo teu carinho, tua audiência e a tua companhia. 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Tem recadinho chegando aqui pra gente. Vamos conferir. Alô, boa tarde.
1: Boa tarde, Ronaldo. Eu gostaria de ouvir a música Coração de Pedra com Pedro Bento e Zé da Estrada. Se for atendida, muito obrigado, viu? E um bom final de semana pra ti com a tua família. Tudo de bom.
0: Valeu, um abraço! Meu pai que gosta muito do Pedro Bento e Zé da Estrada, né? Um abraço lá pra nossa querida amiga Inocência Siqueira, lá em Monte Alegre dos Campos, na companhia. Alô, Inocência, um abraço, boa tarde. Minha amiga Vera, Verinha, ali no bairro Santa Terezinha. Oi, Verinha, um abração pra você. Já, já vamos atender o teu

10:24, agora faltando para as 4:26 graus a temperatura. 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Gente, WhatsApp 999934202. Pede a tua música, manda o teu abraço, deixa o recadinho aqui na nossa programação, tá? 999934202 para pedir aquela música que você tá afim de curtir, para mandar o teu abraço, para deixar o recadinho aqui no nosso em alta. WhatsApp 999934202. Obrigado, gente, pela companhia. Zé Neto e Cristiano, cadeira cativa.

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1: Agora 13h42, temperatura marcando 26 graus. 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Gente, o WhatsApp é o 999-934202. Um super abraço e um beijo para minha amiga Laís, lá em Caxias do Sul, curtindo a gente. Oi, Laís. Obrigado pela companhia, o nosso carinho para você aí também, ouvindo o nosso Em Alta. Boa tarde.

0: Essa é a nova do Gustavo Lima, Bala Alojada, agora 9, faltando para as 4, Trilegal Tia do Mingão. 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
3: E hoje, o Bem Viver vai te ensinar a fazer uma receita caseira indicada pela Rachel Reiner, fundadora da marca famosa de beleza vegana nos Estados Unidos, a Sopoala. Anote aí os ingredientes. Uma colher de sopa de grãos de café moídos. Depois, uma colher de sopa de mel. Acrescente uma colher e meia de chá de aloe vera em gel e duas colheres de chá de suco de limão fresco. Misture o café e o mel até que se forme uma pasta e então adicione o gel e o limão. Agora, se você possui pele sensível, esqueça a fruta. Aplique no rosto e deixe por 10 minutos. A cafeína firma a pele naturalmente, enquanto remove gentilmente as células mortas. Em contrapartida, o aloe vera acalma a agressão física da esfoliação, deixando a sua pele mais viçosa.
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0: Muito bem, tá aí o Bem Viver, agora 8, faltando pras 4, 8 pras 4, 26 graus a temperatura. 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Eduardo Costa, imagina eu, vamos fechando o nosso em alta de hoje, tá? Um ótimo final de semana para todo mundo, uma ótima sexta-feira de paz e bem. Obrigado pela companhia, valeu, gente, um grande abraço para todo mundo. Obrigado sempre pela sintonia de vocês e o carinho, tá? Na sequência fica com o Entardecer Gaúcho na apresentação de Mário Lames. Um excelente final de semana para todo mundo, de muita paz e muito bem. Valeu, gente, aquele abraço. Obrigado sempre, sempre pelo carinho de vocês.

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6: Caminhos da Serra Gaúcha informou que as obras para implantação do desvio no quilômetro 107 da RSC 453, no trevo de acesso ao Barracão, entre Bento Gonçalves, Garibaldi e Farroupilha, seguem dentro do cronograma. A expectativa é de que o trânsito seja liberado no local na próxima segunda-feira. A concessionária, no entanto, alerta que a previsão de chuva intensa para o fim de semana na Serra Gaúcha pode alterar o cronograma. Caso as condições climáticas comprometam a execução do serviço, ou a segurança da operação, a abertura do desvio será adiada. Segundo a CSG, as condições meteorológicas serão monitoradas continuamente e qualquer mudança será comunicada à população. O presidente Luiz Inácio Lula da Silva afirmou nesta sexta-feira que só comentará sobre o novo tarifaço depois que o presidente norte-americano Donald Trump se manifestar sobre o assunto. Lula disse também que não permitirá que a sociedade seja enganada pelos Estados Unidos. Abre aspas, porque nós vamos mostrar que contra o Brasil ninguém ganha mentindo. Ou é mais verdadeiro que nós, ou não vai enganar a sociedade brasileira, destacou Lula. As declarações ocorreram durante a visita de Lula à Carreta da Saúde da Mulher no Rio de Janeiro. O presidente participou de agenda na Fundação Oswaldo Cruz, a Fiocruz, voltada à ampliação do acesso a serviços de saúde para mulheres. Não coloque limites em seus sonhos, coloque fé. 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A onda de calor que vem atingindo a Europa nas últimas semanas fez o número de mortes em Paris e nos arredores mais que dobrar no mês de junho, de acordo com autoridades locais. A conclusão está em um relatório publicado nesta sexta-feira. A Agência Sanitária da região de Île-de-France, que inclui Paris e 7 departamentos ao redor da capital francesa. De acordo com a agência, a região registrou mais de 3 mil mortes em junho, um aumento de 1.565 casos na comparação com o mesmo mês do ano passado. O relatório aponta que a onda de calor foi responsável pelo aumento. A onda de calor que vem atingindo a Europa desde o início de junho é uma das piores dos últimos anos no continente. Juntos, os 27 países da União Europeia registraram mais de 10 mil mortes associadas ao calor no fim de junho. 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
6: Próxima edição, às 5 horas.
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10: 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A hora certa.
11: 4:04.
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1: Vamos lá, tia Dona Alice, vamos se atracar aí, é? Vamos se atracar no fandango. 26 graus a temperatura, sol bonito. Rapaz, não dá nem pra acreditar, hein? O verão veio fazer uma visita aqui na vacaria no pleno inverno. Dia 17, hoje, sexta-feira, 17 de julho, 17/7/2026, 16h, mais 7 minutos, e a temperatura não é 27, é 26, então tá bom, né? Muito 7 aí também não dá certo. Até logo pro seu Ronaldo Pontel, que encerrou aí o seu em alta para sexta-feira, de bom tamanho, né, Ronaldo? Agora, boas-vindas ao senhor que vai nos prestigiar com a sintonia e ajudar a gente até às 19 aí, porque sozinho aqui ninguém merece, né? 3 horas aí demora muito, dá pra ir muito longe 3 horas aí, mas sozinho não vai a lugar nenhum. 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Obrigado às demais empresas que nos apoiam aqui no Entardecer com a hora certa e com a temperatura. Vamos começando desse jeito, para sexta-feira tá bom demais, né? E vamos até às 19. Boa tarde.

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0: Adelar Bertucci e o grupo aqui com o Cambicho de Baile. Teve por aqui o Paulo Garcia, Não Dou Sangue pra Mutuca. E abertura por conta do Cordiona, hoje com Cordiona de Alma ao Vivo. Essa Cordiona de Alma Viva aí, ao vivo no mais, né? Tomou Fernandinha, gurizada, e metendo um gaitaço. 4h22, 25 graus está a temperatura. Um recheiozito e voltamos de vereda.
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2: 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A hora certa.
0: A hora de agora, 4h22.
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0: 25 graus aqui nos estúdios da tua Rádio Fátima.
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0: Vamos de novo, dona Alice, 4h26, 25 graus, está a temperatura, uma tarde quente aqui, né? É bem quentinho, tá gostoso, e esse estúdio aqui da Fátima, então, é um respeito, né? Isso que tem o ar-condicionado aqui, eu não sou muito chegado, daí quando tá o solzinho pegando aqui, fica um ambiente gostoso, né? Coisa boa. Um abraço, meu amigo Bruno. O Bruno tem uma produção de ovos caipira, né? É organizado o moço aí. Além de gaiteiro, é um homem que lida no interior aí facilmente, né? Grande abraço aí, Bruninho. O que ele nos pede aqui? Buenas, tio Mário. Possível, toca para nós o último baile aí do Cordione. Mandar aí pro pessoal que estão ouvindo, né? Um grande abraço. Abraço, Bruno. É certeza que não foi fora aquele teu presente, viu? Já dei um jeito, hein? É. A fortalezinha com salame, queijo, com ovo desse aí, colonial. Nossa, rapaz. Coisa louca de especial, né? Bruno é meu amigo, amigo do Tobias aí, são gente de casa esse menino aí. Quero ver quem mais chega aqui. Buenas tardes, tio Mário, tudo tranquilo? Tudo na santa paz. Eu, Jusemar, de Bento Gonçalves, mandando um abraço para minha esposa Thalita e também para minha filha que reside em Vacaria, a Márcia, né? Um grande abraço, então. Obrigado aí pelo carinho e pela companhia. Quem mais aqui? Boa tarde, Mário. Peço a música com o Gildinho. O Gildinho e os Monarcas. Quero oferecer para o Flávio Costa, que é meu primo. Deve estar lá no sítio, sempre na audiência aí. O homem lá da Fazenda Estrela, né? Como é que é o nome do primo dele? Do meu primo? Não veio o nome do homem aqui. Mas enfim, está oferecendo para o primo dele, o Flávio. Não tem o nome aqui do primo que está oferecendo. Grande Flavinho Trovador aí do Pelego Preto, lá na terra da Esmeralda. Alô, Flavinho! Mês de agosto tem aquela festança que vai parar a Esmeralda aí, né? Cordiona chegando lá no último final de semana do mês de agosto. A patroa Marley já está reservando carne, se ajeitando. Vai ter carne de leitão assado, carne de gado. É um respeito, né? Festa velha das graúdas, né? O prefeito é emocionado, parece que vai entregar um salão novo para nós lá. Boa tarde, retornando, como é que é? Retornando às casas aí, acompanhando vocês. Pode tocar aí o grupo Candeeiro para mim, né? Para lá de Bagdá. Olha aí, quem que tá retornando em casa? Ah, nossa amiga Júlia Alves. Alô, Júlia. Obrigado aí pela carona. Venha com calma, né? Venha com calma aí. Solzinho tá quente, não precisa se apressar, né? Obrigado aí pelo carinho e pela companhia. Deixa eu achar aqui, vamos começar pelos cantos aqui, semana. Bem pelos cantinhos, bem pelos cantinhos.

0: aí pra lá de Bagdá, né, com o Candeeiro, fez muito sucesso aí, esse balanço deles aí, né? Na época que o Loirinho, que hoje é um mestre, né? É, o homem da botoneira aí cantou, fez um show aqui em Vacaria. Esse Loirinho cantava muito e agora com o Candeeiro ficou bom também, né? Pra lá de Bagdá. Tivemos por aqui com o Cordiona e o Último Baile, essa aí pro Bruno especial, Bruno Gaiteiro, né? E o grupo Galderiaço, amigos da gente aí da Lagoa Vermelha, aliás, Lagoa Vermelha, mas estão tocando por tudo quanto é canto aí, então balança esse grupo que tá louco, né? É, o seu Ferraz, o Leomar Ferraz, os amigos aí, né? É, do grupo Galderiaço, toca muito, tem um gaiteiro, agora me fugiu o nome do gaiteiro aqui, mas é bom demais, somos muitos capões, um grupo velho de um tranco que eu vou te contar uma coisa. Galderiaço tá metendo toque aí, meu galo. 20 minutos faltando para as 5, 25 graus tá a temperatura. Vamos fazer um rugezito aqui e voltamos de vereda.
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1: 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E a hora certa.
2: 4:41.
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2: 25 graus aqui nos estúdios da tua Rádio Fátima.
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Domingo, 16 minutos faltando para as 5. Ô, dona Terezinha, 16 minutos para as 5. E eu tenho lido aqui, homem, ainda. Tá bem que o sol tá ajudando hoje, né? Um abraço, minhas amigas, dona de casa, que, especialmente as que trabalham. Tem uns que trabalham até o meio-dia, tem uns que pegam de madrugada aí, né? Outras pegam às 5 da tarde e vão até a 1 da manhã. Não param, né? Terra para ter mulher trabalhadeira é a nossa vacaria, hein? E chega em casa, tem todo o serviço para fazer. Aí quando falta água, dá um desespero, agora parece que vai amenizar a situação aí. Mas não sei não, hein? Vamos com calma, hein? Vamos com calma, porque eu não vi uma cidade para faltar tanta água igual aqui, né? É um absurdo. Mas no dia vem o papelzinho aquele pro cara acertar, né? Tem que acertar em dia, senão a coisa complica. Coisa complica. 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Vou trazer um dos monarcas, deixa eu ver um dos monarcas aqui. Vou trazer uma dos monarcas aí, foi oferecida pelo primo aí, pro Flavinho, lá na Fazenda Estrela. Alô, Flavinho? Aí são uma dos monarcas para você agora aqui. Quem mais que tá com a gente aqui? Gostaria de uma música do Nilton Ferreira, Vida de Cabelos Brancos, para minha esposa Almira, para cunhada Lourdes, para Eva, para Laudira e também os binetos Israel. E pro Antônio e Nathalie. E pra Luísa. É o Sadi do Campeão da Louça de. E pros casais Tatiane e Indomar. E pra Vanessa. É esses, pro Guto, pra Tatiane, pro Indomar e também pra Vanessa. Aí, ó. Encaixou a turma do. A turma aí do Sadi. O Sadi do Campestre da Serra, né? Deixa eu começar com quem aqui, Semana? Como é que estamos aqui? 14 faltando. 14 minutos faltando para as 5, 25 graus está a temperatura. Vamos começar com essa dos monarcas aqui. É a Câmara. Vamos cantar aqui em homenagem ao Flávio Costa, o homem lá da Fazenda da Estrela.

Aí, né, João de Almeida Neto, do tio Gildo de Freitas, homem feio, sem coragem, não possui mulher bonita. E debaixo do céu azul teve por aqui os Monarcas e Jorge Guedes e família. Agora estão faltando 6 minutos para as 5. Daqui a pouco nós temos o espaço aí da rede de notícias, né? Tem uma rede de notícias. Vou trazer uma do César Oliveira e Rogério Melo, que é um toque louco de lindo. Para nós aguardar a notícia, é claro que voltamos em seguida da notícia para seguirmos até às 19 com os senhores e o nosso entardecer gaúcho.

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4: 5 horas, notícias da hora. Vamos às informações da Central de Conteúdo da Tua Rádio.
5: Em Marau, destaque para a autorização do Ministério da Educação para a implantação do curso superior de análise e desenvolvimento de sistemas na Faculdade FAB, Faculdade da Associação Brasiliense de Educação. A nova graduação terá inscrições abertas a partir de outubro desse ano, com o início das aulas previsto para 2027. O curso foi autorizado com nota 4 pelo MEC, em uma escala de 1 a 5, ampliando a oferta de formação superior na área de tecnologia no município. Da tua rádio Alvorada de Marau, Ana Lúcia Jacomini.
6: A prefeita Marisete Rauta, de Capão Bonito do Sul, esteve em Brasília juntamente com uma comitiva para defender o projeto de lei que reconhece o município como a capital nacional do churrasco de cordeiro mamão. Acompanhada por vereadores, representantes da Associação de Produtores e Secretários Municipais, a comissão apresentou a história, o modo de preparo artesanal e a importância econômica e cultural da iguaria. O projeto já tramita desde 2022, tem apoio de deputados e conta com o reconhecimento estadual desde 2024. Agora, aguarda apenas a votação final para se tornar lei federal, com a expectativa de aprovação até novembro desse ano, quando ocorre mais uma festa do churrasco de cordeiro mamão. Da tua rádio Cacique de Lagoa Vermelha, Daniel Carvalho.
7: Em Soledade, 2ª Companhia da Brigada Militar está sob novo comando. O capitão Marcos Mulinari Guarda assumiu oficialmente a função no início dessa semana, passando a responder pelo policiamento ostensivo na área de abrangência da companhia. Com ingresso na Brigada Militar em 2008, o oficial atuou em Passo Fundo e, mais recentemente, comandou companhias como Lagoa Vermelha e Sananduva. Agora, ele chega ao município para dar continuidade às ações de segurança pública na região. Da tua Rádio Cristal de Soledade, Catherine Box.
8: Em Veranópolis, a Defesa Civil do município mantém o monitoramento das condições climáticas e acompanha os prognósticos meteorológicos para os próximos dias, diante do alerta emitido por diversas regiões no Rio Grande do Sul. As equipes permanecem em prontidão para atender possíveis ocorrências relacionadas ao tempo e reforçam a orientação para que a população acompanhe os comunicados oficiais e também os avisos meteorológicos. Em caso de emergência ou necessidade de apoio, os moradores podem acionar a Defesa Civil pelo telefone 99675-5368. Nos últimos anos, o município também tem ampliado ações voltadas à prevenção e à redução dos riscos associados aos eventos climáticos extremos, buscando minimizar os impactos e também aumentar a segurança da população. Da tua Rádio Veranense de Veranópolis, Alessandra Bernardi.
9: Em duas ações recentes, a Secretaria Municipal da Saúde garantiu R$ 470 mil para o Hemocentro Regional de Caxias do Sul. Do total, R$ 437.500 serão utilizados para a aquisição de uma centrífuga e a outra parte de R$ 32.500 para equipamentos para o órgão. Serão eles 5 computadores, 2 leitores de códigos de barras e 2 impressoras, que servirão para modernizar o trabalho dos servidores. Da tua Rádio São Francisco de Caxias do Sul, Luan Varela.
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3: 17h, mais 6 minutos.
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7: 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E a temperatura?
3: 24 graus em Vacaria.
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amigos, informações da rede, com notícia tudo dos diversos municípios aí, né? Tô com o Tecanto, com os gaúchos, né? 24 graus tá a temperatura, 5:09, 5 da tarde mais 9 minutos, a sequência por aqui, com apoio sempre da Comercial de Gás Vacari. 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Aí tá lá o seu Neri, a Fabiana e a Márcia para atender você e o Marronzinho e o Júlio para fazer a entrega. Né? Marronzinho e o Júlio fazem a entrega de veredinho, de veredinho. Vamos ver quem chega com a gente aqui. Deixa eu ver aqui, seu Mário, vamos lá. O seu escudeiro do IP, tá ligado com a gente. Alô, escudeiro, daqui a pouco vai sair a tua aí. Quero ver, eu tinha uma do Tadeu aqui, como é que é? O seu Tadeu oferecendo, tá aqui. Seu Tadeu oferecendo pra comadre dele, a dona Márcia, e tá pedindo pra você, Luiz Antônio, eu, compadre, né, Luiz Antônio? Que é para avisar se vai sair alguma coisa hoje por ser sexta-feira ou se ficou para amanhã no sábado, que ele tá com o pé que é um leque e os dentes afiados para morder uma costela. Olha aí, ó. Bora, mulher de aniversário, mas vai ter que sair, né? O bom aniversário é no dia, né? Se é hoje, já faça hoje, não vem, não deixa para amanhã. Vai que amanhã chove, molha a lenha, né? Aí já complica. Ah, rapaz, olha aí. O seu Daniel Borges lá da Esmeralda tá com a gente também e oferece para Simone lá em Santa Cecília, Santa Catarina, o fim de tarde com os monarcas. Olha aí, rapaz. Vamos ver quem mais que chega com a gente aqui. Dá tempo de atender mais aqui, seu Mário? Vamos ver. Vamos ver quem é que chega aqui. Às vezes eu aperto errado os botões aqui, daqui a pouco me tiro do ar aí. Aí eu acabo apanhando, né, tio Doralice? Vamos firme aí, vamos firme. Esse grande velho não me froxa. Buenas tardes, tio Mário. O André Souza de Lares, Santa Catarina. Estamos de férias. Opa, coisa boa. Aqui no sítio. Aí descansando, né? Mas o rádio ligado aí, na Fátima. Opa, quero mandar a música Vaquinha Preta. A versão do gaúcho. Será que eu tenho do gaúcho aqui? Eu não sei se eu tenho. Eu ofereço aí pro meu compadre Beto, que ama essa música aí. André Souza, um abraço, homem velho, o homem lá das Lares. Eu não sei se eu tiver com o gaúcho, eu toco com... Acho que os três chirus também tem essa aí, né? Mas se eu tiver com o gaúcho, eu toco o gaúcho pra você. Vamos ver se eu encontro aqui o gaúcho da fronteira. Se esse meu caixãozinho aqui me ajudar, às vezes me ajuda, às vezes não ajuda. Ou às vezes eu não aperto nas coisas certas, ele me surra, assim vai. Vamos começar aqui com uns monarcas, fim de tarde. O homem lá da Esmeralda para Santa Cecília, olha só.

Tá aí a vaquinha preta aí, com o Bruno Ney e os três chirus aqui no entardecer. Tivemos também os monarcas com fim de tarde. Essa aqui é pro seu Flávio, né? Seu Flávio, a esposa dele, a dona Marizete, pra Nora Nara, e também pro seu João Luiz, que o São João Luiz tá traquejando, temperou um granito, aí colocou aquela proteção para não queimar, vai colocar no forno um pouco, e depois tira do forno, vai, como é que é? Daí tira do forno, seu Mário, vai pro espeto Brasa Velha de Guamirim, ó. Daqui a pouco, antes das 6, ele vai pra Brasa, aí bem de longe, e daí vamos tirando umas lasquinhas acompanhadas desse vinhozinho, que eu não vou lhe mostrar a marca, que é para não dar ciúmes. Me pediu o Gildo de Freitas, assim que eu sou. Buenas tardes, meu irmão velho.

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0: Aí a explicação inversa do tio Gilo de Freitas, assim que eu sou. Agora 5:22, 24 graus está a temperatura, o recheio e já voltamos.
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0: 5:23.

0: 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E a temperatura?
1: 24 graus em Vacaria.
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Domingo 5 e 25, 23 graus se mantendo a temperatura. 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
8: 5 horas 33 minutos.
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12: 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E a temperatura?
8: 23 graus aqui na Moreira Paz.
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amigos, estão faltando 24 minutos para as 18. Fim de tarde bonito aqui, tem um ventinho soprando, mas solzinho, né? Tempo bom aí. 23 graus nesse momento está a temperatura aqui na Terra da Vacaria. 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Quero mais uma vez falar que até achei que já tinha recebido os documentos, né? Meu patrão, seu Luiz Chons, lá perdeu os documentos e tinha um cascalho dentro, pode ficar, a pessoa que encontrou pode ficar com o dinheiro e ainda ele gratifica com mais uns pila aí, né? Porque os documentos ele precisa, né? O dinheiro ele tem. Não é que não precisa de dinheiro, mas dinheiro ele tem. Perdeu aquele, não faz falta. Agora os documentos tá fazendo falta. Ele perdeu aqui em frente ao restaurante. Como é que é? Restaurante Pampiano, né, alemão? Restaurante Pampiano. Então, quem contou, por gentileza, quer devolver, devolve aqui na nossa emissora, fica o cascalho que tinha dentro. O cascalho que tinha dentro dá pra saborear uns quantos almoços aí, né? Mas ele ainda dá mais uma gratificação. Porque ele precisa do documento. Você que encontrou, ele não te acanhe. Liga aqui, o seu Mário, tô com o documento, eu vou lhe entregar aí na emissora, vou levar lá na LS Madeiras. Isso aí tu faz uma coisa bonita, isso aí. Se coloca no lugar, se tu perdesse os teus, de repente tu queria que devolvesse, né? Até com dinheiro, mas com o dinheiro pode ficar, com os shows não esquenta a cabeça. Tá bueno? Quero ver quem mais chega com a gente aí. Pessoal, eu já recebi em programas aí carteira com dinheiro, documento e os dinheiros para devolver pro dono, sabia? Então, Vacaria é um lugar abençoado. Vai achar os documentos aí, shows. O cara vai te devolver. Bruno, onde é que tá o Bruninho Gaiteiro? O que ele diz aqui? Tio Mário, roda a música aí do José Cláudio Machado para mim. Quero mandar um abraço para todos os meus amigos aí que estão na audiência. Abraço, Bruninho Gaiteiro, obrigado aí pela companhia, né? Seu Luiz Antônio, um abraço pro senhor, pro seu Protásio e também pra dona Amância, né? Reside em Caxias do Sul. A dona Amância, que é a sogra, mora em Farroupilha e também não perde nosso programa. Olha aí, uma coisa boa. Um abração pra senhora aí, obrigado aí pelo carinho e a companhia. Diz que ela gosta quando eu falo que o café tem que ser com bolo frito. Quem que não gosta, né? É, eu também gosto, cafezinho com bolo frito. A hora que eu tô aqui não tem café da tarde. Vem a casa, Zé Benz, vamos contar as coisas do meu rincão.

noite desviada, né? Com esses frios aí, o Chiru coloca os pensamentos em ordem, né? E o coração sente um pouquinho mais de frio. Noite desviada com o Júlio Saldanha. Linda essa mensagem aí. José Mendes tem por aqui com coisas do meu rincão. E essa aqui é especial também, ó.

0: Tá aí José Cláudio Machado, aquele moço, aqui no nosso Entardecer Gaúcho. Faltando 7 minutos para as 18, também 7 minutos para o espaço da oração da Ave Maria. Estamos aí a 22 graus de temperatura e vamos aguardar aqui a Ave Maria em nome de Gelo Magistral, a nossa farmácia de manipulação. 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Seguida, Maria, a gente volta para a sequência do Entardecer Gaúcho até às 19 com os senhores. Hoje, sexta, participa Dom Silvio, nosso bispo diocesano, aqui da Ave Maria da Fátima.
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2: O anjo do Senhor anunciou a Maria e ela concebeu do Espírito Santo. Eis aqui a serva do Senhor, faça-se em mim segundo a vossa palavra. E o Verbo se fez carne e habitou entre nós. Rogai por nós, Santa Mãe de Deus, para que sejamos dignos das promessas de Cristo. Queridos irmãos e irmãs da fé, queridos filhos e filhas espirituais da Diocese de Vacaria, aqui é Dom Silvio Guterres Dutra, e mais uma sexta-feira, nesse dia 17 de julho, com muita alegria, rezo e medito com vocês a hora santa, a hora da Ave Maria. Tomando o Evangelho de hoje, que é do capítulo 12 de São Mateus, versículos 1 ao 8, fazemos a nossa reflexão. Naquele tempo, Jesus passou no meio de uma plantação num dia de sábado. Seus discípulos tinham fome e começaram a apanhar espigas para comer. Vendo isso, os fariseus disseram-lhe: "Olha, os teus discípulos estão fazendo o que não é permitido fazer em dia de sábado." Jesus respondeu-lhes: "Nunca lestes o que fez Davi quando ele e seus companheiros sentiram fome? Como entrou na casa de Deus e todos comeram os pães da oferenda, que nem a ele nem aos seus companheiros era permitido comer, mas unicamente aos sacerdotes? Ou nunca lestes na lei que em dia de sábado no templo os sacerdotes violam o sábado sem contrair culpa alguma? Ora, eu vos digo, aqui está quem é maior do que o templo. Se tivesses compreendido o que significa quero a misericórdia e não o sacrifício, não terias condenado os inocentes. De fato, o Filho do Homem é Senhor do sábado." Palavra da salvação. Queridos irmãos e irmãs, as palavras de Jesus são muito certeiras, muito diretas e também revolucionárias para o seu tempo. É muito claro no Evangelho que Jesus teve muito problema com a religião do seu tempo. Diferentemente da relação dele com as pessoas simples e humildes, com os pagãos, que o acolhiam sem restrições, sem complicações, diante dos fariseus e mestres da lei, Jesus teve muita dificuldade e teve que pôr as coisas no devido lugar. Aqui o tema é a lei de sábado, que é uma lei importantíssima para o judaísmo. O sábado para o judaísmo era o dia de lembrar do descanso do Senhor, os 6 dias da criação, seguidos de um dia de descanso. E também tinha um significado muito importante, que era vencer a escravidão. Se no Egito não tinha dia de descanso, após a libertação do Egito, o sábado era o dia da liberdade. Era o dia para refletir sobre a vida, avaliar a sua condição de homem e mulher livres diante de Deus e diante dos outros, dos homens. Não tem dúvida que a lei do sábado era importante. Mas radicalizaram tanto a interpretação desta lei que ela se colocou acima da pessoa humana, do valor humano, da dignidade humana, sendo uma expressão típica do tempo de Jesus, que não se podia fazer nada, absolutamente nada, nenhum tipo de movimento ou trabalho. Não era esse o espírito da lei, desde o Antigo Testamento, mas houve distorção na sua interpretação. A vinda de Jesus recoloca o sentido, o espírito da lei no devido lugar. A lei deve estar a serviço da dignidade humana, a serviço da fé, e não contra a dignidade humana, nem contra a fé. E para rebater a interpretação equivocada dos fariseus e doutores da lei, Jesus faz referência a situações do passado, seja envolvendo Davi e seus companheiros que comeram o pão no dia de sábado, seja também os próprios sacerdotes que, estando sujeitos à lei, não podiam cumpri-la porque tinham que trabalhar no sábado. Por força dos ritos no templo, os sacerdotes todos descumpriam a lei, porque tinham que trabalhar, tinham que se movimentar, tinham que fazer esforço, sacrifício, trabalhos. Com isso, Jesus se apresenta como o Filho do Homem que está acima da lei. Toda lei deve nos levar à prática do amor. Se ela complicar a prática do amor, ela não serve. Toda lei está a serviço da vida. Se ela não ajuda a cuidar da vida, ela não serve. Com isso, não se pode de forma nenhuma abolir a importância do domingo para nós cristãos. Hoje é o dia do Senhor, mas não tem sentido o cumprimento de um rito no domingo, a frequência numa missa no domingo, se ela não estiver carregada de um compromisso com a vida, com o amor e com a fraternidade. Religião separada da vida não é a religião de Jesus Cristo. Não estamos neste mundo para brigar por doutrinas ou leis, mas sim para nos sentirmos amados, aprendermos a amar e amarmos de fato no cotidiano de nossas vidas. Que esse evangelho de hoje, que indica para nós a superioridade do amor em relação à lei, e nos ajuda a entender que a lei, ela precisa estar a serviço do amor e da dignidade humana, que nos ajude no nosso caminho de conversão. E peçamos ajuda, auxílio de Maria nessa tarefa. Ave Maria, cheia de graça, o Senhor é convosco. Bendita sois vós entre as mulheres e bendito é o fruto do vosso ventre, Jesus. Santa Maria, Mãe de Deus, rogai por nós, pecadores, agora e na hora de nossa morte. Amém. Sobre você que rezou comigo nesta hora, a bênção de Deus Pai, Filho e Espírito Santo. Amém.
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10: 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E a hora?
11: Hora certa para você, 18 horas mais 6 minutos.
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13: 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E a temperatura?
11: Estamos com a temperatura de 22 graus.
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Amigos, 18 horas mais 9 minutos, 22 graus. 22 graus está a temperatura, após o espaço da oração da Ave Maria. Estamos de volta para a sequência do Entardecer Gaúcho aqui pela nossa Fátima, 90.5 FM. De som que só a Fátima tem, que sai aqui da porteira do Rio Grande e vai para esse mundão de Deus aí, né? 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Telefone de comunicação da nossa GZ Bombas Diesel, que autoriza a gente seguir por aqui com a parte musical também do nosso Entardecer Gaúcho.

0: José Cláudio Machado aí com Defumando Ausências, o Dante Ramon Ledesma por aqui com João Saudades e o Cordiona com Bugre do Mato. Agora 18 horas 22 minutos e a temperatura também é de 22. 22 minutos, 18 e 22 e a temperatura é de 22 graus. Vamos fazer um recheiozito aqui e convocado a Ana Cátia Valente para nos trazer a previsão do tempo.
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2: 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E a hora?
0: 18 horas mais 23 minutos.

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1: 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E a temperatura?
2: Estamos com a temperatura de 22 graus.
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2: Agora 18:26, 22 graus está a temperatura. 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
5: Olá, meus amigos e caros ouvintes. No sábado, a instabilidade vai estar predominando em grande parte do Rio Grande do Sul. Mas aqui na nossa região ainda vamos ter a presença deste ar bastante quente e que vai alimentar, que vai seguir alimentando a frente fria que vem se deslocando pelo estado. Ou seja, ao longo do sábado, a frente fria já deve tomar conta de toda a metade sul do Rio Grande do Sul, além do centro e oeste e noroeste. Aqui na nossa região da Serra e Campos de Cima da Serra, vai ser mais para o domingo que este sistema vai trazer chuvas mais expressivas e acompanhadas também de temporais. Com a previsão do tempo, Kátia Valente.

Amigos, agora 18h28. Pessoal da imprensa, estão falando de mundo temporal. Acho que é na região do sul, na fronteira, deve ter umas pancadas mais fortes. Mas nós aqui acredito que vai chover, mas não vai ter estrago, não. Nós somos de muita fé e o Pai das Alturas vai ter piedade de nós, né? Chega de temporal aí, né? O pessoal está alarmando bastante, sei lá. Eu tenho mais fé do que crença nas previsões. Já é previsão mesmo, né? Previsão é previsão. Às vezes dá meio certo e às vezes também pode não dar, né? É, a natureza não dá pra mandar, né? Vamos ver quem que chega com a gente aqui. Boas tardes, meu amigão Mário Lemes, ó. A paz de Jesus e o amor de Maria estejam contigo e com sua família. Um abraço aí pros guri, pro Tomás e pro Tobias. Se possível, gostaria da música Meu Primeiro Amor do Pala Velho. Olha aí, quem é que achou? Quem que tá mandando? Eu quero mandar para alguém que está mandando no meu coração. Olha só, rapaz, que Deus, Nossa Senhora, abençoe aí cada dia de sua vida. Um abração, muito obrigado, seu Ronaldo Pimentel. Olha aí, você é meu amigo mesmo, né? O que que achou? Já entregou o coração, é? Bah, Ronaldo, vou achar isso aqui pra tocar do Pala Velho pra você, então. Entregou o coração, é? Não quer saber, né? Vamos ver quem mais aqui. Vamos atender aqui, seu Mário. Vamos lá. Boa tarde, seu Mário. Aqui é a Salete da Caxias do Sul. Estamos ligados que o senhor vai sair aquele pupurri aí. Eu vou arredar as cadeiras, já tomei aqui uma caipira com limão e mel para espantar a gripe. Olha aí, ó. Tô com um moqueio, tio Mário, costelita aqui de longe. O aperitivo hoje da receita que o senhor me passou aí. Matambre de porco. Os mais chiques chamam de suíno, para nós é porco mesmo. Só não tinha manteiga caseira para passar, para dar, ficar douradinho. Agora eu tô mandando a foto da pessoa, mas ficou lindo, menino. Olha aí, ó. As que cachorro. As um matambrezinho de porco, vou te contar, né? Chega a ter uma manteiguinha caseira pra passar ali e dar uma pressada na brasa. Deus o livre, fica coisa por demais de boa, né? Um abração aí. Quem mais tá aqui? Boas tardes. Eu gostaria de vir o Bugre do Mato. Porque agora em seguida da Maria, quem que tá nos pedindo aqui? Bugre do Mato, o Cordiano Volney Magrinelli. O homem aí de São Manuel, um abraço aí, Vonê. Aí tem uma festa graúda ali nesses dias que vai me mandar aí os convites para nós comparecer. Já fui umas quantas ali. O pessoal é bueno demais, né? Então vamos lá. Vou tocar isso aqui, deixa eu achar esse pala aqui. Como é que temos no horário aí, seu Mário? Pois vou tocar esse pupurri para esse povo dançar. Pode arredar as cadeiras aí. Vou tocar o pala velho primeiro. E aí vamos largar esse matinê aí, gozarada, com o grupo Som do Sul aí. Esse aí dá pra dançar no trote, viu? 18h30, 22 graus tá a temperatura.

0: Tá, e o Popurrê com o Grupo Som do Sul, matinê, garrão de potro e baile animado. Agora 19 para as 19, 22 graus de temperatura. Vamos fazer o último recheio, mais uns gaitaços aí, porque a voz do Brasil nos espera.
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5: 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E a hora?
0: 18h42.
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5: 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E a temperatura?
0: 21 graus é a temperatura.
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Amigos, 16 minutos faltando aí para 19 e para 21 graus temperatura. Mas olha, encerrou uma semana para quem tinha trabalho fora aí. Eu vou te contar, né? Um abraço aí pro homem que lida com serviço pesado fora, aí, com cerca, com tudo. Né? O homem é um Tauro, né? E a semana rendeu aí seu João Ribeiro Antunes, homem lá do Boqueirão. Aí que tinha serviço fora, a semana rendeu, né? Não dá para se queixar, tá bom demais, né? Então tá aí. Dá tempo de você ir pro Fandango ainda do aniversário do nosso CTG Rancho da Integração, viu? Ainda dá tempo de pegar os ingressos amanhã, na parte da manhã aí e tal, né? Para participar do aniversário dos 33 anos do nosso CTG Rancho da Integração, Grupo Vaneirão. Estará com incumbência de animar. O pessoal tinha um pedido aí para patronagem há horas, né? Para trazer o Vaneirão. E agora encaixou aí pro aniversário. Então vai ser uma festa graúda aí. Amanhã, 8h30 da noite. O valor é 100 pila, viu? 100 pila o valor. Você vai lá saborear um bom de um churrasco, não precisa nem dizer, porque no rancho é muito bem servido. Churrasco, linguiça campeira, galeto, farofa, maçã caramelizada e também pão e salada. Aí haverá será servido também uma torta com espumante aí pelo aniversário, né? A trua Josi, a Duda, todo o pessoal aí se virando para realmente fazer uma festa bem bonita. Tá bom? Você tá convidado, dá tempo de pegar amanhã os ingressos ainda e participar dessa festança aí, né? Aí não deixa pra cima da hora, depois chegar lá fica ruim, né? Compra antecipado aí, fica garantido, né? Sem pira também, barato, com churrasco aí. Churrascão aí e participar do Fandango aí com o grupo Vaneirão. Vamos carcar mais um aqui, Timar? Vamos trazer pedido aqui do seu elefante Gordione aí do Porca Velho. Meu amigo João Ribeiro, homem lá do Boqueirão, e eu também sou fã. Vamos trazer essa aqui que essa é boa.

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1: E se atraquemos, tia Doralice, vamos picar mula, né? Obrigado pelo carinho dos amigos, quem participou com a gente durante essa semana, hein? Quem só nos ouviu. Se der uma flechadinha qualquer que viu um pedacinho do nosso programa, já tá bom, viu? Muito obrigado e que Deus abençoe a todos. Estamos indo. 21 graus, temperatura encerrando. Rapaz, tá bom demais, hein? Deu para dar uma enxugada nos trapos da semana aí. 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Doutor Jonas Sacioli Filho, o homem que ajeita aí junto do povo aí, né, doutor Jonas? 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Obrigado às demais empresas que apoiam esse humilde peão aqui no entardecer com a hora certa e com a temperatura. Deus abençoe a todos nós, muita paz, muita alegria, um bom fim de semana festivo, aniversário do Rancho Casa Cheia com um bom de um churrasco e uma dança aí com o Grupo Vaneirão, né? Para colocar os, como se diz, o esqueleto em ordem, né? Segunda a gente se encontra, um abraço e até lá.

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5: Mas não há motivo para pânico. Nós temos que nos prepararmos para fazer com que os impactos sejam os menores possíveis.
6: Na apresentação da Voz do Brasil, Mariana Jungmann e Nazi Brum.
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6: Empresas afetadas pelas tarifas anunciadas pelos Estados Unidos vão ter apoio da Agência Brasileira de Promoção de Exportações para encontrar novos mercados.
7: Para isso, a Apex vai implementar um plano de R$130 milhões, com foco na descoberta de novos parceiros comerciais.
6: A meta é chegar a países da União Europeia e países asiáticos.
8: A aplicação da tarifa de 25% sobre os produtos brasileiros, anunciada em 15 de julho, atinge 2.375 produtos. US$7,2 bilhões são impactados pelas novas tarifas. De acordo com a Agência Brasileira de Promoção de Exportações e Investimentos, o processo de busca por novos compradores internacionais vem sendo intensificado desde o ano passado, após as primeiras medidas tarifárias adotadas pelo mercado norte-americano. Atualmente, 72% das empresas brasileiras que vendem para os Estados Unidos já adotaram pelo menos mais um país de destino para as mercadorias. E já no início de agosto, a Apex Brasil deve apresentar um plano de diversificação de mercados, especialmente para os exportadores impactados pelo tarifaço. Como detalha o presidente da Apex Brasil, Laudemir Miller.
0: Nós vamos anunciar um plano de 130 milhões em parceria com o setor privado, mas evidentemente que a implementação do acordo Mercosul-União Europeia, para que as empresas possam de fato aproveitar as oportunidades desse acordo, é um dos elementos centrais do nosso plano. Mas enfim, assim, importantes são os setores, né? Mas pegando pesadamente a indústria, né? Então o setor de móveis, o setor de cosméticos, o setor de plástico, o setor de calçados, enfim, esses setores que estão tendo esse impacto.
8: Claudemir Miller ressalta que outros destinos já estão mapeados, como os países da Ásia Central.
0: O mundo olha de um jeito diferente para o Brasil, de um país estável, um país democrático. Então, a gente está sendo demandado pelos países asiáticos. O Brasil abriu, até semana retrasada, 651 mercados. Então, imagina a oportunidade que nós temos.
8: O impacto das novas tarifas anunciadas pelos Estados Unidos varia de acordo com o setor e a região. São Paulo registra o maior impacto em valor absoluto, $3 bilhões. Já Santa Catarina tem o maior impacto proporcional, com 68% das exportações afetadas. Outra região afetada é o Paraná, estado que concentra 70% das exportações brasileiras de madeira para a construção civil americana. Reportagem Luciana Colares, de Holanda.
7: O Brasil conta com o primeiro banco nacional de antígenos para a resposta emergencial à febre aftosa.
6: A estrutura foi desenvolvida em parceria entre o Ministério da Agricultura e Pecuária, o Instituto de Tecnologia do Paraná e empresa privada.
9: O Banco Nacional de Antígenos integra a Estratégia Brasileira de Preparação para Eventuais Emergências Sanitárias relacionadas à febre aftosa e para manutenção da segurança sanitária da pecuária. A estrutura foi desenvolvida em parceria entre o Ministério da Agricultura e Pecuária, o Instituto de Tecnologia do Paraná e a empresa Biogênesis Bagó. A parceria foi formalizada nesta sexta-feira em Garim, na Argentina. O ministro da Agricultura e Pecuária, André de Paula, falou sobre a parceria.
10: Porque esse é um laboratório reconhecido internacionalmente e ele nos empresta a credibilidade que chega com isso. Esse também é um laboratório que atende a grandes mercados, a exemplo do que ocorre conosco.
9: O Banco Nacional de Antígenos mantém armazenados em condições de alta segurança antígenos dos sorotipos de interesse para o Brasil. Em caso de emergência sanitária, esse material permite iniciar a produção de vacinas em menor prazo, sem depender de fornecimento externo. O Brasil possui reconhecimento internacional como país livre de febre aftosa sem vacinação. O banco integra a Estratégia Nacional de Preparação para Emergências Sanitárias, juntamente com ações permanentes de vigilância e monitoramento da sanidade animal. Reportagem Thaís de Araújo.
7: Atenção, estudantes que se inscreveram no processo seletivo do programa Universidade para Todos, o ProUni.
6: O resultado da primeira chamada para o segundo semestre de 2026 já está disponível.
7: Os candidatos pré-selecionados têm até o dia 24 de julho para comprovar informações da inscrição junto às instituições de ensino.
11: O processo seletivo do programa Universidade para Todos, o ProUni, recebeu cerca de 530 mil inscrições para o segundo semestre de 2026. Ao todo, mais de 1 milhão e 100 mil estudantes participaram das duas edições do programa neste ano. Cada participante teve a opção de selecionar até duas opções de curso, instituição e turno, conforme as regras do edital. As bolsas integrais cobrem 100% do valor da mensalidade, enquanto as parciais correspondem a 50%. Os cursos com mais inscritos nesta etapa foram Medicina, Direito e Psicologia. Criado em 2004, o ProUni oferece bolsas de estudo em cursos de graduação e sequenciais de formação específica em instituições privadas de educação superior. Para a classificação dos candidatos, o programa utiliza as notas obtidas no Exame Nacional do Ensino Médio, o Enem. Em 2026, os dois processos seletivos somaram mais de 2 milhões de inscrições, realizadas por cerca de 1 milhão e 100 mil candidatos. O resultado da primeira chamada do ProUni já está disponível. Os candidatos candidatos pré-selecionados têm até 24 de julho para comprovar as informações da inscrição junto à instituição de ensino e apresentar a documentação exigida. O cronograma prevê a divulgação da segunda chamada em 5 de agosto. O resultado desta etapa será divulgado em 1º de setembro. Saiba mais em acessounico.mec.gov.br/ProUni. Reportagem Edinaldo Júnior.
6: E as inscrições para a formação continuada de escolas de tempo integral foram prorrogadas até o dia 24 de julho.
7: O curso é destinado a gestores escolares e coordenadores pedagógicos de instituições que ofertam essa modalidade de ensino.
6: Nos estados, no Distrito Federal e em municípios de maior porte, também podem se inscrever profissionais das redes de ensino que atuarão como multiplicadores na formação.
7: As orientações sobre a etapa das inscrições estão disponíveis na página de documentos do Ministério da Educação, no portal gov.br/mec.
6: O Ministério do Meio Ambiente e Mudança do Clima apresentou as projeções mais recentes para o fenômeno El Niño após a reunião técnica de monitoramento climático realizada esta semana.
7: O cenário prevê redução das chuvas em parte das regiões norte e centro-oeste e temperaturas acima da média em grande parte do país.
6: E também aumento do risco de incêndios florestais, especialmente na Amazônia, no Cerrado e na Caatinga.
7: Já para a região sul, a previsão é de chuvas acima da média.
6: Os efeitos do fenômeno climático devem se intensificar a partir de agosto, mas serão mais sentidos no fim deste ano, segundo o pesquisador Gilvan Sampaio, do Instituto Nacional de Pesquisas Espaciais, o INPE.
7: Eu conversei mais cedo com ele para saber mais sobre o que esperar do El Niño e como tem sido feito o monitoramento dele pelos órgãos técnicos do governo federal. Acompanhe. Gilvan Sampaio, é um prazer para a gente ter o senhor com a gente aqui na Voz do Brasil. Vamos começar falando dessas perspectivas para o El Niño esse ano? A gente deve começar a sentir os efeitos mais graves a partir da semana que vem? Como é que tá as previsões de chuvas intensas aí, especialmente para o sul do Brasil?
12: Bom, nós temos aí os impactos do El Niño, eles são gradativos ao longo dos próximos meses. Os primeiros impactos nós começamos a observar ao longo das próximas semanas. E nesse segundo semestre de 2026, o primeiro principal impacto está relacionado às chuvas no sul do Brasil, principalmente Rio Grande do Sul e Santa Catarina. Então há a tendência de chuvas mais volumosas, alguns períodos com chuvas intensas, mesmo porque o auge do fenômeno El Niño se dá normalmente no mês de dezembro. Então, entre novembro e janeiro, né, nós teremos o auge do fenômeno, que é quando nós observamos os principais impactos. Isso em relação às chuvas. Em relação à temperatura, aí sim, todo o Brasil, nós devemos ter, a partir do final do inverno, depois da primavera e verão, períodos com temperaturas mais altas do que a média histórica e, ao longo, principalmente da primavera e verão, alguns períodos com ondas de calor.
7: Pois é, eu ia até perguntar isso para o senhor, até o fim do ano, como é que eram as perspectivas, né? O senhor falou das chuvas mais intensas que devem começar no sul do Brasil e a seca, doutor Gilvan, a gente deve esperar também alguma seca atípica, em que regiões, como é que deve acontecer?
12: Em relação às secas, aí é mais no norte do Brasil, norte e leste da Amazônia e norte da região nordeste, onde ocorrem os impactos do El Niño em relação às secas, né? Ou chuvas abaixo da média. Só que esses impactos, diferente do que acontece no sul, que os impactos são a partir de agora, nós esperamos os impactos mais para o final do ano, começo do ano que vem. Né? Especialmente no norte e no leste da Amazônia, né? Nós devemos ter, a partir do final da primavera, déficits de chuvas. Não dá para qualificar ainda exatamente a severidade desse déficit de chuvas. Nós vamos tentar qualificar isso ao longo dos próximos meses. E no norte da região nordeste, que é a região semiárida, aí sim é somente em 2027, né? Porque o período chuvoso principal daquela região é de fevereiro a maio. Ela tem uma componente também associado ao Oceano Atlântico, então nós devemos aguardar mais para o final do ano para avaliar a possibilidade de secas no norte da região nordeste.
7: E aqui na região centro-oeste, alguma questão em especial?
12: O principal impacto do El Niño na região central do Brasil, que inclui a região centro-oeste, a região sudeste, o sul da região amazônica e o sul da região nordeste, é o aumento das temperaturas. né? Não tem um impacto no volume de chuvas o El Niño nessas regiões, nessa região central. Portanto, o que tem que se prestar atenção nesse momento? Nós estamos no período seco da região. Essa região central do Brasil, o período seco normalmente se estende até meados de outubro, que é quando começam chuvas mais frequentes e regulares. Com temperaturas altas, período seco, então isso faz com que a vegetação possa ficar mais seca. E aí a atenção maior é justamente com as queimadas, né? Porque com a vegetação mais seca, temperaturas mais altas, o potencial para a ocorrência de queimadas aumenta. Então esse é um ponto de atenção para os próximos meses na região central do Brasil.
7: Agora, o Instituto Nacional de Pesquisas Espaciais, o INPE, onde o senhor, inclusive, é pesquisador, está atuando com diversos órgãos federais no monitoramento do clima, justamente para a preparação de todos esses eventos que o senhor mencionou agora. A partir daí foi lançada uma plataforma, né, doutor Gilvan? Queria que o senhor falasse para a gente como é que funciona esse trabalho, quais são os órgãos envolvidos.
12: Nós fizemos um trabalho... Porque o que acontece? Quando ocorre um fenômeno como El Niño, existem muitas fake news, né? Então nós juntamos os órgãos principais que monitoram o clima e meio ambiente no Brasil, que são o INPE, através do Centro de Previsão de Tempo e Estudos Climáticos, que é a instituição a qual pertenço, o Instituto Nacional de Meteorologia, a Defesa Civil Nacional, a Agência Nacional de Águas, o Serviço Geológico do Brasil e o CEMADEM. Então, essas seis instituições, elas publicaram agora no mês de junho uma nota técnica, né, chamada Painel El Niño, onde nesse painel El Niño nós avaliamos justamente a situação atual e como é que o que nós esperamos para os diversos setores, por exemplo, agricultura, para a defesa civil, a questão de desastres, a questão de águas, ao longo dos próximos meses. Esse painel El Niño vai ser renovado a cada mês e essa é uma informação que vai auxiliar não somente a população, mas também os diversos setores e também os tomadores de decisão.
7: Principalmente aí as autoridades estaduais, municipais também, né, que vão poder se precaver de maneira mais específica, né?
12: Exatamente, porque existe inclusive algumas pessoas falando alguns termos até coloquiais do tipo, olha, vai ser um El Niño Godzilla. As previsões indicam que será um El Niño de forte intensidade, a muito forte intensidade, mas não há motivo para pânico. Nós temos que, obviamente, nos prepararmos para os impactos do El Niño. Os principais impactos do El Niño nós já sabemos, e aí acompanhar ao longo dos próximos semanas e meses, como é que será a evolução desse fenômeno para fazer com que os impactos sejam os menores possíveis.
7: O senhor tocou num ponto interessante aí, porque, de fato, o senhor até mencionou antes, né? Existem muitas fake news, e existe também algumas equiparações que são um pouco equivocadas que as pessoas fazem. Eu ouvi recentemente que era um furacão, que o El Niño era um furacão. E são eventos climáticos diferentes, né? Eu gostaria que o senhor ajudasse também um pouco aqui a explicar essa diferença, inclusive, de preparação, se fosse eventualmente um furacão, é diferente do que a gente vai viver com o El Niño. Se é necessário as pessoas fazerem, por exemplo, provisionamentos, estoque de comida, porque pode ter inundações ou secas extremas que falte comida. A gente vive uma situação nesse sentido? Qual é a diferença?
12: Não. O El Niño é um fenômeno que nós já sabemos quais são os impactos vão ocorrendo dependendo da região. Por exemplo, no sul do Brasil, nós sabemos que há a tendência de chuvas volumosas e chuvas intensas, né? Então, por exemplo, dizer que vai acontecer novamente um episódio como aquele de 2024 no Rio Grande do Sul, não dá para dizer com tanta antecedência. Mas existe a possibilidade dele ocorrer? Existe a possibilidade. Quando é que nós conseguimos prever? Nós conseguimos prever isso com no máximo aí 15 dias de antecedência. Né? Aquele episódio, por exemplo, de 2024, ele começou no comecinho de maio, final de abril, comecinho de maio. os modelos meteorológicos, já na segunda quinzena de abril, indicavam um volume de chuvas muito expressivo para o Rio Grande do Sul. É óbvio que os modelos não conseguem dizer exatamente o volume que ocorreu, e foi um volume realmente muito extremo, né? Então, não há essa questão da população fazer estoques de alimentos ou qualquer que seja o pânico associado. É claro que nós temos que nos preparar para os eventos extremos. Então, no caso de chuvas, tem que haver toda uma preparação, por exemplo, do poder público com limpeza de galerias, né? Eventualmente revisar sistemas de comportas, etc. No caso de secas, tem que haver toda uma preparação por conta da questão da água, né? Não é o momento de desperdiçar água, e aí eu estou falando do norte, do leste da Amazônia, do norte da região nordeste. Então tem que haver toda preparação para poupar ao máximo a água. Haja visto que o El Niño traz esse déficit de chuvas nessas regiões. Então é esse tipo de preparação. Agora, tem que haver uma preparação não só do cidadão, mas também do poder público, das instituições e todo o trabalho que tem que ser feito em função dos impactos do El Niño. O furacão, quando ocorre, é um evento muito extremo que ocorre num horizonte de horas, há poucos dias, né? O que dá para comparar são as chuvas intensas que deverão ocorrer no Rio Grande do Sul e Santa Catarina, principalmente. Então, é tomar cuidado em relação a esses episódios extremos no Rio Grande do Sul ao longo dos próximos meses.
7: Muito bem, nós conversamos com o Gilvan Sampaio, pesquisador do Instituto Nacional de Pesquisas Espaciais, o INPE. Muito obrigada, pesquisador, pela sua entrevista aqui à Voz do Brasil.
12: Muito obrigado.
6: A Defesa Civil Nacional reconheceu hoje a situação de emergência em mais de 23 cidades atingidas por desastres.
7: Entre as cidades contempladas, há municípios que enfrentam a estiagem e a seca, enquanto outros foram atingidos por fortes chuvas.
6: As cidades ficam nos estados da Bahia, Ceará, Minas Gerais, Paraíba, Paraná, Pernambuco, Rio Grande do Norte, Rio Grande do Sul e Santa Catarina.
7: Cidades com o reconhecimento federal de situação de emergência ou estado de calamidade pública podem solicitar apoio financeiro por meio do sistema integrado de informações sobre desastres.
6: O período de seca em várias regiões do Brasil traz o surgimento de praias de água doce, que viram pontos de lazer e comércio.
7: Mas você sabia que para realizar eventos ou montar estruturas nesses locais é preciso autorização do governo federal?
6: Quem traz os detalhes sobre essas regras é Uriel Ricardo.
13: No Brasil, existem praias que se formam temporariamente durante alguns meses do ano. Você já ouviu falar sobre as praias fluviais ou praias de água doce? Elas surgem quando a estiagem reduz o nível dos rios e expõe bancos de areia e trechos das margens, que passam a receber visitantes, estruturas de lazer, eventos e atividades comerciais. Quando essas praias estão localizadas em rios federais, a instalação de estruturas, eventos, atividades econômicas e outros tipos de intervenções dependem de autorização do governo federal. Os rios federais são aqueles que atravessam mais de um estado e as áreas banhadas por eles são patrimônio da União. Por isso, é necessário ter permissão de uso para explorar esses espaços, conforme explica André Luiz Nunes, coordenador-geral de Gestão de Territórios Costeiros e Marginais da Secretaria de Patrimônio da União, a SPU.
14: A permissão de uso serve para eventos de curta duração, de natureza recreativa, esportiva, cultural e religiosa. Então, para qualquer uso privativo dessas áreas, tem que ser autorizado pela União, né? E além de outras licenças lá, não dispensa licença ambiental, licença do município.
13: As orientações sobre a permissão de uso se aplicam a qualquer praia formada em rios federais, especialmente nos estados de Tocantins, Goiás, Pará, Amazonas, Mato Grosso do Sul, Maranhão, Amapá e Mato Grosso. No Tocantins, por exemplo, há a formação de praias sazonais em Porto Nacional, Luzimangues e várias outras cidades. A capital do estado, Palmas, também conta com praias como a Graciosa, a Praia do Prata e a Praia do Caju. A permissão de uso pode ser solicitada por municípios, pessoas físicas ou empresas. No caso de particulares, também é necessário ter as devidas licenças locais. Mas atenção, a autorização só vale para eventos de curta duração, como detalha André Luiz Nunes.
14: A permissão de uso para eventos de curta duração de até 90 dias, incluída a construção e a desocupação da área, ou tu pode, querendo lá, sendo necessário, prorrogar isso por mais 90 dias.
13: Quem pretende solicitar a permissão de uso pode procurar a Superintendência do Patrimônio da União no respectivo estado. Os formulários estão disponíveis na página da SPU no portal gov.br. Também é possível obter informações pelo telefone 0800-978-9005. O canal recebe ainda comunicações sobre restrições de acesso às praias, ocupação irregular, acúmulo de lixo e problemas ambientais ou sanitários. Para quem pretende aproveitar as praias fluviais, a orientação é colaborar com a preservação desses espaços, descartar o lixo nos locais adequados, respeitar a sinalização, evitar fogueiras e preservar a fauna e a vegetação local. Reportagem Uriel Ricardo.
7: Desde o início da semana, a ANP, Agência Nacional de Petróleo, Gás Natural e Biocombustíveis, realizou 268 ações com foco no combate a preços abusivos de combustíveis em 14 estados.
6: Foram aplicados 14 autos de infração por não cumprimento de envio de documentos para avaliação dos preços.
7: Isso porque nessas ações, a agência também coleta informações a partir das notas fiscais fornecidas pelos postos de aquisição dos combustíveis.
6: Esses dados são analisados pela ANP e, em casos de caracterização de preços abusivos, podem ser geradas autuações, processos administrativos e multas.
7: O valor das multas varia de 50 mil a 500 milhões de reais, dependendo da gravidade do caso.
6: Lembrando que denúncias sobre irregularidades no mercado de combustíveis podem ser enviadas à ANP por meio do telefone 0800-970-0267.
7: Foram as notícias do governo federal.
6: Uma realização da Secretaria de Comunicação Social da Presidência da República.
7: Com produção da empresa Brasil de Comunicação.
6: Fique agora com as notícias do Poder Judiciário e do Congresso Nacional. Uma boa noite e um bom fim de semana.
7: A gente volta segunda-feira. Boa noite.

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2: Conselho Nacional de Justiça está com inscrições abertas para o Prêmio Pena Justa de Jornalismo e Comunicação.
3: Paciente ressarcido por erro em cirurgia odontológica não pode exigir também o custeio de nova operação.
2: Justiça determina que o Hospital Público em Belém, no Pará, retome atendimento à pessoa com autismo.
3: Boa noite, eu sou Marcela Luiza.
2: E eu sou Walter Lima.
3: Estão abertas até 17 de agosto as inscrições para a primeira edição do Prêmio Pena Justa CNJ de Jornalismo e Comunicação.
2: A iniciativa reconhece trabalhos que contribuam para ampliar o debate sobre o sistema penal brasileiro. Marcelo Della Libera.
4: O plano foi criado após o Supremo Tribunal Federal reconhecer em 2023 que o sistema prisional brasileiro vive um estado de coisas inconstitucional. Para enfrentar esse cenário, a Corte determinou a elaboração de um plano nacional para reorganizar a execução penal, coordenado pelo CNJ. Quem explica é Luiz Lanfred, coordenador do Departamento de Monitoramento e Fiscalização do Sistema Carcerário e do Sistema de Execução de Medidas Socioeducativas do CNJ.
5: Então, assinou ao Poder Judiciário, ao Poder Executivo, à Academia, as instâncias da sociedade civil que se reunissem e pudessem, então, chegar a um consenso sobre ações que pudessem ressignificar esse sistema prisional.
4: O prêmio contempla produções em texto, áudio, vídeo e fotografia. As inscrições são gratuitas e seguem abertas até as 23 horas e 59 minutos do dia 17 de agosto. O regulamento do plano está disponível no site fazendojustiça.org.br.
3: Paciente pode receber de volta valor pago e indenização por danos morais e estéticos no caso de erro em cirurgia odontológica.
2: Mas, segundo o STJ, se escolhe desfazer o contrato e obter a restituição, não pode exigir também que os profissionais paguem outra cirurgia feita por terceiro. Fátima Uchoa.
6: Em ação de reparação por danos materiais, morais e estéticos, um paciente afirmou ter ficado com assimetria facial após cirurgia odontológica. O Tribunal de Justiça do Rio de Janeiro reformou a sentença e condenou os profissionais a restituírem o valor gasto no procedimento, custear nova cirurgia reparadora e pagar indenização por danos morais e estéticos. A terceira turma do STJ afastou a obrigação de os dentistas pagarem a nova cirurgia, mas manteve os demais pontos. Segundo a relatora ministra Nancy Andrighi, acumular os pedidos de restituição do valor pago pela primeira cirurgia e o custeio de uma nova geraria enriquecimento sem causa, o que é proibido por lei.
3: TST garante direitos de radialista a uma diretora de imagem que trabalhava em uma instituição de ensino à distância em Londrina, no Paraná.
2: A decisão reforça a proteção dos direitos da categoria. Mila Amaral.
7: A decisão foi da terceira turma do TST. O colegiado entendeu que, mesmo sem ser uma emissora de rádio ou TV, a faculdade usava a transmissão ao vivo pela internet e via satélite. Por isso, a profissional deve ser enquadrada assim como radialista. Com o reconhecimento, ela terá direito à jornada de 6 horas diárias e ao pagamento de horas extras, além de adicional por acúmulo de função. O relator do caso, ministro Alberto Balazeiro, reforçou na decisão que a lei protege quem exerce funções típicas de radialista, independente da atividade principal da empresa.
3: Justiça determina que o Hospital Público em Belém, no Pará, retome atendimento a pessoas com autismo.
2: O hospital tem 30 dias para regularizar o atendimento, sob pena de multa diária de R$10 mil. Sabrine Menezes.
8: De acordo com o Ministério Público Federal, o Hospital Betina Ferro paralisou o atendimento de pacientes com autismo que não possuem também outras comorbidades ou doenças raras. Além disso, a unidade de saúde também está recusando novos pacientes com o transtorno do espectro autista enviados pela regulação municipal. Na decisão, a Justiça acolheu os argumentos do MPF de que a restrição viola os princípios da universalidade, integralidade e equidade do Sistema Único de Saúde e os direitos das pessoas com deficiência.
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3: Uma boa noite.
2: Bom fim de semana e até segunda-feira.

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1: Eu sou Paula Groba.
2: E eu sou Ricardo Nakaoka.
1: E estes são os destaques de hoje do Jornal do Senado, que começa agora.
2: Sugestão popular que destina fundo eleitoral a calamidades públicas vira projeto.
1: Regularização de lotes de igrejas pode ser simplificada.
2: Senado terá esforço concentrado em agosto e setembro.
1: Boa noite.
2: Boa noite.
1: Uma sugestão apresentada por um cidadão pode mudar o destino de parte dos recursos dos fundos eleitoral e partidário.
2: A Comissão de Direitos Humanos aprovou a proposta que autoriza o uso desse dinheiro em ações de enfrentamento a calamidades públicas. Os detalhes com Patrícia Oliveira.
3: Os partidos políticos poderão renunciar aos recursos totais ou parciais do fundo partidário ou do fundo especial de financiamento de campanha e direcionar esse dinheiro ao Tesouro para custear despesas em situações de calamidade, como enchentes, deslizamentos ou outras emergências reconhecidas pelo poder público. A sugestão é de um cidadão de Santa Catarina que recebeu mais de 20 mil apoios online e foi aprovada na Comissão de Direitos Humanos. A ideia surgiu em 2020, durante a pandemia de Covid-19, e defendia o uso desses recursos para reforçar os gastos com a saúde. Como a emergência sanitária já terminou, o relator senador Márcio Bittar, do PL do Acre, adaptou a proposta. O relatório, lido pelo senador astronauta Marcos Pontes, do PL de São Paulo, cria uma regra permanente para todas as situações de crise, evitando que seja necessário aprovar uma nova lei sempre que ocorrer uma calamidade.
4: E fortalecer a resposta ao poder público a emergências de natureza sanitária, econômica, social e ambiental.
3: Com a aprovação, a sugestão legislativa vira projeto de lei e segue para a análise das comissões e do plenário do Senado.
1: A Comissão de Segurança Pública aprovou uma iniciativa que aumenta as penas para crimes de furto, roubo de câmeras de vigilância e sistemas de monitoramento eletrônico.
2: A proposta, que seguiu para a Comissão de Constituição e Justiça, também pune a receptação e a interrupção de serviços de vídeo monitoramento remoto. Repórter Bruno Lourenço.
5: O relator, senador Wilder Moraes, do PL de Goiás, defendeu a necessidade de endurecer a resposta penal para esse crime em virtude das consequências sofridas pela população.
6: As câmeras de vigilância utilizada por empresas privadas geralmente possuem infraestruturas conectadas à rede elétrica, sistema de armazenamento em nuvens e comunicação de dados em tempo real. Quando subtraídas, além da perda material, há comprometimento imediato na integridade dos dados coletados, da continuidade do serviço de segurança e da resposta à ocorrência por elas registrada.
5: De acordo com o projeto de lei aprovado na Comissão de Segurança Pública, o furto de câmeras ou itens de monitoramento eletrônico instalados em vias públicas ou áreas privadas com acesso ao público passará a ser punido com reclusão de 2 a 8 anos e multa. O texto estabelece ainda que quem receptar esses aparelhos, sabendo de sua origem criminosa, terá a punição em dobro. A proposta também pune quem sabota ou interrompe os serviços de vídeo monitoramento remoto de forma intencional.
1: E a Comissão de Constituição e Justiça pode votar o projeto que trata da simplificação da regularização de lotes de igrejas.
2: Pelo texto, essas instituições poderão ter seus lotes regularizados por meio do REURB, o programa que regulariza assentamentos urbanos informais. Mais informações na reportagem de César Mendes.
7: Enviado à análise da CCJ, o projeto do deputado Dr. Jaziel, do PL do Ceará, permite que instituições religiosas, de assistência social e entidades sem fins lucrativos façam uso de procedimento simplificado para obter o título de propriedade de terrenos públicos ou privados. Instituído por lei em 2017, a ferramenta chamada de REURB é uma política pública voltada à regularização de áreas urbanas ocupadas informalmente, permitindo que alguns tipos de ocupantes tenham acesso ao título de propriedade, a serviços públicos essenciais e à segurança jurídica do proprietário. Relatora da proposta na Comissão de Assuntos Sociais, a senadora Damares Alves, do Republicanos do Distrito Federal, disse que muitas dessas entidades ocupam áreas consolidadas há anos, mas a falta de documentação dificulta os investimentos e a continuidade dos serviços prestados à população.
8: A regularização fundiária constitui um importante instrumento de promoção da segurança jurídica, da ordenação territorial e da função social da propriedade. Desde a edição da Lei 13.465 de 2017, o ordenamento jurídico passou a contar com mecanismos mais ágeis para enfrentar situações consolidadas de informalidade urbana, conciliando o direito à moradia, a segurança das relações jurídicas e o planejamento da cidade. Nesse contexto, revela-se oportuno o aperfeiçoamento contínuo dos instrumentos previstos na legislação.
7: O texto inova ao prever que a regularização seja feita para um único imóvel isolado, sem a necessidade de abranger os lotes vizinhos, além de permitir que técnicos industriais e agrícolas validem as informações técnicas do processo, de forma a agilizar o trabalho nos cartórios.
1: E o Senado Federal terá 2 semanas de esforço concentrado em agosto e setembro. O presidente do Senado, Davi Alcolumbre, anunciou a medida e informou que as atividades serão concentradas entre os dias 10 e 14 de agosto e 31 de agosto e 3 de setembro.
2: Alcolumbre enfatizou que é fundamental que o Senado Federal, a Câmara dos Deputados e o Congresso Nacional se organizem para conciliar as deliberações legislativas necessárias durante o processo eleitoral. Ele ressaltou ainda que a iniciativa foi acordada com o presidente da Câmara dos Deputados, Hugo Mota, e que a intenção é garantir a aprovação de propostas pelas duas casas legislativas na mesma semana.
9: Que o calendário é exatamente o mesmo que será adotado pela Câmara dos Deputados, permitindo que o Congresso Nacional funcione em plenitude e de modo eficiente e harmônico neste período eleitoral.
1: As férias de julho oferecem uma oportunidade para conhecer de perto o Congresso Nacional e, desta vez, de forma diferente.
2: O programa Visite o Congresso preparou uma programação especial entre os dias 18 de julho e 2 de agosto, com experiências imersivas, apresentações teatrais e atividades educativas para crianças e adultos. Os detalhes na reportagem de Yasmin Rodrigues.
10: Durante as férias de julho, o Congresso Nacional prepara uma programação especial para receber cidadãos de todo o país. Entre os dias 18 de julho e 2 de agosto, o programa Visite o Congresso funcionará todos os dias da semana, com visitas gratuitas e sem necessidade de agendamento. Em entrevista à Rádio Senado, Fábio Duarte, coordenador de visitação do Senado Federal, listou as novidades que o público vai encontrar nesse período.
11: O visitante terá a possibilidade de conhecer uma apresentação teatral em homenagem aos 200 anos da Câmara dos Deputados e do Senado Federal. Essa apresentação teatral acontece em espaços diferentes do roteiro e apresenta personagens históricos. Além disso, temos o Visita 360, que é uma experiência imersiva que usa óculos de realidade virtual. A gente tem a apresentação do filme Eunice, a primeira senadora. Teremos também programação infantil, com atividades lúdicas no espaço plenarinho que acontece no Salão Negro do Congresso Nacional.
10: A programação completa, com os horários e as atividades específicas, está disponível para consulta em senado.leg.br/visitação, sem cedilha e sem o tio.
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2: Com edição de Paula Groba e trabalhos técnicos de João Lira, o Jornal do Senado fica por aqui. Acompanhe agora as notícias do Tribunal de Contas da União e da Câmara dos Deputados. Boa noite.
1: Boa noite e um bom fim de semana.
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14: O Tribunal de Contas da União lançou um novo portal para ampliar a transparência sobre o uso da inteligência artificial no setor público. A plataforma mostra como o TCU utiliza essa tecnologia em auditorias, atividades internas e serviços prestados à sociedade. O site reúne informações sobre as ferramentas de inteligência artificial em uso, os resultados alcançados e as regras adotadas para garantir o uso responsável da tecnologia. Também apresenta medidas de segurança, governança e proteção de dados. O objetivo é compartilhar experiências, estimular boas práticas e apoiar outros órgãos públicos a usarem a tecnologia com transparência, ética e responsabilidade. O portal é aberto ao público e pode ser consultado por gestores, pesquisadores, estudantes e qualquer cidadão interessado. Saiba mais em tcu.gov.br.
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15: Câmara aprova medidas provisórias com verba para emergência climática.
16: Mota anuncia acordo com o governo sobre dívidas dos produtores rurais.
15: Parlamentares autorizam o uso de elementos tradicionais em fotos oficiais. O
16: plenário suspende prescrição de pena para condenado que estiver foragido.
15: Boa noite. A Câmara aprovou a suspensão da prescrição da pena para condenados que estiverem foragidos.
16: Atualmente, se o condenado não voltar para a cadeia, existe o risco de o prazo de punição acabar sem que ele termine de cumprir a pena. A reportagem é de Daniele Lessa.
17: O plenário da Câmara aprovou o projeto que suspende a contagem do tempo de prescrição da pena de um crime no período em que o condenado estiver foragido ou quando tiver a liberdade condicional revogada. Prescrição é quando o Estado perde o poder de punir o condenado e o prazo para isso varia de acordo com o crime cometido. Hoje, quando o condenado foge, o prazo para prescrição continua a ser contado normalmente e só zera quando ele é recapturado. Se o condenado não voltar para a cadeia, existe o risco de o prazo de punição acabar. O projeto, apresentado pelo deputado Kim Kataguiri, do Missão de São Paulo, altera o Código Penal para deixar claro que o prazo para prescrição deixa de ser contado enquanto o condenado estiver foragido. Para justificar a proposta, ele argumentou que hoje a lei premia quem afronta a justiça e penaliza o detento que cumpre integralmente sua pena.
18: O que a gente está fazendo agora é uma coisa muito simples. Você foi condenado, você fugiu, você perdeu o direito à prescrição. O crime não vai prescrever enquanto você estiver foragido, que é o óbvio, senão você está premiando, você está estimulando o sujeito a fugir, porque se ele for competente na sua fuga, não for pego num determinado período de tempo, que vai depender do crime que ele cometeu, ele pode voltar como se nada tivesse acontecido.
17: O projeto recebeu parecer favorável do relator, deputado Alberto Fraga, do PL do Distrito Federal. Ele argumentou que a proposta corrige uma distorção ao impedir que a fuga seja usada como caminho para escapar do cumprimento da pena. A deputada Adriana Ventura, do Novo de São Paulo, disse que o texto aprovado torna o cumprimento da pena mais eficaz.
19: Que a partir do momento que esse projeto impede que a fuga de condenados gere benefício indireto, né, decorrente de decurso de tempo, ele reforça a efetividade da execução penal.
17: A mesma regra valerá no caso de revogação da liberdade condicional, que acontece quando a pessoa condenada recebe autorização para cumprir o restante da pena em liberdade. Se o benefício for revogado, a prescrição também ficará suspensa até a captura ou a reapresentação do condenado. O projeto que suspende a contagem do tempo de prescrição de um crime no período em que o condenado estiver foragido ou perder a liberdade condicional, agora será analisado no Senado. Da Rádio Câmara de Brasília, com informações de Antônio Vital, Daniele Lessa.
13: Segurança Pública.
15: Chico Alencar, do PSOL do Rio de Janeiro, parabeniza a Polícia Federal pelo indiciamento de 48 suspeitos de envolvimento em fraudes contra aposentados no INSS. Na opinião do deputado, as investigações revelaram uma atuação isenta e profunda da instituição.
16: Chico Alencar repudia o uso de falsas entidades rurais para aplicar golpes e desviar recursos públicos destinados à Previdência. O parlamentar também celebra a devolução de mais de 3 bilhões de reais aos aposentados lesados.
15: Kim Kataguiri, do Missão de São Paulo, critica projeto que criminaliza a misoginia. O deputado acredita que a proposta confunde o enfrentamento à violência contra mulheres com gírias e piadas usadas por jovens nas redes sociais.
16: Kim Kataguiri defende que o debate sobre proteção às mulheres priorize punições mais duras para crimes hediondos e feminicídio. Ele também critica o fato de partidos de esquerda serem contrários à redução da maioridade penal e ao endurecimento das regras de execução penal.
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13: Justiça.
15: Adriana Ventura, do Novo, de São Paulo, critica os salários do judiciário que ultrapassam o teto constitucional e cobra o fim dos chamados penduricalhos. Ela cita que mais de 600 juízes furaram o limite em maio, com pagamentos que chegaram a R$500 mil em um único mês.
16: Para Adriana Ventura, as gratificações tornam o judiciário brasileiro o mais caro do mundo e ofendem a realidade dos que vivem com um salário mínimo. A parlamentar contesta a defesa desses benefícios e cobra respeito ao dinheiro pago pelos contribuintes.
13: Presidência.
15: O presidente Hugo Mota anunciou acordo com o governo sobre as dívidas dos produtores rurais. O repórter Luiz Gustavo Xavier acompanhou as entrevistas após o encontro.
0: O presidente da Câmara, Hugo Mota, anunciou que foi fechado um acordo entre o governo, representantes do setor e a Frente Parlamentar Agropecuária sobre a renegociação de dívidas de produtores rurais. Um dos pontos do acordo é que o projeto que tratava do tema não será votado e que o governo vai encaminhar uma medida provisória abrangendo os termos do acordo. De acordo com o Ministério da Fazenda, serão aproximadamente R$100 bilhões em dívidas renegociadas. Participaram da reunião os ministros da Fazenda, Dario Durigan, das Relações Institucionais, José Guimarães, o líder do governo, deputado Paulo Pimenta, do PT do Rio Grande do Sul, o deputado Arnaldo Jardim, do Cidadania de São Paulo, e a senadora Tereza Cristina, do PP do Mato Grosso do Sul, integrantes da Frente Parlamentar Agropecuária. O presidente Hugo Mota explicou as medidas.
21: No intuito de podermos anunciar o acordo feito em relação ao projeto do endividamento dos produtores rurais do nosso país. Quero registrar que essa matéria foi colocada em votação na Câmara dos Deputados há um ano atrás, um dia antes do recesso parlamentar. E durante todo esse ano, no Senado Federal principalmente, foi travada uma negociação que se buscava com o governo alterar os pontos que foram aprovados na Câmara no intuito de poder ser mais abrangente no que diz respeito a essa renegociação.
0: O líder do governo, deputado Paulo Pimenta, ressaltou ainda que a MP vai suspender o pagamento dessas dívidas por 30 dias. Já o ministro das Relações Institucionais, José Guimarães, afirmou que o acordo é resultado de uma regra que tem se mostrado eficaz na Câmara, que são o diálogo e a negociação. Segundo ele, os temas mais polêmicos têm sido conduzidos por meio da construção de consensos amplos. O deputado também destacou o papel do presidente da Câmara na articulação do entendimento e ressaltou que o resultado foi fruto de uma construção coletiva. Da Rádio Câmara de Brasília, Luiz Gustavo Xavier.
13: Trabalho.
16: Pastor Henrique Vieira, do PSOL do Rio de Janeiro, cobra aprovação pelo Senado da proposta de emenda à Constituição que acaba com a escala de trabalho 6x1. Ele reforça que a Câmara já cumpriu seu papel e o Executivo espera os senadores para sancionar a matéria.
15: Pastor Henrique Vieira argumenta que o atraso imposto pelo Senado vai na contramão dos anseios dos trabalhadores, já que a proposta tem o apoio de 70% da população. O deputado pede prioridade na votação do texto para garantir mais dignidade ao povo.
13: Desenvolvimento regional.
16: Porto Piauí, no município de Luiz Correia, iniciou oficialmente suas operações de exportação com envio de minério de ferro de Piripiri diretamente para a China. Flávio Nogueira, do PT, celebra um marco, ressaltando que a nova rota vai impulsionar a economia do Nordeste.
15: De acordo com Flávio Nogueira, serão 200 quilômetros a menos que o trajeto rodoviário utilizado antes para escoar a produção até o Ceará. A operação da empresa Lion Mining inaugura a nova era com a expectativa de exportar grãos para o mercado mundial em breve.
13: Economia.
16: Câmara aprovou 6 medidas provisórias com recursos para emergências causadas por desastres climáticos e para evitar aumento no preço do gás de cozinha. O repórter Antônio Vital acompanhou as votações.
3: Na véspera do início do recesso parlamentar do meio do ano, o plenário da Câmara aprovou 6 medidas provisórias que autorizam o uso de recursos públicos não previstos no orçamento desse ano para ações emergenciais, como combate a efeitos de desastres climáticos e para evitar aumento do preço do gás de cozinha. Uma das medidas provisórias aprovadas prevê subvenção econômica de 330 milhões de reais para empresas importadoras de gás liquefeito de petróleo, o gás de cozinha. Subvenção é quando o governo repassa dinheiro para as empresas, ou para estimular a atividade econômica ou para enfrentar os efeitos de crises climáticas ou conflitos internacionais. Nesse caso, a subvenção foi necessária para evitar que o aumento do preço internacional do petróleo seja repassado aos consumidores. Outra medida provisória abre crédito extraordinário de 20 milhões de reais para recuperar os estragos causados pelo tornado que atingiu municípios do Paraná em novembro do ano passado. A medida foi aprovada de maneira simbólica, com apoio inclusive da oposição, como a deputada Adriana Ventura, do Novo de São Paulo.
19: Que esse crédito tem por objetivo atender a situação de destruição nos municípios de Guarapuava, Quedas do Iguaçu e Rio Bonito do Iguaçu, no Paraná, por conta das famílias assentadas que foram atingidas. E realmente, a gente acha que é um crédito necessário, a gente tem que atender e dar suporte a essas famílias.
3: Também foi aprovada a medida provisória que autoriza o uso de 285 milhões de reais para financiar ações de recuperação em municípios atingidos por desastres climáticos no Brasil. O dinheiro é destinado à Defesa Civil. Segundo o Sistema Integrado de Informações sobre Desastres, os meses de janeiro e fevereiro foram marcados por eventos climáticos severos que afetaram diretamente cerca de 2 milhões de pessoas, deixando mais de 70 mil desalojados ou desabrigados em 733 municípios de todas as regiões. Outra medida provisória aprovada libera 75,3 milhões de reais em auxílio financeiro para 10 mil famílias da região da Zona da Mata, no sudeste de Minas Gerais, atingida por enchentes no início do ano. Também foi aprovada a medida provisória que abre crédito extraordinário de 49 milhões para o programa Segurança Alimentar e Nutricional e Combate à Fome. O objetivo é ampliar o atendimento às populações atingidas por desastres climáticos registrados em maio, especialmente nos estados de Pernambuco e da Paraíba. O líder do PT na Câmara, deputado Pedro Czai, do PT de Santa Catarina, defendeu a necessidade de recursos extraordinários previstos nas medidas provisórias.
4: Falar da importância de todas essas medidas provisórias que hoje estão se definindo aqui no Parlamento. Desde o tema dos desastres naturais, o tema dos tornados no Rio Grande do Sul, o tema das secas, o presidente vai enfrentando os problemas, não só diante da guerra, que vivenciamos o risco de aumento dos combustíveis.

0: Distrito Federal faz um balanço do seu mandato parlamentar. Ele destaca a autoria de 23 projetos, como o que aumenta o limite de faturamento anual dos microempreendedores individuais.
1: O parlamentar ressalta o envio de emendas para hospitais, universidade pública e instituições de pesquisa locais. Rodrigo Hollenberg defendeu também proposta de sua autoria que proíbe o funcionamento de plataformas de apostas em território nacional.
0: Raimundo, PT do Rio de Janeiro, cobra esclarecimentos sobre o crescimento patrimonial do senador Flávio Bolsonaro, que, segundo notícias recentes, ultrapassaria os 600 milhões de reais. O deputado questiona a origem dessa quantia e exige uma apuração rigorosa dos fatos.
1: Na visão de Raimundo, é preciso investigar se o montante está relacionado a articulações com grupos criminosos e esquemas de corrupção. Para ele, o esclarecimento sobre a origem dos recursos é fundamental para a moralidade pública.
2: Direitos Humanos.
0: Leonardo Gadelha, do Podemos da Paraíba, alerta que o Brasil precisa se preparar para a transição demográfica, com o envelhecimento da população. Ele observa que as cidades e a legislação nacional precisam de adaptações estruturais para acolher de forma digna o público idoso.
1: De acordo com Leonardo Gadelha, é importante manter as pessoas idosas ativas e integradas ao mercado de trabalho. Para o parlamentar, aproveitar a plena capacidade física e cognitiva desse público traz benefícios sociais e econômicos ao país.
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2: Votação.
0: A Câmara aprova o uso de elementos tradicionais em fotos de documentos oficiais. A repórter Daniele Lessa acompanhou a votação.
7: O plenário da Câmara aprovou o projeto que garante a povos indígenas e demais povos tradicionais o direito de usar elementos culturais, étnicos ou religiosos em fotografias de documentos oficiais. Entre os exemplos previstos estão o cocar indígena, o turbante dos povos de matriz africana e outros elementos étnicos, culturais e religiosos. O projeto, que foi apresentado pela deputada Célia Chacriabá, do PSOL de Minas Gerais, diz que a autorização valerá para documentos oficiais de identificação, como carteira de identidade, carteira de habilitação, passaporte e carteira de trabalho. Na prática, a proposta busca evitar que pessoas sejam obrigadas a retirar símbolos de sua cultura ou religião para tirar fotos para documentos. A única exigência é que o elemento usado não impeça o reconhecimento da fisionomia da pessoa. A relatora no plenário, deputada Sônia Guajajara, do PSOL de São Paulo, lembrou uma situação em que uma mulher negra escutou que só poderia tirar foto para a carteira de habilitação usando o seu turbante se apresentasse uma carta da sua mãe de santo ou um documento comprovando que tinha câncer. A deputada disse que é preciso impedir que episódios como esse se repitam e que usar esses elementos em fotos oficiais é ter o direito e a liberdade de viver de acordo com crenças pessoais.
8: São expressões visuais de culturas e tradições, como o cocá indígena, que representa a relação com a natureza e com os animais, o vínculo espiritual com a terra e os antepassados. Assegurar aos povos indígenas, aos afro-brasileiros e demais povos tradicionais, o uso em documentos oficiais de símbolos de sua comunidade é assegurar a dignidade humana.
7: Segundo a relatora Sônia Guajajara, a proposta deixa expresso em lei um direito que já deveria ser garantido pela Constituição, que protege a liberdade religiosa, e por convenções internacionais assumidas pelo Brasil. Ao defender o projeto, o deputado Wildo Rocha, do MDB do Maranhão, disse que esses elementos, como o cocar e o turbante, valorizam a cultura do país.
9: Isso promove a cultura brasileira, isso é respeito à cultura indígena, é respeito aos povos originários.
7: Alguns deputados no plenário disseram que seria

0: É incoerente exigir que as pessoas tirem óculos e enfeites para fotos de documentos e, ao mesmo tempo, permitir o uso de elementos tradicionais. O deputado Alberto Fraga, do PL do Distrito Federal, defendeu que a proposta também poderia incluir a autorização de uso desses objetos pessoais nas fotografias. O projeto que autoriza o uso de elementos tradicionais em fotos de documentos oficiais agora será analisado no Senado. Da Rádio Câmara de Brasília, Daniele Lessa.
1: Cultura. A Câmara aprovou o projeto que reconhece o hip-hop como manifestação da cultura nacional. Inácio Arruda, do PCdoB do Ceará, destaca que o movimento representa a cultura popular das periferias e a voz de trabalhadores e jovens que buscam melhores condições de vida.
2: Inácio Arruda compara a força poética do hip-hop ao repente e aos cantadores de viola do Brasil profundo. Ele acredita que o movimento se consolida como um pilar do desenvolvimento social e de geração de riqueza econômica nas comunidades brasileiras.
1: Termina agora o Jornal Câmara dos Deputados, produzido pela Rádio Câmara, com trabalhos técnicos de Wellington Teles e apresentação de Val Monteiro e Márcio Aquilissardi. Uma boa noite para você.
2: A Voz do Brasil volta na segunda-feira. Boa noite e bom fim de semana.
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5: Ser feliz. Na Cabala judaica, estuda-se que a felicidade está sempre ligada ao âmago do ser humano. Ela reside na alegria interna e verdadeira e é alcançada quando nos aproximamos mais de Deus. Ainda observa que a felicidade não é uma meta, e sim uma forma de viver a vida, e é definida pelas nossas atitudes, e pode ser encontrada em qualquer lugar de maneira irrestrita e contínua. Pronto para sempre ser feliz? Figueiró.

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2: Vai. Começou.
3: Autorizar Bruno Arleu Araújo, de Galaberton Celo.
2: Tem bola rolando no Maracanã, Fluminense e Bragantino, Fluminense do Hulk e o Bragantino do Thiago Volpi, ex-goleiro do Grêmio. 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
3: Bahia e Chapecoense, como
4: a
3: está
4: ideia, Marcelo? A ideia tá aqui, a ideia nesta jornada está sendo implicar comigo.
2: Thiago Volpi, Boiago, tá lá, titular.
3: Autoriza o árbitro e a bola está rolando de novo no Campeonato Brasileiro para Grêmio, para o Mirassol. Vamos juntos na última rodada deste primeiro turno. Nardoni está tocando a bola para trás, metendo a bola lá para o domínio do zagueiro Gustavo Martins. Ele recua a bola para o goleiro Everton, que dá um chutão para o campo de ataque. Não tem ninguém do Grêmio, está tirando dali Gabriel. No meio do caminho, Eduardo tenta o toque, toca a bola de lado ali para o Alisson. Gustavo Martins chega na dividida, corta parcialmente. Kahneman chuta para o alto. Reinaldo corta de cabeça e agora vai disputar contra TT. Proteção do TT. Último toque do Reinaldo e a lateral está sendo dada para o time do Grêmio. 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Primeiros movimentos de Grêmio Mirassol, tá 0-0 aqui em Mirassol. Início de jogo, a última rodada do primeiro turno do Campeonato Brasileiro. Vamos até dezembro. Depois de hoje, o Grêmio terá pela frente todo o segundo turno e mais 19 partidas. Bola com Kahneman. Kahneman abrindo aqui na esquerda para Caio Paulista. Ele recebe na frente da marcação ali, feita pelo jogador que é o Alisson. Tenta a bola na frente para Gabriel Meck. Ele passa pelo primeiro, Eduardo aperta na marcação. O último toque é do jogador do Mirassol. O Arthur não disse que o último toque foi do Mac e o lateral é dado para a equipe paulista. Simon.
5: Fez a proteção, dominou errado, o Mac deixou escapar, saiu com bola, acerta a arbitragem, dando lateral para a equipe da casa, 0-0, tri legal.
3: Denilson tocando a bola pelo meio para o Igor Formiga. Igor Formiga recuando a bola mais atrás para João Vitor. João Vitor para o goleiro Walter, tá fora da grande área. Walter com o pé esquerdo, movimenta a bola de lado outra vez para João Vitor. João Vitor tenta o lançamento na frente para o Alisson, nas costas do Kahneman. Passou pelo Kahneman, Alisson na cara do gol, bateu para fora. Primeira chance, falha de Kahneman, quase o gol de Alisson para o Mirassol.
5: Um lançamento sem grandes pretensões. O Alisson tomou a dianteira do Kahneman, que parece que ficou receoso de cometer o pênalti. Não deu encontrão no cara. Ele cara a cara com o Everton, chutou para sorte. A bola saiu torta à esquerda do gol, defendido pelo goleiro do Grêmio. Chance perdida pela equipe do Mirassol, deixou de abrir o marcador cedo aqui no Maião, 0-0 Sicredi.
3: 2 minutos e o Mirassol perde um gol cara a cara aqui. O Everton bate na bola, com o pé direito levanta para o campo de ataque, buscando aqui o Amuso. No meio do caminho, João Vitor tirou mal, ela cai no meio para Nardoni, se atrapalha no domínio, perde ali para o Denilson. Denilson sai errado, dá de graça para Pavon. Pavon então recua a bola para Gustavo Martins e o Grêmio vai começar tudo outra vez no seu sistema defensivo. De Gustavo Martins, a bola vem aqui para o lado, vem para o domínio de Vila Sante. Vila Sante abrindo para o lado esquerdo para Caio Paulista, de novo para o Vila Sante. Muito tempo depois, 11 meses, né, Simon?
5: Isso, a lesão foi em agosto do ano passado contra o Atlético Mineiro em Belo Horizonte.
3: Vila Sante, de volta, perdeu a Copa do Mundo, mas está aí de volta aos gramados com a camisa do Grêmio. A bola está recuada para o goleiro Everton, saindo aqui na esquerda para Caio Paulista. Caio Paulista está dominando pelo lado esquerdo, marcado de perto ali pelo jogador João Vitor. Recua para o Kahneman. Kahneman dá um chutão para o alto, Amuso corre atrás dela. João Vitor chega primeiro para tirar, tira dali, toca para Denilson na sequência. Boa roubada do Nardoni. Está entrando livre o TT, Nardoni prendeu demais e bateu completamente equivocado. Nardoni tomou a decisão errada, Simon.
5: É, mas ele fez antecipação, mostrou que, quem sabe, começa a escrever uma história diferente, camisa do Grêmio, tomou a bola e partiu. Poderia ter aberto na direita para o Teteu, para o Carlos Vinícius, um pouco mais à sua esquerda, tentou a finalização, bola torta, o Grêmio chegou pela primeira vez com o número 5, Juan Nardoni, 0-0, Grupo IESA.
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2: Tem gol.
3: 0-0 em Mirassol e já tem gol no Brasileiro.
2: Já tem mais um gol marcado pelo Bahia na Fonte Nova, gol do argentino Román Gómez, vindo do Estudiantes. O Bahia amplia, Bahia 2, Chapecoense 0, Unimed Porto Alegre na informação.
3: Walter com a bola, o Grêmio aperta a saída do Mirassol, Walter fica sem opção, sai jogando curtinho pelo meio ali, trabalhando bola com o Japa, Japa abre para João Vitor tenta para Igor Formiga, o Grêmio aperta na marcação, se livra da bola, o Igor Formiga tentando para o Edson Carioca na frente, ele está sendo agarrado pelo jogador Walter Kahneman, a arbitragem está dando falta para o Mirassol. 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Placar de 0 para o Mirassol, 0 para o Grêmio, chegamos a 4 minutos e 40. Tentativa de jogada do Reinaldo errada, ele perde para Pavon, Pavon recupera para o time do Grêmio. Recua a jogada para Gustavo Martins, que domina dentro da grande área gremista e volta mais ainda para o goleiro Everton. Marcado ali pelo Bruno Santos, sai jogando na esquerda com Kahneman, Bruno Santos vem atrás do Kahneman. Tu passe para Gabriel Meck de primeira aqui, bolão para Caio Paulista. Jogou pro outro lado para Carlos Vinícius na costa da zaga. Dominou, ganhou a área, lá vai Carlos Vinícius, saiu o goleiro! Caio, Carlos Vinícius, Caio Walter e o juiz vai parar o jogo porque foi trombada no bom lance do Caio Paulista pro Carlos Vinícius, Simon.
5: Jogada que começou no campo defensivo. Kahneman pro Meck, que abriu pro Caio Paulista, uma grande inversão, tentativa de lançamento de 30, 40 metros para o centroavante Carlos Vinícius. Ele dominou com a perna direita, na hora que ajeitou para a canhota, adiantou demais, o zagueiro tomou a sua frente e depois ele acabou trombando com o goleiro Walter, que fica sentindo, não há infração do pênalti e o juiz dá bola ao chão, o jogo recomeça, mas o Grêmio vai mostrando algumas coisas diferentes aqui em Mirassol.
3: 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De um zagueiro para o outro, de João Vitor para Gabriel. Sai o time do Mirassol, sistema defensivo, bola com o Gabriel ali pelo meio, tem o Japa, a bola é aberta na ponta esquerda para Reinaldo. Reinaldo domina, marcado de perto ali pelo jogador que é o TT, tenta a bola na frente para o Alisson, Pavão chega por baixo, faz o corte. Reinaldo tentou pegar uma bola rápido ali para fazer a cobrança com velocidade, como ele fazia no Grêmio. Acabou escapulindo a bola das mãos dele e aí o Grêmio conseguiu rapidamente se recompor. Reinaldo cobra o lateral, toca a bola no meio ali, encontrando posicionado Japa. Meio do caminho, corta Nardoni, Nardoni tocando. A bola vem para os pés de Vilaçante, Vilaçante tentou com o Meck, boa bola para o Meck. Lançou na ponta esquerda para o TT, não vai chegar. Foi muito forte aí, Simon.
5: É, mas o Grêmio tomou essa bola e partiu em alta velocidade. O Meck adiantou demais pro TT. Não chegaria na bola, mas desperdiçou uma boa oportunidade. O Grêmio 0-0, claro.
3: 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Mirassol ataca pela esquerda, Reinaldo. Corre atrás dele o Pavão. Reinaldo tem espaço para chegar. Parou a bola, tocou mais atrás agora para o Alisson. Levantamento para dentro da grande área. Cortou, caiu o Paulista. A tentativa de domínio do Denilson está fora da grande área. Recua para o Japa. Japa está bem distante. Bate para o gol no cantinho. Everton cai para defender. Não segura firme. Escanteio Mirassol.
5: É, mas o Japa teve liberdade para chutar forte no canto. O Everton foi lá, defendeu, viu que não ia pegar firme. A bola escapuliu. É escanteio, ponta direita para a equipe da casa. 0-0, Tumeleiro.
3: 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Reinaldo vai para a cobrança de escanteio, chegamos a 8 do primeiro tempo, tá movimentado o jogo aqui.
6: É isso aí, torcedor, vem na palma!
3: Olha aí o onde ambiente.
2: É isso?
3: Tem animador de lance de escanteio aqui. Escanteio para Reinaldo fazer a cobrança, vai ser autorizado pela arbitragem. Demora um pouquinho o Reinaldo até que o Bruno Arleu Araújo autorize. Agora sim, bola na área. Reinaldo levantou. Uma confusão danada. Tira de qualquer maneira o jogador do Grêmio. E a arbitragem, por enquanto, dando lateral para o Mirassol aí, Simon.
5: É, mas o Mirassol protesta duas coisas, que a bola teria pego no braço do jogador do Grêmio, para mim nada, e depois João Vitor alega que sua perna direita foi atingida no meio dessa confusão. O VAR vai checar tudo isso, por enquanto é lateral pelo lado esquerdo ofensivo do Mirassol. Com toda a calma e reverência, o Reinaldo vai chegando para colocar a bola em jogo.
3: Bom, o João Vitor ainda está caído na pequena área, vai se levantando agora o zagueiro do Mirassol. Simon Bianchini está atrás de um dos gols.
5: Nada de menção para o VAR.
3: E por enquanto o Bruno Arleu Araújo quer que o Reinaldo se posicione para fazer a cobrança de lateral. Lado esquerdo, campo de ataque, mas está aguardando a análise do VAR.
5: Autorizou.
3: Mandou jogar. Reinaldo então vai cobrar a bola naquele jeito dele. Vai jogar para dentro da área do Grêmio. Lateral autorizado pelo árbitro do Rio de Janeiro para Reinaldo cobrar pelo lado esquerdo. Ataque do time do Mirassol. Ele espera que o João Vitor se recomponha. O zagueiro que estava caído. Zagueiro do Mirassol se levantou. Tá ok. Continua lá dentro da grande área. Reinaldo então toma distância. Joga para o meio da área. Desvio no primeiro do pau. Passou. E na sequência Muso chega para tirar. A bola acaba saindo errada. Fica a recuperação dominada de novo agora pelo jogador que é o Denilson. Denilson está tocando a bola mais atrás, recuando a jogada para o zagueiro que começa por ali, da equipe do time do Mirassol, o João Vitor. Bola para o lado esquerdo para Gabriel. Gabriel recebe, tem Denilson pelo meio, tem também o Aldo Filho e se apresenta mais para jogar o Japa. A bola foi para o Japa. Japa está dominando pela meia direita do time do Mirassol, abrindo a bola na ponta direita para Igor Formiga. Igor Formiga tenta o passe na frente. A jogada individual do Edson Carioca. Ele vai tentar para cima da marcação do Caio Paulista. Tentou passar. Caio Paulista cortou parcialmente. Edson Carioca ficou com a sobra. Fez o tabelamento agora na tentativa de jogada na ponta do Shailon para dentro da área para o chute cruzado. A bola passa na frente do Bruno Santos e do Alisson e para sorte do Grêmio vai para fora, Simon.
5: Chute cruzado do Edson e a bola passou na pequena área por todo mundo. Tentou um carrinho de última hora o Bruno Santos, não atingiu a bola. Tiro de meta, escapou o tricolor.
3: Diogo Olivier, 10 minutos e meio do primeiro tempo aqui em Mirassol, tá 0-0, Diogo.
7: É, eu chamo a atenção do, o Grêmio tenta pressionar alto, né, e na única vez que o Mirassol conseguiu sair dessa marcação, claro, ele tinha o campo para trabalhar, o Nardoni tá mais solto, pegando o campo de frente, tentando ser protagonista, né, isso é importante pro Grêmio, para esse modelo funcionar. E eu chamo a atenção também do TT, porque o TT tá voltando ali para fechar a linha de quatro. Ele não conseguiu ser atacante ainda, mas ele está disciplinado para fechar linha, para acompanhar. E isso é muito importante para ele, né? A gente cobrava muito que ele defensivamente desse resposta também. E nesse jogo, por enquanto, a gente está com 10 minutos, é pouco tempo ainda, ele está tentando fazer, cumprir a função. Na hora de defender, ele volta ali, atrás do meio campo, inclusive, para tentar fechar a linha de quatro, TT, tentando ser um pouco mais tático.
3: 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Caio Paulista cobra o lateral, tenta na frente com o Amuso. Corte feito atrás pelo jogador que é o Denilson. Quem tira de cabeça agora na sequência é João Vitor. Ela cai para Vila Sante. Vila Sante tenta no fundo. Será que consegue chegar o Amuso? Evitou a saída pela linha de fundo. Ainda ele, Amuso, tentou passar pela marcação. Passou bem, ganhou a área. Amuso tocou para o meio. João Vitor tirou uma vez. Corta Igor Formiga na sequência. Ela sobra ainda para Nardoni. Nardoni faz a jogada individual, tenta cruzar, bate em cima da marcação do jogador da equipe do Mirassol, Edson Carioca, que tocou por último. Boa jogada do Amuso aí, Simon.
5: E isso, chamou na chincha individualmente, botou na frente, ninguém buscou ele. Na hora de tirar 10 o cruzamento, pegou na zaga, agora é latereio pro Grêmio, Caio Paulista.
3: 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Caio Paulista joga pra grande área, João Vitor aparece para tirar. E aí a proteção na sequência é do Nardoni, ele contra Edson Carioca, melhor para Edson Carioca, ganhou do Vila Sante, escapa da falta, ainda Edson Carioca, mais um lance que não consegue derrubar ele, abriu na ponta para o Bruno Santos, carrinho! Preciso do Kahneman agora para cima do Bruno Santos ali para tirar pela linha lateral. E esse início de jogo, CCD, o Grêmio depois da parada, CCD.
4: Organizado, jogando dentro do que estava se propondo, faz um jogo correto até agora. Tem fragilidades defensivas que muitas vezes prejudicam muito o Grêmio, mas aos poucos as coisas estão acontecendo. Tem que encaixar um desses contra-ataques aí, fazer um gol e aí a partir daí dá tranquilidade ao jogo. Mas eu estou gostando do início do jogo.
3: Igor Formiga bota a bola na área, Pavão ficou no meio do caminho, cabeceio! Era o Bruno Santos ali, deu nas mãos do Everton, que fez a defesa com tranquilidade. 13 do primeiro tempo, 0-0 em Mirassol. 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Grêmio Mirassol jogando aqui no José Maria Maia. Última rodada do primeiro turno do Brasileirão. Gabriel perde a dividida ali pro Gabriel Mac, mas Reinaldo corrige, consegue o toque no meio. Encontra posicionado Japa. Japa tentando para Alisson, divide com Gustavo Martins. E o árbitro tá dando falta em cima do Alisson. 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O Grêmio vai empatando em Mirassol.
2: Manhago.
3: E com isso, vai ficando um pouquinho mais longe da zona de rebaixamento, porque o Vasco já perdeu na rodada. Diga lá, Bertoncello.
2: Perdeu ontem para o Vitória por 1-0. Sobre o Reinaldo, que tu citaste ali antes, né? Reinaldo jogou pelo Grêmio, foram 95 partidas em 2 anos, 9 gols marcados e 10 assistências do Kingnaldo. 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
3: É a segunda temporada dele aqui no Mirassol. A bola vem para Igor Formiga. Igor Formiga tá recebendo pelo lado direito, tem por perto ali o Denilson, tenta a bola no meio com o Edson Carioca. Edson Carioca está voltando a bola, tocando para Denilson mais uma vez, o cruzamento fechado na área. O Everton dá um tapinha, Alisson pega a sobra, ganha do Pavon e escapa também da marcação do TT, levanta para a grande área, corta Gustavo Martins, pega Reinaldo, a sobra, isolou, meteu longe do gol do Everton, só tiro de meta.
5: A zaga cortou com o Kahneman na entrada da área, o Reinaldo meteu a canhota, passou perto do gol defendido pelo Everton, 0-0, tri legal.
3: 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Em Mirassol, 8h16, hora de se ligar no tempo e no placar. 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Brasileirão, primeiro turno, Grêmio Mirassol, 0-0. Marcos Bertoncello.
2: 26 graus em Porto Alegre, capital gaúcha. Nos outros jogos, o Bahia, pela quarta rodada, jogo atrasado, está vencendo a Chapecoense por 2-0 na Fonte Nova. E pela 19ª rodada, Maracanã, Fluminense 0, Bragantino também 0.
3: E agora é marcada uma irregularidade, uma falta ou impedimento aí pro Grêmio?
5: Falta em cima do Amoso. Ele tocou e o cara pegou ele sem bola.
3: 0-0, bola na defesa do Grêmio com Walter Kahneman, saindo com o pé esquerdo, movimentando bola de lado para Caio Paulista. Caio Paulista joga na frente para o Amuso. Igor Formiga trombou e tirou na bola, falhou o Amuso, agora vem Igor Formiga, contra-ataque do time do Mirassol, vai Igor Formiga, cruzou para o meio da área e o gol do Mirassol.
5: Bruno Santos.
3: Gol de Bruno Santos, contratado do Londrina como goleador da Série B. Estreia com a camisa do Mirassol e se aproveita ali de um vacilo da defesa gremista para, mesmo caído, depois de errar o chute, mesmo caído, ainda fazer o gol. Everton não teve chance. E o Grêmio vai começando o Brasileirão pós-parada da Copa como terminou, perdendo, Simon.
5: O Grêmio dava alguns sinais que poderia fazer algo diferente aqui em Mirassol. Mas o cenário lembra muito o Grêmio do primeiro semestre. O Grêmio tinha a posse da bola, uma falta no campo de defesa, errou na saída de bola, entregou para o Mirassol. Igor Formiga fez o cruzamento da ponta direita. O centroavante Bruno Santos, estreando na Série A com a camisa do Mirassol, tentou a finalização, amorteceu com as duas pernas a bola e, caído com a perna direita, deu um toque sutil com o Everton já caído para mandar a bola na bochecha da rede pelo lado direito, abrindo o marcador no interior de São Paulo. Mirassol 1-0 pro Grêmio, Diogo.
7: Primeiro erro coletivo. A pressão na saída de bola do Mirassol foi correta. Fica mais difícil o Kahneman, o Gustavo Martins fazer essa saída de bola. E aí, quando vem a pressão, o Amuso perde a bola. Esse foi o erro coletivo, pegou o Grêmio todo saindo. Mas tem um erro individual do Gustavo Martins, que ele vai, assim, sem tanto ímpeto na jogada. E se ele não pula, talvez ele conseguisse, pelo menos, bloquear o lance do Bruno, que foi a convocação, né, a contratação da equipe do Mirassol. Teve um erro coletivo e um erro individual, mas o fato, César, é que o Grêmio sai perdendo por 1-0.
4: E mostra, no primeiro embate, mostra a fragilidade técnica individual. O erro do Gustavo não pode acontecer. Nesse nível de combate, tu tem que ganhar as divididas e saltar dentro da própria área. Pelo amor de Deus, o Grêmio sai atrás, Bertos.
2: Bruno Santos, que marcou 11 gols na Série B pelo Londrina, marca seu primeiro pelo Mirassol neste Brasileirão. O Mirassol é o 18º colocado com 19 pontos, Grêmio 16º com 21, um acima do Z4 e segue a touca. 4 partidas do Grêmio contra o Mirassol, 4 derrotas.
3: Mac perde a dividida, tentativa de jogada agora pelo meio ali do Aldo Filho e o Pavon foi derrubado. derrubado pelo jogador do Mirassol. A arbitragem está sinalizando falta a favor do time do Grêmio. 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A Gaúcha está acompanhando o Grêmio e Mirassol em Mirassol, no José Maria de Campos Maia, o estádio municipal aqui do Mirassol. E o Grêmio está perdendo por 1-0. Como disse o Bertoncella, a quarta derrota para o Mirassol na história em 4 partidas. Mas tem tempo, tem muito tempo pela frente ainda para buscar o resultado. Kahneman com o Vilaçante, Vilaçante buscando o jogo entre os zagueiros do Grêmio. O Mirassol agora recua todo o seu time e Kahneman e Vilaçante ficam trocando passes insistentemente. Um para o outro para um. E agora para o lado direito, a bola vai para Gustavo Martins, que tenta o chutão lá na frente. O passe na direção do Gabriel Meck. Será que chega? Não consegue. A bola corre demais, não deu para o Meck, vai direto para fora pela linha lateral. 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Um para o Mirassol, 0 para o Grêmio. 19 do primeiro tempo. Reinaldo vai cobrar o lateral para o time do Mirassol. Autorizado pela arbitragem, Reinaldo toma distância, cobra a bola para frente. Gustavo Martins sobe no alto, ganha do Alisson, toca a bola na direção do Nardoni. Nardoni tenta com Carlos Vinícius. Gabriel chega na frente dele e o Grêmio vai ter um primeiro escanteio aí, Simon.
5: É, o Carlos Vinícius pressionou o Gabriel, que espantou a bola para a linha de fundo. Escanteio, ponta direita, Pavon na cobrança.
3: Vamos lá, para a cobrança, o time do Grêmio. Pavon tentando dar uma assistência. O Grêmio perde para o Mirassol por 1-0. Chegamos a 20 minutos do primeiro tempo, autoriza a arbitragem, cobrança de escanteio. Primeiro escanteio do time do Grêmio, na cobrança Pavon, autorizado pela arbitragem, meteu bola alta na área, Kahneman tentou de cabeça no meio do caminho, João Vitor tirou antes que ela chegasse no Carlos Vinícius. Vilaçante pega a sobra, toca a bola na ponta agora para a tentativa de jogada individual do Abuso. Ele está saindo da ponta, fechando para o meio, recuando agora, tocando mais atrás para Kahneman. Kahneman para Caio Paulista, Caio Paulista consegue de primeira para Pavon. Pavon driblou, Reinaldo com o pé esquerdo, cruzou para dentro da área, Gabriel tirou na frente ali, na frente do Kahneman, conseguiu tirar antes que o jogador do Grêmio cabeceasse em direção ao gol. Reinaldo pega a sobra, sai jogando pelo meio ali, tocando na direção de Denilson. Denilson pelo meio, encontra posicionado Aldo Filho. Aldo Filho então toca para o lado esquerdo e começa com Gabriel mais uma vez. Dali a bola vai para o lado esquerdo, vai para Reinaldo, vai para começar de novo o time do Mirassol, que ganha por 1-0. No meio tem a bola dominada ali, o jogador japa para Gabriel, Gabriel para o goleiro Walter. São exatos 20 minutos e 40 segundos do primeiro tempo em Mirassol, na região norte de São Paulo. O Mirassol está ganhando do Grêmio por 1-0 e desce para o ataque com Igor Formiga, deixando agora para Reinaldo. Está aqui pelo lado direito, completamente fora da sua posição. Ele recua a bola, toca para João Vitor. João Vitor no meio, encontra posicionado Aldo Filho, lançando nas costas do Caio Paulista para a chegada do Edson Carioca. Caiu o marcador, vem Alisson, jogou para o meio da área. Salva no meio do caminho o jogador do Grêmio antes que a bola chegasse no gol. De novo, Simon.
5: Errou o movimento, Caio Paulista. Tentou afastar com a esquerda, mas a bola era para a direita. Com isso, o Mirassol ganhou vantagem. O Edson Carioca chegou, tentou cruzamento na linha de fundo. E o Caio Paulista, na pequena área, espanou para escanteio. Ponta direita, Reinaldo na cobrança.
3: 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Escanteio para Reinaldo cobrar mais uma vez pelo time do Mirassol, que insiste bastante aqui nas jogadas pelo lado esquerdo defensivo do Grêmio, que tem Kahneman e Caio Paulista. O placar é de 1-0 para a equipe do Mirassol. Reinaldo, autorizado pela arbitragem, levantou no primeiro pau, tentou de desvio ali, cabeceio do João Vitor, acabou tendo uma trombada, acho que de cabeça com cabeça, e a bola foi direto pela linha de fundo. Só tiro de meta aí, Simon.
5: Mais uma vez, João Vitor envolvido no lance. Na verdade, acho que agora é o Edson Carioca, isso aí, número 95, ponta direita, ex-Juventude. Trabalhou com Paulo Pelaipe aqui no interior de São Paulo. E agora é jogador do Mirassol desde a temporada passada. Já está recuperado. Tiro de meta para o Grêmio, que perde por 1-0. Trilegal.
7: Maiago.
3: Vamos lá, Diogo.
7: Você tocou num ponto importante. O Rafael Guanais é um treinador inteligente. É óbvio que ele está pesando o jogo nas costas do Kahneman. O gol aconteceu por ali, exatamente no espaço onde não tem Vieri, porque o Grêmio teve de vender para pagar contas, e não tem Pedro Gabriel, que aí é uma opção do Luiz Castro, quer dizer, dois jogadores que não vinham jogando juntos. O jogo está todo acontecendo por ali. Se o Grêmio deixar no mano a mano, se o Grêmio pressionar alto, aí o Mirassol domina e tenta uma ligação direta ou com o Edson Carioca ou com o Bruno em cima do Kahneman, vai ter problema, porque o Kahneman está lento e o jogo está todo sendo por ali.
5: Bright White no aquecimento.
3: 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Kahneman tenta o passe em profundidade para o Amuso. Passou pelo Igor Formiga, lá vai Amuso. Para cima do marcador, fechou para o meio ainda Amuso. Escapa de mais um, está tentando achar o espaço para bater. Conseguiu fazer a abertura para Pavon, chegou pela meia direita, Pavon. direto e longe, sem nenhum perigo para o goleiro Walter Simon.
5: Meia direita, Pavon tinha outras alternativas, mas fez uma espécie de cruzamento. Bola sem direção alguma, perde boa oportunidade de criar algo melhor. O Grêmio em campo perde por 1 a 0. 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
3: 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Domingo tem a final da Copa. Domingo tem Argentina e Espanha, direto de East Rutherford, na Grande Nova York. O último jogo da Copa 2026. Vamos ter uma bicampeã, vamos ter uma tetracampeã. Pedro Ernesto Denardin vai narrar. E agora ele deu uma falta para a sorte do Grêmio em cima do Amuso, porque senão ia ser o mesmo contra-ataque do gol, hein, Simon?
5: E de novo com o Amuso perdendo essa bola, só que agora foi marcada a falta em cima do jogador do Grêmio, Ganês. 1 a 0, Mirassol, Grupo IESA.
3: E aí, CCD, o que fazer, CCD, para o Grêmio pelo menos empatar nesse primeiro tempo?
4: O que chama atenção é a passividade. O Grêmio vinha fazendo um bom jogo. Aí o Grêmio sofre um gol, assim, parece que nada aconteceu, sabe? Parece que, ah, pessoal, vamos lá agora, vamos tentar jogar. É um time frio, né? Um time acadêmico demais. O Grêmio precisa lutar mais, correr mais, tentar mais e sofrer mais também. Agora teve uma oportunidade. É assim, é isso que o Grêmio precisa.
3: Grande bola do TT agora, uma pancada de fora, Walter espalmou, Simon.
5: Errou o movimento, Reinaldo, TT ajeitou para a perna canhota, chutaço, Walter brilhou, escanteio, ponta direita, Pavon na bola.
3: Vai Pavon para a cobrança, chegamos a 25, Pavon levantou, bola na área, subiu para tirar dali o Aldo Filho. Alisson tenta pegar a sobra, mas domina de canela, lateral de graça para o Grêmio. Pavon cobra rapidinho, tentativa na frente ali com o Caio Paulista, devolução para o Pavon, Carrinho do jogador do Mirassol, novo escanteio, Simon.
5: Os laterais do Grêmio tabelando, agora chegou ali o Reinaldo, um carrinho providencial, escanteio, ponta direita, de novo Pavon cobrando.
3: Tumeleiro, ninguém facilita tanto. Primeiro tempo, 25 minutos e meio, placar de 1 a 0 para o Mirassol. Na cobrança, Pavon, sempre ele na bola parada, outro levantamento forte, o desvio de cabeça, Walter. Era o Nardone ali pelo meio, era isso, Simon?
5: Isso, ele torneou, tava sozinho, a bola saiu fraca, ela quicou e deu tempo do Walter chegar, mas ele fez tudo certo, só faltou um pouquinho mais de força, impulsão, pra essa bola morrer do fundo do gol, quase que o Grêmio empatou.
3: E agora o Caio Paulista perdeu pro Edson Carioca, o Kahneman levou o drible da vaca do Edson Carioca, cruzou pro meio, o Everton pega. É um festival quando atacam em cima de Caio Paulista e Kahneman aqui, hein, Simon?
5: O Edson Carioca fez o que quis com o Caio Paulista agora.
7: A atuação do Caio Paulista é particularmente preocupante, porque essa bola é uma bola quase amadora, assim, não pode deixar a bola quicar para não dar chance pro atacante usar o corpo. Tá tudo acontecendo nas costas do Caio Paulista, o Grêmio não tá se achando ali. E se não resolver esse problema rapidamente, pode até tomar o segundo gol.
3: 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Aqui gaúcha com o Grêmio no Campeonato Brasileiro. Amanhã tem disputa do terceiro lugar na Copa do Mundo com o comando de André Silva. França e Inglaterra a partir das 18h. No domingo, 16h, a final da Copa entre Argentina e Espanha. E agora o Pavon tá brigando bastante lá contra os marcadores do Mirassol. Alisson consegue fazer o corte, TT pega a sobra. Na sequência o passe é ruim, mas há uma falta em cima do jogador do Grêmio. Parece o Nardone ali sendo atingido.
5: E quem sentiu foi o Pavon, que brigou contra três jogadores do Mirassol até ser derrubado. Sente a panturrilha esquerda, parece mais pancada, agora vai ser erguendo camisa 7 do Grêmio, improvisado na lateral direita, mas disputou e brigou contra todo mundo.
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2: Tem gol marcado no Maracanã pelo Bragantino. Cruzamento do Fernando, gol de cabeça de Eduardo Sacha, ex-Inter. Fluminense na estreia do Hulk no Brasileirão 0, Bragantino 1. Bragantino pula para a terceira colocação com 32 pontos. 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
3: E agora quem está prendendo a bola é o Amuso pelo meio campo do Grêmio, 27 minutos e meio, recuando para Vila Sante. Vila Sante de volta ao Grêmio como titular, sai jogando pelo lado esquerdo da zaga com Kahneman. Kahneman passa a linha que divide o gramado, chega no campo de ataque, todo Mirassol fechado. Ele recua a bola para Vila Sante outra vez, de Vila Sante bola para Gustavo Martins. O Grêmio está perdendo para o Mirassol por 1 a 0. No meio, toque feito na direção de TT, TT para Pavon. Chega livre pelo lado direito, joga para dentro da área, buscava o Carlos Vinícius. Sai do gol para fazer a defesa, Walter.
5: Tava fechando o segundo pau, só que no meio do gol, Walter apareceu, defendeu a bola tranquilamente, o Grêmio perde 1 a 0, claro.
3: E o Walter agora fica com a bola muito tempo ali, o Arthur abriu contagem, mas dentro do tempo limite ainda. O goleiro do Mirassol rebate um chutão para o ataque, a bola vai de goleiro a goleiro, vai para o Everton. 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Chutão do goleiro do Grêmio agora buscando no meio, Carlos Vinícius, ele vai subir contra a marcação feita pelo Aldo Filho, passou por ele, vem TT, na sequência quem recupera é Reinaldo. Reinaldo tá tocando a bola para o lado, encontrando posicionado lá o jogador que é o Japa. Japa faz bom drible, mete bola para Reinaldo, chega perigosamente o Mirassol. Reinaldo cruzou para a entrada da área, chega para tirar dali Vila Sante. Toca bem, toca para frente, toca pro TT e o TT acaba sendo derrubado. É mais uma falta marcada pela arbitragem, Simon.
5: É, o TT veio buscar essa bola no campo defensivo. O Aldo Filho a sua marcação, derrubou o jogador gremista. O Everton saiu do gol pedindo cartão amarelo. Segue o jogo 1-0, Mirassol, Tumeleiro.
3: 29 minutos, Diogo Oliveira. E o Grêmio perde aqui em Mirassol.
7: O Grêmio, além do lado esquerdo, que é terrível, né? O Grêmio tá com muitos problemas ali, né? A gente imaginava que ia ser assim, você perde seu melhor defensor, justamente pelo lado esquerdo da zaga que o Grêmio tá sofrendo. Mas o Grêmio tem uma dificuldade enorme para sair jogando, né? O Kahneman nunca foi esse jogador, Gustavo Martins também não tá conseguindo fazer isso, Caio Paulista menos ainda, e o Grêmio perde a bola muito rapidamente. E aí pega o time todo saindo, como aliás foi o lance do primeiro gol. A saída de bola do Grêmio ficou pior, obviamente, sem Vieri e com o Kahneman.
3: Caio Paulista errou. E aí vem contra-ataque do Mirassol com o Edson Carioca. Ele corre aberto pela ponta direita, vai fechando para o meio, agora tocando para o Alisson. Alisson recua para Denilson. Denilson dá uma aliviada, dá uma lentidão no lance. E a bola vai para trás, vai para Reinaldo, para a sorte do Grêmio que consegue se recompor. Reinaldo então sai da ponta, vem para o meio, lá vai Reinaldo. Tentando o lançamento para Igor Formiga, marcado pelo Amuso. A bola com Igor Formiga, está no lado da grande área para tentar o cruzamento. Recua para Edson Carioca. Ex-jogador do Juventude, volta para Denilson. Denilson tenta invadir a área contra dois marcadores, chega na bola, Amuso consegue a roubada, recupera para o time do Grêmio, tenta puxar em contra-ataque, mas para na disputa de bola com o Japa, fica caído, Amuso perdeu mais uma, vem Igor Formiga, tenta o cruzamento, a bola sai desviada, o Everton evita a saída pela linha de fundo, se atirando em direção à bola,
5: caiu Amuso,
3: o escanteio, e o Amuso ficou sentindo aquele lance anterior, Simon,
5: dizendo que foi atingido com o braço pelo jogador do Mirassol, e agora ele parte para cima, pede explicações, chega o juiz ali, o Vila Sante, que não é o capitão do Grêmio, também é uma das lideranças, dá uma protestada. Os jogadores pedem atendimento médico pro Amuso, que agora volta a cair. Parece sentir alguma coisa na face. Estou um pouco distante, não consegui ver se teve alguma intenção, movimento adicional por parte do jogador do Mirassol.
3: Em Mirassol, 8h33 da noite, hora de se ligar no tempo e no placar. Campeonato Brasileiro, última rodada do primeiro turno, chegamos a 31 minutos do primeiro tempo, o Grêmio perde para o Mirassol, 1-0, Bertoncello.
2: E a derrota aquela, né, Maia, o que mostra que a tabela de classificação, quando o Grêmio joga, é pior, quando não joga, é melhor. Não atuou ontem, ganhou uma posição, tá jogando hoje e perdendo essa posição. Grêmio 16º com 21 pontos, no número de gols marcados, o Santos volta a ser 15º colocado.
3: Jogo parado para ouvirmos os comentaristas do futebol da Gaúcha, Diogo Olivier e CCD, nesta derrota parcial do Grêmio aqui, 1-0 para o Mirassol.
7: É, o Grêmio coletivamente tem alguns problemas, esse da saída de bola é um problema grave, o Mirassol já percebeu que o Grêmio se atrapalha para fazer uma saída mais fluida, né? A bola não consegue nem chegar ali no Vilhaçante, no Nardone, porque o Mirassol com inteligência marca esses dois jogadores na saída e obriga o Mirassol a dar bola para o Amuso, mas o Igor Formiga também por orientação do Guanais, é óbvio, entende que o Amuso é o jogador mais agressivo e o Formiga está sempre tirando espaço dele, foi assim a roubada de bola.
4: Está na hora também, Diogo, de fazer alguma coisa do ponto de vista anímico, tem que brigar um pouco mais, tem que querer um pouco mais, é um time muito passivo, é um time muito... A sensação que dá é que é um jogo qualquer, e não é um jogo qualquer. É um jogo de retomada do trabalho, é um jogo que deixa o Grêmio muito perto da zona de rebaixamento. Tem que lutar um pouco mais, tem que ter um pouquinho mais de coração. Eu sei que o time não é bom e não vai ser da noite para o dia, mas vamos tentar um pouco mais, vamos tentar lutar um pouco mais. É muito ruim o torcedor do Grêmio vendo mais uma vez o time fazer exatamente as mesmas coisas que fazia no primeiro turno.
3: 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O Grêmio perde para o Mirassol e vai recomeçar a partida. Amuso momentaneamente fora, recebendo atendimento médico. O Grêmio tem 10 em campo agora, 33 minutos do primeiro tempo, e está 1 a 0 para o Mirassol. E até aqui, né, o Grêmio não consegue de novo pontuar, sequer pontuar contra a equipe do interior paulista. Amuso tem a sua volta autorizada e o goleiro Everton dá o chutão, buscando Carlos Vinícius na disputa pelo alto com o Gabriel. Perdeu para o Gabriel, Nardoni pega a sobra, vem Pavon, Pavon para Nardoni, Nardoni para Pavon. Vai chegar inteiro no lance, chegou Pavon, tocou no meio para TT. TT tenta fazer a jogada agora contra dois marcadores. Alisson aperta para cima do TT. O TT consegue ficar com a sobra, mas aí chega Reinaldo, são três do Mirassol. E na sequência a bola vai para o ataque de novo do Mirassol, mas a recuperação é feita por Nardoni. Nardoni então recua a bola mais atrás, recomeça com Kahneman no sistema defensivo do time do Grêmio. O Grêmio está perdendo para o Mirassol por 1 a 0 e vai jogar na próxima semana pela Copa Sul-Americana em La Paz contra o Bolívar. Volta a jogar pelo Brasileiro só daqui a 10 dias aproximadamente. Kahneman na zaga, bola perigosa, passe ruim para Gustavo Martins, tudo atrapalhado na zaga do Grêmio aí, Simon.
5: Dois na marcação na saída de bola para o Kahneman, ele se enrolou, tocou errado, lateral entregue para o Mirassol. E o Reinaldo quis avançar uns 10 metros mais ou menos para cobrar esse lateral.
3: 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Reinaldo tentou lateral para dentro da área, buscava lá o Bruno Santos. Foi muito forte, não deu para o centroavante, a bola foi direto pela linha de fundo, é só tiro de meta para o goleiro Everton. Como é que tá o Juventude na Série B aí, Bertoncelo?
2: Teve mais um gol marcado pelo Juventude. Raí Silva ampliou 35 minutos do segundo tempo no Jacone. Juventude 2, Cuiabá 0. O Juventude no momento é vice-líder da Série B com 32 pontos. 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
3: Belíssima jogada do Amuso agora. O passe na frente pro Gabriel Meck. E escapou do marcador, foi puxado, é falta! Fora da área, vai expulsar, expulsou! Expulsou o jogador do Mirassol. O Grêmio vai ter um a mais agora, Simon.
5: Mas um contra-ataque puxado por Amuso. Um drible de corpo e um lançamento magnífico para o Gabriel Meck. Na ponta esquerda, ele deixou o jogador do Mirassol na saudade. Iria ingressar na área para ficar cara a cara com o goleiro. Como era praticamente o último homem, mas era uma chance clara e manifesta de gol, o árbitro viu a falta fora da área e deu vermelho para o jogador do Mirassol, que reclama bastante. O VAR vai checar, mas a distância, ele vai para o VAR. Ele vai para o VAR para ver se vai revogar esse cartão vermelho, se foi falta. É isso que vai verificar o Bruno Arleu.
3: Estamos na expectativa agora, se ele vai anular tudo. E aí vai dar...
2: Anular não, né? Mas é que talvez ele possa ver que tem um zagueiro que faz uma cobertura pelo lado. E aí não seria aquela chance clara e imediata para fazer
7: isso. É só o que ele pode olhar.
2: Exato.
7: Se tem um jogador ali no meio da área, parece que na, ali na marca do pênalti, se ele de fato aí não se tornaria o último homem no lance... Mas assim, a jogada do Gabriel Meck, olha, o Grêmio provavelmente vai perder Gabriel Meck, né? Por uma questão financeira, a gente já falou bastante disso. Olha a qualidade, o Grêmio está sofrendo porque perdeu o Vieri. Olha a saída de bola do Kahneman. E o Grêmio, logo ali adiante, vai perder Gabriel Meck, que é o jogador que pode fazer o diferente agora. A imagem está mostrando que tem um jogador ali no meio. É questão de interpretação. Tem um zagueiro no meio da área, não se sabe se ele ia dar pra, se ele conseguiria chegar na bola, é a interpretação.
4: Ele iria para concluir.
3: É, se o VAR chamou...
5: Vai tirar o vermelho, tá?
3: Ele vai tirar, né? Se o VAR chamou, é porque ele vai tirar.
5: Conta já tirou aí, o vermelho, já tirou o vermelho da mão... Vai chamar o jogador, vai destacar pro lado, para justamente revogar, e vai mostrar o cartão amarelo. É isso, anulou o cartão vermelho, vai trocar a cor do cartão, mostra o cartão amarelo.
3: Denilson,
5: volante, número 8 da equipe do Mirassol, banco do Grêmio, indignado por conta dessa decisão da arbitragem.
3: O Grêmio... Tem uma falta ali, no pico, um pouco para dentro da grande área, pelo lado esquerdo.
4: O que é o futebol, né? A jogada que o Grêmio sofreu o gol, a saída de bola do Grêmio foi rigorosamente igual à saída de bola que determinou a jogada de ataque do Grêmio. A única diferença é que o Amuso ganhou a jogada agora e fez a jogada e criou para o Meck, e na outra ele perdeu a bola e o Grêmio sofreu o gol. Futebol é muito no detalhe.
3: Tudo pelo mesmo lado.
5: Pedro Gabriel também no aquecimento ao lado do Bright White aqui.
3: Arbitragem no campo deu cartão vermelho, mas com o auxílio do VAR mudou a sua decisão. O Bruno Arléo Araújo tirou o vermelho do Denilson, mostrou cartão amarelo. O Grêmio tem a falta agora para fazer a cobrança. Caio Paulista está ali. E o Amuso, né? O Amuso que ajeita com carinho. Barreira do Mirassol fica na linha do pênalti ali para dentro da grande área. É o Amuso, né, Simon?
5: É o Amuso.
3: Se tu consegue aí, porque com o vidro preto na frente aqui é uma dificuldade. Mas vamos lá, Amuso. Caio Paulista saiu de perto agora. Ficou só o Amuso para a cobrança. Uma falta que favorece ao time do Grêmio. Vai autorizar a arbitragem. Partiu o Amuso. Bateu muito mal. Muito mal, Simon.
5: É, o Amuso tomou distância, deu uma cavada. A bola não foi tão forte, mas muito distante do travessão do gol defendido pelo Walter. Desperdiça uma boa falta o Grêmio, que era uma expulsão. O Grêmio ia jogar quase 60 minutos com a mais. Agora virou um amarelo e o Grêmio desperdiçou essa oportunidade numa falta.
3: Aqui, Gaúcha, Tumeleiro, ninguém facilita tanto. 1-0 para o Mirassol, 39 do primeiro tempo, lançamento longo. Lá vai o Mirassol, Bruno Santos dentro da área contra o Gustavo Martins. Da bola, o zagueiro do Grêmio tira. Na sequência, Pavon sai errado. Bola tocada para o meio, para o Japa, fez o passe para Edson Carioca para fazer. Pro gol do Mirassol! Com imensa facilidade, o Mirassol faz o segundo para cima do Grêmio. E mais uma derrota vai sendo construída. Com Luiz Castro de técnico, o Grêmio em 2026 não engrena. Simon Bianchini.
5: O Pavon na área tomou a bola. Na hora de afastar, ele meio que tomou de calcanhar essa bola na entrada da área para o Mirassol. Ela chegou para o Edson Carioca, que é a ponta direita, mas estava na grande área. Sem muita dificuldade no canto direito do Everton. Amplia o marcador, o Mirassol, a toca do Grêmio eterna. 2-0 aqui no Maião, Diogo Oliveira.
7: O erro do Pavon dando de calcanhar é inaceitável. Até mais inaceitável que o Gustavo Martins no primeiro gol ter desistido do lance e ter dado um pulinho ali. Não pode dar de calcanhar dentro da área, inclusive sem olhar para trás. Mas antes, a bola que chega na área do Grêmio é uma ligação, eu tinha alertado antes, é uma ligação que o Mirassol faz, sabendo que os zagueiros do Grêmio são lentos e a bola é sempre jogada no mano a mano para eles. E aí o 2-0 fica mais difícil a vida do Grêmio, César.
4: É triste ver um time tão passivo, né? Tem ali poucos minutos antes uma falta, bate o Amuso. O Pavon era o cara que estava batendo as faltas, inclusive tinha feito gol no amistoso, bateu o Amuso daquele lugar. Aí depois o Pavon dá uma jogada de calcanhar para dentro do campo e dá mais um gol pro adversário. O time do Grêmio, ele não tem nada, né? Ele não tem nada, ele não tem sangue, ele não tem nada. E a gente vai torcer aqui porque a gente é gremista, porque pelo que a gente está vendo, é um time que se correr do jeito que está correndo e com o coração que está fazendo, não vai ganhar de ninguém nesse campeonato.
7: Eu quero repetir, ô Manhago, só uma questão. Se o Grêmio quer marcar alto, ele tem que marcar alto. E quando ele tenta retomar a bola, ele tem que fazer isso com muita força e eficiência. Tem que subir todo mundo. Porque é óbvio que um Mirassol está fazendo ligação direta para pegar no mano a mano com os zagueiros do Grêmio. Ele já percebeu que tem um buraco ali entre Caio Paulista e Kahneman. A bola só chegou na área do Grêmio porque tem uma ligação direta em cima desses dois zagueiros. Aí o Edson Carioca tem vantagem, Bruno Soares tem vantagem em cima dos zagueiros do Grêmio. Teve o erro do Pavon? Teve. Mas se o Grêmio deixar a bola chegar na ligação atacante contra zagueiro, o Grêmio vai sofrer mais.
2: E é o segundo gol marcado pelo Edson para o Mirassol na temporada, o terceiro dele neste Brasileirão. O Grêmio é o 16º colocado com 21 pontos, 4 partidas contra o Mirassol e 4 derrotas tricolores.
3: Aqui, Gaúcha, em Mirassol.
5: Amarelo.
3: Há um ano e 3 meses atrás, um técnico do Grêmio caiu aqui após uma goleada para o Mirassol. E a goleada está se apresentando em seguida aí, do jeito que o Grêmio joga aqui mais uma vez. Amarelo, Simon.
5: Pro Walter Kahneman, logo depois de sofrer o segundo gol, Kahneman puxou o jogador Edson Carioca, que partiu em velocidade, mas na diagonal para fora. Mesmo tendo aquela consideração, ele não ia partir em direção ao gol e por isso cartão amarelo pro Walter Kahneman, não tá pendurado, mas agora tem uma falta frontal distante, mas sim perigosa para quem tem Reinaldo.
7: Pô, Manhago, tá aí a senha. Nada contra o Kahneman, que é uma entidade no Grêmio, tem de ser respeitado. Mas tá aí a senha. Tem o cartão amarelo, tira no intervalo, porque se ele continuar no campo, ele pode atrapalhar mais ainda o Grêmio.
3: Sinal da Gaúcha está marcando 15 para as 9 da noite em Mirassol. 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O Grêmio leva 2-0 do Mirassol ao natural aqui, Bertoncelo.
2: Nas outras partidas pelo Brasileirão, jogo válido pela quarta rodada, jogo atrasado. O Bahia está vencendo a Chapecoense por 2-0 na Fonte Nova, 10 minutos do segundo tempo. E 44 minutos do primeiro tempo no Maracanã, jogo pela 19ª rodada, Fluminense 0, Bragantino 1.
3: 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O Mirassol aperta a saída de bola do Grêmio.
5: Mago.
3: E ali o Vila Santos está recuando a bola para o goleiro Everton. Diga.
5: Para Pão de Alho Santa Massa, o terceiro jogador fazendo trabalho de aquecimento atrás do gol aqui é Léo Pérez, junto do Pedro Gabriel e do Bright White. Daqui a pouco trocas no intervalo. O Luiz Castro, ele não é convencional, ele costuma mexer no intervalo e às vezes por atacado.
3: É, mas o que ele tem que mexer é o time que não joga absolutamente nada. Bola pro lado esquerdo com Caio Paulista. Ele recebe agora contra a marcação que é feita nesse momento pelo Edson Carioca. Vai para o meio, Caio Paulista recua a jogada para Gustavo Martins. Gustavo Martins tenta o passe aqui na ponta esquerda para o Amuso. Amuso consegue o domínio marcado pelo Igor Formiga. Lá vai Amuso, tenta passar. Igor Formiga tirou. Na sequência, Nardoni disputa. Ela cai para Caio Paulista. Caio Paulista para o Amuso. Antecipação do Igor Formiga. E na sequência, o último toque é do jogador do Grêmio. Lateral para o Mirassol. 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Lá vai o Mirassol com o Edson Carioca, janelinha para cima do Vila Sante, dá vantagem o Arthur. Bruno Santos recua, trabalha para o Japa, Japa recua no meio com o Aldo Filho, dali para o lado esquerdo, avança para o ataque o zagueiro Gabriel, Gabriel tentando no meio outra vez com o Japa, Japa recua para Aldo Filho, mais atrás ainda, a bola de novo com o time do Mirassol, com o Gabriel, Gabriel para Reinaldo e o jogo vai parar. Porque ficou caído Edson Carioca na origem da jogada. Jogo parado, Simon.
5: É, e o quarto árbitro já está posicionado por ali para levantar a placa e sinalizar quantos minutos teremos de acréscimo neste primeiro tempo. E o Edson Carioca está caído, sentindo bastante o baque pelo choque do jogador gremista há pouco. E agora sim, o quarto árbitro está se enrolando, parece que não conhece muito o equipamento. Sinaliza ali, vai levantar, levanta a placa... Vira pra cá, cidadão. 4. Vamos a 49.
3: 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Diogo Olivier, o Grêmio não joga nada, mesmo 40 dias treinando, Diogo.
7: É, você usou uma expressão aí na nossa transmissão, que é a sensação que a gente tem de que, olha, o Grêmio tá perdendo ao natural. Esse é o problema. Não pode perder ao natural. Pode até perder, mas não ao natural. Tem que prender batalhando, tentando mudar o cenário do jogo. O Grêmio está muito contemplativo, ele está entregue ao cenário do jogo. Está deixando o jogo acontecer da maneira que o Mirassol quer. Isso é muito ruim para o restante da competição. E eu hashtag assino embaixo com Vossa Excelência. Né? E disse antes, o olhar do Grêmio da volta da Copa é no técnico, porque ele perde jogadores e ele tem que fazer o coletivo compensar as perdas individuais. E ele teve tempo para trabalhar, bastante tempo, há muito tempo os treinadores não tinham tanto tempo. E o que a gente está vendo em campo é um Grêmio muito fraco coletivamente. Agora Vilhaçante e Nardoni começam a render menos, inclusive, e o Grêmio já começa a marcar menos no meio. É preocupante a situação do Grêmio.
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5: É verdade, o Luiz Castro analisa, observa, deve mexer nesse intervalo na sequência, o Grêmio com 3 jogadores no aquecimento, quem sabe mudanças para o segundo tempo.
3: 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E Bruno Santos foi lançado no mano a mano com Caio Paulista. Chegou de novo, pra fora! Era o o terceiro do Mirassol, que não saiu por detalhe aí, Simon.
5: É, mas o Caio Paulista não marca nada, nem horário no dentista. Quase que o Bruno Santos fez o que quis de novo com ele, um chute forte. E agora teve uma trombada forte em cima do Carlos Vinícius. O Grêmio pediu falta, mas não levou.
3: Não tocou na bola o Carlos Vinícius nos primeiros 45 minutos. Não chega a bola no centroavante, CCD. Não chega, CCD.
4: É, tem muito mais problema do que esse, mas o que me chama a atenção, a sensação que eu tenho aqui, que eu tô vendo aquele amistoso contra o Cascavel. Inclusive a camisa é meio parecida, porque é um jogo sofrível de um time burocrático, um time que não luta, um time que não tem coração. O Grêmio caminha de maneira muito triste para uma zona de risco no campeonato, de estar rebaixado virtualmente, porque simplesmente não entendeu o tamanho do problema. Não sabe o tamanho do seu problema. O treinador do Grêmio não passa para os jogadores o mínimo que ele deveria passar, que é coração, que é a ideia de respeito à camisa do Grêmio. O jogo de hoje é melancólico, porque o Grêmio nem mal está jogando, mas está perdendo.
3: E olha só, lá vai o Japa, na velocidade, na cara do gol, tocou para Alisson. É só fazer, Reinaldo pintou o terceiro, Pavão deu o carrinho. E o juiz está dando só tiro de meta, último toque do Reinaldo aí, Simon.
5: Dividiu com ele o Gustavo Martins, com muita força, um carrinho, respingou no Reinaldo. Termina o primeiro tempo, Maia Gol.
3: Fim de primeiro tempo. Vergonhoso do Grêmio, André Silva e o Bola Parada.
8: Gustavo Manhago comandou até aqui a vitória do Mirassol por 2-0 diante da equipe do Grêmio. 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E indústria, no Maião, em Mirassol, Simon Bianchini.
5: André, eu já estou algum tempo nessa caminhada de repórter, tá? E além disso, eu analiso a arbitragem de futebol da Gaúcha. Tem algumas coisas que a gente sabe. O Grêmio, eu não vou entrar no mérito se foi justa ou não a não expulsão do Denilson. Mas ninguém do Grêmio deu aquela encostadinha no árbitro para uma reclamação, para protestar de algum lance. Poderia ter visto melhor, mantido a decisão do campo. A arbitragem está sendo tranquila, os jogadores do Grêmio cabisbaixos, permanecem fazendo trabalho com bola agora mais forte no campo, aqueles três que estavam aquecendo, Bright White, Pedro Gabriel e Leonel Pérez. Daqui a pouco o Grêmio pode ter mudanças já para a volta do segundo tempo.
2: O Bruno Santos, jogador do Mirassol, pelo Premier, vai falar ao autor do primeiro gol marcado pela equipe paulista.
9: Com o nome de Deus, há um ano atrás eu estava jogando Série C de Campeonato Brasileiro e Deus fez um milagre muito grande na minha vida, na qual estou vivendo o auge do futebol brasileiro e é uma honra muito grande estar aqui. Agradecer a Deus pelo gol, pelo desempenho da equipe no primeiro tempo, enaltecer a nossa equipe, né? Conseguimos fazer um grande jogo. Agora ir para o vestiário, ver o que o professor tem para falar para a gente ajustar ali, para que, se Deus quiser, a gente faça um bom segundo tempo para ser com um bom resultado.
2: Tá aí o Bruno Santos, que fez 11 gols pelo Londrina na Série B este ano, contratado pelo Mirassol. Simon pode me pifar aí, mas não apareceu ninguém do Grêmio por enquanto, pela TV.
8: É, e eu digo enquanto isso que promoção Torcida Clube Mais Forte Atacadista. 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

0: do Sacha, o Bragantino está vencendo o Fluminense por 1-0.
1: 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Você está com o Bola Parada aqui na Gaúcha. Grêmio nesse momento na classificação.
0: É, perdeu a posição que havia ganhado do Santos ontem sem atuar, né? O Grêmio 16º colocado com 21 pontos, um ponto acima da zona de rebaixamento.
1: É melhor não entrar então, porque ganha a posição, né, Diogo Oliveira?
2: Tem uma expressão que eu gosto sempre, assim, do ponto de vista, digamos assim, literário, né? Que é assim, que é geleia morna. Não tem nada pior que geleia morna, né? E o Grêmio, assim, ele tá com essa cara de insípido, inodoro, né, incolor. Ele não é alguma coisa ali que a gente não entendeu ainda o que que é. Taticamente, o Grêmio tá perdendo entre Caio Paulista, uma decisão exclusiva do Luiz Castro, e Kahneman. É ali que o Grêmio perdeu o jogo, é ali que a bola entra sempre. O Will Mirassol entendeu isso, então quando recupera a bola, já dá no Bruno Soares, dá no Edson Carioca, que jogou no Juventude, a gente conhece, nenhum dos dois é um super jogador. E no mano a mano, eles estão ganhando todas as bolas. Então essa é uma questão tática. Agora, tem uma outra que aí a gente tem que discutir, ver o que está acontecendo, que é inaceitável. O calcanhar do Pavon, do lance do segundo gol, não pode acontecer no momento que o Grêmio está vivendo. Não tem como acontecer, sabe? Alguém tem que dizer isso. Olha, é uma situação diferente. O César, inclusive, já alertou isso. E no primeiro gol, o Gustavo Martins, que a gente conhece, um cara aguerrido, ele desiste do lance antes e ele pula dentro da área para não dividir a bola com o Bruno Soares, que está lá raspando tudo, e o Bruno Soares faz um gol... Bruno Santos, perdão. O Bruno Soares é o tenista, né? O Bruno Santos, ele faz um gol caído no chão, arrastando a bola. Então, assim, o pulinho do Gustavo Martins e o calcanhar sem olhar para trás dentro da área do Pavon, aí não é uma questão tática, é algo assim que tem que botar o dedo na tomada e entender o momento que o Grêmio tá vivendo.
1: 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Respirou, fala,
3: CCD. É triste a passividade. O jogo pega bem. Eu não entro muito, né? Eu não estou achando tão ruim a disposição tática dos jogadores, o que o treinador pensou para o jogo, até mesmo individualmente. Assim, eu não acho que o Kahneman e o Caio Paulista tenham feito jogos tão ruins assim. Agora, a passividade. O Grêmio está jogando um amistoso contra o time do
1: Mirassol.
3: Do Mirassol, que o resultado não interessa, é um jogo treino. E o Grêmio nunca jogou jogo treino na sua vida. Então, as pessoas que estão no Grêmio precisam acordar. O Grêmio vai acordar quando? Quando cair? Porque quem não compete no dia de hoje, sobretudo times que não são bons, quem não compete perde. E o Grêmio está perdendo... E talvez tu pergunte ali pro treinador, talvez ele diga quanto é que tá o jogo, não sei, o Grêmio fez um bom jogo, o resultado pouco importa. Não, o Grêmio hoje entregou o gol do Pavon, é de quem não tá concentrado. O Grêmio tá perdendo o jogo 1-0, a bola cai no pé dele depois de um contra-ataque, e ele dá um calcanhar para dentro da área, para sair jogando. É um descaso com o processo do jogo. Falta de concentração, de atenção, de respeito com tudo que a gente pode imaginar. Aí tu tem uma falta na frente da área e o batedor é o Pavon. Aí bate o Amuso. O Grêmio não tem nada. Só que ninguém tá acordando. Porque a tendência, a sensação que eu tenho é que o Grêmio, ele tá burocrático, acadêmico. Não, isso aí faz parte. Aí faz parte, é um ano de travessia, então faz parte, tá, tudo isso faz parte. Não faz parte, gente. Não faz parte. O gol, o Grêmio rouba a bola. Aí o Pavon ganha, tá sozinho.
4: É, a gente tá vendo o lance.
3: É um negócio surreal. Aí tu mata todo mundo, porque sai todo mundo torto do jogo. Não tem cabimento. E aí tu tem jogadores completamente sem. O Grêmio perdeu a identidade. E quando tu perde a identidade, tu perde tudo. No futebol precisa de identidade. Eu espero que alguém chegue no vestiário e tire os jogadores que não estão entendendo que o Grêmio está perdendo. Bote jogadores que queiram jogar, se eu, se o Pedrinho, se o Zezinho, se o Joãozinho. Só que lutem um pouco e respeitem essa camisa. O Grêmio está sendo desmoralizado dia após dia porque virou um time que não tem nenhuma identidade e hoje está perdendo mais um jogo com uma vergonha que irrita qualquer torcedor. A gente achou, não, agora vai, porque trabalhou 45 dias. Pois eu digo, piorou.
1: 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Acho que abriu o microfone lá em...
2: Não, fui eu aqui. É só para não ser injusto com o Kahneman, né, que eu respeito muito, né, um jogador que está na história do Grêmio. No lance, talvez o único que ele ganha no mano a mano, que é esse que o César referiu aqui,

0: É uma ligação direta e ele consegue chegar e desarmar. E ele desarma, a bola vai pro Pavon. E aí o Pavon dá o toquezinho de calcanhar.
1: Ah, né? O lance do segundo gol.
0: O lance do segundo gol. Quer dizer, ali ele conseguiu desarme, não foi culpa dele, mas nos outros lances todos ele não está conseguindo ter a vantagem pessoal.
2: 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Torcedor do Grêmio, imagino o Bertoncello que está se manifestando ferozmente nesse momento.
3: É, tem muita crítica com relação ao que o Luiz Castro fez nessa intertemporada. Em seguida aqui, André, eu trago os recados. Eu aproveito só para dizer também que o Inter anunciou de forma oficial o goleiro Matheus Cunha, de 25 anos. Ele chega ao clube por empréstimo até junho de 2027. O Matheus Cunha pertence ao Cruzeiro e foi lançado pelo Flamengo.
2: 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Enquanto isso, eu digo também que antes do temporal, tá lá em zero hora. Porto Alegre registra a maior temperatura para o mês de julho, desde 1910. A cidade mais quente do Rio Grande do Sul nesta sexta foi Três Forquilhas. 37,8 graus na cidade, fica aqui no nosso litoral, mas nós estamos no mês de julho, senhor Diogo Olivier. Em Porto Alegre, o dia com cara de verão registrou 33,8, que é a maior temperatura para o mês de julho desde 1910, o início da série histórica contabilizada pela Climatempo.
0: Para aí, 1910?
2: O recorde anterior era de 32,9
0: graus.
2: Gente
0: do céu, estamos falando de mais de 100 anos.
2: Exatamente.
0: Para julho? Puxa
2: exatamente,
0: vida.
2: Exatamente, recorde histórico em Porto Alegre. Lembrando, fique atento aos alertas da meteorologia, né, aos alertas que você vai receber, fique alerta. É porque vai acontecer aí essa questão e aos poucos pelo interior do estado está se desenvolvendo tudo isso aí, né? Então a gente sabe que a gente já brincou lá atrás, brincou, não? A gente falou lá atrás.
0: É prevenção, né, André? Prevenção.
2: E a gente torce para que a meteorologia não acerte tanto, mas a gente sabe,
0: é, prevenção,
2: né,
0: é fundamental.
2: Que a previsão ela não é legal. 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Tumeleiro, ninguém facilita tanto. Quem sabe a defesa do Grêmio esteja facilitando tanto
4: que,
2: quanto o Tumeleiro.
4: Isso aqui que eu queria... Eu queria
2: tá
4: errar.
2: Com uma cara...
4: Não, é porque a gente acredita, sabe que futebol é um negócio meio maluco. A gente acredita em trabalho, por exemplo. Aí tu fica 45 dias trabalhando, 32, como diz o Simon hoje, 30 dias trabalhando.
0: É que teve umas férias ali no...
4: É, e aí tu termina esse negócio e tu vai e vê um jogo totalmente sem identidade de um time...
2: Sabe o que me chamou a atenção?
4: Um time que...
2: Domingo competiu mais que hoje.
4: Mais que hoje.
2: Contra o Cruzeiro, competiu mais que hoje.
4: Hoje, esses últimos 15 minutos, depois o Grêmio tomou o segundo gol, é um negócio assim, gente, eu preciso que alguém entre no vestiário, sério, e sabe a história, o pé na porta no vestiário... Gente, acabar com isso aí, cara. Tem que acabar com isso aí. O treinador do Grêmio, se ele não conseguir, de alguma maneira, reverter o anímico desses jogadores, ele não pode ser treinador do Grêmio. Ele não pode ser. O Grêmio vai ser passivo até quando? É, não tem, o Grêmio não tem nada. Se estivesse jogando com a camisa do... Pega aí, eu não vou dizer nenhum time para não diminuir, mas que não fosse a camisa do Grêmio, a gente poderia dizer, ó, que time ruim, né? Ou que time frágil. Mas nunca um time descomprometido como esse. É um time que não tem nada. O Grêmio tomou um segundo gol saindo jogando um calcanhar para dentro de um jogador argentino. O Grêmio não tem nada. O meio campista, um é argentino, o outro é paraguaio, o atacante é belga. O Grêmio não tem nada. Desmancharam o Grêmio, a verdade é essa, o Grêmio foi desmanchado.
2: 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O torcedor deve estar na bronca tanto quanto o CCD, né, Bertoncello?
3: Pois é, André, você pode ir aqui pelo arroba Gaúcho Esporte, já deixa o like na nossa transmissão aqui no YouTube. O arroba Luiz Clóvis, ele fala até quando, Luiz Castro. O arroba William Santos, a minha dúvida até agora é quantas rodadas o português vai ficar no Grêmio. O time é mais uma presa fácil nesse campeonato. E o arroba Sérgio de Oliveira fala o Grêmio está sem meio campo e com 9 em campo. A Muso e TT são um 0 à esquerda. Muda, Castro, ou pega a tua mala e vai embora. A mensagem pelo arroba Gaúcho Esportes.
5: As três trocas confirmadas, tá? Léo Pérez, Pedro Gabriel, Bright White e vejo o William. William que não estava aquecendo. Quatro modificações, não é inédito na passagem de Luiz Castro. Mas confirmando, um volante, Léo Pérez, lateral esquerdo, Pedro Gabriel, o atacante, Bright White. E o William, que é meio atacante. Tô vendo por aqui o TT, eu tô vendo por aqui... O Carlos Vinícius,